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0: Eita glória, aleluia! Obrigado, Senhor, por mais uma sexta-feira. Muito obrigado, Pai, pela oportunidade de estarmos aqui para te louvar, para te engrandecer, para dizer, Senhor, que o Senhor é. Aleluia, por tua bondade e misericórdia. Senhor, aleluia, mais uma sexta-feira na tua presença. Muito obrigado, Senhor, pela vida da irmã Maria, pela vida da irmã Noêmia, pela vida da irmã Selma, Deus, pela vida de Samuca. Oh, Deus, toma teu filho em tuas mãos. Ah, Pai, toma, Senhor, a irmã Wanda, a irmã Sebastiana, Deus, todos aqueles que estão nesse momento conectados com a 100.5. Ah, Pai, vai onde nós não podemos ir. Visita a Irmã da Luz, Senhor. Visita a Raquel Maroja. Deus, toda a família Maroja. Deus, faz o que o homem não pode fazer. Porque aquilo que o homem não pode fazer, o Senhor faz. Senhor, visita a minha família. Derrama, Senhor, a tua graça. Toma a dona Dalvinha. Deus, muito obrigado por mais uma sexta-feira que vencemos, aleluia! Ah, Senhor, que podemos dizer: olha eu aqui, ninguém vai me impedir de receber minha vitória, aleluia! Glória ao nome de Jesus! A palavra de Deus diz que aquilo que está determinado será feito, aleluia! Não se preocupe, não se preocupe. Porque aquilo que o Senhor determinou para ti, ninguém entra. A porta que Deus abriu para você é sua, aleluia, é sua. E ninguém toma. Porque operando Deus, quem impedirá? Quem pode impedir ninguém? Aleluia, aleluia. É por isso, irmã Noêmia, aleluia, que vale a pena, né, Noêmia, servir ao Senhor. Vale a pena. Vale a pena estar na presença de Deus. Eu acho muito lindo, irmã Noêmia, que pensa uma mulher que gosta de culto. Olhe, irmã Noêmia é uma mulher que é um exemplo. Ela é um exemplo, minha irmã. Olhe quem tocar irmã, olhe quem, ai de quem tocar irmã Noêmia. Porque irmão crente tem dono. Você está pensando o quê? Que crente não tem dono? Crente tem dono. Ai de quem tocar irmã Maria, ai de quem tocar irmã Selma. Eu quero lhe dizer que você tem um dono. E ele cuida de você. Aleluia! Ele cuida de mim. Alabacante, do comanácia. Alabacamante, ó sobre canta, alabacante, ó nebe, a sé. Ele cuida, ele desfaz os planos satânicos. Alabá, decantes, decante, ó glória. Glorifique, irmão, porque o Senhor, ele está desfazendo todo o mal, todo laço, toda investida satânica. Deus, ele desfaz. Aleluia, aleluia. Deus, ele desfaz, irmão Noêmia, todo laço, todo plano arquitetado. Aleba, canta alaba sobre mim, tio. Ele quebra o arco, corta a lança e queima os carros no fogo e diz para ti: se aquiete. Alebiaçou. Sabe por que ele manda a gente se aquietar? Porque é ele que está entrando onde a gente não pode entrar e desfazendo aquilo que a gente não pode desfazer. É por isso que em ti ninguém toca. Ninguém te toca. Ninguém toca em você. Nem te oprime e nem com você mexe. Sabe por quê? Porque você tem dono. A tua casa tem dono, a tua família tem dono, o teu marido tem dono. Alaba, se a deque minchou, a porta que Jesus abriu é tua, ninguém toma. Então glorifica, diga que o Senhor é, aleluia. Você pode dormir tranquilo, porque tudo que é teu está na mão do Senhor. Alebeá sobre mim, te odecantes, né, calabacé. Aleluia! Eu ainda fico pensando como é que o povo tem ainda a capacidade de se levantar contra um ungido ou uma ungida de Deus. É para cair e se decepcionar. É para se decepcionar. Porque você tem um Deus, você tem um Pai, aleluia, que cuida de você nos mínimos detalhes. Então glorifica este Deus. Não te preocupa, porque contigo ninguém mexe.
1: A paz do Senhor para todos os irmãos que estão ouvindo o programa Sobrevivi pela 100.5 FM da missionária Jana. Glória a Jesus, que esta noite, né, seja uma noite vitoriosa. Glória a Jesus, não só hoje, glória a Deus, mas todas as noites é noite de milagre, é noite de mistério. Glória a Jesus, é noite de eu e você pedir a presença do Senhor sobre a nossa vida e dizer que Deus é fiel. Glória a Jesus. E quero dizer que nessa guerra, glória a Jesus, nessa peleja, glória a Deus, você não tem que pelejar. Aleluia, se cale. Se cale e se aquete. Glória a Jesus. Deixa que Deus peleja. Glória a Jesus. Deus sabe como trabalhar e como fazer. Aleluia. Há momentos na minha e na tua vida, glória a Jesus, que a gente tem que se calar. Glória a Jesus. Quero dizer que estou alegre debaixo do sangue de Jesus, porque o meu Deus, o teu Deus, Ele é fiel. Glória a Jesus. Quando Ele fala, Ele cumpre. Glória a Jesus. Não importa o tempo que Ele falou. Glória a Jesus. O segredo é esperar. Glória a Jesus. E dizer que Ele é grande na minha e na tua vida. Glória a Jesus, que Deus toma à frente desse culto no meu lar, no seu lar, que Ele já tomou. Ele já se faz presente. Aleluia, glória a Jesus.

glória a Deus, que a gente venha pelejar, que a gente venha continuar a jornada. Aleluia, glória a Jesus. O nosso Deus, Ele é Deus de providência na minha vida e na tua vida. Glória a Jesus. É Ele que peleja por mim e por você. Aleluia, glória a Jesus. Glória a Deus. Não importa quanto tempo faz que tu está pedindo, que tu está clamando, mas continua, glória a Jesus. Porque Ele é dono de tudo. Ele faz, o meu Deus faz. Na minha e na tua vida, o meu Deus faz. Ele é o meu e o teu socorro. Nosso Deus é lindo, maravilhoso. Glória a Jesus. Só Ele tem esse poder, essa autoridade. Aleluia, glória a Jesus. Que cada dia a gente venha ser mais grato. Dizer que Ele é grande. Dizer o que Ele fez na minha vida e na tua vida. Glória a Jesus. Porque o meu Deus, o teu Deus, Ele trabalha como Ele quer. Porque Deus é mistério dentro de mistério. Aleluia. Glória a Jesus. Glória a Deus. A gente temos que cada dia buscar, pedir sabedoria e conhecimento da palavra do Senhor. Glória a Deus. Quero dizer que sou grata, não tenho palavra para agradecer ao meu Deus por tudo que Ele tem feito na minha vida. Aleluia, glória a Jesus. Que cada dia Deus nos dê força para a gente continuar e não se calar, glória a Jesus. Às vezes a gente quer se acovardar. Aleluia, a gente quer se calar, a gente quer se esconder. Aleluia, mas é um privilégio na minha e na tua vida. Glória a Jesus, ser escolhido pelo grande. Aleluia, foi Ele que te escolheu. Glória a Jesus. Então é motivo, glória a Jesus, de a gente dizer que o nosso Deus, Ele é grande. Falar do amor dEle, aonde a gente chegar, aonde a gente passar. Aleluia, glória a Jesus. E contar o que Deus fez na nossa vida para edificar a vida de alguém. Glória a Jesus. Para dizer que Ele faz aquele que está caído. Aleluia. Aquele que está achando que não tem mais solução, que não tem saída. Aleluia, glória a Jesus. E que cada dia também a gente venha se alegrar. Glória a Jesus. Coisa linda que hoje é difícil. Aleluia, mas a gente tem que se alegrar com a vitória do irmão. Aleluia, exaltado e glorificado é o nome do Senhor. Glória a Jesus. Aleluia, porque na palavra diz, chorar com aquele que chora e se alegrar com aquele que se alegra. Glória a Jesus. Aleluia. Quero dizer que o meu Deus, Ele não te esqueceu, Ele não me esqueceu. Aleluia, o nosso Deus, Ele é lindo. Ele é lindo, é maravilhoso. Ele é grande. Aleluia. Glória a Jesus. Por mais que a luta esteja travada na minha e na tua vida, Deus sabe o que eu tenho apresentado, o que você tem apresentado. E conhece o desejo do meu coração e o desejo do seu coração. Glória a Jesus, mas gente, temos que crer. Glória a Jesus. Mesmo quando a gente está orando, está buscando. Aleluia. Glória a Jesus. A gente acha que não vai acontecer. Porque é empecilho de um lado, é empecilho do outro. Glória a Jesus. Né, que a gente venha, né, pedir força ao Senhor para prosseguir. Glória a Jesus. Porque no tempo certo, no momento certo, Deus cumpre. Aleluia. Deus, Ele é um Deus de surpresa. Glória a Jesus. Ele sabe do teu endereço, aonde tu mora, glória a Jesus. E Ele trabalha na minha e na tua vida do jeito que Ele quer. Aleluia. Que a gente venha descansar no Senhor. Glória a Jesus. É difícil? É. Glória a Jesus. Está preocupado em dizer descansa. Aleluia. Glória a Jesus. Mas se eu e você se apavorar, a gente não vai chegar em lugar nenhum. Vai ficar apavorado, desesperado. Vai ficar sem pai. Aleluia, isso que o inimigo quer na minha e na tua vida, ver a gente assim.

0: desesperado. Aleluia, mas que eu e você venha descansar no Senhor. Glória a Jesus. Venha esperar e confiar. Aleluia. Porque não há nada impossível se for da vontade do Senhor na minha e na tua vida. Glória a Jesus, para que Deus não faça. Glória a Jesus. Quantas vezes Deus tem nos livrado, nos protegido, cuidado de nós a cada segundo, a cada momento. Então, esse é o Deus que a gente podemos adorar, digno de honra e de glória e de louvor. Aleluia, glória a Jesus. E que esta noite, né, continue, continue, não desista, continue a buscar, continue a pedir. Aleluia, porque o nosso Deus, ele é tremendo. Ele abre porta, glória a Jesus. Ele cura. Aleluia. Ele entra onde eu não posso entrar e faz. Aleluia, glória a Jesus. Quando muitos dizem que não tem saída, que não tem jeito, que não adianta. Aleluia. Aí Deus se levanta e diz: eu faço. Glória a Jesus. Eu faço porque Ele pode, porque Ele é. Aleluia, o nosso Deus, Ele é grande, grande, grande. Aleluia, glória a Jesus. Ele está no controle, Ele está no controle. Aleluia, glória a Jesus. Descansa nessa peleja, glória a Deus. Aleluia, exaltado e glorificado é o nome do Senhor. Que aquieta, descansa. Aleluia, glória a Deus. Deus está trabalhando ao teu favor, glória a Jesus. Aleluia, glória, glória, glória. Aleluia. O nosso Deus, ele é fiel. Glória a Jesus. E que esta noite, glória a Jesus, Deus entre nos lares. Glória a Jesus, Deus entre nos hospitais. Faça o que eu e você não pode fazer. Glória a Deus. Aleluia, glória a Jesus. Glória a Deus. Que esta noite Deus visite o seu povo. Aquele que faz a obra. Aquele que trabalha para o Senhor. Aleluia, glória a Deus. Que Deus cada dia sustente nas nossas mãos. Que cada dia Deus nos ensine. Aleluia. Glória a Jesus. Que esta noite Deus faça coisas grandes, coisas tremendas na vida do seu povo. Visite aquele que está pedindo uma cura. Porque ele é médico do médico. Aleluia, glória a Jesus. Aleluia. Visita o teu povo esta noite, Senhor. Aquele que está pedindo, Senhor, algo, Senhor, que tu venha fazer se for da tua vontade. Visita as crianças, meu Senhor. Visita os corações de pedra. Quebra o arco, Jesus, porque tu és tremendo. Aleluia, dá vitória ao teu povo. Liberta, meu Senhor, da glória. Aleluia, exaltado e glorificado é o teu povo. Aleluia, glória a Jesus. Aleluia, tu dessa vida, Senhor, por cada um. Aleluia, então tu pode todas as coisas. E esta noite, glória a Jesus. Que Deus abençoe todos aqueles que estão ouvindo o programa Sobreviver. Aqueles que também não estão ouvindo, que Deus continue abençoando do mesmo jeito. Que Deus abençoe também a missionária Jane. Aleluia, dê vitória. Deus conhece ela, Deus sabe. Que Deus vai fazer coisas grandes, coisas tremendas sobre a vida dela, da família. Glória a Jesus. Aleluia, glória a Deus. A missionária Raquel, aleluia. Que Deus faça que eu não possa fazer, o que eu não posso fazer. Aleluia, onde tivesse, encontrar uma família maroja, que Deus salve, que Deus liberte. Aleluia, glória a Jesus. Também quero apresentar a minha vida ao Senhor. Aleluia, glória a Jesus, da minha família. E a todos aqueles que me pedem oração, Deus sabe qual é a situação, a causa. Aleluia, que Deus venha fazer. Que esta noite, Deus, mais uma vez eu peço, Deus, socorra aquele que está te pedindo um milagre. Aquele que tem te apresentado, Senhor, nas tuas mãos, causa impossível. Glória a Jesus. Que Deus, esta noite, visite os quatro cantos desse Brasil. Aleluia, glória a Jesus. Abençoe essa rádio. Aleluia, cada dia mais. Glória a Jesus. Abençoe aqueles que fazem, né, a obra do Senhor, que prega a palavra. Aleluia, que Deus dê vitória ao seu povo. Glória a Deus. Aleluia. E que esta noite, né, aqueles que estão afastados do caminho do Senhor, voltem quando é tempo. Aleluia, não deixa para amanhã. Glória a Deus. Glória a Jesus. Só com Deus a gente tem alegria. Aleluia. Porque Ele é amor, glória a Jesus. Então esse mundo é enganoso, não tem o que dar, o que oferecer. Aleluia, então volta. Volta para glorificar, exaltar o nome do Senhor. Glória a Jesus. Que esta noite Deus abençoe o seu povo mais uma vez. Glória a Jesus.
1: Eita, glória! Palavra gloriosa da missionária Selma, ei!

0: Selma, olha, nesses dias a irmã Selma vai estar aqui com um programa que já foi prometido. E eu sei que aqui na Terra, quem promete, a pessoa que promete, tem palavra. Nesses dias, olha, porque Deus, ele tem feito, usado a irmã Selma grandemente, irmã Noêmia. Glória a Deus. E Deus é aquele que pega as coisas pequenas, alaba, ré, e faz sentar em cadeira de príncipe, irmã Selma. Ele faz, é ele que faz. E se prepare, porque coisas grandes... Eita, Glória! Me chama, que eu me apresento. Ei! Chame Jesus, aonde você estiver, chame ele. Que ele se apresenta como doutor, alabarcante, como juiz, como advogado, alebiacé. Quem tem um advogado como Jesus não precisa de advogado, irmão. A pessoa leva só para... Mas o advogado dos advogados chega primeiro. Aleluia. Ele chega e resolve. E é ligeiro. Porque quem dá a última resposta não é o doutor. Não é o juiz. É o Senhor dos Senhores. Aleluia. É o Senhor dos Senhores que ordena, chamado Jesus Cristo. Aleluia. É aquele que está à direita do Pai, intercedendo por mim e por ti. É aquele que fez as balas pararem. Alebia, soube, mentiu. Que enviou anjos e disse, bala, você não sai. Alebia, soube, minte, tchou. Ah, esse programa sobrevivia só existe porque o Senhor guardou eu, minha mãe e minha irmã. Porque senão, irmão, a gente não estaria viva. Então, nós sobrevivemos. Nós sobrevivemos. E o que eu acho mais lindo, que irmã Noêmia, que ela estava no hospital, ela disse, Jane, Jesus me botou aqui para me contar o seu testemunho. Irmão, que coisa... Eu digo, meu Deus, esta mulher é uma mulher de Deus. Porque para a bala, até a delegada disse, eu nunca vi um 38 não funcionar 6 vezes. Quando a polícia chegou, ele trocou tiro. Eu nunca vi isso. Isso aqui é para salvar de juiz a desembargador. Alagia sobre mente ou ré. Alebacamante a sé. Ei, Deus é grande, Deus é grande. Quem dá a última resposta é o Senhor dos Exércitos. Ei, e ali o Senhor, ele tem feito maravilhas. A gente não entende o que Deus faz hoje, a gente vai entender amanhã. E Deus, você não sabe porque você está passando por esta prova. Mas eu quero te dizer que esta prova vai promover uma grande vitória para a tua vida.
1: Eita, aleluia. Não é prova, é promoção.
0: Olha aí a missionária. Não é prova, é promoção. Eu nunca, irmão, depois de uma prova, existe uma grande vitória. Aleluia! Aleluia! Porque eu quero dizer que eu estou vivendo como nunca. Estou orando como nunca. andando como nunca e vivendo na presença do meu Deus. E só quem perde é quem está distante da presença de Deus. E que eu diga aos irmãos: irmãos, vamos orar para que o Senhor venha visitar os que estão afastados da presença de Deus. Porque um dia conheceram a presença de Deus, provaram da presença de Deus e hoje estão distante. Louvaram ao Senhor, tinha o dom do louvor e hoje está distante. E nós, igreja do Senhor, temos que estar orando para que o Senhor esteja salvando, porque a Bíblia diz que Cristo já volta. Mas eu e você pode ir a qualquer momento. E aí? Como é que nós vamos nos apresentar diante de Deus? A Bíblia diz que aquele que o nome não for achado escrito no livro da vida não pode ter direito à salvação. É a palavra. Você pode até nem acreditar em mim. Eu não tenho nada a ver com isso. Mas é a palavra. E a palavra não mente. Irmãos, eu não peço para ninguém acreditar em mim, não. Mas é acreditar na palavra. Porque a palavra, ela não mente. A palavra de Deus diz que aquele que tirar um tio ou acrescentar um tio, que seja amaldiçoado. E a palavra de Deus diz que ficarão de fora os cães, os feiticeiros, os mentirosos, os idólatras, os abomináveis, os que se prostituem e todo aquele que ama e pratica a mentira. Ficarão de fora de onde, Jane? Do reino de Deus. O que é verdade tem que ser pregado, é verdade. Eu não tenho medo. Pela verdade eu vou até o fim. A verdade é verdade. E não existe nada mais verdadeiro do que a palavra de Deus. Jesus disse: eu sou a verdade. Eu sou o caminho, a verdade e a vida. E ninguém vem ao Pai se não for por Jesus. Não tem aquele hino de Toninho de Aivibu: eu sou quase crente. Ou é ou não é. Você não pode trocar o amor de Jesus. Eu sempre digo que todas as vezes que nós deixamos de fazer a obra de Deus por alguma coisa, por alguém, a gente perde aquilo. Porque Jesus é em primeiro lugar na nossa vida. Hoje eu me acordei de 5 horas da manhã. Estou me sentando, estou sentada agora, mas eu estou grata ao Senhor pela oportunidade que Ele me deu de dizer que Ele é. Eu não sou nada não, mas Ele é, é Ele que é. Então volte para Jesus, perca as bênçãos não. Não troque o que Jesus tem para lhe dar. Vida eterna. Uma vida transformada. Igual aquele filho pródigo. Que trocou tudo que ele tinha. Toda a riqueza que ele tinha. Toda a herança. Toda a herança que ele tinha. Ele trocou. E um dia ele desejou comer a comida dos porcos. Quer dizer, irmãos, ele ficou pior do que porcos. Que ele desejou comer. Mas aí ele voltou para o pai. E o pai o aceitou e deu uma grande festa. Então volte para Jesus. Porque Jesus, ele está te esperando.

Eita, Glória, Deus tem providência para você, para acalmar o teu coração aflito. Ah, por que estás abatida, ó minha alma? Espere em Deus, porque eu ainda o louvarei. Aleluia. Essas lágrimas que caem do teu rosto, de tristeza, Deus vai transformar ela em alegria. Aleluia, aleluia. Porque Ana, ela foi humilhada, Ana foi criticada por não poder dar filho. Alaba, serianda remintou. Mas chegou o dia de Deus abrir a madre de Ana. E Ana deu a luz a Samuel. Aleluia, aleluia. Então eu não sei qual é a tua necessidade. Eu não sei o que é que você está precisando. Mas eu quero te dizer que Deus é o Deus que faz o impossível. Sara, irmãos. Ah, Sara já tinha passado, já estava com quase 100 anos. Já não dava mais filhos. Mas promessa de Deus, eu quero lhe dizer que não envelhece. Promessa de Deus se renova. Promessa de Deus se cumpre. E Deus tinha dito a Abraão que lhe daria um filho, que faria dele uma grande nação. Ele não creu, a mulher não creu, e quis fazer um arrumadinho. E esse arrumadinho foi um prejuízo. Eu quero lhe dizer que Deus não precisa de minha nem da tua ajuda, não. Deus, ele quer que nós ficamos, que a gente fique no lugar que ele nos colocou, no lugar de servo. Não tentar ajeitar, fazer jeitinho. Não, irmão, Deus não quer jeitinho, não. Deus não é Deus de jeitinho. Deus é Deus que bate o martelo, aleluia. Deus é o Deus que cumpre com o que ele diz, ele não mente. A Bíblia diz que é impossível que Deus minta. Então, se Deus prometeu a Abraão que lhe daria um filho, que ia fazer dele uma grande nação, fez. Alebe a sob mente, do comante, ele fez. Então, e aí, qual o teu problema? Aquela mulher do fluxo de sangue, ela já tinha gastado tudo, mas ela tocou na orla do vestido de Jesus. Ela tocou em Jesus. Aleluia. E no momento que ela tocou em Jesus, ela disse, Jesus disse, quem me tocou? Jesus já sabia. Ela disse, mestre, foi eu. Jesus disse, eu senti. Essa multidão te aperta, mestre. Tu pergunta quem me tocou. Ele disse, não, alguém me tocou diferente. Porque eu senti que de mim saiu virtude. De mim saiu poder. Aleluia. Receba nesta noite o poder de Deus. O poder para você crer. O poder que liberta. O poder que transforma. O poder que muda a vida. Deus, ele vai mudar a tua história, acredite. Ele vai te libertar dessa situação caótica.

0: Eita, Glória, o homem não entende a lei beacé. O homem não entende o projeto de Deus na tua vida, mas tu não depende do homem, tu depende de um Deus. Não é assim, missionária minha?
1: É verdade.
0: Nós sempre vivemos, irmãos, dependendo de um Deus que cuida de nós, que tem sido nosso pai, o nosso amigo, nosso esposo, que tem cuidado muitas vezes eu e minha irmã, a gente conversa muito e a gente fica lembrando do que Deus nos prometeu. E quando nós tocamos na nossa casa, a gente diz assim: é promessa. É promessa. É promessa de Deus. Porque se fosse condição humana, nós não teríamos. Eu com 11 anos de idade, chega um pastor aqui, sem eu ser crente, e dizer, eu com um fiteirinho, ele dizer, olha, em cima, embaixo vai ser comércio, em cima vocês vão morar, meu irmão. Para mim, era muito distante. Só que, irmãos, palavra tem poder. Deus usou o meu tio quando foi buscar meu fiteiro, meu tio Luiz Massal. Eu quero até mandar os parabéns para o meu tio. Que Deus lhe abençoe, tio. Poderosamente, acrescentando seus dias de vida na terra com saúde, junto da sua família. E dizer que o senhor é muito importante para mim. E o meu tio Luiz Massal, quando a gente foi pegar o fiteiro, ele disse: minha filha, hoje a gente está indo pegar esse fiteiro, mas depois você vai botar uma mercearia. Ele não entendia, né, assim, de bomboniere. Mas eu segurei aquela palavra e nunca esqueci, irmão. Eu tinha 11 anos de idade, mas Deus, ele cumpre com aquilo que ele fala. Eu quero ler aqui em 2 Reis 9, que diz: ela disse a seu marido: vejo que este que passa sempre por nós é um santo homem de Deus. Aqui fala de uma mulher, a sunamita, que fez um quartinho para Eliseu. Porque, irmãos, muitas vezes a vida de quem prega a palavra com sinceridade não é tão fácil. Mas toda vez que aquele homem passava, Eliseu passava, aquela mulher observava. E Deus colocou no coração daquela mulher de fazer um quarto para aquele homem e colocar cama, colocar a mesa, arrumar. Porque todas as vezes que ele passasse, ele se hospedaria ali. Um homem de Deus, irmãos, ele é conhecido pelo andar, pelo falar, pelo testemunho que ele dá. Ele não vive se embriagando, se prostituindo, mentindo, mas o prazer dele está na presença de Deus. E Deus cuida daquele que agrada a Deus. A Bíblia diz: agrada do Senhor teu Deus, e ele concederá o que almeja o teu coração. Quer que as promessas de Deus sejam cumpridas na tua vida, agrade a Deus. Você sabe o que Deus quer de você. Então, agrade o Senhor e você verá as promessas dele sendo derramada como cachoeira na tua vida. Mas Eliseu, ele Ele era um homem, irmão, que ele não ligava. Ele não ligava com bens materiais. A alegria dele era servir ao Senhor. E ele disse assim: eu vejo que essa mulher tem de tudo, mas o que lhe falta? Aí o Geazi disse para ele: eles não têm filho. Aí ele chegou para ela e disse: você vai dar à luz a um filho. Ela disse: não mintas para tua serva. Até porque a Bíblia diz que o marido dela já era de uma idade avançada. Aleluia. Mas quando Deus promete, ele cumpre. E Deus deu um filho àquela mulher. Eita glória. Eita, foi embora a hora. Mas glória a Deus. Porque sexta-feira tem mais em nome de Jesus. E você se prepare. Porque você vai contar. Deus vai fazer surpresa esta semana. Se prepare. Que tem gente que está precisando de uma providência. E Deus vai prover. Maravilhoso Deus e eterno Pai. Aqui diante da tua presença, Senhor. Eu quero te louvar e te agradecer, Senhor. Por mais um programa. Abençoa os ouvintes, abençoa o teu servo na face da terra, derramando bênção na saúde, em todas as áreas, Senhor. Supre as necessidades do teu povo, faz o impossível, Pai, e nos abençoe, Pai. Nos dê um final de semana e um começo abençoado na tua presença, repreendendo todo o mal, todo espírito de morte, e nos acobertando com teu sangue, Pai, em nome de Jesus. Amém.

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1: A paz do Senhor a todos os nossos queridos ouvintes. Sejam todos bem-vindos. Está começando o programa IAD em Seu Lar. Queremos expressar nossa gratidão nesse momento por mais esta oportunidade que o Senhor está nos concedendo de estarmos aqui nos estúdios da 100.5 para poder fazer mais um programa IAD em Seu Lar, para poder anunciar a palavra do Senhor, falar das maravilhas do nosso Deus, o quanto o Senhor é bom, o quanto o Senhor é maravilhoso, Ele é tremendo, Ele é fiel, digno de toda honra, toda glória e todo louvor. Somos gratos a Deus por tudo que Ele tem feito por nós, pelo dia que Ele nos concedeu, pela saúde, pelo cuidado, pela bondade, pelo livramento que o Senhor tem nos dado. Eu tenho certeza que você também, nesta noite, tem motivos o bastante para agradecer a Deus na noite de hoje. Nós estamos aí no finalzinho da noite de sexta-feira e não tem coisa melhor do que nesse fim de noite ainda reserva para nós algo da parte de Deus. Deus tem coisas maravilhosas para derramar sobre a sua vida, Ele quer abençoar a sua vida nessa noite. Eu quero desde já, você que está aí sintonizado na 100.5, você que está aí conduzindo o seu veículo, você que está no trânsito aqui em Santa Rita, em João Pessoa, está aí na sintonia da FM Líder, você que está na estrada, viajando, caminhoneiro, você que está aí a passeio, os nossos amigos ouvintes que estão aí nesse momento no trabalho noturno, né? Estão trabalhando, estão na ativa no trabalho noturno. Mandar um abraço aí para os vigilantes noturnos, para os seguranças, os profissionais da área da saúde. Mandar um abraço todo especial para os enfermeiros, as enfermeiras, os técnicos de enfermagem, os médicos, né? Nessa profissão tão, tão linda que é a profissão de todos vocês. Que Deus continue abençoando a vida desses profissionais na área da saúde. Quero também mandar um abraço aos nossos ouvintes que estão ligadinhos também, os profissionais na área da segurança pública, os policiais militares, e você que está dando a oportunidade, você que está aí na sua casa, está aí sintonizado na 100.5, nos dando a oportunidade, o privilégio de estar entrando na sua casa para poder levar a palavra do Senhor. Aos nossos irmãos, queridos irmãos em Cristo Jesus, que estão aí conectados, já entrando aqui no canal oficial da nossa igreja, para participar do programa. Você que não conhece o canal oficial da nossa igreja, eu quero convidar você, no seu telefone, no seu celular, tendo sinal de internet, você consegue acessar a plataforma do YouTube, tá bom? Ou na sua TV, no seu computador, e você digita lá, TV, IEAD, IEAD Santa Rita. E aí você vai ter a oportunidade de participar ao vivo aqui, acompanhar aqui a transmissão do programa. Você vai me ver aqui nos estúdios da 100.5, Diácono Jailson. Hoje a gente está acompanhado com o pastor Nivaldo. Nós temos aqui nosso amigo sonoplasta, técnico aqui do som, que conduz aqui toda a programação aqui, nosso amigo Sávio, tá bom? E você vai ter a oportunidade também de participar do chat, interagir no chat, mandar o seu pedido, fazer o seu pedido de oração, mandar uma mensagem, tá bom? E você vai ter a oportunidade. A gente quer a sua participação nesta noite no programa IAD em Seu Lar. Manda um abraço todo especial para o pastor Daniel Evangelista, o pastor presidente do nosso ministério, pastora Raquel, toda a sua família. Manda um abraço a todos os pastores, todo o corpo de obreiros do nosso ministério, pastores, evangelistas, presbíteros, diáconos, diaconisas, cooperadores e também a toda a membrasia, todos os nossos irmãos em Cristo Jesus, que faz parte dessa família, Igreja Evangélica Assembleia de Deus, Ministério Santa Rita. Você que não conhece o nosso ministério, nós queremos te convidar a venha conhecer o nosso ministério. E você, através do canal, você pode conhecer toda a programação, né, os trabalhos que são realizados, os cultos. É só você acessar a plataforma do YouTube, o nosso canal, o canal oficial da nossa igreja, e você vai ter um pouco do acesso aí aos nossos cultos, aos trabalhos, tudo que é realizado no nosso ministério, tá bom? Mandar um abraço todo especial também para minha família, minha esposa, os meus filhos, estão aí ligadinhos conosco, participando também do programa, tá bom? e mandar um abraço todo especial. Eu estou aqui acompanhado do Diácono Jailson. Paz do Senhor, Diácono Jailson.
2: Paz do Senhor, Pastor Adriano. A paz do Senhor para você, rádio ouvinte. Tenha certeza que Deus tem uma palavra de vida para a tua vida. Então, somente espera e confia em nome de Jesus.
1: Deus quer falar com você nessa noite, meu querido ouvinte, meu querido irmão, minha irmã. Deus tem uma palavra para o teu coração, para o meu coração. Quero convidar você a participar do programa, porque eu tenho certeza que nesse fim de noite Deus tem algo especial a fazer na sua vida e na minha vida. É uma noite de vitória. Deus pode operar o milagre que você tanto busca. Deus pode aí visitar você que está enfermo, curar você, tá bom? Os enfermos serem curados nessa noite. Você que está em busca de uma libertação, não sei o que você precisa, o que está te amarrando, o que está te aprisionando a tua alma, a tua mente, né? A tua vida. Mas nesta noite é uma noite para Deus quebrar as cadeias, quebrar as correntes, libertar a sua vida em nome de Jesus, tá bom? Fica conosco que eu tenho certeza que vai ser uma noite toda especial na presença do Senhor. Nosso sonoplasta sabe, deu uma saidinha, né? Para saudar o primeiro louvor, mas enquanto isso a gente vai conversando aqui, né? Um dia maravilhoso, agradecer a Deus por mais esse dia, não é verdade, Diácono Jesus?
2: Isso, o dia hoje de fato foi tremendo.
1: É, agora começou uma chuvinha, né? Mas tudo é normal, tudo é para a glória de Deus.
2: Tudo é no tempo do Senhor.
1: É verdade. Estamos aqui acompanhados nesta noite, mais uma vez, né? Mais uma companhia, mais uma visita do nosso pastor Nivaldo, companheiro de ministério, que está aqui conosco participando do programa e também vai ser o mensageiro da palavra nesta noite. Paz do Senhor, pastor Nivaldo.
3: Paz do Senhor, pastor Adriano, Diácono Jailson, todos os ouvintes da Rádio 100.5. Que Deus continue abençoando a vida de cada um que está em suas casas, para assim estar compartilhando com esse trabalho em cada lar. Toma nas suas mãos, em nome de Jesus.
1: Amém. Glória a Deus. Glória a Deus. Querido irmão, querida irmã, meu querido ouvinte, eu disse aqui agora, instantes atrás, essa noite tem tudo para ser uma noite especial na sua vida e na minha vida. Deus tem uma palavra profética para liberar para a sua vida, para a sua família, para a sua casa. É uma noite de vitória. Eu não sei o que você está passando, mas independentemente do que você estiver passando, seja a circunstância que for, seja as lutas que você estiver passando, seja o problema que você estiver enfrentando, tenha certeza de uma coisa: Deus é todo-poderoso para te dar a sua vitória. Ele continua sendo fiel, Ele continua sendo bom, as suas misericórdias não têm fim. E nesta noite nós estamos aqui, eu, Diácono Jailson, pastor Nivaldo, nós estamos aqui juntando a nossa fé para abençoar a sua vida e ter certeza de uma coisa: essa noite a gente não vai voltar para casa da mesma forma que entramos aqui.
2: Tenho certeza disso.
1: Não é verdade?
2: Glória a Jesus.
1: Glória a Deus. Diácono Jailson, ainda, meus irmãos, eu quero aqui só compartilhar com os irmãos, já para avisar aqui, porque eu informei aqui os irmãos, passei aqui para os irmãos a respeito do nosso canal oficial da nossa igreja. Nós não estamos ainda ao vivo, não.
2: Não estamos.
1: Estamos aí com um probleminha para ser resolvido, tá certo? Mas você que está sintonizado na 100.5, você já está nos ouvindo. Só os nossos irmãos que acompanham o programa, participam do programa através do canal oficial da nossa igreja. Até que se resolva esse problema, nós vamos aqui pela sintonia da 100.5, tá bom? Glória a Deus por isso, Deus é maravilhoso. Diácono Jailson, você está com a oportunidade, uma saudação, já vamos passar para o pastor Nivaldo. Pastor Nivaldo já está com a oportunidade para mim. Pronto, o pastor Nivaldo já vai trazer a palavra do Senhor aos nossos corações. É bom que aí dá até tempo. Se é uma coisa, eu já vou começar.
2: Já começa a refletir.
1: É,

0: Pastor Nivaldo está com a oportunidade. Deixa Jesus te usar, assim como ele tem feito em nome de Jesus.
1: Seja Deus. Mais uma vez, quero ser grato a Deus por estar aqui, para estar assim transmitindo a palavra do Senhor. Desde já, a gente queremos aqui ler Gênesis, capítulo número 21.
0: Eita glória!
1: Gênesis, capítulo 21. Só o versículo 5. Você que está em sua casa, medite na palavra do Senhor. Gênesis capítulo 21, versículo de número 5, diz assim: era Abraão da idade de 100 anos quando lhe nasceu Isaac, seu filho. E a versículo de número 6 vai dizer: e disse Sara: Deus me tem feito riso, e todo aquele que o ouvir se rirá comigo. Louvado seja Deus. Alegria na vida desse patriarca Abraão, a qual nós se espelhamos na coragem, na fé, e a promessa para ela se cumprir em sua vida. Ela foi dita, e o Senhor, ele colocou esse homem à prova. E nós observamos na história que Abraão, ele tinha 75 anos, como todos conhecem a palavra, quando foi lançada essa promessa do filho da promessa, Isaac. E após a trajetória da sua vida, ele enfrentou várias situações para poder alcançar a promessa do Senhor. A promessa, ela sempre vai se cumprir na vida daqueles que esperam em Deus. E o que eu acho interessante é que temos aqui 4 pontos. A chamada, quando Deus, ele chama no capítulo de número 12, versículo 1, Deus faz um chamado a Abraão, pede para que ele deixe, né, sua parentela, seu conforto familiar, né, e pede para que ele vá para uma terra distante, para que ele possa deserta, uma terra qual Deus tinha um propósito na vida dele, mas ele não sabia para onde ia. Ele só obedece à ordem divina. E o que eu acho interessante, o primeiro ponto do chamado de Abraão é que ele larga tudo para poder obedecer um chamado. E o chamado, ele está carregado de renúncia, né? Renúncia. Deus, quando ele chama o homem, quando ele chama o servo, a serva de Deus, ele chama, mas muitas coisas nas nossas vidas, elas têm que ser renunciadas para as promessas de Deus se cumprirem em nossas vidas. E o que eu acho interessante é que ele larga a sua casa, a parentela, e vai para essa terra qual o Senhor lhe tem lhe prometido que iria lhe abençoar. E o ponto 2, ele obedece, né? Deus, ele coloca Abraão em prova, sem ele saber que estava sendo provado, porque quando nós entramos num desafio sabendo, e quando nós entramos num desafio sem saber o que vai ser lá na frente, é diferente. Ele aqui, ele sai na obediência de Deus, confiando em Deus. Ele confia, ele deposita toda a sua confiança em Deus e vai para essa terra. E no ponto 3,

0: ele vai aqui obedecer uma outra ordem, né? Do sacrifício de Isaac, filho da promessa, né? Filho da promessa, qual o versículo que nós lemos, e era Abraão da idade de 100 anos quando lhe nasceu Isaac. E quando o filho da promessa nasce, aí tem a festa, né? O banquete na casa, famílias, né, se pastor
1: alegra.
0: Adriano?
1: Se alegra.
2: Todo mundo se alegra.
0: Todo mundo se alegra quando se nasce, né? Mas após o nascimento vem as dores, né? O pedido, Deus ali ordena para que ele possa sacrificar o menino. É porque uma coisa é você se alegrar com a bênção, e outra coisa é você se alegrar quando Deus ele tarda a bênção, né? Aqui Deus ordena para ele, ele aí se alegra junto com a sua esposa Sara. Nós estamos aí no mês, ainda se terminando, né? Mês das mulheres, mês
2: que no nosso ministério é o mês da família.
0: É o nosso ministério aí, estamos comemorando o mês da família, né? Inclusive nós temos agora esse culto agora domingo, culto da família, o último culto do mês.
2: Do mês de maio.
0: Né? Do mês de maio. E estamos aí nessa labuta. Né? E aqui nós podemos entender que Deus ele chama e lhe dá o filho da promessa. E Sara se alegra, né? Com riso. Aí a palavra do Senhor vai dizer mais, disse mais, quem diria a Abraão que Sara daria de mamar a filhos, porque lhe dei um filho na sua velhice. É, e na velhice, o que Deus não desperta aqui nessa noite é que as promessas do Senhor, diácono Jailson, pastor Adriano, amados ouvintes da palavra do Senhor, ela nunca vai ser tarde. Ela sempre vai se cumprir nas nossas vidas.
2: E no momento certo.
0: Né? No momento de Deus, ela vai se cumprir.
1: Eu creio.
0: Às vezes nós recebemos o chamado de Deus, recebemos as promessas do Senhor e queremos que elas sejam...
2: Imediato.
0: Imediato. Né? Queremos que Deus ele já faça no momento que ele...
2: Prometeu.
0: E entendemos que na palavra não é bem assim. Então... Tem uma trajetória para ser, né?
2: Para percorrer.
0: Percorrer, né? Como fala o nosso pastor Daniel, pregando ali. Ele fala que as promessas, elas são lançadas, mas as promessas, elas nunca vão falhar. Né? O homem, às vezes, é quem desvia das promessas do Senhor. E aqui nesse texto, nós aprendemos que a qualquer momento, Deus ele pode cumprir com a sua promessa em nossas vidas, né? Não tem diferença de idade, se seja, né, novo, se seja terceira idade.
2: Adulto,
0: né,
2: adolescente.
0: Então Deus ele vai cumprir na vida da igreja, na vida daqueles que esperam nele, né, que Deus vai fazer. E o que eu acho interessante aqui é que grandes testes de fé o Senhor faz com Abraão. Grandes testes de fé o Senhor faz com Abraão. Né? E nós estamos estudando Timóteo e a gente vemos ali que o Timóteo ele é ali provado, testado.
2: Provado,
0: testado. Né? Constantemente ali. E outra que sem usura, né, de receber medalhas, sem usura de receber o
2: honra,
0: troféu,
2: nada.
0: Honra, né? E Deus ali, ele testa a fé de Abraão, né? Quando ele pede seu filho. E nessa noite nós temos que ter algo para oferecer para o Senhor, né? Temos que ter algo para oferecer para o Senhor. Hoje Deus não quer os filhos, né? Deus não vai querer os filhos, Deus só quer só que nós sejamos fiel com ele, para ele cumprir com as suas promessas em nossas vidas. E a palavra do Senhor diz que a exigência de Deus na adoração de Abraão, a exigência de Deus na adoração de Abraão. Mesmo ali em terras desertas, né, Deus exigindo de Abraão, né, para que ele possa ali o adorar. Sabemos que é difícil adorar o Senhor nas dificuldades, né? É difícil adorar o Senhor nas dificuldades, mas Deus ali, ele exige de Abraão, né, que ele possa estar completo para a sua adoração, né? Então você veja que em meio às dificuldades da vida e às exigências de Deus para com ele, né, e assim mesmo ele confia no Deus da promessa. Então que nós devemos confiar no Deus da promessa. Aí ele vai dar ordem para que Abraão sacrifique o seu filho, né? Deus sabia que ele, que seria melhor, né, para Abraão. Então Deus, ele sabe o melhor para cada um de nós, né? Que você possa, em nome de Jesus, nessa noite, é dar o seu melhor para Jesus.
1: Aleluia.
0: É, então o Senhor, ele quer o nosso melhor, quer a nossa adoração, é, que nós vamos ser fiel para com o Senhor, né? E aqui nós estamos aqui diante de uma situação a qual percebemos que não é fácil adorar Jesus em meio ao deserto, né? Em meio ao deserto, em uma terra seca, em meio a terra seca. Estamos vivendo dias difíceis, né? Dias difíceis, mas entendendo que Deus, Pastor Adriano, ele está no controle de todas as coisas, né? Deus, ele tem cuidado daqueles que o buscam. Deus, ele tem dado escape, né? Deus tem dado alimento. Deus tem suprido todas as nossas necessidades em meio a, né, uma escassez que estamos vivendo. Mas crendo que Deus, ele vai cumprir com todas as suas promessas em nossas vidas. Então assim, né, nós queremos ser grato ao Senhor por esta oportunidade que o Senhor nos concede, né, e já passo para o Pastor Adriano a direção do trabalho em nome de Jesus.
1: Amém, glória a Deus. Boa é essa palavra.
2: Boa é essa palavra.
1: Deus tem falado aos nossos corações. Hoje não foi diferente. Deus continua abençoando o pastor Nivaldo, em nome de Jesus. Vou pedir aqui para o nosso querido amigo Sávio soltar aí o primeiro louvor da noite. Glória a Deus.

Parece que nos momentos mais difíceis, Deus se cala. Você só quer ouvir a voz do mestre, mas ele insiste em ficar calado. Você chora, você fala, você ora, e ele se cala. Mas hoje...

0: Glória a Deus. Deus continua cuidando de nós, Diácono Jailson. Diácono Jailson está com a oportunidade.
1: Jesus.
0: Glória a Deus. Uma saudação. Fazer aquilo que o Espírito Santo tocar no seu coração.
1: Aleluia. Amém. Que seja assim. Eu quero desde já agradecer a Deus pelos benefícios que Ele tem me concedido. Eu estava contando hoje de manhã para o pastor Nivaldo, que a gente trabalha junto, que essa semana eu estava necessitado de 2 itens e Deus escuta a oração. E quando foi na quinta-feira, eu recebi de 2 pessoas exatamente o que eu estava necessitando.
0: Aleluia.
1: E eu só vim ver quando cheguei em casa, né? Quando cheguei em casa, que abri as embalagens, estava lá os 2 itens que eu necessitava. Agora não necessito mais, já tenho, né? Aí eu vejo que Deus, Ele cuida, como o pastor Nivaldo disse, Ele cuida nos detalhes. A gente não precisa querer muita coisa ou, sabe, esperar que venha aquele boom. Não, é algo simples, uma coisa pequena que você no momento não tinha, mas clamou a Ele e Ele providenciou.
0: Glória a Deus.
1: Não é uma coisa grande e pode até ser insignificante para alguns. Mas no momento, para mim, era uma coisa que eu de fato estava necessitando.
0: Estava precisando.
1: É. E Ele ouviu o clamor, ninguém tomou conhecimento. E Ele, para me mostrar que era Ele que estava fazendo, Ele enviou. Mas enviou um de cada pessoa, mandou 2 pessoas trazer, cada um trouxe 1 item. O que poderia ser coincidência trazer uma pessoa só os 2 itens, né? Mas Ele mandou um diferente de outro, e assim, pessoas completamente diferentes, que chegaram com o mesmo propósito. Eu trouxe isso aqui para... Pronto, isso aqui é para o senhor.
0: Aleluia.
1: Amém. De repente chegou outro, olha, isso aqui é só uma lembrancinha.
0: Eita,
1: aí eu digo,
0: glória.
1: Jesus... Quando eu cheguei em casa aqui e vi, eu fiquei assim, sabe? Aí fiquei pensando, pastor, que muitas das vezes a gente promove coisas que não agradam a Deus, sabe? E ainda assim, Deus se mantém fiel à sua palavra.
0: Aleluia.
1: Ele se mantém fiel porque Ele cuida. E aquilo que Ele prometeu, Ele não é de voltar atrás, sabe? Ele simplesmente prometeu, foi como o pastor estava falando aqui no texto de Abraão. Ele prometeu a Abraão um filho. Você será pai de uma grande nação.
2: Isso.
1: Abraão teve aquele filho com Agar, mas não era o filho da promessa.
0: É.
1: O filho da promessa veio depois, veio quase 20 anos depois, ou um pouco mais. E quando o filho da promessa veio, Abraão ficou muito feliz. Mas Deus começou a colocar ele na prova, né? E não é diferente conosco. E não é que Deus tenha me colocado na prova. É porque, assim, eu quero dizer para os irmãos o seguinte, que mesmo eu tenho cometido falhas, mas aí Deus escutou a minha oração e me mandou o que eu estava necessitado. Aí me veio à memória hoje esse texto do Salmo 51. É um salmo que, vez por outra, ele volta, sabe? Ele volta na minha memória.
0: Sim.
1: Vez por outra, ele volta. E nesse Salmo 51, a epígrafe do Salmo diz o seguinte: Davi confessa o seu pecado, suplica o perdão e roga a Deus que lhe renove um espírito reto. Ou seja, o arrependimento de ter cometido algo que desagrada a Deus. E nós sabemos que pecado foi esse que Davi cometeu a ponto dele se sentir assim, desprezível. Desprezível, porque hoje nós temos o Espírito Santo, porque veio através de Cristo. Mas no tempo de Davi, o Espírito Santo vinha quando bem queria, chegava, se alojava e depois ia embora. Não permanecia. E tudo que Davi queria era ter comunhão com Deus. Era não perder a presença de Deus na sua vida. E o que ele cometeu tirava ele desse propósito. E por conta disso ele escreveu esse salmo. Onde está escrito: tem misericórdia de mim, ó Deus, segundo a tua benignidade. Apaga as minhas transgressões segundo a multidão das tuas misericórdias. Olha só. Lava-me completamente da minha iniquidade e purifica-me do meu pecado, porque eu conheço as minhas transgressões e o meu pecado está sempre diante de mim. Contra ti somente pequei e fiz o que a teus olhos é mal, para que seja justificado quando falares e puro quando julgares. Você veja que aqui ele implora por misericórdia, confessa o seu pecado e pede para que Deus o purifique da sua imundice, livrando ele da iniquidade. E ele ainda diz mais: porque eu conheço as minhas transgressões. E esse texto, esse complemento do versículo é: e o meu pecado está sempre diante de mim. O pecado de Davi, nesse contexto, era Bate-seba, a mulher com quem ele casou. E ela estava sempre na frente dele, estava constantemente diante dele, ele sabia disso. E era disso que ele estava pedindo a Deus, que tirasse essa iniquidade pela transgressão. Porque ele cometeu vários delitos para ficar com uma única mulher, quando ele já tinha vários. Ou seja, a cobiça, o desejo de ter. E muitas vezes a gente também tem isso. O desejo de ter, não aquilo que nós temos, mas de ter o que o outro tem. E muitas das vezes a gente não quer nem ter o que o outro tem, quer ser o outro.
2: É, quer ser o outro.
1: Sabe? Quer que o outro deixe de existir para a gente se colocar no lugar.
2: É desse jeito.
1: E a gente precisa entender uma coisa, que Deus, por mais que ele seja benigno, por mais que ele queira nos purificar, a gente não deve permanecer no erro, não deve continuar no erro. Não é pelo fato de Deus ter... ele não esqueceu dos seus contextos, porque cada ação tem uma consequência.
0: Essa semana eu ouvi uma frase que mexeu, que impactou comigo. O pastor disse assim: Deus não espera que eu e você não peque, porque ele sabe que em algum momento a gente vai deslizar, vai pecar. Mas o que ele espera é que a gente não permaneça no pecado.
1: Exatamente.
0: Cara, aquilo mexeu. Que frase que mexeu comigo essa semana.
1: É uma frase impactante. De contexto, mas impactante.
0: É isso que Deus espera.
1: Exatamente. E foi por conta disso que Davi ficou nessa situação. O desespero de Davi não era se livrar dos olhares do mundo, ou daquilo que o mundo estava... Porque assim, ele pouco se importava com o que o pessoal estava falando dele. Tanto é que ele fez o que fez.
2: Sim.
1: O problema todo de Davi aqui é que ele simplesmente deixou de sentir a presença de Deus. E quando ele se sentiu nesse estado em que ele não sentia a presença de Deus, foi o que ele fez. Se jogou aos pés, implorou, clamou por misericórdia. E Deus, de lá, da sua graça, desceu com misericórdia sobre Davi.
0: Aleluia.
1: Isso quer dizer o seguinte, que não devemos permanecer no erro, como o senhor acabou de falar. Que errar, nós vamos errar, sim.
0: Sim.
1: Nós vamos errar até o último suspiro. O problema é, não devemos permanecer neste erro. Porque quando você comete um pecado, que todo pecado desagrada a Deus, mas quando você comete um pecado e de repente você apadrinha ele e dá um tempo, aí depois volta, depois dá um tempo e depois volta, vai ter um momento que Deus vai cansar. Vai ter um momento que Deus vai dizer: pronto, eu vou rejeitá-lo, não quero mais saber disso. Assim como Deus rejeitou Saul, lembra da história de Saul?
0: Lembra.
1: Deus disse a Samuel: não interceda mais por ele, que eu não vou mais ouvir sua oração. Isso não quer dizer que Deus condenou Saul ao inferno, não. Só quer dizer que Deus não aceitava mais Saul naquela situação de ser rei de Israel para comandar o povo de Israel, que era o povo escolhido por Deus. Então, por conta disso, nós devemos ter esse temor de Davi com relação àquilo que a gente faz que desagrada a Deus, para não ficar remanescente no mesmo pecado.
0: É
1: buscar pedir a Deus misericórdia, força e ânimo para desviar-se deste declínio, porque é um declínio.
0: É um retrocesso.
1: E a própria Bíblia fala que um abismo chama outro abismo. Então, se a gente for ficar apadrinhando as coisas que a gente faz que desagrada a Deus, daqui a pouco a gente não tem como voltar.
0: Verdade.
1: Porque ficamos sem força. Vamos ficar sem força de pelo menos olhar para Deus, porque a gente vai parar de olhar para Deus e deixa de sentir a sua presença. E Davi é que pede. E ele ainda diz mais, no versículo 4: contra ti, contra ti somente pequei, e fiz o que a teus olhos é mal, para que seja justificado quando falares e puro quando julgares. Olha só, ele confessa a Deus que de fato ele fez, mas ele quer ser purificado. E o interessante de tudo isso é que Deus ouviu esse clamor de Davi. Mas Deus mandou Natã até a casa de Davi para repreendê-lo. E quando Natã chegou, chegou com juízo e contou a Davi uma parábola. Davi irou-se com a parábola e Natã disse:
0: é você.
1: Esta pessoa é você. Aí foi quando ele caiu em si do que tinha feito. Por conta dessa acusação não, desse apontamento de Natã sobre Davi, ele escreveu esse salmo, pedindo a Deus misericórdia. Aí Natã jogou ele o juízo: a espada não sairá jamais da tua casa. E nós que conhecemos o Evangelho, que já temos lido a história de Davi, sabemos o que aconteceu a partir daí, dentro da casa de Davi. Ou seja, para toda ação tem uma ação.
0: Uma reação.
1: E as consequências são de acordo com o que você cometeu, ou positivas ou negativas, mas vão vir. Deus até perdoa o teu pecado, mas as consequências do teu pecado, quem paga é você.
0: É verdade.
1: Amém?
0: Amém.
1: Que Deus em Cristo aplique a palavra no coração dos irmãos e Deus abençoe em nome de Jesus.
0: Glória a Deus. Deus continue abençoando o diácono Jailson. Como que Deus está falando aos nossos corações nessa noite de uma forma toda especial. Vou pedir para o sábio soltar o segundo louvor. E aí, após o louvor, nós vamos vir com os avisos finais, né, da programação do final de semana do nosso ministério.

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1: Glória a Deus. Irmãos, vamos, nesse momento, vamos passar a programação do nosso final de semana, do nosso ministério. Eu quero convidar você para estar participando. Amanhã, sábado, nós temos um evento todo especial. Amanhã é dia de cruzada, de ação social. Aí o pessoal do bairro Paulo VI, nós queremos fazer um convite todo especial para você, todos os moradores aí, você que está sintonizado na 100.5, você que mora aí no bairro do Paulo VI, nas intermediações aí, altas populares, e você é o nosso convidado. Amanhã temos um trabalho, um evento maravilhoso aí, tá bom? Eu quero convidar você, durante a tarde, no período da tarde, nós vamos ter ação social, isso, tá bom? Com vários serviços aí voltados para atender a comunidade, tá bom? E aí, a partir das 14 horas, vai estar todo o pessoal, toda a equipe envolvida para poder atender você, tá? Você que é morador aí do bairro Paulo VI, amanhã, a partir das 14 horas, nós temos aí ação social do nosso ministério, da nossa igreja aí, tá bom? Como que é o nome ali daquela parte ali? Sabe ali na... Como que fica?
2: Fica próximo à Igreja Católica.
1: Mas tem uma praça ali, pertinho ali. Praça da Vitória. Isso. Nossa congregação, nossa igreja fica bem pertinho aí da Praça da Vitória. Então você, morador aí da região aí do Paulo VI, as intermediações, você é o nosso convidado para estar participando, tá bom? A partir das 14 horas, o período da tarde vai ser ação social. Então vai ter serviços aí na área da saúde, né? Com atendimento de serviço básico,
2: vai ter,
1: né?
2: Saúde estética e lazer para as crianças.
1: Vai ter um trabalho voltado para as crianças, vai ter corte de cabelo,
2: limpeza de pele. Vai ter também, como é o nome daquele? Acupuntura,
1: isso, cara. Tinha fugido da acupuntura. Então, são vários serviços para atender aí a comunidade, tá bom? Então, você morador aí da região, você é o nosso convidado, aproveite, porque esses serviços, essa ação social que o nosso ministério está para realizar amanhã, é para você, tá bom? É para atender você, tá bom? E à noite, em frente à nossa congregação ali, que fica de frente à Igreja Católica,
2: exato,
1: tá bom? Congregação do nosso ministério, vamos ter a nossa cruzada, tá bom? Mais uma cruzada evangelística do nosso ministério. Vai ser uma noite de louvor, de adoração e de muita palavra de Deus. E cremos que amanhã vai ter salvação de almas para a glória.
2: Em nome de Jesus.
1: Em nome de Jesus.
2: Está lutando para isso.
1: Exatamente. Então, vai ser montado todo um palco, né? E assim, é tudo feito, toda cruzada, né? Toda uma estrutura para poder aí fazer um trabalho de excelência para o Senhor, com o propósito de poder alcançar vidas. Então você aí do bairro do Paulo VI, você também de outros bairros, você também é um convidado para estar participando, tá bom? Você, tenho certeza, você que está enfermo, vá, porque os enfermos serão curados.
2: Em nome de Jesus.
1: Em nome de Jesus. É uma noite de libertação, é uma noite de cura, é uma noite de restauração e salvação de almas, tá bom? Então você é o nosso convidado todo especial para estar participando desse evento, mais uma cruzada, mais uma ação social do nosso ministério. E domingo, nós temos o culto da família, tá bom? E eu quero convidar você para estar participando do culto da família no templo sede, na nossa igreja, que fica localizada na rua Frei Martinho, 191, aqui no bairro da Liberdade. É muito fácil você chegar, tá bom? Chegou aqui no bairro da Liberdade, todo mundo conhece a nossa igreja, tá? Então você é o nosso convidado, traga a sua família para você vir oferecer a Deus um culto racional, para você entregar sua oferta de louvor e adoração ao Senhor, tá bom? Porque você tem motivos o bastante para agradecer a Deus, para estar na presença do Senhor e oferecer um culto, tá bom? Oferecer um culto de louvor e adoração, receber uma palavra da parte de Deus, como que Deus ele tem falado poderosamente na nossa igreja, principalmente no culto da família. Cultos têm sido cultos abençoados. E eu tenho certeza que não vai ser diferente esse domingo agora para abençoar a sua vida, abençoar a sua família, a sua casa. Então você é o nosso convidado, tá bom? No culto da família, no templo sede, a partir das 17h30, eu aguardo você e a sua família, tá bom? Segunda-feira, nós temos aí, já não é um convite, né? Mas é uma convocação para os obreiros. Os obreiros que fazem parte, que compõem o corpo de obreiros do nosso ministério, para participar da reunião ministerial, tá bom? A partir das 19h20, na segunda-feira, reunião ministerial, tá bom? Todo o corpo de obreiros, não só da sede, mas de todo o ministério, para estarmos reunidos na segunda-feira, ali na sede, para tratar assuntos concernentes ao bom andamento da obra do Senhor. Deus tem abençoado muito nosso ministério, o ministério está em expansão, em crescimento, glória e não vai ser diferente. Terça-feira, toda terça-feira, nós temos o culto de oração, a partir das 19h20, esse trabalho, esse culto está na direção do pastor João Paulo, tá bom? E tem sido uma bênção, irmão. Claro que o culto de oração, o tempo maior, dá um tempo maior para o período de oração, para a gente dobrar o joelho e falar com o Papai do Céu. Tá bom? Você que não gosta, você que gosta de orar, glória a Deus, esse é o culto para você estar presente. Se você não gosta, você vai ter que passar a gostar, viu? Porque a gente precisa orar.
2: Precisa orar.
1: Tem esse negócio não, viu? Então você precisa. Então você pede para o Papai do Céu tirar isso do teu coração, tá bom?
2: E desce.
1: Porque isso é coisa do diabo, viu? Coisa do diabo. E aí isso não é de Deus não, tá certo? E eu aguardo a sua presença terça-feira, às 19h20, para o culto de oração. Claro, tem oração, né? Mas tem o louvor e também tem a palavra do Senhor, tá bom? Para os nossos corações. Toda quarta-feira à tarde, a partir das 14h30, nós temos a tarde de oração. Esse trabalho está na direção da pastora Raquel, diaconisa Sueli, a cooperadora Carminha. Tarde de oração. A nossa igreja, nosso ministério, gosta muito de orar.
2: Aleluia.
1: Glória a Deus. E aí, quarta-feira à noite, temos a nossa Escola Bíblica Dinâmica. Lembrando que na quarta-feira à tarde, toda quarta-feira à tarde, o nosso pastor presidente, pastor Daniel Evangelista, está à disposição dos irmãos que precisam de um atendimento, de um aconselhamento, orientação pastoral. Nosso pastor Daniel, toda quarta-feira, tira esse tempo para poder atender os irmãos que precisam de um atendimento, de um aconselhamento, tá bom? Por parte do pastor Daniel, tá certo? Quarta-feira à noite nós temos a nossa Escola Bíblica Dinâmica, nossa EBD. Você que quer crescer não somente na graça, né, mas no conhecimento, porque tem muita gente que só quer na graça, né? Mas conhecimento não quer mais, né? Perder o prazer pela palavra do Senhor. E outra coisa que você precisa tirar do teu coração também, viu? Porque a gente só cresce através da palavra.
2: Isso.
1: Não é verdade? Então, você venha para a IBD, participe da Escola Bíblica Dinâmica, que é uma bênção, tá bom? Tem sido uma bênção, não vai ser diferente até o final. Nós já estamos caminhando para o final da quarta-feira do trimestre. Foi a lição de número 8, estudamos sobre obreiros aprovados, forte e aprovado. Né? Então, você é obreiro, né? Você é obreiro que não gosta de se alimentar da palavra, estudar,
2: precisa rever os conceitos.
1: Rever os seus conceitos, meu amigo. Tá forte. Se você quer ser aprovado, meu amigo, você tem que estar na IBD. Viu?
2: Jesus.
1: Tem que estar na IBD. Tem que participar da IBD. Não tem esse negócio, não. Senão Jeová vai te reprovar. Viu?
2: Deus.
1: E aí, IBD, às 19h20, toda quarta-feira também, a nossa IBD, a coordenação da IBD, está sob a direção do pastor João Paulo. Tá bom? E aí a IBD, ela atende todas as idades. Tem sala para crianças, sala para adolescentes, sala para os jovens, sala para os adultos, tá bom? E você também está convidado, tá certo? Mas pastor, eu não sou da igreja, eu não sou do ministério. Não importa não, irmão. Se
2: e
1: você
2: tem discipulado, viu?
1: É, tá tendo discipulado, né? Porque vai ter irmãos que vão, vidas, almas que vão descer as águas. E, mas se você não é do ministério, não tem problema, tá bom? Você é o nosso convidado especial. Se você tem vontade de aprender um pouco mais a palavra do Senhor, é a oportunidade, tá certo? Toda quinta-feira temos o culto de ensino, o culto da palavra. Esse culto está na direção, na condução do trabalho, o pastor presidente, o pastor Daniel Evangelista, e também é ele que está aí ministrando toda quinta-feira uma palavra de ensino, tá bom? Uma palavra de orientação, alinhamento, para que nossos irmãos, a igreja, venha crescer espiritualmente cada vez mais e principalmente buscar maturidade, não é verdade? Isso. E o culto de ensino é a oportunidade para que você possa ouvir e receber uma palavra poderosa da parte de Deus, tá certo? Sexta-feira nós temos a nossa IEAD em seu lar.
2: Aleluia!
1: Essa é a programação do final de semana e da semana do nosso ministério e você pode se encaixar em uma delas.
2: Em nome de Jesus.
1: Né? Então você.
2: Agora pro lado de cá.
1: Exatamente. Você reserva o seu tempinho. Final de semana, você venha estar na casa do Senhor, na presença de Deus, para oferecer o seu culto de gratidão. Porque temos motivos o bastante para agradecer a Deus. Mais alguma coisa?
2: Não, por enquanto.
1: Chegamos ao término do programa. Já deu aqui o horário, né? Para não estender. Vamos encerrar aqui o programa, agradecer a Deus pela vida do pastor Nivaldo, que esteve aqui conosco, trouxe uma palavra poderosa da parte do Senhor, falando sobre Abraão. É tremendo, né,
2: tremendo,
1: cara? Mas o que Deus fez na vida desse camarada, meu Deus, com 100 anos, Deus é fiel, né? Deus é fiel. É como foi falado aqui, meu irmão, não importa o tempo, o que importa é que se cumpre.
2: Se cumpra,
1: exatamente. Ele vai se cumprir. Vai se cumprir. Em nome de Jesus, né? E aí, agradecer ao pastor Nivaldo, as portas aqui do programa sempre estão abertas para que volte mais vezes, em nome de Jesus, para estar aqui, sempre aqui conosco, compartilhando da palavra do Senhor. Tá bom? Mandar um abraço a todos os nossos irmãos, pedir desculpas por não ter tido a transmissão do programa pelo canal oficial, mas sexta-feira que vem, em nome de Jesus, tudo vai estar resolvido. Para a glória de Deus. Mas, o importante é que anunciamos a palavra aqui na 100.5, tá bom? Chegamos ao final do programa. Deus abençoe a todos. Que Deus conceda um final de semana abençoado para você, para sua família. E um final de semana cheio de vitória, de alegria, de comunhão na presença de Jesus. Deus abençoe a todos. Fiquem na paz do Senhor.

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0: linda.
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Eu convido a você a dar um abraço nessa pessoa que você tanto ama. E se você não está perto dessa pessoa, liga para ela, diga: eu te amo, você é muito importante para mim.

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2: Clube da Madrugada e a hora certa, 1:03.

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1: Clube da Madrugada e a hora certa, 4:02.

A radioatividade leva até vocês mais um programa da série a série. Dedique uma canção a quem você ama. Eu tenho aqui em minhas mãos uma carta. Uma carta de um ouvinte que nos escreve e assina com um singelo pseudônimo de Maricá.

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0: Obrigado, José. Obrigado. Obrigado, Zé.
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0: Olá, Paraíba! Bom dia, boa tarde, boa noite. Onde é que você está? Está nos ouvindo, está nos acompanhando. Do litoral sertão de Cajazeiras a Cabedelo, a Paraíba vai sintonizando, meu amigo Ari Júnior, vai sintonizando nesse sábado da graça de Deus. Dia 30, né? Final do mês chegou, Ari.
1: Dia 30, meu povo. Alô, minha Paraíba. Programa no ar Paraíba pra toda a Paraíba. Você que nos escuta. É isso mesmo. Muita notícia boa. Dia 30. Chegando o finalzinho do mês de maio. Eu já tô sentindo o cheiro, Lúcio Lima, de pamonha, de canjica, de milho assado, de milho cozinhado, de munguzá. Tá chegando as festas juninas, meu amigo.
0: Pois é, meu amigo, vamos lá, chegando, se aproximando o mês de festa, de alegria para o agricultor, para o homem do campo. É, inclusive, Ari, hoje, sábado, eu dei uma passadinha logo cedo agora na Feira Central, muito milho, né? Muito milho.
1: Muito.
0: É, choveu bastante naquela região ali do Agreste, do Brejo.
1: Cariri.
0: No Cariri choveu?
1: Graças a Deus, olha, o homem do campo não tem do que se queixar esse ano. Graças a Deus, muita chuva, muita fartura. Você disse que passou

0: também, Cariri, muita coisa bacana, inclusive o Ministério do Turismo investindo pesado aí na pessoa, né, isso do ministro Gustavo Feliciano, investindo forte aí no turismo paraibano, espera-se um recorde de turistas em toda a Paraíba, Lúcio.
1: É verdade, viu, Ari? Inclusive, recursos aí para mais de 70 municípios, né? O governo
0: mais de 5 milhões
1: federal. Hein? Pois é, pelo menos Campina Grande, não sei os outros municípios, né? Mas Campina e João Pessoa, fazia muitos anos que o governo federal não investia nos festejos juninos. E a Paraíba agora, com um paraibano, né? Com um campinense, agora, portanto, nós estamos recebendo e é mais investimento para a maior festa popular. Só pede para o carnaval, né?
0: Gustavo Feliciano, que é filho, para quem não sabe, do deputado federal Damião Feliciano, viu, Lúcio? Que também tem investido muito recurso aqui em Campina Grande, na área da cultura também, de São João e nas cidades e círculos vizinhos também.
1: Pois é, meu amigo Ari Júnior, vamos dando sequência. O programa no Paraíba já está em rede agora. Você vai ficando à vontade, 998-47-0097. 998-47-0097 para você participar. Vai interagindo, vai participando. Olha, o menino Ney, Copa do Mundo tá já chegando, né, Ari? O menino Ney, Neymar, já está fora aí dos amistosos da seleção antes da Copa.
0: Ah,
1: e o Ancelotti pegou A, viu? Não foi, olha, o Ancelotti pegou A com os médicos do Santos, que mentiram.
0: Mentiram, viu?
1: Disseram que o Neymar estava tudo bem, estava ok, era uma simples lesão, mas não foi isso que os médicos da seleção brasileira identificaram, né? É realmente uma lesão grave.
0: Segundo grau, viu, Lúcio?
1: Pois é, segundo grau, que vai deixar o menino Ney de fora pelo menos dos três primeiros jogos aí dos amistosos, né?
0: E se não se recuperar, infelizmente, né? Nós estamos aqui só conjecturando, quem sabe fora da Copa. Infelizmente, né? A gente não quer que aconteça isso, mas a lesão do Neymar é algo sério, uma lesão de segundo grau, que infelizmente esconderam. E quando fizeram lá na Granja Comari, Neymar, ele se apresentou essa semana lá e eles fazem todos os tipos de teste lá, de sangue e tudo. Inclusive, na ressonância, deu aí uma lesão de segundo grau na panturrilha, se eu não me engano, né, Lúcio?
1: Pois é, rapaz. E aí o Ancelotti disse, ó, Neymar não vou esconder de ninguém, só joga se tiver bem. E se brincar, já vai ser aí eliminado da lista, se não se recuperar daqui para o próxima semana, né? Olha ali, na política, o presidente do MDB, o senhor senador veneziano Vital do Rego, na última sexta-feira, no caso ontem, uma aproximação aí, né, do pré-candidato ao governo da Paraíba, Cícero Lucena, nem um quebra-queixo, uma entrevista lá na capital, a imprensa questionou ele sobre essa aproximação de Cícero com Nabor. E aí vamos ouvir, portanto, o que foi que veneziano falou para a imprensa da capital quando questionado sobre essa aproximação do pré-candidato a governo da Paraíba, Cícero Lucena, com o filho do presidente da Câmara dos Deputados. Vamos ouvir o deputado e o senador agora, veneziano.
2: Seu partido tem Cícero Lucena como pré-candidato ao governo do estado. E as notícias mais recentes que circulam ali que Cícero estaria paquerando para a candidatura de Nabor. Isso procede? O senhor tem ouvido isso? Se isso for verdade, prejudica essa composição aí? O partido tem também André Gadeira?
3: Olha, Tiago, primeiro eu não ouvi de Cícero abordagens a esse respeito. O que eu tenho de Cícero, não apenas em palavras, mas em comportamento, em gestos e presença física, foi o que nós vivenciamos no final de semana passado. Ele, eu e André, lá em Souza, lá em Cajazeiras, lá em São João do Rio do Peixe, é o que eu tenho visto, sabido, nas suas próprias considerações, falas, como também no seu próprio comportamento. Eu vejo que é fundamental que nós mantenhamos, no equilíbrio de uma chapa que nós formamos, a unidade de um voto em Cícero, em Vené e em André, até em razão, também me permite dizer, que sobre essa chapa e sobre as duas candidaturas ao Senado, especificamente, porque é o que você está a tratar, não pesa nenhuma dúvida sob o ponto de vista moral, nenhuma dúvida sob o ponto de vista político, ético, de compromisso e de experiência, como nós sabidamente vemos em André Gadelha, ex-prefeito, deputado.

0: estadual, como também enxergo-me nessa condição, na condição de ex-prefeito, deputado federal e senador da República. Eu acho que é fundamental que nós façamos o maior esforço para nos mantermos em unidade. Um equilíbrio da chapa será bom para Cícero, será bom para Vené, será bom para André, será principalmente bom para o nosso estado.
1: Olha, Lúcio, mais notícias da política paraibana. Aguinaldo Ribeiro assume comando da União Progressista na Paraíba e Damião Feliciano fica na vice da federação. É isso mesmo, a nova federação União Progressista, formada pelo União Brasil e pelo Partido Progressista, PP, oficializou aí a composição do Diretório Estadual na Paraíba e consolidou o deputado federal Aguinaldo Ribeiro como presidente do colegiado no estado. E a vice-presidência também ficará com o deputado federal Damião Feliciano, que já atualmente comanda o União Brasil aqui na Paraíba. São os deputados federais unindo forças para a campanha de 2026.
2: Pois é, olha, falando em campanha, Lucas Ribeiro segue com a agenda, né, por toda a Paraíba como governador e também na sua pré-candidatura. Com a caneta na mão é outra história, né, amigo? E aí, olha, teve ontem, na quinta, e ontem também teve o orçamento, né, no Cariri. Inclusive, eu acredito que a minha amiga Patrícia, ela tem aí? Tem aí? E aí, vamos lá, vamos ouvir o governador?
3: O senhor recebe hoje o título de cidadão de São João do Cariri. Fala um pouquinho pra gente como é poder receber.
4: Uma alegria, e só aumenta a nossa responsabilidade e o nosso compromisso com São João do Cariri e com todo o nosso Cariri. Né? Agradeço a Geórgia, porque essa cidade é uma cidade histórica, né? Uma cidade das mais antigas da Paraíba, e que, de onde dela nasceram várias outras, né? Fizeram parte de várias outras cidades. E aqui o nosso reconhecimento e a nossa gratidão à Geórgia. E o nosso compromisso, continuar trazendo ações como travessias urbanas, umas estradas que a gente tem realizado aqui. Esse é o nosso compromisso.
3: O senhor recebe hoje o título de cidadão de São João do Cariri. Fala um pouquinho pra...
2: Muito bem, tá aí o governador Lucas Ribeiro participando lá do orçamento. Também foi contemplado com... recebendo lá das mãos do nosso querido, né, Joãozinho, né, recebendo lá das mãos do Geórgia Aquino o reconhecimento pelos serviços prestados durante o evento que ele recebeu aí, portanto, o título de cidadão São Januense, o governador da Paraíba, Lucas Ribeiro. Pois é, olha, todo ano tem que ter aquele moído, né, aqui em Campina Grande. Tem que ter aquele moído, tem que ter aquele moído. Se não tiver aquele moído, não é Campina Grande. Sobre a contratação dos artistas locais. Sobre a contratação de artistas que defendem aí o forró autêntico, o forró raiz, como diria Belil de Campina, pé e cabeça de serra. Né? E o grande movimento essa semana foi a respeito da não contratação por parte da Arte Produções, que é a empresa responsável por fazer o São João de Campina, do Santana. Santana, o cantador, ficou de fora dessa vez. E muita gente lá falando em nome do Santana, né? Falando que o Santana não poderia ter ficado de fora, que é um grande artista, mas e que o Santana teria ficado decepcionado. Mas quem vai falar agora é o próprio Santana a respeito desse assunto, e desmentindo muita gente. Vamos ouvir aí.
5: Olá, Santana Cantador falando. Não, sobre ficar fora da programação de Campina Grande, Campina foi uma das primeiras a ligar para tentar contratar Santana, o cantador. Mas discordaram do preço do cachê e assim me deixaram fora da programação. Foi isso só. E não teve estremecimento, não teve nada, não. Simplesmente é questão de opção, né? E você sabe que nada contra nenhum artista. O artista tem seu trabalho exposto e contrata quem quer. O telefone só toca de lá pra cá. Então eu simplesmente me recolhi e me reservei e respondi uma pergunta de um repórter perguntando se eu tinha ficado chateado por estar fora da grade de Campina Grande este ano, 2026. E eu falei que não, porque é questão de opção. Mas que eu notava já que já havia como se fosse uma ingerência para tirar a gente da grade, porque Eles tiraram meia hora do show de Flávio José, rapaz. Então, e outra coisa, quando eles fizeram isso, eu me levantei, dediquei meu show a Flávio José e ainda disse assim: quem é você pra derramar meu munguzá? Então, eu acho que tudo isso pode ter sido também um motivo, né, pra eu ficar fora. Eu espero, eu não quero pensar que esse fato tenha sido contribuinte pra isso. Mas, voltando ao normal, com os pés no chão, é questão de opção. Se eles acham que meu trabalho não serve para o Parque do Povo, da minha querida, honradíssima e perfumada Campina Grande, é uma opção. O contratante, ele contrata quem ele quer. E outra coisa, eles não têm obrigação de me contratar. Nenhum contratante tem obrigação de me contratar. E assim eu elevo os meus préstimos à nação campinense maravilhosa que eu adoro e peço desculpa por não poder cantar para eles no Parque do Povo este ano. Um grande abraço. Olá, Santana Cantador falando. Não, sobre ficar fora da...
2: Muito bem, tá aí Santana Cantador, grande artista para, nordestino, né? E aí que ficou fora, não tem como trazer todo mundo, gente. Não tem como trazer na grade desses 33 dias. São 33 dias, mas ainda não cabe todo mundo que as pessoas pedem, solicitam, principalmente os cantores aqui do Nordeste. Mas vai ter também muitas atrações do nosso forró autêntico. Tem Flávio José, né? Tem o Palco Cultural, que recebe muitos artistas também. E, inclusive, eu conversei com Tâmula Fama, que é a secretária, viu, Ari, de desenvolvimento aqui de Campina Grande, ela falando justamente sobre isso, sobre essa questão aí de que todos os anos as pessoas vêm aqui criticar a programação do São João de Campina Grande porque falta um ou outro artista local. Mas que quando esse artista está se apresentando, aí as pessoas não vão, né? Não comparecem. Ela disse que, olha, eu mesmo sou assídua lá do Palco Cultural, eu não vejo esses que criticam acompanhar os artistas da terra. É lamentável, né? Lamentável. Vamos ouvir aqui a secretária Tâmula Fama? Vamos ouvir.
6: A secretária Tâmula já chegou por aqui. Secretária, repercutiu bastante uma fala da senhora em relação a... Todo ano tem aquele moído, né? Aquele moído sobre a programação aqui em Campina Grande. E a senhora falou que realmente aqueles que criticam geralmente não vão, né, assistir, contemplar os artistas da terra, né?
7: Pois é, eu falava naquela entrevista que eu concedi ao Jornal do Meio-Dia sobre o modelo de case de sucesso, que é o maior São João do mundo de Campina Grande. O case de sucesso que é, enquanto a gente chega em vários eventos no Brasil e fora do Brasil, e aí eu fui abordada sobre o assunto dos artistas da terra. O que eu falei que não era verdade dizer que não tem artistas da terra no nosso maior São João do mundo, muito pelo contrário. Nós temos os nossos artistas no palco principal, mas sobretudo nas nossas ilhas de forró, nos nossos coretos, no nosso palco cultural, e que de fato, nas edições dos anos anteriores, onde eu pessoalmente, por dezenas de noites, estou ali, eu visualizo realmente a falta, a ausência de prestígio. Então a motivação da minha fala foi dizer que nós estamos sim no caminho certo, a gente tem um modelo assertivo, os números comprovam o sucesso grandioso do nosso São João, né? Mas que para fazer também a convocação, para que as pessoas, tanto no palco principal, quanto no nosso palco cultural, nas nossas ilhas de forró, possam prestigiar os nossos artistas, porque de fato fazem uma belíssima apresentação e faz com que a nossa festa seja Campina Grande, seja a experiência que nós entregamos ao nosso turista.
6: E quem acompanha as suas redes sociais vê que a senhora está lá dentro todos os dias, a expectativa é grande, né?
7: Pois é, o trabalho é antes, durante e depois na montagem também. Então a gente vive o maior São João do mundo, não só no Parque do Povo, mas nos nossos distritos, né, nos nossos equipamentos privados também, prestigiando. E essa é a convocação que eu faço para quem é de Campina, para quem vem também visitar, para quem vem prestigiar. Então, acompanhe não só o nosso Parque do Povo, mas também os nossos distritos. A nossa Vila do Artesão tem muito forró raiz, muito artista da terra também.
6: Muito obrigado,
2: secretária. Muito bem, está aí a secretária de Desenvolvimento Econômico da cidade de Campina Grande, Tâmula Fama, falando com a nossa reportagem, trazendo as informações aí sobre também essa turma, né, que critica, mas na hora de prestigiar o evento, prestigiar o artista, não comparece por lá, né, e realmente fica só no fala-fala. Como é que é? Ah, rapaz, deixa eu mandar um abraço aqui para o aniversariante do dia. Nosso amigo Barreto está aniversariando neste sábado, né? Felicidades para você, querido. Parabéns, né? Paz, saúde, vida longa. Aniversário de junho do grande Barretinho, que é seu primo, né?
1: Eita, meu amigo Barreto, lá de Barra de Santana, de uma das mais tradicionais famílias, meu amigo Barreto. Gente de primeira qualidade. Um abraço, Barreto. Parabéns, saúde e vida longa. Como dizia o nosso eterno Cássio Cunha Lima, paz e bem.
2: O Cássio que apareceu nas redes sociais, rapaz, deu uma recalchutada lá, viu? O homem tá em forma, né? Malhando, se preparando, não sei pra quê. Será que vai correr aí em algum cargo político? Acho que não, o Cássio já declarou aí que tá fora da política, não quer mais nada com política, mas tá bem, tá em forma o homem, viu? Grande, o ex-governador da Paraíba, Cássio.
1: Olha, Lúcio,
2: Cunha Lima.
1: Falando de política também, né? O governador do estado desembarca aqui em Campina Grande com sua estrutura, o orçamento democrático, viu? Hoje e amanhã, todo mundo aqui em Campina Grande, o pessoal do
2: governo. Começou ontem, né?
1: Começou ontem, não é isso?
2: E vai
1: até hoje, né?
2: Hoje também.
1: Vai até hoje, isso mesmo.
2: Vai até hoje o orçamento aqui em Campina Grande, reunindo diversas lideranças e candidatos também. E olha, quem vai sair em Campina Grande é o Bel Marques na corrida 100% você. Meu amigo, essa corrida tem percorrido algumas capitais do Brasil. É a corrida 100% você com o Bel Marques. E após a corrida já teremos também a Namoradrilha, Ari, que é um evento que acontece aqui em Campina Grande. É tipo uma micareta, né?
1: Uma micareta dentro do São João de Campina Grande. Campina Grande, Lúcio, que para Bel Marques é tipo uma segunda casa, né? Outrora, nos anos 80, é a banda Chiclete com Banana, encabeçada pelo Bel Marques. A primeira cidade fora de Salvador, fora da Bahia, do estado da Bahia, que Chiclete com Banana se apresentou, foi aqui em Campina Grande, lá no Espásio, né? O meu amigo Luiz Augusto apostou aí e hoje é um estouro. Bel, que agora é corredor de rua. Todas as capitais do Brasil recebendo aí a corrida 100% você, que é o nome da corrida, Lúcio, e também algumas cidades, né? E Campina Grande realmente não poderia ficar de fora. A Campina Grande tem uma história de amor aí com o Bel Marques e a banda Chiclete com Banana também. E olha só,
2: era chicleteiro, não era?
1: Eita, coisa boa. Chicleteiro eu, chicleteira ela. Olha só, a partir de 5 horas da manhã já começa a concentração, viu?
2: Meu Deus.
1: Vai começar ali. Ali pelo Espásio, né?
2: Sim.
1: E vai percorrer ali a Avenida Brasília. Na volta tem um show ali dele, dos filhos dele, Rafa e People. Então, meu amigo, vai ser assim: você vai comprar a camisa pra correr. Você volta, toma um banho, vai em casa, almoça, toma um banho, já troca, coloca o abadá, já vai ali pra frente do shopping. E, meu amigo, aí
2: é só alegria,
1: vai,
2: né,
1: ser no trio. Então, Campina Grande, que é o maior São João do mundo, mas que recebe e abraça todos os ritmos. E acredito que Bel é um dos artistas baianos, Lúcio, que mais toca forró, viu? Eles têm...
2: Ele?
1: Quem nunca dançou uma quadrilha ao som de Sonhei Que Eu Era, Balão Dourado.
2: Balão Dourado.
1: Rapaz,
2: na
1: voz de Bel. Quem nunca
2: Ele
1: dançou uma quadrilha?
2: Ele cantou muitas,
1: né,
2: músicas também do Flávio José.
1: Isso,
2: né?
1: Tem um CD gravado.
2: Eu me criei matando a... Falei que Mariola, né?
1: Inclusive, você, quando dá esse tom Mariola assim na sua voz, você parece com Flávio José, viu, Lúcio?
2: Flávio José, né? Não, Flávio José é mais ou menos assim. Eu me criei matando a fome com Tarek e Mariola, fazendo verso, né?
1: O programa já é ritmo de São João, viu, gente? Pessoal lá de São Bento das Redes, terra mundial das redes, viu? Um abraço pra todo mundo.
2: Pois é, estaremos lá próxima semana, um abraço a Dilvan.
1: Santa Rita, querida!
2: O nosso querido Osmar, né? Toda a família Maroja,
1: João,
2: lá em Santa
1: Pessoa!
2: Rita. Tá nos ouvindo também, um abraço. Olha, esse álbum da Panini, os papais e mamães já estão gastando,
1: viu,
2: pra caramba, né?
1: Você viu aí uma mãe que gastou mais de 7 mil reais.
2: Foi, cara. 11 mil reais.
1: 11?
2: Olha, a mãe presenteou o filho com 11 mil reais em figurinhas. Várias figurinhas. Vários psicólogos disseram que isso aí não é bom para a criança, né? Porque o bom mesmo é você ir comprando de pouquinho para a criança ficar na expectativa. Tem aquela coisa de interagir com outras crianças para trocar as figurinhas.
1: Isso.
2: Tem a questão da espera, né? De saber esperar, né? Saber abrir um pacotinho e não ter a figura que ele quer. Aí a mãe vai lá e estraga o menino, como diria minha avó. Está estragando o menino. Dá 11 mil reais em figurinha.
1: São quantos pacotes, mais ou menos, para fechar o álbum, Lúcio? Completo. Você sabe mais ou menos quanto?
2: Para fechar é de 1.000 a 7.000 reais, né?
1: Rapaz.
2: Agora é o seguinte. Pois é. Agora, a Panini é o último ano dela com a FIFA. É o último ano. Depois de 50 anos, a Panini encerrando. E olha, a Panini esse ano aprontou, viu? O time do Marrocos só tem o goleiro que é... que a Panini acertou. O resto, quem comprou os primeiros...
1: Não foi convocado não, Lúcio?
2: Não. Quem comprou os primeiros álbuns se deu mal, o papai e a mamãe. Por quê? Porque vários e vários jogadores já estão aí fora ou não entraram, né? Foi o caso aí do Neymar, do menino Ney, né? O time do Marrocos, então, a Panini errou toda a escalação. Então a menina lá em casa já tá aperreando. Papai, compra o álbum novo, porque eu quero o Neymar. É só trocar o Neymar pro Casimiro, né?
1: Ô, Lúcio, pronto, ela quer a figurinha do Neymar, né? Você vai comprar um álbum novo. E se por acaso Neymar não participar por conta da lesão, meu amigo? Aí, meu amigo?
2: Aí a confusão tá feita, né? Pois é, a questão é essa, é que a Panini tá encerrando seus trabalhos... Tá perdendo também muita grana, por quê? Porque o que tem de falsificação muita, esse ano...
1: Eu ia
2: ano,
1: falar isso agora.
2: Rapaz, o que tem de falsificação de figurinhas esse ano não é brincadeira.
1: Lá em São Paulo foi apreendido 20 mil figurinhas e 20 mil álbuns também. Aí. Tudo falsificado.
2: Pois é. Não chega aqui em Campinas, né? Pra gente comprar mais barato.
1: Chega não.
2: Pois é. Mas a verdade é que a Polícia Federal tá em cima, já apreendeu vários, né? Vários falsificadores... das figurinhas da Panini, né? Portanto, a Panini encerrando aí de forma lamentável a sua última edição do álbum e das figurinhas da Copa do Mundo. Olha, meus amigos, o que movimentou também a Ari agora nessa semana foi a declaração dos Estados Unidos com a decisão de que classifica simplesmente o PCC, o Primeiro Comando da Capital, e o Comando Vermelho como grupos terroristas. Pois é, é algo que realmente preocupa o governo Lula, porque quando os Estados Unidos assinar e decretar e realmente ter o PCC e o Comando Vermelho como grupos terroristas, eles invadem sem pedir licença.
1: Meu amigo, e essa medida aí dos Estados Unidos já vai entrar em vigor dia 5 de junho, viu, Lúcio?
2: Já, né?
1: Designação... já pega o mundo todo aí, né?
2: Já porque... podemos ter aí um São João diferente para as bandas do Rio e São Paulo.
1: Meu amigo, a coisa é séria, viu?
2: Essa medida aí, segundo a direita está comemorando. Por quê? Porque, segundo a direita, foi fruto de uma intensa articulação internacional liderada pelo senador Flávio Bolsonaro.
1: Essa última visita dele.
2: Lá na Atrup, né? Que é pré-candidato aí do PL, junto ao presidente dos Estados Unidos. E a iniciativa é uma demonstração, segundo a direita, de força diplomática e alinhamento estratégico no combate do crime organizado. Portanto, essa decisão dos Estados Unidos coloca o Brasil realmente...
1: Na mira, né?
2: No centro da pauta internacional, viu?
1: Quem não gostou muito, Lúcio, segundo aqui, eu tava dando uma olhadinha aqui nas redes sociais, foi o presidente Lula, né?
2: Luiz Inácio não gostou, não. Mas
1: como é que vai falar dos nossos... Dos nossos criminosos. Como é que pode, né? Os nossos criminosos. Né?
2: Meu Deus.
1: Rapaz.
2: Os nossos.
1: Eita, Brasil.
2: Os nossos, não. Olha, os Estados Unidos colocando aí o Brasil no centro da pauta internacional, realmente. De segurança e força, né? É pressão contra o narcoterrorismo.
1: Olha, falando
2: Vem trabalhando ali, né, Ari? Ele já começou ali... descendo ali pro Venezuela, já disse que vai invadir a Colômbia.
1: Eita.
2: E pra chegar no Brasil
1: Se chega aqui, hein, Lúcio?
2: É só um pulo, viu?
1: Olha só agora, viu? Trump faz reunião para decidir sobre guerra no Irã. Eu digo, eu estou falando aqui da guerra do Irã porque isso aí repercute no mundo todo e isso aí faz com que as... como é que se diz? Respinga, Lúcio, nas bombas de combustível, né? A gente tem que falar sobre isso também porque teve um aumento há dois dias atrás aí de 39 centavos, de novo. No bolso não aguenta mais não, meu amigo.
2: Ave Maria, né? Tô complicado aí nessa questão do abastecimento.
1: Mas o acordo pode reabrir, né, o Hormuz, né, e estender trégua por 60 dias.
2: É aquele estreito de Hormuz que é o Irã.
1: Que é onde passa o petróleo,
2: os
1: né?
2: Os principais navios petroleiros do mundo passa por lá. E aí quando reabrir vai reestabelecer, né, o preço. Agora, só falando aqui, um ouvinte mandou uma mensagem aqui dizendo, diz aí ao Ari que realmente, olha aí, ó, ele dizendo aqui, se apertar pro lado de São Paulo e Rio, os traficantes vão subir tudo pro Nordeste.
1: Mas já tem, né, Lúcia? Nós vimos aqui em Bahia, foi Bahia? É isso?
2: Bahia.
1: Tudo monitorado.
2: Aliás, Cabedelo.
1: Cabedelo monitorado por São Paulo e Rio de Janeiro. Os caras de lá já sabiam, até a hora que tu passava de carro, Lúcio, lá pra fazer o programa, eles sabiam.
2: Meu Deus do céu, é tudo monitorado, né? Por câmeras espalhadas por toda a Cabedelo, realmente. É preocupante, viu? Antônio
1: situação, viu?
2: Meirelles está nos ouvindo pela FM Líder, está lá em Bahia. Muito obrigado pela sua
1: participação. Lúcio, deixa eu falar aqui sobre esporte também. Vamos falar um pouquinho sobre esporte. O 13 enfrenta o Lagarto, não é isso? Hoje às 17 horas. Daqui a pouquinho o 13. O 13 que vai de vento em popa, já está classificado em primeiro lugar.
2: Antecipado, 13, né?
1: Antecipado. Uma das cinco melhores campanhas da Série D a do Galo. O 13 que só perdeu um jogo, né? O jogo passado ganhou um jogo dificílimo. É isso? Lá contra o Sergipe por 1-0. E o 13, com o mando de campo aqui contra o Largato, espera aí de 10 a 15 mil torcedores para lotar o Amigão. Então a torcida do 13 está devendo, com certeza, um grande público ali. O 13 tem feito uma campanha, uma das melhores campanhas da Série D, né? Teve também o moído do Campinense Clube, não é isso? É uma nota aí que saiu divulgando, dizendo que os torcedores estavam apedrejando, que nada disso aconteceu. Nada disso aconteceu. Mais respeito à torcida raposeira, à torcida cartola, à torcida rubro-negra. O único ex-campeão e único paraibano campeão do Nordeste.
2: Olha ali, questão também que está rondando aqui nas redes sociais, principalmente o pessoal de Campina Grande, revoltado com a volta, o retorno dele. Toim, Antônio Ais.
1: Não.
2: Está de volta com as suas artimanhas. Ele, recentemente, né? Na quarta-feira passada, postou um vídeo conversando em live com vários empresários e com aquela lábia de sempre, né? Aquela lábia, a velha lábia do Toinho, lá, Ari Júnior, na Argentina, já com o mesmo modus operandi, né? Operando do mesmo modo que começou a Brás Company em Campina Grande.
1: Ele estava...
2: Uma lábia, meu amigo.
1: Ele estava lá em liberdade, Lúcio?
2: Eles estão em prisão domiciliar.
1: Mas já estava articulando isso também.
2: Mas o homem está em prisão domiciliar. Ninguém entende como é a justiça na Argentina, porque o homem está em prisão domiciliar.
1: Rede social.
2: Usa, né, smartphone, notebook, rede social. Tem contato aqui com amigos e familiares no Brasil. É de bolo, né? A gente pensa que o Brasil é esculhambado. Mas quando se depara com a Argentina, a coisa fica pior, né? Estamos recebendo aqui, Ari, a notícia. Que notícia é essa aí? O presidente Lula foi...
1: Com raiva, né, Lúcio?
2: Trump quer o Bin Laden, não...
1: Rapaz, é brincadeira.
2: Trump,
1: viu,
2: quer o Bin Laden, não o Comando Vermelho ou PCC. Ele está revoltadíssimo, o presidente Lula.
1: Ele criticou o secretário de Estado americano.
2: Ele está para não viver. Ele perdeu até alguns quilos. Ele está passando por uma quimioterapia, né? Depois que ele descobriu a questão do câncer, ele está bem debilitado, o presidente. E após essa decisão aí dos Estados Unidos em estabelecer o Comando Vermelho e o PCC, primeiro comando da capital, como terroristas, né? Ele tá aí para não viver.
1: Por que, Lu, será?
2: Ele fica com medo de uma invasão norte-americana no Brasil.
1: Ah, entendi, né? Entendi.
2: E eu, segundo a direita, eu não tô afirmando, mas
1: segundo,
2: os de direita dizem que boa parte do eleitorado da esquerda, o eleitorado de Lula, são mesmo essas pessoas que moram lá naquelas regiões onde o comando do PCC e do Comando Vermelho se estabelecem, né? Tem um domínio. Isso é o que diz a direita. Muito bem, vamos dando sequência ao programa No Ar Paraíba. Olha, gente, tá chegando a hora, tá chegando o dia. Faltam 4 dias, Ari Júnior, para a abertura do maior São João do mundo, né? Esse ano, eu estava dizendo, olha, é edição de colecionador esse ano. Por quê? Porque esse ano, simplesmente, vamos ter a comemoração dos 40 anos do PP. Os 40 anos do Parque do Povo, criado pelo poeta Ronaldo Cunha Lima.
1: 40 anos!
2: 40 anos do PP.
1: Era uma palhoça, né, Lúcio?
2: Parece que foi ontem, né? Era uma palhoça lá de Seu Vavá. Né? Começou tudo por ali na palhoça, e aí nos coqueiros, aliás, naqueles coqueiros.
1: Era,
2: os
1: coqueiros,
2: né?
1: Era.
2: E aí, Ronaldo Cunha Lima, mestre brilhante, né, disse, olha, que este meu gesto marque o nascer de um tempo novo. O povo pediu um parque, eu fiz o Parque do Povo.
1: Eita, rapaz, o homem tá até citando verso.
2: É, o grande poeta. Poeta Ronaldo.
1: Eterno Ronaldo Cunha Lima.
2: Ronaldo Cunha Lima aí completando, inclusive, esse ano a pirâmide já tem uma foto gigantesca do poeta Ronaldo, né? Lá no, olha aí, ó. Ronaldo Cunha Lima.
1: Que bacana, muito bonito, anos, viu? Né? Muito bacana.
2: Quem era fã era o finado meu amigo grande radialista, né? Que ele era super fã de Cássio, né? Juarez Amaral e de Ronaldo também. Mandar um abraço para Cássio Cunha Lima, né? Ele era um amor com Cássio. Aí Cássio era governador na época, aí o Juarez falava que Cássio, né? Olha, o governador Cássio visita o Brejo, mas volta e dorme em Campina. Coisa boa, né? Meu Deus, era um amor grande pro Cássio, viu?
1: Toda vez que Cássio Cunha Lima estava aqui, Lúcio, eles tomava um café, almoçava ali no restaurante O Bananal.
2: Quando não era no Bananal, era lá com a Evilás também. Sabe aonde? Hoje eu vou pro Miura.
1: Eita!
2: Miura. Lá no Miura, né?
1: Pertinho ali do antigo Bom Preço.
2: Era, e aquela turma lá pro Miura. Era um tempo bom ali com a imprensa. Cássio sempre teve um bom relacionamento. Ronaldo também com a imprensa de Campina Grande, toda Paraíba. Pois é, então esse ano será aí, viu, Ari? O ano comemorativo dos 40 anos do Parque do Povo. Tá todo mundo na expectativa. O Parque do Povo tá bonito. Tá um dos maiores palcos de todos os tempos. Na verdade, é o maior
1: todos os tempos. O maior, é.
2: Tá mais alto, inclusive, do que o de Caruaru, né? Pelo menos na altura a gente já tá ganhando esse ano. Já tá 1-0. Isso. Né? Caruaru teve seu início ontem, né? Sexta-feira.
1: Já do São João? Já? Começou já, lá?
2: Uma belíssima festa também.
1: Pelas,
2: né,
1: bandas lá do
2: Pernambuco.
1: Temos
2: que reconhecer, né, que Caruaru também,
1: também
2: faz.
1: Também. Quem ganha é a cultura nordestina, né,
2: faz, meu? Uma bela festa por lá também. Por menos que eles são o segundo maior São João do mundo.
1: Olha, Lúcio, essa semana aqui em Campina Grande, né? Pedidos aí de muitas pessoas que gostam de viajar para Brasília, muitos políticos também. O primeiro voo, né, vindo lá de Brasília. Agora Campina Grande recebe um voo diretamente de Brasília, sem conexão direto para Campina Grande. Agora no mês de junho, as operações serão todos os dias e a partir do mês de julho eles vão lançar aí os dias que essa aeronave vai estar descendo aqui. Então é um Airbus A320, viu? Com capacidade para 189 pessoas. Então você agora que quer sair de Brasília para Campina Grande, principalmente os deputados, não é isso? Vereadores, prefeitos que vão lá.
2: Vai ficar bom, hein?
1: Agora vai ficar um voo direto. Meu amigo Damião Feliciano agora vem diretamente para Campina Grande.
2: Sabe quem veio também?
1: Diga.
2: Inaugurou. O homem inaugurou a pirâmide. O homem inaugurou o Parque do Povo. Inaugurou a Micarande. Sabe quem é ele?
1: Peraí. Micarandi?
2: É. Ele é conhecido como o Rei da Alegria.
1: Capila.
2: Capilé Lelé da Cuca. Capilé, ele também inaugurou aí hoje, né? Hoje não, ontem, né? O voo de Brasília para
1: Campina Grande. Capilé que se apresentou, né?
2: Teve uma grandiosa festa, Ari Júnior, lá em Brasília, a senadora Daniela Ribeiro. É. Eu quero até pedir
1: capitaneada, né, pela senadora.
2: Eu quero até pedir desculpas à senadora, né, sempre com muito carinho com a gente, nos convidou o Ari Júnior, convidou o Moribe, convidou o Lúcio Lima e nós não pudemos
1: ir. Felizmente a gente perdeu o voo, né, Lúcio? Teve um problemazinho no voo lá em Recife.
2: Um problema com o voo e realmente não pudemos ir, eu peço até desculpas, mas realmente... Os meninos foram lá, fizeram matéria. Ficou muito legal, muito bacana, né, Ari? E as imagens realmente.
1: Lindo demais. Que... Capilé representa Campina Grande em todo canto que chega, viu, Lúcio?
2: É, foi ele, a moleca sem vergonha, né? A grande moleca sem vergonha.
1: A quadrilha?
2: Quadrilha junina.
1: Olha só, que coisa linda.
2: É considerada a maior junina do Brasil, né?
1: Do Brasil, já foi campeã brasileira, viu?
2: Já foi a
1: junina. Abraçar o pessoal aí da moleca sem vergonha.
2: Você já dançou também por lá, né, Ari? Você que é do tempo da Xota e Menina, né?
1: Eita, e as Virgens da Seca, lembra? Dançou na Virgens da Seca, não foi?
2: Eu dancei, então, já dancei lá do Jardim Paulistano, da Vila Paulistano, que era a quadrilha de Dona Tereza Preta, né? Então, um abraço aí pra...
1: De quem, Luz?
2: Dona Tereza Preta, finada Tereza Preta, que realmente fazia a festa com a criançada, né? Carinhosamente chamada como Tereza Preta, e aí... Era uma quadrilha...
1: Já não se fazem mais quadrilhas como antigamente. Ela levantou e anarriê, balancê, cestinha de flores.
2: Olha a cobra, né?
1: Olha a chuva. O pai da noiva
2: aí. Era muito bom. Tem uma notícia boa, porque vai retornar em várias cidades aí também o São João do Bairro do Governo do Estado.
1: Isso.
2: O governador Lucas Ribeiro promete trazer...
1: Descentralização,
2: cena,
1: né?
2: É, vai descentralizar e vai trazer a cena, portanto, o São João das Antigas, como era no nosso tempo, como era no tempo dos seus pais, tá ouvindo aí, do seu avô, da sua avó, aquele São João raiz, tradição, vai voltar, vai retornar com o projeto São João nos bairros em várias cidades, vai chegar até você aí esse projeto, inclusive nós estaremos juntos em todos eles. Em todas as cidades que estarão levando o São João dos bairros, Ari, a equipe do Noa Paraíba vai estar por lá, né? Já fizemos essa parceria e vamos juntos cobrir todas as cidades. É por isso que eu disse que eu vou estar aí pelas bandas de São Bento. Ô, Dilvan, prepara uma rede aí, né? O meu amigo Márcio. Alô, Márcio, um abraço para você aí na Cidade das Redes.
1: Olha, falando em cobertura do Noa Paraíba, você que ainda está um pouquinho distante, faltando 4 meses, mas Noa Paraíba...
2: O Natal, né?
1: O Noa Paraíba no Instagram e também no YouTube fará, Lúcio Lima, a maior cobertura das eleições de 2026. Apuração voto a voto ao vivo pelo Instagram. Mas você chega lá... Clica no Instagram, Noa Paraíba, você vai estar nos vendo ao vivo, tá, gente? Todo mundo nos seus pontos aqui, vai ter vários jornalistas em cada ponto da Paraíba, nos mandando aí os boletins das urnas ao vivo. Meu amigo, vai ser uma cobertura nota 10, viu?
2: Pois é, ao vivo, cobertura das eleições 2026, em vários municípios estaremos com os nossos representantes em cadeia aqui na rede Noa Paraíba também. De ponta a ponta, o Estado vai se ligar com a gente. Aquela pesquisa boca de urna também vamos fazer.
1: Vai.
2: A pesquisa boca de urna, né? Já no finalzinho da pesquisa, aquela pesquisa que a gente faz sempre, todos os anos. E a corrida eleitoral. Pois é, olha, próximo programa teremos aqui a presença sempre muito amiga e já no clima do São João, do Caboclinho. O Caboclinho vai estar conosco no próximo programa, batendo um papo com a gente, conversando o... Caboclinho Cícero Lucena.
1: É o pré-candidato a governo da Paraíba, Cícero Lucena.
2: É, o Cícero Lucena vai estar com a gente, né? E aí a gente vai bater um papo também com Lucas Ribeiro, encerrando, portanto, a nossa série de entrevistas com os candidatos a governo
1: da Terá Paraíba. Debate também, né? Vai ter debate na Paraíba,
2: vamos,
1: né?
2: Vamos fazer o debate direto do Garden Hotel.
1: Quem vai estar mediando é Moribe, né?
2: É, o Moribe Macedo, do Grande Salão. Vamos fazer esse debate do Grande Salão do Garden Hotel. É, presença do chefe Ricardo, grandes nomes aqui também da nossa música popular brasileira estarão presentes neste evento. Ari Júnior, sabe o que é que tá chegando aí, rapaz?
1: Diga, meu amigo.
2: Olha, olha ela aí. É sério, diretor? Já não? Agora? O diretor, quando vem com essa. É a música de encerramento. Tá chegando o final do programa. Agradecer a toda a audiência. Você de São Bento, você de Itaperuá, você, meu amigo lá de Sossego, você de Campina, você de Santa Rita e João Pessoa e toda a região do litoral. Muito obrigado pela sua audiência. Próximo sábado a gente volta já no clima do São João, Ari. Até sábado!
1: Até sábado, meu povo paraibano, programa No Ar Paraíba. Nós voltamos sábado e sim, em definitivamente, em ritmo de shot, em ritmo de São João, meu amigo.
2: É, ritmo de festa. Forte abraço. Até sábado, gente!

É tão bonzinho um samba numa sala de reboco. Ainda mais quando a gente tá dançando com a danada que a gente gosta dela. O negócio é assim: caboclo vai casar. Então, ele resolve convidar os companheiros pra ajudar a fazer a casinha dele. E lá na feira, ele se desocupa mais cedo e vem esperar os companheiros cá na ponta da rua, naquela bodega onde ele costuma guardar a faca dele. Os companheiros vão aparecendo, ele vai fazendo os convites. Pois é, colega, vou dar uma casada, já falei com o padre, vai ser de hoje a 8 dias. Vou fazer minha casinha amanhã. Estou convidando os amigos para me ajudar. Já encostei o material: cipó, caibro, as varas. O barreiro já está encaminhado. Vou matar um bode, fazer um pirão para a gente almoçar. Se a gente fizer a casa amanhã, se ela ficar pronta, de noite mesmo a gente dança nela, porque é pra ir encaicando o chão da sala. Prático, né? Ha! E de noite tá todo mundo lá. E eu, a minha cooperação foi tocar. Mas eu fui recompensado, que na hora da dança, tô vendo uma mulher diferente lá no meio das outras. Mulher alta, lazarina, morena, duas pulou no cabelo. Quem será aquela? Será a Carolina? Aí eu pedi o meu primo Arcermo pra tocar uma coisinha. Cheguei perto dessa mulher e meti um piscilone nela. Vai me ser aqui a Carolina? Sabe o que, que ela fez? Acho que sou. Quer dançar mais eu?

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2: Na Paraíba, 7-8. 7-8 na Paraíba. Hoje, 30 de maio de 2026. Chegando aí mais um final de mês, né? Chegando já na metade do ano. Chegando já na metade do ano e caminhando aí com várias novidades, várias notícias, informações para os nossos ouvintes internautas da 100.5 FM Líder. Daqui a pouquinho teremos o professor Saulo Vital, ele que é geógrafo e pesquisador da Universidade Federal da Paraíba. Vamos bater um papo porque a partir de segunda-feira começa a Semana Mundial do Meio Ambiente. Daqui a pouquinho estaremos conversando com ele aqui na nossa bancada para falar um pouquinho da questão do meio ambiente, como é que está o meio ambiente, né? Principalmente nos últimos dias, né? Aqui no estado da Paraíba tivemos várias cidades que foram cometidas através das enchentes, né? Das fortes chuvas. E o que é que está ocasionando isso, né? E também vem a questão do El Niño, né? Saber que realmente o meio ambiente está tratando aí nessa época do ano, né? Chegando o mês de junho. E se falar em mês de junho, chegando aí o mês de São João, né? O mês de São João, uma festa que é tradicionalíssima no nosso estado e principalmente no nosso país, né? Onde temos o São João, né? E também tem o Engenho do Forró, né? Que a partir de sábado, dia 6, o Engenho do Forró. O Engenho do Forró fica localizado, você indo para o Rio Grande do Norte, indo para Natal, indo para Mamanguape, ali depois da ponte onde ficava a antiga Manzoá, então do seu lado direito, o Engenho do Forró. Com muito forró pé de serra, né? Muitas comidas típicas, ambiente totalmente familiar, estacionamento grátis. Então, a partir de sábado, o Engenho do Forró. E trazendo as notícias do STF, né, do Supremo Tribunal Federal, confirma entendimento do Tribunal Superior do Trabalho que beneficia comerciárias que amamentam. Então, essa decisão sobre espaços para amamentação em shopping centers reforça a posição do Tribunal Superior do Trabalho de priorizar proteção à maternidade, à infância e ao mercado de trabalho da mulher. Então, é uma decisão do Supremo Tribunal Federal, por unanimidade, rejeitou um recurso de um shopping center do Shopping Cidade Jardim de Natal, Rio Grande do Norte, contra a decisão do Tribunal Superior do Trabalho, que havia determinado a instalação de local apropriado para todas as mulheres que trabalham nas suas dependências deixarem seus filhos no período da amamentação. A decisão foi tomada na última quarta-feira. Segue o entendimento do Tribunal Superior do Trabalho de que a medida visa efetivar o direito de proteção à saúde da mulher, em especial

a gestante, lactante, previsto na Constituição Federal. É isso aí, gente. Então, assim, trazendo novidades, né? Trazendo novidades do Tribunal Superior do Trabalho, né? Que é um tribunal que faz ações, né? Das leis com relação ao trabalho.

A Paraíba 713, 713 na Paraíba, daqui a pouquinho estará conosco aqui o professor Saulo Vital, geólogo e pesquisador da Universidade Federal da Paraíba. Daqui a pouquinho em nossa bancada, vamos bater um papo da questão do meio ambiente. E a questão da medida, né, do Tribunal Superior do Trabalho, que determinou o cumprimento dessa medida, teve origem em ação civil pública ajuizada pelo Ministério Público do Trabalho, para obrigar a empresa responsável pelo Shopping Cidade Jardim a construir e manter um espaço destinado ao acolhimento, né, de filhos trabalhadores durante o período de amamentação. O pedido foi rejeitado em primeira instância e pelo Tribunal Regional do Trabalho da 21ª Região, sob entendimento que a obrigação prevista na CLT, Consolidação das Leis Trabalhistas, caberia apenas aos lojistas, empregadores direitos das comerciárias. Em 2023, a sexta turma do Tribunal Superior do Trabalho reformou a decisão e atribuiu a responsabilidade ao Shopping Center. Cidade Jardim recorreu ao então STF, que manteve a condenação. Para o Supremo, a interpretação do dispositivo do mercado de trabalho da mulher, o plenário também levou em conta que os Shopping Center administram os espaços comuns e têm poder sobre a organização física dos empreendimentos. Então, uma vitória civilizatória para as mulheres, né, nessa questão da amamentação. E a ministra Cátia Arruda, coordenadora da Política Pública de Cuidados no âmbito do Conselho Nacional de Justiça, vê a decisão do STF não apenas como um marco jurídico, mas como uma vitória civilizatória indispensável para a dignidade e a permanência de mulheres no mercado de trabalho. Entre 2020 e 2025, mais de 380 mulheres foram demitidas sem justa causa em 2 anos após a licença maternidade.

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0: Na Paraíba, 7h26. 7h26 na Paraíba, já está conosco aqui o professor Saulo Vital, aquele que é professor, geógrafo, pesquisador da Universidade Federal da Paraíba. Saulo, seja bem-vindo mais uma vez ao nosso programa, para a gente tratar de temas bastante relevantes para a nossa sociedade e para o mundo.
1: Bom dia, Nivaldo. Bom dia a todos os ouvintes, internautas da Rádio FM Líder. É uma grande alegria, um grande prazer estar novamente aqui com vocês para falar desse tema tão importante que é a questão ambiental, né? Então, fico à disposição aí para a gente falar dos principais pontos, né, envolvendo aí a questão da orla, a questão do El Niño, enfim, tudo tem, que envolve...
0: Tem aí, muita coisa para a gente tratar aqui. Saulo, me explica o seguinte. Ontem, dia 29, foi o dia do geógrafo. Hoje é o dia do geólogo e segunda-feira é a Semana Mundial do Meio Ambiente. Dia 5 de junho é o Dia Mundial do Meio Ambiente e da Ecologia. Então, fiz essa pergunta geral para que você possa definir quem é quem aí no ditado popular.
1: Isso, agradeço, Nivaldo, pelo espaço para falar da profissão do geógrafo, né? Então, você falou aí justamente dois profissionais importantíssimos para a sociedade, que é o geógrafo e o geólogo. Normalmente, a sociedade em geral confunde, né? O geógrafo e o geólogo, entrevistas, inclusive, muitas vezes eu fui chamado de geólogo, né? Mas é normal, né? Ninguém, nem todo mundo é especialista, então isso. A gente está para justamente tirar essa dúvida. Então, o geógrafo, né, no meu caso, eu sou formado em Geografia pela Universidade Federal da Paraíba, tanto na licenciatura como no bacharelado, tá? Existem essas duas habilitações. Então, na licenciatura, a gente estuda para ser professor de Geografia, tá certo? E no bacharelado é para atuar como geógrafo, né? Então, qual é a diferença? É que o geógrafo, ele atua como um profissional na área ambiental, né? Com estudos de impacto ambiental, relatórios de impacto ambiental. Ele faz estudos, por exemplo, voltados a georreferenciamento de imóveis urbanos e rurais, a parte de zoneamento ecológico-econômico, estudos geoambientais, geopolíticos. Enfim, existe uma lei, que é a lei do geógrafo. Essa lei está bastante desatualizada, né? Inclusive a gente precisa de parlamentares, de pessoas na esfera federal que venha a nos ajudar na atualização dessa lei. É uma lei que já está caduca, na minha visão, tendo em vista que a sociedade já enfrentou aí muitas transformações ao longo desses anos, que essa lei é de 85, então...
0: Já tem bastante tempo.
1: Muita coisa se modernizou, a questão do geoprocessamento, que é esse uso de computadores para a parte de imagem de satélite. Hoje em dia tem a questão dos drones, né, que todo mundo conhece aí, os famosos drones. Então, o geógrafo, ele é um profissional que atua na sociedade fazendo essa análise tanto social como física ambiental, né? Então, ele é diferente do sociólogo, por exemplo. O sociólogo, ele trabalha com a parte social, né, exclusivamente, enquanto o geólogo, né, aí já explicando a profissão do geólogo, ele trabalha mais voltado à questão do planeta Terra, da sua estrutura rochosa e do seu funcionamento enquanto planeta, né? Por exemplo, para ser mais didático, o geólogo, ele trabalha na parte de mineração, né, de petróleo, de extração, hoje em dia nós temos aí a questão dos minerais críticos, né? Que está muito em alta, então isso aí vai demandar muitos geólogos, né? E é uma profissão que tem poucas pessoas trabalhando. Inclusive, aqui na Paraíba, nós não temos curso de geologia, infelizmente. Temos um curso de técnico integrado e técnico subsequente em geologia, que é lá em Picuí, aquela região ali que tem uma diversidade mineral, né? Pedra Lavrada, ali vizinho, que é conhecido como a Terra do Minério. Então, lá tem uma vocação natural para essa área e tem lá esse curso de técnico. Mas não chega a ter um curso de geologia. Outro curso próximo também a essa formação é o curso de Engenharia de Minas, lá em Campina Grande. mas o curso de geologia mesmo só tem mais próximo aqui em Natal e Recife, né? Inclusive eu fiz o meu doutorado em geologia lá em Recife, tá? Embora eu seja geógrafo, eu fiz o mestrado em geografia e depois o doutorado eu fiz em geologia. Então essas duas profissões aí elas têm, embora tenha o geo, né? O geógrafo ele trabalha mais com a relação sociedade-natureza. Sim. Enquanto o geólogo, ele atua mais na parte de rocha, de petróleo, é né, um profissional mais verticalizado nessa linha. Mas dialoga muito as duas profissões, é tanto que eu acabei de falar que eu fiz doutorado em geologia, né? Porque são duas profissões que dialogam bastante. Ontem mesmo eu estava entrevistando o professor Luiz Robaina, né, que é lá da Federal de Santa Maria, nosso canal do GENAT, que é o nosso grupo de pesquisa lá no YouTube, youtube.com/genateufpb. A gente faz um trabalho lá de várias lives com professores. E o professor Luiz, ele é geólogo, né? E aí eu achei interessante, porque no dia do geógrafo, a gente fez uma entrevista com o geólogo.
0: Eu vi isso aí, realmente, as pessoas que caiu certinho mesmo.
1: Caiu certinho, ele falou muito bem, eu fiquei assim impressionado com a expertise do professor assim, na área de geografia também, né? Porque ele dá aula no departamento de geografia. E eu notei que ele tem uma expertise muito grande assim, nessa questão da relação com a sociedade, que é uma coisa que normalmente o geólogo está mais verticalizado na rocha, né? Mas o professor Luiz ele tinha ali uma lida, né? E hoje é homenagear também ele e os demais geólogos, colegas geólogos, pelo Dia do Geólogo, hoje 30 de maio. Né?
0: E a questão do meio ambiente, de uma forma geral, a Semana Mundial do Meio Ambiente, essa aqui já dia 5, que é o Dia do Meio Ambiente.
1: A semana do meio ambiente ela é crucial para que a gente possa conscientizar, né, a população acerca dos problemas ambientais que a gente vem enfrentando, né? Essa questão das mudanças climáticas é uma questão cada vez mais presente na sociedade, isso aí é inegável, né? Se tornou aí também uma emergência climática, não é só uma mudança, mas uma emergência no sentido de que os governos precisam tomar atitudes para que essa mudança do clima ela possa ser revertida, né? O que seria essa mudança climática para que a sociedade, a população de Santa Rita e da Grande João Pessoa possa entender melhor? A mudança do clima, na verdade, é algo que acontece naturalmente ao longo da história do planeta, tá? O planeta aí tem 4,6 bilhões de anos e ele já passou por diversas situações, né? Inclusive, há cerca de 1 bilhão de anos, o planeta ele foi coberto por uma grande geleira que chegou muito próximo até aqui da nossa região equatorial, que é a teoria chamada Teoria da Terra Bola de Neve, né?
0: Certo.
1: Nessa época, o planeta ficou bastante congelado e aí, por conta de atividades vulcânicas, essas geleiras foram retraindo, né? Então, o que salvou, digamos assim, o planeta foram os vulcões, né? Senão ali tinha ficado aquele estágio glacial, né, praticamente cobrindo aí 95% do planeta. Então, o nosso planeta ele já passou por várias crises, digamos assim, extinções, né? Por exemplo, outra grande extinção, a gente conhece a extinção dos dinossauros há cerca de 65 milhões de anos. Isso aí é mais conhecido por conta do meteoro, inclusive as crianças, né? Meu filho pede para contar a história do meteoro e tal. Mas antes dessa grande extinção, houve outra extinção, né, que foi ali entre o Paleozoico e o Mesozoico. O que é isso, professor? São eras geológicas, né? Onde cerca aí de praticamente 95% das espécies foram extintas. Então, isso faz parte da história do planeta. Porém, o que nós estamos passando hoje é por um processo de intensificação do aquecimento global, porque o aquecimento global ele também é importante para o planeta, dentro de níveis normais. Ele serve justamente para equilibrar a temperatura do planeta, né? Mas após a industrialização de 1850, sobretudo a partir da segunda revolução industrial em 1850, nós começamos a emitir muito dióxido de carbono, né, os chamados gases do efeito estufa, que vem aí paulatinamente e exponencialmente aumentando a temperatura média global do planeta, né? Então, o IPCC, que é o Painel Intergovernamental de Mudanças Climáticas, né, é um painel de cientistas que se reúne aí no mundo inteiro para debater essa questão das mudanças climáticas, emitir relatórios, alertar a população acerca dessa questão das mudanças, tem alertado justamente para o fato de que nós estamos aí ultrapassando aquele 1,5 grau de temperatura média global, do aumento, na verdade, da temperatura média global. E esse 1,5 grau já está começando a trazer sérias consequências, né? Dentre elas, a questão dos eventos extremos, né? Infelizmente, nós tivemos aí, nesse mês de maio, né, que está se encerrando agora, foi um mês difícil para a cidade de Santa Rita, de Bahia e da Grande João Pessoa, onde nós tivemos aí uma grande cheia, né, o Rio Paraíba, que transbordou aí nas suas margens bastante nesse mês, em virtude das chuvas, que ultrapassaram aí muito a média mensal, né? E esclarecer a população acerca do seguinte: na verdade, as cheias do Rio Paraíba, elas são cheias que ocorrem periodicamente, né? Inclusive, eu até falei isso numa entrevista, que no livro do José Lins do Rego, Menino de Engenho, né, que ele relata ali a sua história ali nos engenhos de Pilar, né, onde passa o Rio Paraíba, ele relata essas cheias, inclusive de forma bem detalhista, né, mostrando toda a transformação que o rio vai causando, aquela tromba d'água, digamos assim, que vai passando, inundando, até levando, né, moradias. E isso aí mostra que é um processo que ocorre naturalmente, tá certo? Aí eu vou explicar mais pra frente por que naturalmente. Porém, numa escala de tempo maior, ou seja, de décadas, né? Não é um evento que acontece todo ano, né? Uhum. Porém, com as mudanças climáticas, esses eventos extremos, eles vão se tornando cada vez mais frequentes, né? E o grande problema que teve nessa questão aí das cheias nesse mês agora aqui em Santa Rita foi a questão, obviamente, da chuva, que foi mais intensa, mas também da própria ocupação de regiões próximas a essas margens dos rios. Então, nós alertamos aos gestores, à população como um todo, para que a gente possa, né, pegando justamente um gancho aí dessa questão do geógrafo, né, começar a trabalhar mais voltado a esse viés do planejamento e da prevenção frente a esses fenômenos, a esses eventos desastrosos. Como é que a gente pode trabalhar nesse sentido? O geógrafo, por exemplo, ele é um profissional que trabalha muito no sentido do zoneamento ambiental, né? Então, de que forma esse zoneamento ambiental ele pode ajudar a população a se prevenir desses desastres? Santa Rita, por exemplo, é um município grande, né? Ele tem uma área, né, municipal muito extensa, e uma análise geoambiental ou seja, um levantamento das características naturais, sociais, geográficas do município, pode ajudar os governos locais a planejar melhor a ocupação desse espaço, né? A perceber áreas potenciais de risco que não podem ser ocupadas, áreas que já são de risco e que pode haver uma adaptação dessa ocupação, né? E aí eu aproveito a oportunidade para falar do PMRR, que é o Plano Municipal de Redução de Risco,
0: que houve recentemente na cidade de Bahia, não foi isso?
1: Isso, nós lançamos lá agora, nessa semana, né, na quinta-feira, houve um lançamento lá na Câmara Municipal de Bahia desse Plano Municipal de Redução de Risco, que é uma iniciativa do Ministério das Cidades, tá? Através da Secretaria Nacional de Periferias. Eles têm recursos destinados à elaboração desse PMRR. E a nossa Universidade Federal da Paraíba, através do Laboratório de Geomorfologia e Gestão de Riscos, e o nosso grupo de pesquisa, foi escolhido, né, para viabilizar esse Plano Municipal de Redução de Risco em Bahia. Isso aí é uma iniciativa, Anivaldo, que conta com diversas universidades no Brasil inteiro. Existem colegas, por exemplo, fazendo isso lá em Santa Maria. O próprio professor Robânia fez isso lá em Santa Maria. Aqui na região de Jaboatão dos Guararapes, na região metropolitana de Recife, também os colegas de lá da UFPE. Aqui em Natal, né, houve também esse plano municipal de redução de risco. E agora aqui a Paraíba está tendo a oportunidade, né? João Pessoa está fazendo, Campina Grande, são os dois grandes centros, está sendo feito com empresas, porque o Ministério das Cidades ele tem um recurso, mas ele precisa justamente contar com empresas, né? Ele faz licitação para que empresas possam executar, e universidades. Então ele vai fazendo essa parceria público-privada, órgãos também ambientais, como o próprio Serviço Geológico Brasileiro também está fazendo esses, inclusive em Goiânia, né, um exemplo lá em Pernambuco. Então é isso, o Ministério vai chamando, né, recrutando universidades, abrindo licitação para que empresas possam fazer em cidades maiores, e executando. A gente está tendo a oportunidade de fazer o PMRR de Bahia, que iniciou agora em maio, 1º de maio. Esse mês de maio todo foi um mês de planejamento, com reuniões de alinhamento, o lançamento do plano que foi agora na quinta-feira. E teremos aí um ano pela frente, até maio do ano que vem, para concluir com um relatório, síntese final, onde nós iremos apontar nesse relatório áreas de risco potencial, obviamente já partindo daquilo que existe, da própria experiência da Defesa Civil local lá em Bahia, para propor medidas estruturais e não estruturais. Então, o Ministério das Cidades ele destina esse recurso para a universidade, a gente usa esse recurso para pagamento de bolsas, de custos gerais do projeto, e depois a gente entrega esse relatório. Com esse relatório em mãos, com esse planejamento em mãos, aí entra a questão do planejamento, a prefeitura ela vai poder buscar recursos, mais recursos, junto ao Ministério das Cidades, para fazer essas obras estruturais e não estruturais. O que é que são obras estruturais e não estruturais? As obras estruturais são aquelas obras de engenharia voltadas à contenção de desastres. Então, encostas, retaludamento de encostas, diques, enfim, tudo que for necessário para impedir que aquele desastre ele venha a acontecer, né? E as não estruturais são medidas mais sociais, voltadas, por exemplo, dentre elas, uma que é muito polêmica, que é a própria, né, uma situação muito grave, infelizmente, a remoção da família daquela área de risco, mas, obviamente, destinação dela para um lugar, a indenização, enfim, isso aí vai ser feito com o Ministério das Cidades e o Poder Público, né, dialogando. E é, inclusive, por isso que a gente tem assistente social na equipe. Então, a nossa equipe hoje ela é composta por mim, que sou o coordenador, tem um especialista, analista em risco geológico, um analista em risco hidrológico, outro analista em medidas não estruturais, analista em medidas estruturais, um técnico em dados e geoprocessamento e 6 alunos de graduação bolsistas nos dando apoio ali naquela equipe. Então, nesse PMRR, a gente executa mapeamentos de risco, utilizando tecnologias como drone, imagens de satélite e toda a expertise que a universidade tem nessa lida com a questão do mapeamento. E, além disso, também o diálogo com as comunidades. É essencial que haja esse diálogo. É por isso que tem assistente social, né? A gente vai fazer justamente as reuniões, buscando conscientizar a população acerca desse risco. É muito importante o diálogo também com os líderes comunitários para que eles possam ser vias que nos levem à população para que a gente dialogue, faça esse trabalho de conscientização. Também há um mapeamento participativo, não é só apenas a gente chegar lá, passar o drone e dizer, isso aqui é área de risco e tal, não. A gente conta com a experiência também da população, que vai nos ajudar nesse processo de mapeamento, é isso que a gente chama de cartografia social participativa, né? E a partir de todo esse diálogo, de toda essa força-tarefa, a gente elabora esse plano municipal de redução de risco. Uma novidade para o município de Santa Rita é que nós já recebemos uma pré-proposta, tá, de que esse plano ele também seja realizado
0: aqui também,
1: aqui em Santa Rita, a partir do mês de novembro, tá certo? A gente já foi contactado e já está pré-estabelecido aí que a nossa equipe também fará esse plano a partir de novembro. Então, provavelmente novembro desse ano até novembro do ano que vem. Então já fica aí essa informação de antemão para o município de Santa Rita também, que vai contar, porque foi inclusive um dos municípios muito atingidos aí por essa cheia que teve aí nesse mês de maio, né? Então isso com certeza é um ganho, né, muito grande para o município. Esperamos, né, com a nossa equipe colaborar também futuramente com esse plano municipal aqui em Santa Rita. E a ideia, Nivaldo, é justamente colaborar, né? A ideia não é simplesmente chegar a fazer um mapeamento e, olha, está aí o mapeamento, se vire, não. A ideia é justamente...
0: De forma participativa de todos os envolvidos.
1: De todos os envolvidos, né? Não só a gente, mas a população, a gestão também. É muito importante esse contato com a Defesa Civil, né? Porque a Defesa Civil ela tem essa lida diária.
0: Isso.
1: Ali no campo, ela conhece cada rua,
0: é
1: cada viela, isso, cada área de risco da cidade. Então a gente conta demais sempre com a atuação da Defesa Civil, e a gente vem justamente no intuito de colaborar, porque a gente sabe das dificuldades que a Defesa Civil tem muitas vezes ali de recursos, de condições de trabalho. Isso é no Brasil inteiro, tá? Isso não é uma questão só de um município ou outro, é uma questão do Brasil todo, porque a Defesa Civil do Brasil ela ainda está num processo de crescimento, de amadurecimento, uhum, e melhoria. Eu já tive a oportunidade de trabalhar, por exemplo, muito tempo em parceria com a Defesa Civil de João Pessoa, na época do coordenador, né, do secretário Noé Estrela, tanto na gestão de Ricardo Coutinho como na gestão de Luciano Cartacho. E a gente sabe da dificuldade que é, uhum, ali, até muitas vezes de estrutura,
0: isso,
1: de ter questão de recursos humanos, né? Aí trazendo mais uma vez a questão do geógrafo, falta geógrafos, né, na Defesa Civil.
0: É verdade.
1: Falta geólogos, né? Geralmente tem muito aquele entendimento de que a engenharia, né? A engenharia, sim, realmente é importante. Nós temos um engenheiro na nossa equipe, mas não apenas a engenharia, né? A questão da Defesa Civil ela é multidisciplinar.
0: Isso, é verdade.
1: Você tem ali assistente social, você tem, isso, geólogo, geógrafo, meteorologista, engenheiro também, até advogado você tem que ter,
0: isso,
1: na Defesa Civil também. Então é nesse intuito que a gente vai trabalhar lá em Bahia, e que esperamos também colaborar aqui a partir.
0: Então você já traz uma boa novidade para o município de Santa Rita, né? Que será contemplado com esse projeto a partir de novembro.
1: Isso. Já fui contactado pelo pessoal do Ministério das Cidades, eles já demonstraram interesse, já tem recurso para isso, inclusive, né? Só que aí eles, por questão de recurso, vai começar em novembro, né? Acredito que esse recurso vai chegar lá em novembro. E também é o tempo que a gente vai,
0: okay,
1: levar para já encaminhar boa parte do PMRR lá de Bahia.
0: Estamos conversando com o professor Saulo Vidal, ele que é geógrafo e pesquisador da Universidade Federal da Paraíba, trazendo uma grande novidade para o município de Santa Rita, né, que é o PMRR. Isso. Né, isso que foi lançado no município de Bahia, agora no mês de maio, e que outros municípios também irão participar. Professor, me diga uma coisa. Eu sei que a imprensa, a mídia, olha, vem o El Niño, cuidado, né? O que é isso, né? Para que a sociedade possa conhecer, esse ano vai vir mais forte, o que é que está acontecendo com o nosso meio ambiente, o que é isso, o que é que vai acontecer na prática se realmente vier o El Niño, como estão falando?
1: Certo. Primeiramente, dizer que essa designação super El Niño, ela está sendo um pouco questionada aí pelos meteorologistas. Tá? É um El Niño mais intenso, com certeza, mas às vezes passa uma ideia assim, um pouco alarmista, né? E procura-se não desenvolver dessa forma. Mas o que é o El Niño? O El Niño ele é um fenômeno natural também, tá certo? Onde as águas do Pacífico Sul, né, elas aquecem um pouco mais ali próximo à costa ali da América do Sul, aquela região ali do Peru, né? Na região andina. E por conta disso você vai ter efeitos na questão climática também do Brasil. Então, normalmente, tá, há uma relação entre esse El Niño e, por exemplo, as secas no Nordeste. Então, é um período que normalmente você vai ter uma seca mais intensa aqui no Norte e Nordeste, enquanto no Sul você tem mais chuvas. Então, isso está sendo preocupante, principalmente a partir agora de agosto, porque esse El Niño, especialmente, ele, a previsão é que ele seja mais intenso. Ou seja, que as águas do Pacífico estejam mais quentes do que o normal, e já está começando esse processo, e que, portanto, a gente tenha um efeito de seca maior aqui no Norte e Nordeste e de chuvas mais intensas no Sul. Isso preocupa porque nós temos aqui no Norte e Nordeste o nosso semiárido, né? Que já está passando por problemas, por muitos reservatórios. Né? Agora a gente teve uma chuva boa, mas quando vem um período seco, os reservatórios, né?
0: Isso.
1: Cai muito. Aí tem a questão da desertificação. Já tem estudos que mostram que existem áreas desérticas já se formando aqui devido ao impacto humano das mudanças climáticas ali, principalmente na região do sertão baiano. Então, isso preocupa muito, porque essas mudanças climáticas, elas têm, inclusive, tido uma influência muito grande na questão das secas também aqui do nosso semiárido. Outra coisa que preocupa também é a nossa Amazônia, né? Nossa Amazônia, ela tem tido aí secas, né, anuais. Essas secas, elas têm
0: coisa sido... que a gente nunca tinha visto.
1: Pois é, Nivaldo. A gente imagina assim a Amazônia sempre com muita floresta, isso, né? Muita água, né? E aí, quando a gente vê uma seca na Amazônia, fica imaginando, meu Deus, se na Amazônia está assim, né?
0: Imagine!
1: Imagina aqui no sertão, né, Nivaldo? Então, assim, essas secas na Amazônia também, elas são, inicialmente, elas ocorrem, porém, numa escala de tempo maior, ou seja, de décadas também. E é justamente aquela ideia que a gente falou anteriormente. Uma das repercussões das mudanças climáticas é justamente intensificar esses eventos extremos que antes aconteciam, né? Que está deixando de ser evento extremo, inclusive, no sentido de que vai começar a fazer parte do dia a dia climático, digamos assim, das cidades. Por isso que nós precisamos de resiliência climática. O que é a resiliência climática? É justamente buscar se adaptar a esses novos efeitos das mudanças climáticas. Porque tem um especialista, Nivaldo, muito famoso aqui no Brasil, que é o professor Carlos Nobre, que hoje ele é inclusive consultor do Vaticano, né, brasileiro aí, muito conhecido internacionalmente. E ele disse que justamente nessa COP30, que aconteceu agora no ano passado, né, acho que foi ano passado no Brasil,
0: isso,
1: que se nós parássemos agora de emitir os gases do efeito estufa, a gente só iria sentir o efeito daqui a 20 ou 30 anos, né? Então não é assim, parou de emitir para os efeitos, não. Você vai esperar um tempo, a atmosfera ela vai se recompor, né? E isso, infelizmente, nem isso é uma realidade, né? Os Estados Unidos, por exemplo, saindo de diversos acordos, infelizmente aí um governo, né, extremamente negacionista, isso prejudica muito a questão do gerenciamento das mudanças climáticas, porque, por exemplo, a China, ela, embora seja uma das maiores produtoras de carvão mineral do mundo, mas tem investido muito na mudança da matriz energética. E os Estados Unidos não, né? Infelizmente, é um dos maiores poluidores do mundo e que ainda não tomou atitudes. Então, assim, isso não é uma realidade, infelizmente. O que o IPCC coloca é que justamente a gente possa diminuir essas emissões pelo menos até 2045, para que a partir de 2070 é que a gente comece a ter os efeitos. Eu acho que isso não vai acontecer. Infelizmente, isso não vai acontecer, porque o petróleo, ele ainda dita muitas regras mundiais, geopolíticas e econômicas, e eu acho que a gente já vai ultrapassar esse 1,5 graus aí. Ele já vem se repetindo há 2, 3 anos. Então, a partir do momento que ele se repetir demais, ele vai começar a fazer parte da história climática. Sim. E do ritmo climático, melhor dizendo, das áreas. Porque para definir o clima, Nivaldo, você tem que ter, por exemplo, para você ter um clima X, é preciso que aquele tipo de chuva, de temperatura, ele ocorra pelo menos ali em 3 décadas. Né? Então, se esse 1,5 grau ele fosse repetindo a mais, né? 1,5 grau, é 1,5 grau a mais da temperatura média global, ele fosse repetindo muito costumeiramente, ele vai começar de fato a fazer parte. E aí o que a gente teme é que isso transforme em 2 graus, 2,5 graus, 3 graus, o que seria uma coisa assim catastrófica. E realmente a gente entraria naquele apocalipse, né? Que todo mundo teme. Porque se com 1,5 grau a gente já está tendo todos esses desastres, né? Imagine com 2 graus ou 2,5 graus. Né?
0: Falando em apocalipse, veja só, aquele caso da África. Não, a placa tectônica, né? Está se movendo, está se abrindo. Existe realmente aqui? O que é que está acontecendo? Que fenômeno é aquele?
1: Existe. Bom, só para fazer um paralelo, bem interessante para a população entender, há cerca de 200 milhões de anos, a América e a África estavam unidas. Era uma coisa só. Uhum. E aí houve um processo de separação ali, de formação de um ponto de separação, e a placa americana ela começou, né, a se mover no sentido contrário da placa africana, abrindo ao longo desses milhões de anos o Oceano Atlântico. Então a tendência é que daqui a mais 250 milhões de anos o Oceano Atlântico ele possa ser do tamanho do Pacífico, e o Pacífico lá do outro lado vai se fechar e formar um outro continente, que a gente chama de Nova Pangeia. Né? Nesse caso da África, o que está acontecendo lá é a mesma coisa que aconteceu aqui há 200 milhões de anos. Quando houve aquele primeiro rachão, aí se formaram lagos tectônicos, e aí começou a rachar no meio aquele supercontinente. A África, ela, de fato, ela está sendo rachada quase ao meio, porque é um pouquinho mais a leste. Então, digamos que 30% da África está indo para um lado e 70% para o outro. Então isso é uma realidade, é um processo tectônico, né, que está acontecendo. Ele está acontecendo numa escala um pouco mais rápida do que se esperava, né? Mas aos olhos humanos, a gente vai morrer, vai vir neto, tataraneto.
0: Assim vai.
1: E ninguém vai perceber quase nenhuma mudança. Só os cientistas mesmo é que ficam medindo ali, né? Só daqui a milhões de anos é que vai se formar ali um oceano. E a África vai se partir, né? Mas em termos de desastres, isso não tem nenhuma influência. O nosso grande desastre mesmo hoje é climático. E eu falei aqui no apocalipse, não foi para alarmar a população, mas para dizer assim que se com 1,5 graus, né, a gente já tem todos esses processos de seca, né, agora a Europa passando por outra... intensificação de calor, onda de calor, né? A cada ano a Europa com ondas de calor piores. Imagine com 2 graus, 2,5 graus e 3 graus. Então, a gente realmente precisa começar a pensar desde a base ali, na população, até os governos locais, nacionais, enfim, e unindo aí todos os governantes mundiais, para que realmente sejam tomadas atitudes. Né?
0: Fazendo a prevenção, né? Porque o brasileiro ele tem a intuição da corretiva.
1: Isso.
0: E o que você. E esse plano, esse projeto com o PMRR, é a prevenção, é se preparar para o que pode acontecer. Isso. Né? Então, assim, eu acho que tem muito isso nessa questão. Então, você é muito feliz quando você fala que todos precisam dar as mãos, sociedade, os gestores, enfim, de uma forma geral.
1: Exatamente, meu amigo. Isso é uma coisa que era um sonho meu trabalhar, né? Eu acho que você acompanha meu trabalho
0: já há bastante tempo.
1: E sempre veio falar dessa importância da ciência, da gestão estar junto, né? E esse PMRR, ele é essa oportunidade justamente da gente trazer essa expertise, né, da academia, justamente com a expertise também da gestão, porque eu costumo dizer que são times diferentes, né? Enquanto a gestão ali ela está trabalhando na fogueira das situações, tendo que resolver problemas, diversos problemas, a gente entende justamente isso aí. a academia está naquele processo de reflexão, né? Ela é científica, ela trabalha com metodologias inovadoras, voltando a pesquisas que melhorem cada vez mais os produtos, as soluções, né, em diversas áreas. E a gente entende que muitas vezes a gestão ela precisa resolver aquele problema imediatamente, né? E a academia ela pode dar justamente esse suporte na questão da prevenção, né? De que forma, como você falou muito bem, o prefeito, a prefeita, o governador, ele pode prevenir a população acerca desses desastres para evitar ficar só o quê? Remediando. Que, inclusive, Nivaldo, os gastos com remediação são bilhões todos os anos no Brasil. E a gente poderia evitar muito gasto desnecessário, muita perda de vidas, inclusive, que a gente sabe que até pessoas morrem nesses desastres, perdas materiais, danos materiais que aconteceram muito. E isso gera um prejuízo muito grande. Então, investir em prevenção não é gasto, é investimento.
0: É investimento. Tá, é a mesma situação da segurança do trabalho, né? A questão da saúde mental, dos riscos psicossociais que entrou agora em vigor, a questão das multas, enfim. Então, a prevenção é a melhor forma de salvar vidas, né? Então, a gente, quando fala em vidas, não é só o ser humano, mas a vida de forma geral.
1: Isso.
0: Os seres vivos, enfim, de forma geral. Saulo, eu quero parabenizar mais uma vez, estou chegando no final do nosso bate-papo.
1: Passa rápido, né?
0: Passa rápido. E eu fico muito feliz em tê-lo no nosso programa, porque eu sei da sua luta, eu sei da sua batalha. É um cara que está ali sempre à disposição da sociedade para falar de uma forma tão importante que muitos deixam de lado. E eu quero lhe parabenizar. Você é incansavelmente lutador, da mesma forma como eu faço do outro lado da questão da segurança do trabalho. E o nosso programa é para isso. É para mostrar à população, levar a informação à população de uma forma credibilidade e com responsabilidade. É, a gente sabe que a mídia está aí, a internet está aí, tanta porcaria, mas a gente fala de algo tão importante que é a sociedade.
1: Eu que agradeço, Nivaldo, pela abertura que você sempre nos dá, né? Você é um dos membros da imprensa que sempre dá abertura, né? E eu fico muito satisfeito porque, assim, para mim, o significado maior da minha profissão está justamente em servir a sociedade. Então, muitas vezes eu sou criticado, né? Até por alguns colegas. Ah, aparece demais, só vive na mídia. Mas isso é essencial, né? Existe uma coisa hoje chamada divulgação científica, que inclusive os órgãos de fomento à ciência valorizam muito isso. E eu vou dizer uma coisa, para mim só tem significado, só tem sentido a minha profissão se eu conseguir servir a sociedade. Então eu agradeço a você
0: verdade.
1: A todos que dão sempre essa abertura.
0: Eu acho que essa sua fala ela é importante e que sirva, né, para todos os internautas, para toda a sociedade que esteja nos ouvindo. Então, cada um fazendo a sua parte, né? É aquela do passarinho, né? Ali é
1: isso.
0: Né? Então, assim, cada um fazendo a sua parte, a gente tenhamos um país melhor, um mundo melhor, com paz. Às vezes a gente fala tanto em paz, mas quem está nos ouvindo, eles mesmos têm que fazer a paz.
1: É,
0: tem que contribuir com a paz, né? Não jogar o lixo, né? Então, assim, tentar preservar. Que vida maravilhosa, é tão bom a gente viver, então por que a gente pode viver harmonioso?
1: Com certeza. A gente pensa às vezes que não... Você falou a história do passarinho, né?
0: Isso.
1: Que é a nossa contribuição. Ah, não vou mudar o mundo. Não, calma, você não vai... Você vai dar a sua contribuição. E um ou outro ali dando a sua contribuição vai justamente fazer a coisa acontecer.
0: Rede de contatos.
1: Olha, eu tenho um Instagram, né? Que é @profsaulovital, onde eu coloco lá as nossas contribuições, artigos, vídeos, artigos científicos, né? E tem também um Instagram do PMRR, que é o @pmrr.bahia. Né? Nesse Instagram também a gente vai estar colocando lá o dia a dia de como vai ser executado esse plano municipal aí de redução.
0: E a gente vai fazer um acordo aqui, quando estiver próximo de ser implantado o PMR aqui, aí você vem para explicar mais à população na prática como é que vai funcionar.
1: Com certeza, inclusive vai ter um lançamento também da mesma forma que teve lá em Bahia, na Câmara Municipal, tudo. Vai ter aqui também. E espero que chegue logo, porque Santa Rita precisa desse plano municipal.
0: Obrigado, Saulo, mais uma vez, e estamos à sua disposição. Conto conosco, conto com a 100.5, conto com o nosso programa e conto comigo nessa sua luta.
1: Igualmente, eu sou ouvinte todos os dias aqui, escuto muito programas, bom. Programas pela manhã, políticos,
0: enfim. É isso.
1: Estou sempre acompanhando
0: a 100.5, ela tem esse viés

0: mostrando justamente assim. Muitas vezes, quando acontece o desastre, aí a imprensa ela, né, volta os olhares. Né? E justamente essas iniciativas de prevenção, elas também precisam ser divulgadas. E parabenizar vocês aí por essa iniciativa.
1: Tá bom? Obrigado. E o nosso programa, o nosso projeto esse ano, completa 10 anos. Que foi o primeiro programa a falar sobre saúde e segurança do trabalho no Brasil, em um FM. Porque aqui a gente fala a prevenção. Porque a prevenção é a melhor forma de salvar vidas.
0: Verdade.
1: Obrigado, Saulo. E agora eu quero agradecer a participação de todos os ouvintes, todos os internautas e também do nosso amigo Saulo. E falar que no segundo horário, a minha amiga Adriana Costa, que não está em nossa bancada, está em outro estúdio em João Pessoa, ela entrevistou o Rainer Holmes, especialista em desenvolvimento imobiliário, líder da comunidade oficial ANB na capital paraibana e perito avaliador de imóveis. É a questão do mercado imobiliário, né? Que João Pessoa é a queridinha do Brasil hoje, né? O nosso estado. Então, assim, essa com a chegada de vários polos turísticos no Cabo Branco e também sobre locações temporárias. Vamos ao intervalo comercial e na volta já vem com a Adriana Costa trazendo essa entrevista com o Rainer Holmes.

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dia, bom dia, bom dia para todo mundo que tá ligadíssimo na 100.5. Bem-vindos a mais um quadro Clique 100, dentro do programa Abril Verdecast, aqui na 100.5, a FM Líder, a rádio mais popular da Paraíba. Eu sou Adriana Costa e fico contigo nessa primeira hora, levando até você informações que impactam a sua vida, o seu bolso e o seu dia a dia. Então, abram os ouvidos e o coração, que tem informação interessante chegando por aqui. Hoje a gente conversa com Rainer Holmes, especialista em desenvolvimento imobiliário, líder da comunidade oficial Airbnb em João Pessoa, perito avaliador de imóveis, enfim, um cidadão que tem muitas informações que podem impactar o teu bolso. Nessa entrevista a gente fala sobre, não apenas sobre Airbnb, mas sobre oportunidade de emprego. A gente fala sobre o momento de desenvolvimento imobiliário que está aqui em João Pessoa. A gente fala sobre as possibilidades crescentes e mais que crescentes desse mercado de trabalho, que várias vagas estão sendo abertas. A gente fala também para você que quer locar um imóvel via Airbnb ou via plataforma similar à Airbnb, você que quer colocar o seu imóvel para ser locado ou você que procura um imóvel para locar, né? Então a gente fala sobre tudo isso aqui, são informações interessantes

0: Para você que quer entrar nesse mercado de locação de imóvel por temporada, a gente vai trazer aqui algumas curiosidades, porque não basta você ter um imóvel para querer inserir nesse tipo de mercado. Tem algumas regras, tem alguns cuidados. Ninguém fala sobre isso, muita gente quer entrar, não tem onde buscar essas informações. A gente traz aqui para você um compilado desse momento que a João Pessoa está vivendo e, obviamente, um compilado sobre esse tipo de locação. Não sai daí porque a entrevista está começando agora. Holmes, fala um pouquinho sobre você. Eu já descrevi um pouco sobre as tuas ocupações, digamos assim. Mas fala um pouquinho para a gente. Você tem até uma curiosidade que eu não citei, que você é avaliador de imóveis de luxo também, não é isso aqui em João Pessoa? Fala para a gente.
1: Certo. Eu tenho que voltar um pouco para falar da minha trajetória em relação ao mercado publicitário de marketing, que foi onde eu nasci. Então, há 30 anos que eu atuo com marketing em João Pessoa, fomos pioneiros na produção de sites para as empresas, como Detran Paraíba, Assembleia Legislativa, Tribunal de Contas, diversos políticos, né? Todos os primeiros sites de Ricardo Coutinho, Luciano Cartacho, diversos deputados. Então, a gente atuou nesta área. E esta área de marketing me levou para o setor de construção civil.
0: Olha só.
1: Então, nós começamos a atender construtoras. E aí, em 2012, já atendendo construtoras, nós fomos convidados para assumir o departamento de marketing de uma grande construtora aqui em João Pessoa. Então, esse mundo do marketing me levou para a construção civil.
0: Fala um pouquinho dessa ligação, porque quem não é íntimo dessa área não vai entender nunca a ligação do marketing com o setor imobiliário.
1: O setor imobiliário, ele tem, digamos, dois pilares importantes. Um é a construção, é a produção do empreendimento em si. E o outro é que, durante a construção ou após a construção, precisa vender. E para vender, precisa, como pilar importante, marketing e vendas. Então, nós atuávamos nesta parte, depois que o empreendimento já tinha registro de corporação, tudo, nós chegávamos para fazer as imagens 3D, o book, a logomarca, preparar todo o material, tabela, e jogar na mídia, através de publicidade, para atrair as vendas. Então, esse pilar de marketing foi que eu cheguei na construção civil para justamente atuar nessa área, né, na parte de vendas e marketing.
0: Isso é um visionário, né? Porque o que é 30 anos, você falou mais ou menos, né?
1: Isso.
0: Então é um visionário. Rainer, a gente está vivendo, eu digo João Pessoa, a cidade de João Pessoa, está vivendo um boom imobiliário como nunca se viu. E aí refresque minha memória para dizer, não, esse boom já houve em algum momento. Mas se já houve, eu acho que não foi tão grande como agora, tão gigante. Me corrija se eu estiver errada.
1: A gente pode fazer essa leitura como boom, mas eu não faço dessa forma, porque é uma consequência de um crescimento sustentável. Então, quando a gente analisa o IBGE dos últimos 10 anos, João Pessoa cresceu 15%, Recife diminuiu 10%, Natal diminuiu mais de 10%. Então, as capitais vizinhas, elas diminuíram a população.
0: A população.
1: Isso.
0: Certo.
1: É tanto que João Pessoa teve esse destaque no IBGE e fez com que a Paraíba fosse o único estado do Nordeste onde entrou mais gente do que saiu.
0: Olha só.
1: Então, a gente teve esse destaque também no Nordeste. E isso aconteceu de forma sustentável, ou seja, não foi algo que todo mundo veio há 2 anos. Não, nós fomos crescendo. Por quê? Porque nós temos segurança, águas quentes, temos um mar, uma praia, um litoral amplo, com excelentes praias,
0: verdade,
1: sem tubarão.
0: Verdade, importante hoje.
1: Então, quando a gente começa a analisar isso, com algumas novidades dos últimos anos, como uma gastronomia surpreendente e a arquitetura, que hoje virou uma referência nacional. Nossos empreendimentos transformaram o skyline, que a gente chama, né, a visão, quando a gente olha para vários prédios, de João Pessoa. Então, são prédios com arquitetura inovadora, arquitetos que já estão, inclusive, produzindo muito no Sul e Sudeste, porque se destacaram. Então, quando a gente analisa, João Pessoa não foi só um fator, foi uma soma de fatores que viram que isso aqui é uma pérola do Nordeste. Uhum. E até digo mais, eu tive em Gramado recentemente, há um mês, e eu digo que João Pessoa é a Gramado do Nordeste. Do jeito que lá eles têm o frio, os restaurantes temáticos, os parques como atrativo, nós temos a praia como atrativo, os restaurantes temáticos, uhum, e restaurantes de qualidade. E estamos chegando agora na fase dos parques.
0: Fala um pouquinho disso para a gente. Qual é a expectativa real?
1: Será antes do polo turístico e depois do polo turístico. Então, será um marco para João Pessoa a chegada do polo turístico, onde a primeira, o primeiro empreendimento a inaugurar nos próximos meses, que é o Aquaí Parque.
0: Sim.
1: Então, hoje no Nordeste, nós temos o Beach Park em Fortaleza, que não é em Fortaleza, é em Aquiraz, 60 quilômetros de, uhum, de Fortaleza. Nós vamos ter um parque aquático dentro de João Pessoa, a 10 minutos de alguns bairros. Então, isso é um grande diferencial. Uhum. O Aquaí Park, o terreno do Aquaí Park é maior do que o terreno do Beach Park.
0: Olha
1: ele
0: só.
1: Vai iniciar menor do ponto de vista de brinquedos, digamos, brinquedos aquáticos. Uhum. Só que ele tem um planejamento, inclusive de 6 meses depois de inaugurado, inaugura mais 2 brinquedos, depois a praia artificial. Então, ele tem um crescimento e já tem espaço para isso. O próprio, das atrações, que é o rio, onde a gente fica na boia, arrudeando, ele tem 800 metros quadrados de rio. Para você ter ideia, o Beach Park tem 400 e pouco.
0: Cara, o dobro, literalmente,
1: aqui. Exatamente. Então, começa por aí. Nós vamos ter um parque aquático, né, que temos praticamente verão o ano inteiro. E temos o Tauá Resort, que inaugura em junho, já com mais de 1.000 diárias vendidas.
0: Desse ano, 2026?
1: Deste ano. Que aí, o que é o Tauá? Então, é importante você ouvinte entender que nós temos um turismo, a gente pode colocar de baixa e média renda. Então, o turista que vem para cá, ele não tem um ticket médio de gasto muito alto.
0: Uhum.
1: Ele procura hotéis mais baratos ou aluguel temporada. Nós vamos agora, com os resorts, atrair um público de alta renda. E isso vai impactar não só os gastos nos restaurantes, na cadeia de turismo, mas também no setor de construção civil. Uhum. Porque é um público que não conhece João Pessoa, já ouviu falar, mas não conhece porque não conseguia vir, porque não tinha onde se hospedar. Se você analisar, vamos pegar um exemplo de uma família, um casal, 3 filhos. Vamos para o Nordeste. Exemplo, do Sul e Sudeste.
0: Sim, sim.
1: Vamos lá para o Nordeste. Vamos se hospedar no resort, porque eu quero descansar 7 dias. Tem resort de João Pessoa? Não tem. Ah, então a gente vai ter que ir para Porto de Galinhas, Muro Alto,
0: uhum,
1: ou vai ter que ir para o Beach Park, porque tem resorts, ou vai ter que ir para a Bahia. E agora nós entramos nesse cenário dos resorts para atrair um novo público. Um novo público que vai impulsionar o turismo e vai impulsionar novamente a construção civil. Então, uma nova João Pessoa está nascendo a partir de 2026.
0: E eu acho interessante que João Pessoa, por si só, é um atrativo. O ponto mais oriental das Américas, né? Então, o turista ele não vai só para um resort. Ele vai para o resort que está no ponto mais oriental das Américas. Isso é super importante. Isso é muito importante.
1: E não só isso. Além dele vir para o resort, no ponto mais oriental das Américas, ele pode ir para 3 piscinas naturais dentro da capital sem se deslocar. Então ele pega, hoje vamos passar amanhã na piscina do Seixas,
0: uhum,
1: com os peixinhos ao redor, comendo um peixe. Isso não existe no Nordeste. É dentro da capital, dentro da capital. É algo que nos torna únicos, uhum, no Nordeste em relação a esse tipo de turismo. E não é um turismo que é... Porque praia tem em todo canto. Mas quando a gente alia todos os fatores da temperatura da água, do atrativo histórico, do ponto oriental, dos restaurantes temáticos, do parque aquático. Uhum. Então, quando a gente vai somando tudo isso, as pessoas dizem, poxa, João Pessoa, é isso. E ainda vou dizer mais. Nós temos um centro de convenções referência na América Latina. O teatro é incrível, o espaço para eventos.
0: Verdade.
1: Também. É um grande centro de convenções, cujo pai foram 3 governadores. Mas esse centro de convenções ainda não é utilizado da maneira correta. Ele não, uhum, não usa o potencial máximo dele. Por quê? Porque não tem hospedagem.
0: Verdade. Está tudo interligado,
1: tudo
0: então.
1: Tudo interligado. Vou dar um exemplo. Um exemplo bem básico que... Congresso Médico de Cardiologia.
0: Certo.
1: São 5 mil médicos. Não vem para João Pessoa. Porque 5 mil com os cônjuges... Já são 10 mil. Não tem onde se hospedar. Com os resorts, você vai poder atrair não só o evento, o Congresso de Cardiologia, mas outros eventos grandes, de áreas diversas, que não conseguem vir para João Pessoa hoje. Vão para Natal, vão para Recife, no Nordeste, vão para Fortaleza e Bahia. Uhum. Então, nós vamos atrair também, vamos aumentar o turismo de eventos. E aí, impacta em toda a cadeia turística. Aí nós temos os problemas. Mão de obra, trânsito. Então, tudo isso que a gente tem que saber lidar. E aí eu apelo para os governantes que planejem. Tudo isso vai acontecer, a gente já sabe. É realidade. O resort abre agora em 2026, o Parque Aquático também, o Centro Convenção já existe. Uhum. Aí a gente vai esperar...
0: O caos total.
1: O caos total de apagão de mão de obra ou de o trânsito travar, né? Que já, em alguns lugares já está travando. Então, não tem que esperar, tem que agir. E para agir, precisa acelerar os projetos, porque projeto tem, e eu fui atrás dos projetos de mobilidade urbana, tem um mega projeto de mobilidade com ônibus elétrico, tem pontes, túneis para sair, mas demora. E eu acho que isso é, digamos, o maior gargalo, o maior problema hoje é essa falta de celeridade dos governantes nas na infraestrutura.
0: Uhum. A gente está conversando com Rainer Holmes, ele é especialista em desenvolvimento imobiliário, líder da comunidade oficial Airbnb em João Pessoa, perito avaliador de imóveis, enfim, é um cara muito dentro do setor imobiliário. Qual é, Rainer, a expectativa, a realidade de mão de obra que esse campo vai ocupar, o que já está ocupando? Qual a expectativa de mão de obra, de trabalho, de verdade, que ele pode atrair?
1: Só um resort são mais de 500 funcionários.
0: 500 funcionários.
1: O Parque Aquático está contratando 300. Então, nós temos 9 resorts em construção.
0: Olha só.
1: Em etapas avançadíssimas. Não é em construção, iniciando, não. Já prédios já prontos e indo para acabamento. Não só o Tauá que vai inaugurar, mas diversos outros. Então, é muita mão de obra que a gente vai precisar e não temos. Não temos. Então, precisamos correr. O que vai acontecer? Muitas dessas empresas vão trazer de fora. Por exemplo, o Grupo Tauá de Minas Gerais já disse que vai trazer um corpo gerencial para suprir a falta de mão de obra especializada. E isso é bom porque também vai treinar a mão de obra existente nossa. Mas eu acho que o SEBRAE, o SENAC, prefeitura, governo, eles têm que também se juntar e acelerar essa questão de treinamento. Nós temos várias áreas relacionadas ao turismo. Uhum. Porque você tem camareira, você tem garçom, você tem a questão de serviços gerais. É muita gente que vai precisar para esse setor. E são pessoas que alguns setores vão precisar do inglês para a gente tratar o turismo estrangeiro também. Então, assim, é um campo, precisamos investir de forma estruturada em treinamento da nossa mão de obra no setor turístico.
0: É verdade. Essa coisa de treinamento. Eu sou entusiasta da educação. Eu acho que a pessoa deve... sabe, se preparar a todo momento. Tem tantos cursos gratuitos, eu vivo dizendo na rádio, tem muito curso gratuito, sabe? Aí curso de inglês, tem curso gratuito de inglês, tem vários cursos. Então, assim, eu não tenho dinheiro, não posso me preparar, começa, sabe, procura. Em vez de estar vendo filme no YouTube, vai lá e procura um curso. Eu acho isso super importante. Por quê? Antigamente dizia, mas a Paraíba é tão parada. Não, hoje a gente está vivendo uma realidade diferente, como você falou. É um momento novo, um momento de crescimento, eu acho que jamais visto na Paraíba, né, em relação a resorts. Inclusive, esse número de 9 resorts me surpreendeu, porque todo mundo só fala do parque turístico, né, o Parque Aquático. Onde estão esses 9 resorts? No Cabo Branco, a gente já sabe. Em quais outros lugares aqui de João Pessoa?
1: Todos esses que estão em construção é no Polo Turístico Cabo Branco, que fica em frente ao Centro de Convenções. Uhum. Então, só para você ter ideia, em frente mesmo ao Centro de Convenções tem a Boulevard dos IPs, que é uma avenida que o governo do estado está entregando nos próximos meses.
0: Certo.
1: É uma avenida que vai ter IPs de diversas cores e no final vai ter um mirante. É uma avenida turística que ele quis investir nessa área para que ao lado dessa avenida viessem os resorts. Então, só nesta avenida nós vamos ter 3 resorts. que estão em construção. Tem um parque aquático, que vai ter resort, tem mais outro na frente, um outro de lado. E uma informação muito importante que mostra que a gente não está para brincadeira é que estão confirmadas duas bandeiras internacionais de hotéis.
0: Olha só!
1: Então, o Hilton está confirmado para vir para João Pessoa. Caramba. E o Marriott. Então, isso é muito importante. Por quê? Porque quando uma bandeira dessa vem, você está dando um aval para aquela cidade, dizendo aquela cidade é turística. Uhum. E aí todo o mundo, todo o setor turístico mundial olha diferente. Peraí, Hilton está indo para João Pessoa? O que é João Pessoa?
0: Uhum.
1: Então, as outras vão se perguntar. E aí o turista também estrangeiro diz, ah, eu vou para João Pessoa, eu vou para o Hilton. Eu sei o que é que eu vou achar lá. Às vezes, de ter medo de vir, o estrangeiro de ter medo de vir ao
0: Verdade.
1: Brasil, né? Em relação a isso. Que até estamos batendo recorde de turistas estrangeiros. Enfim, então, é muito importante a chegada dessas redes internacionais e todos vão se concentrar num trabalho maravilhoso que o governo do Estado fez em relação a destravar. Não é, eu digo, não é pai de um único governo, é toda uma história que começa com Tarcísio Buriti na década de 80 e culmina agora com essa realidade, passando pelo centro de convenções, que teve três governos como pai também. Então, para não ficar aquele mimimi político, né?
0: Excelente.
1: Então, é muito importante que João Pessoa que ganha com esse polo turístico.
0: Na verdade, nem é o mimimi político, é a realidade política, né? Porque são três pais e são três pais.
1: É.
0: Paciência.
1: É.
0: Voltando à história dos empregos, eu sempre lembro de uma coisa também. Eu entrevistei certa vez um representante do Cine. E aí, uma coisa que eu questionei é por que toda semana tem tantas vagas e se repetem mais vagas na outra semana e parece que nunca são preenchidas essas vagas oferecidas? E a pessoa disse, é porque muita gente não está qualificada. Muitas vagas passam de uma semana para outra e até de um mês para o outro porque não tem gente qualificada.
1: Eu até faço uma reflexão nesse sentido que às vezes falta informação para a pessoa. Porque, por exemplo, o Sebrae tem cursos excelentes. Eu sou apaixonado pelo Sebrae. E lá tem cursos de R$ 80, R$ 100 presenciais.
0: Tem cursos gratuitos.
1: Cursos gratuitos, presenciais, inclusive. Uhum. Tem os online, mas tem os presenciais. Então, às vezes as pessoas não sabem. E às vezes ficam gastando dinheiro nas bets.
0: É, verdade.
1: Por exemplo. Né? Então, gasta dinheiro na bet e não gasta R$ 80, vai ter um certificado que vai abrir a porta de trabalho. Então, além desse exemplo do Sebrae, tem o Sistema S, o SESC, por exemplo, que está terminando uma escola de gastronomia na beira-mar do Cabo Branco.
0: Escola de gastronomia
1: escola
0: aqui?
1: Escola de gastronomia, O SESC ele tem um hotel na beira-mar do Cabo Branco, é muito importante, e ele tinha um terreno ao lado desse hotel, ele demoliu o que tinha lá e está refazendo, concluindo um prédio novo, onde vai ter uma escola de gastronomia e vai ter outros cursos também relacionados a turismo.
0: Uhum.
1: Então, é uma iniciativa, só que a população tem que saber.
0: Sim.
1: Então, na medida que isso acontecer e a população saber, eita, posso fazer um curso de gastronomia, posso me preparar para camareira no SESC, então, de repente, vai qualificando e vai resolvendo esse problema de falta das pessoas terem qualificação. Emprego tem em João Pessoa.
0: Uhum.
1: E João Pessoa tem qualidade de vida, é um lugar maravilhoso de se morar e de se ganhar dinheiro.
0: É verdade. E, assim, em relação também ainda ao preparo da população para esses campos de trabalho, tem uma coisa simples que pode se fazer, que eu sempre digo, prepare o seu português. Pelo menos isso. Ah, mas eu não sei fazer, eu não sou cozinheira de alto padrão, eu não sou isso. Prepare o seu português primeiro, não é? Porque português você pode ler um livro. Se você não gosta de ler livro, vai para a internet e lê um texto e lê em voz alta para treinar as concordâncias, para você aprender a soltar o S e o R de forma audível. Porque o que vem aí é um momento especialíssimo. Essa chegada dessas duas bandeiras internacionais é uma coisa fantástica. Vai elevar a João Pessoa para um patamar já mais visto.
1: Isso.
0: Né? A gente vai ter aqui realmente visitantes, turistas de alto padrão que vai dispostos a gastar muito, não é? E o setor do turismo vai bombar. Então, não é só... isso aí, o setor do turismo, a gente vê o quê? Vem passeios não é?
1: Isso.
0: Vem mais o que, Rainer, nesse setor?
1: O setor começa, inclusive, na questão desde o aeroporto, por exemplo, transfer de qualidade. Eu estive agora na Turquia e na Grécia. Então, a gente tem um serviço altíssimo de transfer e uma facilidade de contratar. Então, 8 euros por pessoa. Aí chegava as vans que cabem não sei quantas pessoas, as vans de luxo, tudo, que é algo que a gente ainda não tem por aqui.
0: Verdade.
1: Então, começa aí. Aí vem o transfer, aí vem os passeios para as praias, os serviços de barco. Nós temos essa parte de serviço de barco para melhorar muito. Os catamarãs bacanas, mas será que estão dentro de um padrão internacional? Será que a comida, a higiene, tudo isso está dentro de um padrão de qualidade internacional ou, né, de alta qualidade? Então, quando a gente analisa em todos os setores, tem muito para melhorar e envolve uma cadeia gigante.
0: Perfeito. Isso é de uma extrema importância para todo mundo que ouve. E não só para você que tem um alto padrão aqui em João Pessoa, mas para você que também está ouvindo essa Rádio Popular 100.5. Você pode adentrar num momento inimaginável da sua vida. Prepare-se. Eu sempre digo aqui na rádio, prepare-se. Estude. Sabe? Dedique-se um pouco a você para que certas oportunidades que vão aparecer aos montes não sejam desperdiçados e você lá na frente diga, ai, eu devia ter feito isso, eu devia ter feito aquilo, sabe? Sempre é hora para começar, sempre é hora. Rainer, você também é a líder oficial da comunidade, ou melhor, líder da comunidade oficial do Airbnb aqui em João Pessoa. Essa chegada de turistas está trazendo mais espaço para se locar imóveis de temporada, imóveis... Qual é o melhor? Locar por temporada ou locar sem ser por temporada?
1: Certo. Primeiro eu vou explicar o que é o aluguel temporada. O aluguel temporada, por lei, ele é o aluguel até 3 meses.
0: Então,
1: se eu alugo até 3 meses, seja uma semana, um mês, 2 meses, é aluguel temporada. E aí, no aluguel temporada, existem as plataformas que facilitam esse aluguel temporada. As duas maiores são o Airbnb e Booking.com. São as duas maiores. O Booking, às vezes, muito focado em hotel, mas também entra no aluguel temporada de flats e de apartamentos. Nessa questão do aluguel temporada, por que João Pessoa se destacou? Ela se destacou porque, no modelo atual de hotelaria, não houveram novos lançamentos de hotéis no Cabo Branco, Tambaú, em João Pessoa como um todo. Foram pouquíssimos hotéis novos. Ah, mas está chegando os resorts. Ainda estão chegando os resorts. Porém, os resorts vão atrair um público que não vem para João Pessoa hoje, que é o de alta renda.
0: Sim.
1: Então, nós ainda temos um vácuo de hotéis de uma diária mais baixa. Então, como não existe esse tipo de hotel, os flats são os novos hotéis. Então, esses flats tomaram lugar dos hotéis em Cabo Branco, Tambaú, Manaíra, Bessa, porque não tinham os hotéis, então os flats viraram os novos hotéis. Uhum. Com a facilidade do aluguel através de Airbnb e Booking. Então, isso foi um crescimento gigante em João Pessoa, não só dos lançamentos dos flats, mas casou com... lançou muito flat, não tiveram os hotéis, então os flats viraram a questão de aluguel temporada. E é simples de entender o cálculo em relação ao que dá mais retorno. Nós sempre focamos o seguinte. Exemplo, um flat de R$300 mil, ele dá em torno de 1% de retorno,
0: uhum.
1: E inclusive mais de 1%. Então, ele vai dar mais de R$3 mil, R$4 mil por mês de aluguel líquido já para o proprietário. Qualquer imóvel, quando aluga anual, ele não dá 1% ao mês, ele vai dar 0,33%, 0,4%. Então, exemplo, se fosse um apartamento de R$300 mil, o aluguel dele seria R$1.000.
0: Olha só.
1: E não R$3.000.
0: Uhum.
1: Então, um imóvel de R$700.000, o aluguel seria R$2.000. E não R$7.000.
0: Uhum.
1: Então, o aluguel temporada sempre dá um maior retorno. Porém, dá mais trabalho.
0: Sim.
1: Por isso que a gente recomenda que busque profissionais e empresas para fazer essa gestão.
0: Muito bem, a gente está conversando com o Rainer Holmes. O papo está ótimo, mas a gente tem que ir para o intervalo comercial. Daqui a pouco a gente volta.
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0: De volta aqui no Clique 100, no quadro, dentro do programa Abril Verde Cast, eu, Adriana Costa, e também o Rainer Holmes. Ele que é especialista em desenvolvimento imobiliário, líder da comunidade oficial Airbnb em João Pessoa, perito avaliador de imóveis, enfim. É um combo de muitas informações importantes que interessam a vida de todo mundo. E a gente está aqui num papo, a gente já passou para a parte do Airbnb. E eu tenho uma curiosidade, Rainer. Quais bairros e tipos de imóveis que têm maior potencial de valorização, digamos assim, em se tratando de Airbnb?
1: Certo. Em se tratando de Airbnb, nós temos que pensar em dois tipos de turismo. Tem o turismo de lazer e o turismo de negócio. Então, o que a gente indica são bairros onde o turismo de negócio também é forte. Senão, você vai depender só do lazer, e o lazer tem sazonalidade. Você tem um maior fluxo no verão, então, no inverno, maio, junho, tem uma baixa. Já diferente do turismo de negócio, você complementa os dois. Sim. Então, os bairros recomendados para Airbnb, para ter um maior retorno, são Cabo Branco, Tambaú, Manaíra, tem crescido bastante, porque é um bairro central com dois shoppings, restaurantes importantes, virou uma praça de gastronomia de João Pessoa, Manaíra, início do Bessa. Quando a gente vai para o Bessa, mais longe, já para a proximidade de Intermares e Intermares Ponta de Campina, você vai ter mais um turismo só de lazer de verão. Então, a rentabilidade não é tão grande.
0: Sazonal, literalmente.
1: É sazonal. Tem uma taxa de ocupação bem menor. Então, é importante essa análise. Ou seja, flat não é só ter um flat. É um flat bem localizado. Né? Bem estruturado num prédio com lazer completo. E o ideal também de tamanho são flats até 20, 22, 25 metros no máximo. Flats de 30, apartamentos de 30, 35, 40 para cima não vale a pena, porque eles são apartamentos que rentabilizam o mesmo do de 20 metros.
0: Olha só.
1: Só que custam mais, então você vai estar com dinheiro lá parado, sem necessidade. É melhor vender esses apartamentos maiores e comprar dois de 20.
0: Ah, e outra curiosidade também. Quais são os cuidados legais que o locador tem que prestar atenção? Porque muita gente acha que é só, vou comprar um apartamento, tenho um dinheirinho guardado e deixo lá, cadastro no Airbnb, espero, né, alguém se interessar. Claro que não é só isso, mas muita gente ainda acha isso. Quais os cuidados legais que o locador tem que ter para alocar no Airbnb?
1: Primeiro, assim, tem que saber preparar o imóvel, é o primeiro passo. Então, às vezes, tem gente que gasta uma fortuna com um guarda-roupa com porta, por exemplo, sem necessidade. Hoje em dia, basta um guarda-roupa sem porta, só para o lugar para colocar, pendurar, né, as roupas. Então, saber preparar que utensílios utilizar, que eletrodomésticos ter, porque tudo isso impacta na busca do Airbnb. Então, após preparado, tudo isso e feito o cadastro, tem toda a política em relação à questão de recepcionar o hóspede, a segurança disso, conferir documentação. Às vezes a pessoa aluga para duas pessoas, vem cinco. Então tem que ter todo esse controle, pedir toda a documentação, porque qualquer problema que tiver, o próprio Airbnb tem um seguro de 3 milhões de dólares que cobre qualquer problema. Mas tem que estar tudo correto, né? Tudo nesse sistema. Então, o importante, após a escolha da localização, após a escolha do imóvel para aluguel temporada, é saber, então, mobiliar e comprar o enxoval correto. E, após isso, é colocar nas plataformas e ter uma empresa ou um profissional para fazer essa gestão de check-in, check-out, limpeza e manutenção.
0: Certa vez eu estive em Maceió, e aí eu gosto muito de conversar com os funcionários do lugar. Eu gosto muito de buscar informação. E o funcionário sempre tem. E ele disse que era um hotel de uma ponta a outra lá, à beira-mar de Maceió, e ele disse que é só para Airbnb, só para locação de temporada. E é uma tendência. Ele disse, olha, isso aqui já está se espalhando. Já tem esse modelo aqui em João Pessoa?
1: Total, vários empreendimentos estão sendo feitos 100% para Airbnb.
0: Só para isso?
1: Só para Airbnb. Inclusive, temos modelos que a pessoa poderia morar mas, digamos, 99% é para aluguel temporada, vai ter um morador perdido.
0: Verdade.
1: E tem um lugar, o empreendimento, que ele é construído 100%, que a gente chama pool hoteleiro, como se fosse um pool hoteleiro. Ou seja, ninguém pode morar. Ninguém, a pessoa é dona do imóvel, mas nem pode nem se hospedar nele.
0: Olha,
1: vai,
0: só.
1: Vai estar aberto só para os hóspedes.
0: Uhum.
1: Né? Então, tem esses dois modelos. E João Pessoa cresceu muito nesse sentido, com projetos incríveis, completíssimos. E eu digo assim, você tem um conforto melhor do que muitos hotéis.
0: Uhum, é verdade. E tem a liberdade de você entrar e sair a hora que quiser, né?
1: Tem cozinha, por exemplo, no flat.
0: É verdade.
1: Então, você tem uma cafeteira Nespresso, você tem um micro-ondas, você pode fazer um sanduíche, você tem espaço para trabalhar remotamente. Então, é um conforto diferente.
0: É verdade.
1: Diferente.
0: Você pode até levar os seus lanchinhos para dentro.
1: E nós recomendamos que quem quiser investir em aluguel temporada, que invista em empreendimentos que são feitos para aluguel temporada, porque... O que aquela legislação está dizendo? Se for um prédio de residencial comum,
0: uhum.
1: onde mais da metade morem, por exemplo, se basta uma assembleia, se a assembleia votar e proibir o aluguel temporada, vai ser proibido e mesmo que vá para a justiça, perde. Já está consolidada essa jurisprudência que prédios residenciais a assembleia pode votar. Quando o empreendimento já nasce assim, onde 90% são investidores que querem aluguel temporada, nenhuma assembleia vai proibir o aluguel temporada. Então é importante porque eu já vi gente perdendo dinheiro comprando. Ah, eu comprei um imóvel, estava barato naquele prédio antigo para botar para aluguel temporada. Quando vê o prédio proíbe o aluguel temporada, numa assembleia simples.
0: Era exatamente aí que eu ia chegar, porque o pessoal tem essa visão. Inclusive, tem uns 15 dias que alguém me disse que ia comprar um apartamento num lugar residencial que era só para isso. Ah, não, eu tenho isso aqui, vou ganhar uma grana, vou locar no Airbnb Booking, né?
1: Isso.
0: E aí eu fiquei pensando, digo, e pode? Porque tem a questão da segurança. A partir do momento que o prédio abre para estranhos,
1: isso.
0: É qualquer estranho que chega lá.
1: Isso. E aí tem que ter toda uma política, tem que estar preparado para isso.
0: Uhum.
1: E muitos prédios residenciais nem têm portaria 24 horas, por exemplo.
0: É verdade.
1: Aí chegou até recente uma proprietária, ainda tem um apartamento, eu estava querendo colocar para aluguel temporada. Aí eu fui analisar o imóvel. Nem porteiro tem. O imóvel, você já entra como se fosse um duplex que dá para a rua.
0: Olha
1: você
0: só.
1: Entra por uma escada. Aí eu fiz, se o hóspede chegar de madrugada, que tem muitos voos de São Paulo que chegam de madrugada, como é que ele vai entrar? E se estiver chovendo? E
0: se tiver...
1: Então, assim, tem uns que não dá para colocar para aluguel temporada. Ou vende ou coloca em aluguel anual.
0: Uhum.
1: Que aí é mais fácil nesse sentido.
0: O que é que a pessoa deve fazer hoje? Você acha que é melhor comprar um apartamento novo ou já dá para adaptar os que tem por aí?
1: Não, primeiro tem que saber se o empreendimento permite o aluguel temporada.
0: Uhum.
1: E se não existe nenhum burburinho de querer proibir. Então, se realmente o empreendimento chegou no consenso, os moradores, não, a gente está tranquilo,
0: uhum.
1: temos portaria 24 horas, está tudo funcionando, aí vale a pena reformar. E a gente vê isso muito em outros países. Você analisar Florença, que eu tive, eu entrei num prédio que eu fiz, não pode ser. É uma escada horrível, a porta, um negócio antigo. Aí, quando eu cheguei num apartamento, que abriu o apartamento, parecia um hotel 5 estrelas.
0: Olha só.
1: Ou seja, a pessoa reformou um prédio antigo, uhum. reformou completamente e dentro desse, o que era um apartamento, colocou 3 quartos, cada um com senha, tudo. A sala virou a recepção e virou como se fosse um hotel dentro de um imóvel antigo. Agora também, né, lá em Atenas, o prédio super antigo, muito, muito antigo. O elevador só cabia 2 pessoas, uma coisa bem... bem estranha, mas quando entra no apartamento todo reformado, que você analisa, não.
0: Isso é a grata surpresa.
1: É a grata surpresa. Então, isso acontece. Já acontece em outros países e vai acontecer aqui em João Pessoa, mas desde que tenha um consenso em relação a permitir aluguel temporada. Tem prédio aqui, beira-mar do Cabo Branco, perto do Bar do Cuscuz,
0: uhum.
1: ou seja, bem localizado, beira-mar, que proibiu recentemente. Então, foi uma frustração, porque são mais de 200 apartamentos,
0: Olha
1: uma
0: só.
1: Frustração para esses moradores.
0: Olha só. É verdade, mas eu prezo pela segurança, porque ali é a sua família que está ali,
1: isso,
0: é o seu ambiente,
1: exatamente.
0: A sua maior intimidade é a sua casa.
1: Exatamente, concordo.
0: E, de repente, você paga uma taxa de segurança Para quê?
1: É.
0: Não é? Vai ter um monte de estranho entrando. E o pior, estranho que bebe, que chega fazendo barulho porque não mora ali, aquela coisa, não moro aqui, faço o que eu quiser.
1: Então, é o alerta para saber comprar.
0: Exatamente. Homer, a gente tá conversando aqui com o Rainer Holmes. Ele é especialista em desenvolvimento imobiliário, líder da comunidade oficial Airbnb em João Pessoa, perito avaliador de imóveis, e a gente já entrou aqui na parte do Airbnb. Por que Airbnb? Porque é a plataforma mais poderosa nesse setor, acho que mundial. Estou correta?
1: Isso. É uma das maiores plataformas do mundo. Cresceu mais de 20% no ano passado. Tem crescido. Ela é uma plataforma muito segura, muito fácil de utilizar. Uhum. Ela, a questão do sistema de pagamento, inclusive está parcelando em 6 vezes, é uma novidade. Uhum. Recente, não tem nem 6 meses que o Airbnb, você pode alugar no Airbnb e parcelar em 6 vezes sem juros. Então, são novidades. E ela está... Eu estive no Chile, num evento do Airbnb ano passado, e como o Brasil se destaca em toda a América Latina. Foi um encontro da América Latina.
0: É sério?
1: E como eles olham diferente para a gente. Essa questão do parcelamento foi por causa do Brasil. Porque
0: os outros países entraram nessa também por causa do Brasil?
1: Não. Ela só abriu para a gente.
0: Sério?
1: Foi. Os outros países não parcelam. Então, a gente que conseguiu isso, porque é cultural nosso,
0: sim,
1: né? A questão de parcelar. Então,
0: o
1: Brasil é bem tratado pelo Airbnb e eles entraram já no setor de experiências. O que é que eles chamam de experiência? Você pode contratar um chefe na sua estada, que inclusive não é estadia, viu? É estada. Então, na sua estada no Airbnb, você pode contratar um chefe, um cabeleireiro. Então, já existem esses serviços dentro do aplicativo. Então, está chegando aos poucos nas cidades, mas várias cidades têm diversos, até uma cuidadora de crianças. Então, vários serviços estão sendo colocados para que aquela estada seja, tenha mais comodidade.
0: Uhum. Quem é teimoso e tem uma casa e quer colocá-la para aluguel de temporada, por exemplo... Quais os cuidados? Porque uma casa é diferente, né? Não tem segurança e tal. Qual recomendação você faz para essa pessoa?
1: Do mesmo jeito de um apartamento. Tem que ter tudo que o hóspede vai precisar, né? E aí, dependendo da localização da casa, tem que pensar nessa questão da segurança, a responsabilidade que você tem com os hóspedes que estão chegando. E quando se faz tudo corretamente através da plataforma, você tem um contrato comercial. Então, tanto, por exemplo, se chegar a hóspede, fizer uma festa, bagunçar, tudo, se tiver o vínculo com o Airbnb ou Booking, aquilo tem um contrato comercial e aí tem seguro, então fica tudo registrado, você tem como recorrer. Então, se o hóspede não quiser pagar algum dano, alguma coisa, você pega as provas e aciona o seguro e eles pagam rapidamente. Então, eu não vejo problema, tem gente que se apega, vai quebrar meu copo, vai danificar a mesa, não sei o quê. Não. Se você quer colocar para aluguel temporário, tem que desapegar.
0: Verdade.
1: Não precisa desapegar. Ah, mas foi meu cantinho, não sei o quê. Então, tire seus objetos pessoais, aquilo que você acha importante, deixe o básico, sabendo que pode quebrar, que pode isso, pode aquilo. Mas, olha, de centenas de hospedagens que eu tenho, a gente não tem problema, não. É tão pouca coisa. É uma toalha que melou por causa de maquiagem, de batom. É uma besteirinha ali que foi passar ferro e aí queimou o lençol. É muito pouco, mas isso está até no custo. Você tem um retorno maior financeiro. Então, é bobagem os problemas que existem. Vai ter um ou outro caso que às vezes repercute, mas é fora da curva. E saiba, tem seguro.
0: É verdade. E tem um prazo, tem uma carência, você vai se inscrever nesse tipo de plataforma? Eu tenho uma casa, tenho um apartamento, quero locar. Tem um prazo, tem uma vistoria? O que é que a empresa Airbnb faz para garantir a qualidade?
1: Não, quem deve fazer chama-se um anfitrião.
0: Uhum.
1: Então, o anfitrião ele pode ser uma pessoa física ou uma pessoa jurídica. Então, o anfitrião ele é responsável. Ou o próprio dono do imóvel vira anfitrião.
0: Sim.
1: Então, ele é responsável por mandar todas as informações para o Airbnb. O Airbnb ele não vai em loco, ele não checa isso, não. Ele vai confiar nas fotos, vai confiar que aquilo, o que tem em cada achado. E como é que ele vai saber se aquilo existe ou não? Aí vem com o tempo, os depoimentos. Porque, que é um fator importante, eu acho que diferencial desses aplicativos, é a questão da gente poder avaliar. Então, quando a gente faz a avaliação depois que usa um Airbnb, a gente avalia tudo. A gente avalia a comunicação, se as fotos condizem com a realidade, a localização. Então, são uma série de itens, quase 10 itens que a gente avalia. Em cada item, a gente vai colocar de 1 a 5 estrelas. E ainda dá uma nota, uma média geral para ver custo-benefício, tudo. Então, eu recomendo que vocês procurem se hospedar em imóveis que tenham muitos depoimentos, com estrelas acima de 4.5 para cima, estrelas. E caso aquele imóvel não tenha depoimentos, por exemplo, nós vamos agora colocar 50 imóveis na plataforma.
0: Ou seja, zero depoimento até porque zero
1: depoimento. Mas aí vocês analisam o anfitrião. Então lá, por exemplo, vai estar eu como anfitrião. Então vai estar que eu sou super host, que estou há 7 anos hospedando, que tenho 400 avaliações, que a minha nota é 4.9. Então analise quem é o anfitrião para poder, mesmo que não tenha depoimentos, que não tenha ainda avaliação, porque o imóvel pode ser novo na plataforma.
0: Verdade.
1: Então seria injusto com o anfitrião. Agora, o anfitrião não tem nota, não tem histórico. O imóvel não tem histórico, fuja.
0: E essa história das avaliações são mega importantes, porque a turma avalia mesmo sem pena. Não é um lugar inseguro, ou é um lugar muito seguro, gostei do atendimento, não gostei, tinha mofo, não, foi perfeito. Essa avaliação é mega importante hoje.
1: Isso.
0: E às vezes até informação sobre o próprio bairro, né? Só, olha, é um bairro super afastado, mas tem isso, isso e isso. A avaliação é extremamente importante, verdade.
1: E isso está acontecendo no Airbnb, no Booking, no iFood, na Amazon, quando a gente compra. Então, a gente tá começando a ser uma coisa normal de avaliar. Porque a gente sabe que a gente avaliando, a gente está ajudando outras pessoas.
0: É um novo boca a boca, né?
1: Exatamente.
0: Muito bem. Rainer, eu agradeço demais a tua visita. Foi uma entrevista esclarecedora. A gente passou aí por vários campos. O campo da preparação para o mercado de trabalho, o próprio mercado de trabalho está sendo amplificado e vai ser amplificado com muita intensidade ainda nesse ano, né? Então, a gente passou pelo Airbnb e alguém deve estar pensando, por que falou só no Airbnb? É porque, coincidentemente, ele é líder da comunidade oficial Airbnb em João Pessoa. Então, o melhor nome para falar sobre esse tipo de campo de financeiro, né? Campo de trabalho, campo de, enfim, de investir grana, é ele aqui na Paraíba.
1: Muito obrigado pelo convite e eu sou um apaixonado por João Pessoa. Quanto mais viajo, mais apaixonado eu sou por João Pessoa.
0: Eu costumo dizer isso também. A cada viagem que a gente faz, quem não saiu ainda de João Pessoa costuma falar mal. Tem muita gente que fala mal ainda de João Pessoa. Mas quando você começa a conhecer outros lugares, outros países, você diz, João Pessoa é muito bacana. Ainda é aquela capital com carinha de interior. O nível de segurança ainda está menos ruim, muito menos ruim do que em outros lugares.
1: Isso.
0: Vamos falar aí abertamente do Rio de Janeiro, que está um caos completo. Não recomendo ninguém para o Rio de Janeiro. O trânsito está complicado, mas isso aí é em todo lugar, né? Mas o acolhimento aqui em João Pessoa é diferenciado. O povo é muito alegre. O povo te dá um bom dia com um sorriso nos lábios. E uma coisa muito interessante, aqui se respeita a faixa de pedestre. Então, é uma cidade diferenciada em vários aspectos.
1: Gastronomia, tudo.
0: Gastronomia está fantástica. Então, João Pessoa é um lugar bacana, sim. Vai oferecer, está oferecendo um campo de trabalho vasto. Você que está ouvindo, prepare-se, porque o momento é esse. Muito bem, a gente chega ao final dessa entrevista, desejando a você que continue com a gente, porque daqui a pouco tem outra entrevista aqui na rádio, na 100.5, a FM Líder, dessa vez com o Nivaldo Barbosa comandando. E você que está no YouTube, muito obrigada pela tua companhia. Não sai daí não, que daqui a pouco tem outro vídeo com mais informações importantes para você.
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Em casa ou no trabalho? Na rua? Caminhando ou não? De voz alta ou não? O importante é que você leve os seus pensamentos ao nosso Pai. Em nome do Filho Jesus Cristo e do Espírito Santo. Minha querida amiga, meu amigo, muitas pessoas têm esperança sem ter fé. A esperança é a flor do desejo, mas a fé é o fruto da certeza. Tenha fé, assim como tem o meu amigo Joãozinho Ross, o Roberto Rodrigues, o Beto Brega, a professora Ione Leal, Cláudio Pereira e família, aí nos bancários. Ele tem um comércio aqui em Jaguaribe, mas mora nos bancários. A dona Heloísa, Maria e Mariana. O delegado Gerson Barbosa, o ex-deputado estadual Fernando Barbosa, advogado. O radialista James Vitor. Comerciante Geraldo Lira com a sua esposa, Dona Neves. Dona Maria José, aí no Mandacaru. O cinegrafista Davi, o Edson Davi, no bairro dos Estados. O comerciante Peixinho, na Torre. Ivaneide Barbosa e seu esposo Gilberto, aí no bairro de Mangabeira. Edinaldo da República Móveis, aí no seu trabalho, trabalhando, defendendo o pão de cada dia com muita garra, com muita fé. Naldinho, aí com seu irmão Dó. E JC Eventos, na Praia da Sereia, em Maceió. É o Cassiano. A deputada Estefânia Maroja e família. O Sabino, lá em Bahia. O Souza do Valentina de Figueiredo e o Tonico, contador aqui em Bahia. Delegado Alberto do Egito e João Batista de Souza, João Batista de São Miguel de Itaipu e o Bilzinho. O policial federal Maurício Abreu. A dona Silene e Anitta, sua irmã, no Roger. Todos orando comigo nesta manhã. Dizendo: Senhor Deus, Pai Todo-Poderoso, Criador dos céus e da terra, estou aqui, Pai, diante de Ti, de joelhos dobrados, para Te agradecer pelo hoje que me lembra do ontem e me dá a esperança do amanhã. Porque hoje é que é o dia, o ontem já foi, e o amanhã só a Deus pertence. E nos resta a esperança de que Ele aconteça. Temos que ser grato a Deus porque estamos aqui. Essa semana eu recebi um telefonema de Bahia. Foi. Um amigo meu, Djalma, morador da Avenida Antônio Ferreira. Jota, a filha de Dona Regina, uma das mais novas, morreu. Dona Regina eu conheço, tem 84 anos de idade, viúva. A filha de Dona Regina morreu, Jota. Estava boazinha, Jota. Tinha nada. Foi dormir e não acordou. As horas se passaram, Dona Regina foi ver o que aconteceu. Por que ela não acordou essa hora? Quando chegou lá, ela estava morta. Então, amigas e amigos, de ontem para hoje, muita gente foi dormir e não acordou. E você acordou. Abriu os olhos, sentiu a luz do novo dia. Quando você acorda, se você mexer apenas com um dedo, já gratifique a Deus. Obrigado, Senhor, estou acordado. Estou acordada. Enfim. Basta ter fé. Crer num Deus que pode tudo e que sabe todas as coisas. É, minha amiga, meu amigo. É muito difícil a tarefa dos militantes da não violência, porém nenhuma dificuldade pode abater as pessoas que têm

fé na própria missão. Tenha fé. Quando faço as coisas do melhor modo que posso e me despreocupo com o resultado, estou confiando em Deus, estou com fé nele. Por isso as coisas acontecem da melhor maneira possível, que eu fiz e faço com fé. Fé e razão são duas asas com as quais o espírito humano se eleva até a contemplação da verdade. Por isso eu vou dizer sempre, tenha fé. Aonde quer que você esteja, diga: Senhor, meu Deus, em nome de Jesus Cristo e do teu Espírito Santo, me perdoa as minhas falhas. Perdoa as minhas falhas, Pai. Se eu errei, eu te peço perdão e confesso, estou arrependido. Deus Pai, Deus Filho, Deus Espírito Santo, te peço hoje mais do que ontem paz para o meu espírito, saúde para o meu corpo. Te peço serenidade, paciência, amor e bondade. Te peço, Pai, que todo e qualquer mal que porventura queira se levantar contra mim, contra os meus familiares, parentes e amigos, que caia por terra. Porque o Senhor pode tudo, sabe todas as coisas. Até antes da minha chegada aqui, o Senhor já sabia tudo. O Senhor já sabe tudo. Então, Pai, continue, Senhor, meu Deus, em nome do seu Filho Jesus Cristo, iluminando a minha vida, e abençoando os meus passos, as minhas caminhadas. Ó Deus, eu sei que és Todo-Poderoso. Por isso eu te peço, cura onde dói, Senhor. Minha amiga, meu amigo, tenha fé. Creia num Deus que pode tudo e não se desespere, porque o tempo dele é um e o seu é outro. Às vezes, a gente quer que as coisas aconteçam naquele momento, mas não pode. Tem que ser no tempo de Deus. Por mais difícil que seja a sua dificuldade, seus problemas, os obstáculos, os espinhos, as pedras nos seus caminhos, se você tem fé, logo, logo você supera todos os problemas e alcança as flores. Amém? Peço a intercessão de Nossa Senhora da Conceição Aparecida e todas as Nossas Senhoras, uma só mãe do Filho de Deus, Jesus Cristo. Amém? Trouxe um...

0: eu vou subir. Isso, alegria, alegria, gente da gente. Com Deus no coração, a gente vai em frente. E o amor está no ar. Basta ver no perfume da flor. É, no esplendor. Tenha fé, aonde quer que você esteja, levante o astral.
1: Que as estrelas não parem de brilhar.
0: E as crianças não deixem de sorrir. Sorria para a vida, a vida está de bem com você. E para todos os profissionais liberais do meu querido Brasil, eu desejo.
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0: Dia a dia, eu estou tão feliz, estou alegre, estou contente, estou com o coração transbordando de amor. E você que é muito importante, interagindo comigo a partir de agora até as 9 da manhã. Bom dia, felicidade. Eita, Expedito Leite chegando por aqui, todo elegante aí com a sua camisa de cor azul escuro, né? Ladeado aqui do Joãozinho Rossi. Joãozinho Rossi trouxe aqui um balaio de manga e disse, eu não disse a Expedito que se eu fosse no sítio e não encontrasse a manga, eu mandava fazer a manga e trazia pra ele. É uma promessa.
1: Ixi,
0: e quando eu não pago a promessa, eu fico desesperado. Enquanto não pagar, eu não sou cego. Foi assim que ele chegou dizendo aqui, viu, Expedito?
1: Então tá bom.
0: E trouxe um saco de manga pra você. Disse, fui para o sítio acompanhado da minha Lalaô. E quando cheguei lá, o pé de manga só lembrança. Igual a música de Bartô Galeno.
1: Só lembrança.
0: Aí o cara disse, mas o outro sítio ali, ó, tá carregado. Ele disse, vou lá. Pegou um saco de manga e trouxe pra você.
1: Mas esse negócio de andar atrás de manga é perigoso, né?
0: É, um dia desse uma senhora foi andar atrás de manga e desapareceu.
1: Oi. Cuidado, viu, João?
0: Bom dia, João. Sem o microfone aberto, não sai o bom dia. Vai.
2: Bom dia, doutor Expedito. Bom dia, doutor Ferreira. E a todos os ouvintes do seu maravilhoso programa.
0: É.
2: Eu sei onde eu piso.
0: Expedito, bom dia.
1: Bom dia, Jota. Tudo bem?
0: Tudo bem. Tá vindo da Jacumã ou vindo da Epitácio Pessoa?
1: João Pessoa.
0: Ah, de João Pessoa.
1: De João Pessoa. Você também, né?
0: Também.
1: É. Estrada boa. Hoje eu levei uma zebrinha com os sinais. Parece que quando ele me via, ele fechava.
0: Meu amigo, foi até bom você falar isso, porque eu vim ali pela Epitácio Pessoa, todos os sinais abertos até o terminal rodoviário.
1: Que coisa boa, cara.
0: Eu cheguei lá, entrei no posto do meu amigo Júnior, abasteci e vim embora. Peguei Bahia, todos os sinais de Bahia abertos, até chegar aqui.
1: Então você deixou uma horta para eles fecharem para mim, não foi?
0: Não deixei, não. Foi sorte minha e uma falta de sorte sua.
1: Isso mas eu já estou aqui, cheguei na hora.
0: E chegou na hora e está aqui pronto e preparado.
1: E nosso amigo
0: mais
1: João,
0: uma jornada.
1: Joãozinho Rossi.
2: Eu mandei pro Jota um playback garçom que eu tenho que ensaiar. Mandar um gravar.
1: Vamos, né?
0: Mandou um playback para mim, foi?
2: Mandei para tu.
0: Foi, tá aqui no meu celular, eu tô ligado.
2: Foi. Ensaiar e
1: gravar. Nós vamos gravar, viu? Combinamos com o Almino, foi, Jota?
0: Almino vai ser o produtor.
2: Eu estava ouvindo.
1: Almino estava aqui.
0: Você mandou até o recado. Diga ao Almino que fala mais perto do microfone, que ele está distante.
2: Foi.
1: Dando um show aí, o Almino, né?
2: A minha é rara, tampa.
0: Você estava numa barraca lá?
2: Não, estava em casa, deitadinho, só de boa.
0: Quem é aquele amigo da barraca que você manda alô para ele?
2: Ah, é Matias. É, a barraca do Matias. Não, lá o radinho lá é ligado direto. Depois que você vem pra cá, a turma acompanha.
0: Isso, eu passei lá.
2: Agora pode me dar voto. Prazer imenso, né?
0: Muito bem. Expedite as novidades.
1: Tudo bem, Jota. Graças a Deus, todo mundo com saúde.
0: Na baixa estação o movimento é...
1: É fraco.
0: Agora, quando chega lá pro mês de julho, agosto...
1: Aí começa...
0: Em setembro dispara, né?
1: Dispara, tem setembro, tem outubro. Vem aqui essas efemérides, né? As datas comemorativas, né? Dia da Criança, Proclamação da República e por aí vai, né?
2: Até o Carnaval, né?
1: Até o Carnaval.
0: Como é que está o meu amigo Hernani de Sá?
1: Mas Plínio ontem mandou uma mensagem pra mim, ele tá melhorando um pouco. Eu ainda tá sem falar totalmente, sabe, Jota?
0: E vai voltar pro comércio?
1: Não tô sabendo, eu fui lá, ele não diz nada. Quando eu fui, ele não tava falando nada, né? Fui visitar lá na Unimed.
0: Passei na frente, estava fechado o estabelecimento.
1: Estava fechado, né? Ainda continua, né, Jota?
0: Eu passei ontem.
1: Então fechando. Ninguém vai assumir aquilo ali. Hernando é quem tem a expertise ali naquele bar da fava, né?
0: É. Ô, Jota, mas se ele alugar, você vai fazer de lá uma pousada.
1: Era brincadeira com ele.
0: Ah, é brincadeira?
2: Ô, Jota.
1: Eu disse, Hernando, me aluga esse prédio para eu fazer uma pousadinha aqui. Rápida.
0: É, da rapidinha.
1: De áreas rápidas, né, Jota?
2: É. Eu estou ouvindo o CD do Dick Nisson aí. É uma pena. Eu bem queria ter uma produção daquela.
1: Era, não era?
2: Eu bem queria. Pena que você não. Você grava e não deixa ninguém gravar, mas que é bom é.
0: Não, ele deixa gravar, ele não faz show.
1: É, não faz show, não. Eu não sou artista como você, né, Gonzalo? Não, eu tanto sou não, rapaz. Você bem, fazia show.
2: Eu bem queria ter a posição que o senhor tem e a cantoria boa que o senhor tem.
1: E é, Jota. É, eu queria. Mas, rapaz, você me deixa assim, pensando que é verdade mesmo.
2: Eu gravei 14 CDs, mano. Eu tenho, de minha autoria, eu tenho uma base de umas 90 composições só minha. Agora,
1: tudo. Mas é evangélico? É evangélico.
0: E tudo gravado?
2: Rapaz, você sabe, na CPAD tem uns 80 ainda. Aqui também tem, agora é antigo, né? Só num teclado, mas a produção dele é muito.
1: E você é cantor gospel? Evangélico, né?
2: Quando eu deixei de estar mais jota, aí nós se encontramos novamente lá na 107.7, e foi onde eu comecei a gravar a música. Aí eu tenho vários.
0: Fui diretor daquela rádio 4 anos. Espedito, agora você me lembrou.
1: E as músicas evangélicas, bonita?
2: Eu vou fazer
0: uma capela, faz aí.
1: Hoje ele está despreparado, tá junto?
2: Eu não gosto de cantar a capela.
1: Gosta não?
2: Eu vou lá na rádio preparar um disco do seu, só para o senhor escutar.
1: Manda uma música sua para a gente ouvir.
2: Vou cantar pessoalmente.
1: E prepara uma ineta para a gente gravar. A gente grava aí umas 16 músicas, tá bom.
2: É evangélica?
1: Não, sim. Música normal.
0: Ah, olha, senhor Edito, eu entrei na Feira de São Cristóvão e Carlos Santos estava lá. Ele tinha gravado o LP de Quero Você.
2: Em 82? Por aí?
0: Não, eu acho que foi mais na frente. Sei que eu entrei na Feira de São Cristóvão e ele estava lá. Quero você. É, eu acho que foi 82 mesmo. Quero você. Aí tocando nas barracas lá, e aquela multidão, sabe o que será? Quando cheguei lá era Carlos Santos. E eu estava acompanhado de um cantor chamado Valdir Ramos. Negão.
1: Valdir Ramos. Parecia com Evaldo Braga, não era? A voz, né? Um pouco parecida, né?
0: Evaldo Braga, Ronaldo Adriano.
1: Ronaldo Adriano, esse povo aí.
0: Aí eu não tive naquele momento a oportunidade de falar com o Carlos Santos. Muita gente, ele estava acompanhado com a assessoria dele. Aí o tempo passou, ele veio receber aqui o título de cidadão paraibano. Aí eu conversei com ele.
1: Carlos Santos.
0: Aí eu disse, Carlos Santos, rapaz, o povo diz que você grava e não faz show, porque não é você que canta, só aparece na capa do disco e quem canta é Alipe Martins. Ele disse, rapaz, existe esse comentário, Jota Ferreira, mas eu gravo, eu canto, se você quiser eu canto aqui agora para você, agora eu não tenho tempo para fazer show. Ora, eu era vice-governador, tinha umas tarefas, tinha minhas lojas e minha rádio e o meu programa de TV. Então, se eu fosse fazer show, eu ia parar as minhas atividades. Então, eu repassava o show para os meus amigos, para Alipe Martins. Começou a dizer o nome dos artistas lá, Pinduca.
2: E ele é dono da gravadora, né?
0: Dono da gravadora.
2: Da gravação, né?
0: Da gravação. Dono da rádio Marajoara.
2: Marajoara.
0: E tinha um programa de televisão horário comprado. O programa era dele mesmo.
2: Em São Paulo. Ele tinha um programa em São Paulo, sabe?
0: Não, era no Belém do Pará. Mas era retransmitido. Foi até retransmitido um tempo aqui pela Arapuã. Programa Carlos Santos. Então, igual a Carlos Santos, tem vários artistas. Vários cantores assim. Expedito é um.
1: É, a gente faz porque gosta de brincar, né, Jota? É. Eu não sou artista.
0: Agora, os fofoqueiros no tempo de plantão diziam que ele não faz o show porque ele não sabe cantar. Quem canta ali é Alipe Martins e ele aparece na capa como sendo ele o cantor, dono da gravadora. Mas, rapaz, não é assim, não. Ele canta e canta muito bem e é um bom artista. Ele é da melhor qualidade. Começou a vida vendendo disco como Beto Brega vende no chão. E cresceu.
1: E ele tinha programa de TV, né, Jota?
0: Horário comprado dele.
1: Horário comprado.
0: Programa dele, investidor. Ele era um Silvio Santos. Ele é um Silvio Santos.
1: É. Porque
0: Silvio Santos tinha horário comprado. que foi que Silvio Santos deixou a televisão? Como ele mesmo diz, deixei porque os donos de TVs disseram que eu não me enquadrava mais na grade. Aí eu tinha que ter uma televisão para fazer o meu programa, porque Tupi, saí da Tupi, a Tupi fechou, fui para a Globo disse, ah, teu programa não se enquadra mais aqui na programação e tal. Estou para fora. E ele foi para a própria empresa dele. Disse que nunca pensou em ser dono de televisão. Mas foi obrigado a ter uma TV se quisesse continuar fazendo o que gosta. É desse jeito.
1: É assim mesmo.
2: Aí foi tempo que a Tupi fechou. Aí
0: a TV, a rádio está aberta até hoje.
2: A TV Tupi fechou, aí ela adquiriu, né? Através do pai de... Da Praça Nossa.
0: Através, né, de Manuel da Nobre.
2: Manuel da Nobre.
0: E do senador paraibano
1: Marcondes Gadelha.
0: Marcondes Gadelha.
2: Foi, né? Na época, né?
0: Que ele, se o Santos morreu, mas era grato até.
1: Sempre falava, né, Jota?
0: Sempre falava. E bancou uma campanha aqui. Que eu passei aqui 28 dias com flor, andando pra cima e pra baixo, ela fazendo a campanha de Marcondes
1: 86.
0: Gadelha. É. Marcondes Gadelha. Eu tinha como coordenador Carlos Mangueira. E Silvio Santos disse: vou mandar um artista aí pra cantar aí nos seus comícios aí. E mandou flor.
2: Ô, Jota, você conhece uma música chamada Os Presidenciáveis, de Alito Martins?
0: Demais.
2: É boa demais aquela mulher, não?
0: Demais, muito boa. Deixa eu atender aqui. Dona Maria José, bom dia. Alô, Dona Maria.
3: Alô, bom dia.
0: Tudo bem com a senhora?
3: Eu só tenho a agradecer, né, Jota?
0: Então, muito bem.
3: Por tudo.
0: Já começou o programa orando comigo, não foi?
3: Com certeza. E eu deixei orar, porque eu fiquei triste domingo, eu não assisti o programa até o final, com o meu rádio saiu do ar.
0: Seu rádio saiu do ar?
3: Saiu do ar, pois, os três rádios, nem eu estava pegando a rádio, estava só chiando. Eu estava falando com você, então.
0: E agora foi o telefone para sair.
3: Não, meu telefone está escutando.
0: Está ouvindo, né?
3: Tudo.
0: E qual é a música de hoje, Dona Maria José?
3: Quero Mulher de 40.
0: Mulher de 40.
3: Qualquer uma de Expedito. É que eu adoro a música dele.
0: É, qualquer uma de Expedito. Quem sabe é isso?
1: Botou uma mocinha bonita para ela, né, Jota?
0: É. Então tá bom.
3: Tá bom. É, porque os outros pregos eu tenho todos aqui, né? Então eu gosto muito da música dele. É muito romântica, mexe muito no meu coração, que eu vivo uma solução triste, né, Jota?
0: É.
3: 2 anos e 4 meses, né? Da falta do meu marido, não esqueço nunca. Então, essas músicas me fazem recordar, me lembrar, né?
0: Então.
3: 2028 tem 2 meses, né? Então, a minha vida é meu rádio, né?
0: E vai mandar a Mulher de 40 e Expedito pra quem?
3: Mandar a Mulher de 40, especialmente para João Batista, meu vizinho, Dona Zefinha, Dona Rosilda Múcio Mago, todos os ouvintes, seus milhares de ouvintes, entendeu? São muito maravilhosos, toda a minha família, e toda a minha família que estava escutando, igual você, e bota na rádio, entendeu? Estou escutando. E também eu quero dizer a vocês que não mandam, graças a Deus, está correndo tudo bem, né? Hoje eu vou novamente. Agora eu estou tomando 3 injeções. Do rim, os ossos e o outro na mão de água. É 3 injeções. Cada vez que eu vou, tem que tomar. Mas estou fazendo bem, graças a Deus. Estou passando bem. Pressão da saúde, o diabetes está tudo de olho, graças a Deus. Eu só tenho a agradecer, né, Jota?
0: Perfeitamente. Tá certo, Mole. Muito obrigado pela sua participação, viu, Dona Maria? Deus te abençoe grandemente. Tem outra pessoa aí, já no outro aí, né? Alô, bom dia. Do telefone? Caiu? Então vai ligando aqui para o 3229-1005. Esse é o telefone aqui da rádio para você ligar e participar, interagir com a gente. Ou então manda tua mensagem pelo zap 9-8812-1005, ok? Veja aí, tem zap aí?
1: Vai começar, né?
0: É, tudo bem.
1: Vou começar tudo de novo.
0: É, então, vamos para o nosso oferecimento.
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0: Não se atrase, são 9 horas 35 minutos, minha gente. Tem gente aí na linha, tem? Rapaz, hoje eu errei, mas errar era humano, né? Só não pode errar quem é desumano.
6: Olha aqui, amor, eu
0: alô, do telefone, bom dia. Com quem eu falo? Olá, dona Silene, tudo bem? A senhora está aí no Roger? Pertinho do nosso amigo Pereira. Amigo do Expedito.
1: Nosso amigo, né, Jota?
7: Bom dia, doutor Expedito.
1: Bom dia, dona Silene. Tudo bem?
7: Tudo bem, graças a Deus.
0: E cadê o Bertone?
7: Bertone está na casa dele. Daqui a pouco ele está por aqui.
0: Tá certo.
7: Hoje eu quero ouvir Jorge Deltinho, menino de rua.
0: Quer ouvir quem? Jorge Deltinho?
7: É, menino de rua.
0: Menino de Rua, essa música é bonita.
1: É bonita, é bonita.
0: Menino de Rua, Jorge de Altinho.
1: É. E para Dona Maria José, Jota, vamos colocar uma música bonita.
0: Qual é a boa?
1: Eu tenho você.
7: Eu vou oferecer, viu?
0: Vai oferecer para quem?
7: Oferecer para você, para o serviço.
0: Obrigado.
7: Pra
1: obrigado.
7: Para o Major Bertone.
0: Major Bertone.
7: E
0: para todos
7: os ouvintes
0: da Fé 4.5. Ok. Então, só quer ouvir hoje só o Jorge Deltinho,
7: não
0: é?
7: Não, eu quero outra também. Eu quero com o Paulo Sérgio. Eu não sei o nome,
0: mas
7: sei que tem uma que diz assim. Amor tem que ser amor.
0: Amor tem que ser amor.
1: E não conversa. E não conversa.
0: Hein?
1: E não conversa, né?
0: É.
1: E não começa, é.
0: Amor tem que ser amor de Paulo Sérgio, inesquecível, né?
1: É. É bonita a música.
0: Então, dona Silene, muito obrigado, viu?
7: É, eu fui até pra Anitta também, pra Anitta.
0: A Anitta, ela orou com a gente hoje, não foi?
1: É irmã dela, né, Jorge?
0: É irmã.
7: Amanhã, se Deus quiser.
0: Ele quer. Abraço forte, viu? Felicidade. Tem mais gente aí? É o WhatsApp, vamos ver aí. Alô, do Zap.
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0: É. Certo. Conhece essa música aí, Fala Mansa, viu? Doeu, doeu, não dói mais. Não sei se o título é esse.
1: Eu acho que começa por aí, viu, Jota?
0: É. Agora tudo bem, tem outra pessoa da linha aí. Alô, bom dia.
9: Bom dia, João.
0: Quem fala?
9: É Graça do Jardim Planalto.
0: Olha aí, Graça no Jardim Planalto. Tudo bem com você, Graça?
9: Tudo bem, Jota, graças a Deus.
0: Receba um abraço aí de Expedito, de Joãozinho Ferreira.
9: Outro pra eles também.
1: Joãozinho Rossi.
0: Joãozinho Rossi.
9: outro
1: nosso
9: pra
1: cantor.
0: É. E qual é a tua música?
9: Quero pedir Roberta Miranda, Maria.
0: Maria?
9: É.
0: Conhece Roberta de Roberta Miranda. Miranda? Canta uma coisinha aí dessa música aí, só pra gente sentir.
9: Maria, oculta minhas faces, conheces as minhas entranhas.
1: Graça tem uma voz bonita, viu, Jota?
0: Muito
9: Graça
0: boa.
9: É Maria o nome da
1: e afinada, viu?
0: É, veja aí, Maria aí de Roberta Miranda, viu? Léo...
1: Tec.
0: É, Tec. E tu queres mandar pra quem a Maria de Roberta Miranda?
9: Quero oferecer pra todos meus vizinhos que estão todos ligados com você. Quero oferecer pra vocês aí da rádio, preferir você, todos aí, e pra mim e pra toda a minha família.
0: Tá certo.
9: Um bom dia.
0: Bom dia pra
1: bom
0: você.
1: Bom dia, Graça.
0: É. Tem outra pessoa? Tem? No zap aí, né? Alô?
10: É, eu quero de Reginaldo. Né? O amor tá chegando. O amor está chegando. Reginaldo Rossi.
0: É, o nome da música é Desterro.
10: É, amor, tô chegando.
0: O nome da música é Desterro.
10: Reginaldo Rossi.
0: É Desterro.
1: É Desterro, né, Jota?
0: É. Olha aqui, amor, estou chegando.
10: Com esse tibiriche.
0: Estou voltando.
10: Paulo da Pai, ontem tá aniversariando.
0: É?
10: Viu? Aí bota os parabéns aí. Isso um abraço aí para todos que tá aí na, no rádio.
1: É, Lisa, é, Jota?
10: Um abraço para
0: Aníbal,
10: Mira e todos os comerciantes, viu? Damiana, Totó, Nió e o menino que tem energia, Rola Doida, tá perturbando.
0: Alô, viu? Rola Doida, deixa ele perturbar. Doida,
10: viu? E bota outra desse meu amigo aí que tá na rádio com você.
0: É Expedito
10: Leite.
0: Eu quero
10: uma música dele.
1: Aí, é de Expedito ou de Joãozinho?
0: Não, porque é no zap aí, é gravado.
1: Ah, é no zap. Desculpa aí.
0: Tá bom. Então tá certo, meu amigo. Um abraço forte pra você, viu? 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Vamos cantar lá? A gente começa com Roberto Carlos, Mulher de 40. E tem outra música de Roberto Carlos, Não Vou Ficar. E depois, na segunda parte do programa, que está já chegando, a gente toca o resto aí, viu? Vamos lá, fica à vontade aí. Vamos em frente.
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0: Muito bem, a hora certa, são 9 horas 49 minutos, hora certa de Farmácia Cabral, na Avenida Alfredo Ferreira da Rocha, em Comércio Centro Alfredo Ferreira da Rocha, em Mangabeira, número 645, e Ótica Jumacavi, na Rua 13 de Maio, número 288, no centro, em frente à CDL, esquina com Arthur Aquiles. 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Expedito Leite.
1: Diga lá, Jota Ferreira.
0: Você vai cantar que música para Dona Maria José?
1: Eu tenho você.
0: Essa música...
1: De Rodrigo Otarola.
0: Otarola, o inesquecível.
1: Uma música muito... Uma paixãozinha do cara e... Quando ele se encontra com ela, fica muito alegre. Eu tenho você, é uma música muito bonita. Léo Tec, eu tenho você, Expedito Leite, viu?
0: Localiza aí, Léo Tec.
1: Por favor, para Dona Maria José.
0: Agora teve outra pessoa que pediu uma música sua aqui. Foi o Elias.
1: Ah, foi mesmo, padre. Elias do Padre pediu uma música.
0: Ele pediu duas músicas, né?
1: Foi, pediu a de Paulo Sérgio, não foi?
0: Não, de Paulo Sérgio foi uma mulher.
1: Aí foi Graça, não foi?
0: Não, foi...
1: Ô, Jota, eu tô ficando
0: velho. Silene. Silene lá de...
1: Ah, Dona Silene. Eu tô ficando velha, Jota. Parece que tô, não tô?
0: A idade...
1: Tô atrapalhando as coisas, rapaz.
0: Muito.
1: Sabe o que é, Jota? É que não tem a experiência de Jota Ferreira. Jota Ferreira é acostumado. Não é não, Joãozinho?
0: A não esquecer...
1: A se lembrar.
0: A se lembrar, Jota. Muito bem.
1: Quem tava falando na gente, e eu jantei com ele antes de ontem, foi Geraldo Leite, viu?
0: O seu irmão.
1: É seu ouvinte todo sábado e domingo.
0: Alô, Geraldo Leite, aquele abraço pra você, meu irmão, camarada. Lhe tenho respeito, consideração e sou seu admirador. eu entrei na Sudema. O negócio é o seguinte, não consegui falar com o Marcelo, superintendente, porque ele não estava. Mas a moça lá deu o recado. A moça disse, Jota, isso aqui, quando a Sudema faz uma apreensão de uma caixa de som, de um aparelho de som qualquer, a pessoa tem 20 dias para vir aqui e pegar. Esse daqui faz 4 meses.
1: Estavam uns decibéis ultrapassando, era?
0: É. Esse daqui já faz 4 meses.
1: Ou seja, zoada demais, né?
0: Zoada demais. Tem que fazer uma defesa na justiça.
1: Exato. Agora, meio ambiente.
0: Aí eu quero mandar um abraço aqui para Gabriel. Gabriel disse, Jota, aquele Expedito Leite lá da CEMOB, aquele camarada canta, né, rapaz? Só diz canta. Aí ele disse, eu gostei. Ele cantou uma música lá de Fernando Leles, que me fez lembrar. Eu era criança, Fernando Leles foi cantar no circo e cantou essa música. A música que ele cantou, Os Apaixonados.
1: Exato.
0: Aí eu disse, beleza. Ele disse, mas rapaz, um cara novo, vai cantando uns brega daquilo. Eu disse, é. Mas tu estás falando da pessoa errada. Ele disse, não é Expedito Leite? Aí eu disse, é. Disse, não é o da CEMOB? Eu disse, não, o da CEMOB canta também, mas ele canta música jovem, é outra história. Né? O repertório é outro.
1: É. Disse, e é Expedito Leite, filho?
0: Ele disse, quem é esse Expedito? Você é o pai dele.
1: É, é o velho.
0: Ah, rapaz, é por isso eu logo sabia, porque... Eu vejo aquele cara, às vezes, nas entrevistas, o cara novo daquele não podia cantar a música de Fernando Leles. Eu disse, pode, rapaz. Eu vi um cara na televisão naquele cantatim, 19 anos, cantando Altemar Dutra e Nelson Gonçalves.
1: Pois é.
0: Não é? É. Porque a música não tem...
1: Quando gosta, né, João?
0: É sucesso permanente.
1: Quando gosta. É. E músicas boas. Com todo respeito às outras, mas as letras eram mais próximo da gente, viu, João?
0: É, porque você viu, Nelson Gonçalves teve 19 filhos.
1: 19?
0: É, mas registrado só uma.
1: E foi?
0: E essa que ele registrou, mandou chamar os filhos, os irmãos, e reconheceu. Viu?
1: Tudinho, né?
0: Tudinho. Porque agora ele recebe, ela recebe diariamente, disse é o valor lá, um bocado de real... De direitos autorais, que a música dele é tocada no mundo inteiro.
1: Exato.
0: Na atualidade.
1: Não deixa de tocar nunca.
2: Ô, Jota, essa é a que tem a casa de show em São Paulo?
0: É. É a única filha dele que ele registrou na vida dele. Foi ela. mas ela conhecia os irmãos, sabia
1: da existência dos irmãos. E os outros são herdeiros também, né?
0: Ela reconheceu tudinho, botou tudo como herdeiro. E ela disse: o que ele deixou dá pra nós.
1: Tá bom.
0: É. Bacana.
1: Isso aqui é uma atitude, né?
2: Ela mantém a casa até hoje com o Nelson Gonçalves exclusivo,
0: não? É, e é o seguinte, você disse que isso aí é que é consciência,
1: uma atitude, né?
0: Uma atitude boa. Tem gente que só tem dois irmãos e ainda quer passar
1: ainda a pedra. E ainda quer brigar, né, Jota? Ainda quer brigar.
0: Quer deixar um de fora, né?
1: É.
0: Porque agora mesmo, Tim Maia tá igual a ele, igual a Nelson, dinheiro entrando de direitos autorais, aí tem um filho. Aí quando ele foi buscar o dinheiro lá, apareceu outro. E a mãe dele já disse, olha, eu vivia com o Sebastião, que é de Maia, me separei dele grávida e passei 5 meses separada dele. Quando eu voltei, porque ele foi, ele insistiu, quis voltar, não aceitava a separação, quando eu voltei, eu disse para ele, estou grávida. Eu disse, mas rapaz, só deu tempo para me separar para tu engravidar. Ela disse, não.
1: Não acreditou o cara dele.
0: É seu, eu já saí daqui grávida. Ele disse, foi? Então não tem problema não, fica aqui. E o menino nasceu e a promessa era, vou registrar. E nunca registrou, morreu e não registrou. E agora tá a briga aí.
1: Lá vai ter que tirar o cabo para fazer o DNA.
0: É, e esse não tá querendo tirar o resto mortal de Tim Maia para fazer DNA. Ele botou na justiça para não fazer esse DNA. Agora o negócio é o dinheiro que tá entrando todo dia lá de música.
1: Direito.
0: E direitos autorais. E ele não tá querendo é dividir. Podia fazer igual, dá para todo mundo, né?
1: Dá, rapaz, isso é bobagem.
0: É?
1: Esses egoísmos acontecem, né, Jota?
0: É, Raul Seixas então, está do mesmo jeito, viu? É. A filha dele...
1: O cara faz menino e não quer reconhecer, pai.
0: Não, não é que ele não quis reconhecer. Ele é desconfiado.
1: Ah, desconfiou.
0: Não separou?
1: Aí vou... Mas se ele tinha dúvida, por que não fez o exame em vida?
0: Não é?
1: Era muito fácil. Roberto Carlos não faz?
0: É, Roberto e o Santos fazia.
1: Faz, né? E assume, né?
2: E apareceu uma mulher, mas ele quer filho de Roberto
0: Carlos. É, apareceu
1: uma. E ele faz, ele manda fazer. E ele manda fazer. Roberto é homem completo.
0: É homem completo.
1: É, né? Homem completo.
0: Mas vamos pra frente.
1: Vamos pra frente?
0: Ó, vem um break aí. Estão tomando break e a gente volta já e eu vou ali conversar um particular com o meu amigo Osmar Queiroz ou Garotinho.
1: Olha aí, tá vendo?
0: Vamos ao break.

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0: 10 e 11, minha gente, é a hora certa para quem está na incerteza da hora. Meu amigo Expedito, vamos cantar?
1: É bom, né, Jota?
0: É. Você gravou uma música de Reginaldo Rossi, Ausência?
2: Sua Ausência.
0: Sua Ausência, né? É uma música bonita, né?
2: O Rossi é difícil ter uma.
1: Que não seja, né?
0: Mas ó, você não gravou de Estevão, não?
2: Não, gravei não.
0: Se você tivesse gravado, eu
2: gravei nos teus braços desse mesmo LP.
0: Mesmo LP dele.
2: É, mas só que a gente tem
0: Estevão. Ó, vamos.
1: A sua ausência é bonita.
0: Vamos cantar aí de Rodrigo Otarola na voz de Expedito. A música é
1: Eu Tenho Você.
0: Eu Tenho Você. Depois você bota aí Roberta Miranda Maria. Você bota Paulo Sérgio aí, pedido da minha amiga Silene, lá do Roger. Bota aí a ausência de...
1: Sua Ausência.
0: Sua Ausência de Reginaldo Rossi na voz de...
1: Joãozinho Rossi.
0: De Joãozinho Rossi. Beleza? Tudo ok? E aí veja outras músicas que estão faltando aí pra gente botar já, tá certo? Ainda tem Desterro aí, tem outras músicas aí. Beleza, então sobe o som do rádio e vamos cantar Sucesso Permanente. Começando aí com... Expedito Leite.

0: A hora certa, agora são 10h36. Tudo bem, tudo certo, tudo ok. A gente aqui, enquanto tocava as músicas e os pedidos, a gente batia um papo, trocava uma ideia aqui, dividia a experiência. E o Joãozinho disse, Jota, o Valdir Soriano ajudava o povo do circo. Ele ajudava se apresentando, né? Que já é uma ajuda, não deixa de ser. Agora, a única lembrança que eu tenho mesmo de Valdir, que é mais próximo assim, a última vez ele estava no Projeto 6 e meia, lá no Mag Shop, a última, já com os pés inchados, mas bem vestido lá com aquele terno dele.
1: Tá de chapéu, não?
0: Com aquele chapéu e os pés numa franciscana, porque não cabia mais no sapato. Chegou lá Everildo Alves, dono do Lojão da Econômica, e Aguinaldo Azevedo, dono da empresa de ônibus Boa Viagem, uma renovadora de pneus ali em Bahia, na subida do Alto da Mateus, com os discos. E o meu amigo Everildo me chamou, disse, Jota, eu vi você ali conversando com o Valdir Soriano e estou com esses discos aqui da minha esposa, eu queria que ele dê um...
1: Oferecesse.
0: Aí eu disse, vem cá. Aí entrou ele e entrou Agnaldo Azevedo. Entraram os dois. Aí eu disse, Valdir, esse aqui é um amigo meu, Everildo Alves de Souza. Esse aqui é outro amigo, doutor Aguinaldo Azevedo. E ele estava com um camarada chamado Jamaica. O cara que no passado andou com Altemar. Aí ele apertou a mão de Everildo, apertou a mão do outro, muito educado, muito bacana. Aí eu disse, agora ele tem um negócio aqui, uma mão de obra para você resolver. Ele disse, o que é? Só, um monte de disco, de LPs. E uns 3 a 4 compactos. Aí ele disse, é. Esse é de quem? Aí ele disse, é meu, a outra parte é dele aqui. Aí ele disse, muito bem, eu vou começar com o seu. Eu ofereço a quem aqui? O seu nome mesmo? Aí ele disse, não, bota em Fátima, minha esposa. Ele, tá bom. Aí ele pegou, disse, aí começou.
1: Autografando.
0: É, começou. E depois veio a parte dos discos do doutor Aguinaldo. Aí ele começou também nos discos dele. Quando terminou... Ele disse, é feio fazer esse tipo de pergunta que eu vou fazer agora, mas a gente está entre amigos, né? Eu sou perdoado, vocês vão me desculpar, né? Não, mas qual é a pergunta? Ele disse, o senhor faz o que na vida? Jota disse que o senhor é empresário. Ele disse, sou do ramo de construção. Eu tenho uma rede de lojas de material de construção elétrico e hidráulico. Aí ele disse, e o cidadão aqui? Aí o doutor Aguinaldo Azevedo disse, eu tenho uma empresa de ônibus, transporte coletivo e uma renovadora de pneus. Aí ele fez, risada meio assim, extravagante, sabe? Aí ele disse, ninguém me perguntou por que eu ri, mas eu vou dizer, Jota, camarada, come salame com pão. Não é nem salame, é mortadela.
1: Aí tá certo, porque salame é caro.
0: Bota no pão e come. Quando dá o arroto é caviar, ó. Aí o arroto... Aí eu disse, como assim? Ele disse aqui, ó. Quando chegar na casa dele, tá em cima Rei Cânif.
1: O LP.
0: O LP. O meu tá lá embaixo. Ali é somente a capa, só a presença para o camarada dizer, rapaz, um homem lá é um intelectual, gosta de Rei Cânif, gosta, não sei de que, começou a dizer nome de artistas clássicos, sabe assim, de classe A mesmo. Aí ele disse, mas quando sai todo mundo, ele bota é um disco.
1: Bota Valdir Soriano.
0: Olha como ele tinha todos os discos lá, ó. Tá vendo aí? Aí o camarada disse, é mais ou menos assim.
1: Exato, é escondido, né, Jota?
0: Ele disse, ninguém assume, JP.
1: É escondido, né?
0: É escondido. Ele disse, ninguém assume, porque se assumir o cabo é brega, é cafona.
2: Ô, Jota, e Valdir que tinha uma mania de saco de chapéu, né?
0: É. Nas antigas, quando terminava o show, ele jogava
1: o chapéu. Aquele chapéu era legítimo, era, Jota?
0: Era. Era. Agora, ele quando dava, ele entrava no palco com o chapéu, mas o dele mesmo era, ficava lá no camarim.
1: É.
0: Aí quando ele saía. E a melhor agora eu vou cantar uma boa de Maurício Reis. Circo Mágico em Najá. Ele tinha esse mágico, no final do espetáculo, ele fazia um cavalo sumir no palco. O cavalo subia no palco, aí ele apagava as luzes, a cortina fechava. Quando abria, o cavalo não estava mais, ele dizia: mil cruzeiros para quem achar esse cavalo. Procura aqui dentro do circo, qualquer canto. Ninguém achava o cavalo. Aí Maurício Reis gravou um disco, ó. Capricho Louco, não sei o que tem mais lá.
1: Capricho Louco.
0: Foi cantar no circo. Aí o cara disse assim: olha, Valdir, olha, Maurício, você canta daquela parte do palco que está marcado para lá, para cá não. Aí ele disse: tá certo. Aí ele começou a cantar e foi andando de costas.
1: Assim. É.
0: Aí ele sumiu do palco, mas continuou cantando.
1: Mas
0: sumiu.
1: O palco caiu, abriu.
0: Não, rapaz. O cavalo não vinha para sumir.
1: É.
0: Era o seguinte, o cavalo ficava no palco, só que o palco
1: baixava.
0: Fechava a cortina, aí arriava assim, o cavalo descia, isso. O palco voltava para o lugar. Aí ninguém achava mais o cavalo, né? O cavalo estava debaixo do palco, palco alto. Aí ele caiu, aí ele disse, ele continuou cantando, disse: rapaz, eu estou dentro do buraco do cavalo, me tire do buraco do cavalo, pelo amor de Deus. Aí eu disse: meu irmão, como foi aquele negócio? Ele disse: meu irmão, eu pisei no palco assim, o palco aí eu desci. Quando eu vi um buraco, né? Eu disse: rapaz, aqui é o buraco do esconderijo do cavalo.
1: Mas, rapaz.
0: Me tirem do buraco do cavalo. Aí acabou o mistério do desaparecimento.
1: Acabou a mágica.
0: E, agora, Maurício Reis era um cara que faz falta. Porque ele cantava no circo e ele era amigo do cara do circo. Porque o Cruz do Espírito Santo tinha um cara com circo chamado Silvestre. E Silvestre tinha diabetes. Teve a perna amputada. Aí eu levei Bartô Galeno para lá. A Aloysio Silva mandou levar. Eu levei, cantou, não deu nada. Fraco. Deu ninguém no circo. Circo em Cruz do Espírito Santo. Aí Maurício aí disse: Jota, tem um circozinho por aí? Não, eu disse: tem, mas em Cruz do Espírito Santo não dá ninguém. Barra lá, parece que o povo está R$100. A entrada é R$3 e ninguém vai. Aí ele disse: eu tenho um pequeno. Quem foi que cantou lá? Eu disse: a Luiz mandou botar lá Bartô Galeno e Bartô deu fraco. Aí ele disse: eu vou botar e vou lotar esse circo. De quem é o circo? É de Silvestre. Aí ele disse: bora, eu vou chegar lá 3 horas da tarde, a gente aluga um carro de som, bota a minha música, o locutor falando lá ao vivo, chamando o povo, de noite vai lotar. Quando a gente chegou, lá tem um bar, não sei se ainda existe esse bar, chamado Bar do Mocotó. Era cachaça com mocotó e dentro do mocotó tinha maxixe e quiabo.
1: Eita, coisa
0: aí
1: boa.
0: Aí disseram a Maurício Reis, disse: é esse lugar que eu quero ir lá beber um.
1: Aí é bom demais.
0: Aí a gente foi, né? Aí ficou lá no bar, aí ele disse: rapaz, é bom chamar Silvestre para beber um aqui também, né? Aí ele pegou, chamou um menino e disse: ó, vai lá naquele circo, diga que Maurício Reis está aqui com o J. Ferreira da Rádio Correio, para ele vir aqui. A participar aqui do. E ele arranjar um carro de som pra gente mandar o cara anunciar. Quando o Silvestre chegou, foi num carro de mão, bicho. Uns travesseiros dentro do carro de
1: com
0: mão.
1: Com as pernas ruim.
0: Só com uma perna. E o. Aí ele disse: Silvestre, o que foi isso, Silvestre? Foi um acidente, ele disse: não, diabetes. Eu disse: mas rapaz, você era só mandar dizer que não podia vir, que a gente não tinha problema não, mas você. Silvestre, é o seguinte, tu tem um carro de som aí no teu circo, tem? Ele disse: tenho não. Ele disse: então por que que a gente não bota um carro de som anunciando aqui? Aí ele disse: porque eu não tenho dinheiro, o carro de som pro circo só canta se der o dinheiro adiantado. Porque ele não acredita que o cabo do circo vai pagar. E aqui a praça tá fraca. Aí ele disse: então chama o cara do carro de som, manda o cara vir aqui que eu pago o cara. E pode ficar lá no circo, só manda o cara do carro já vir aqui com o carro. Aí o cara foi, chegou lá com o carro, era um tape deck. Aí ele disse: rapaz, vou te dar um disco aí para tu gravar uma fita. O cara disse, não, eu já tenho fita sua aqui, seu Maurício Reis. Ele disse, quanto é a hora? O cara disse, R$15. Ele disse, tu faça 4 horas aí anunciando que eu vou estar no circo aí. Aí o cara começou. O cara era o locutor do carro e era o motorista. O cara saiu, de noite lotou o circo. Quando a gente chegou, aí o Maurício disse, rapaz, o negócio deu certo, viu? Ele já tinha pago o cara do carro de som. Aí o circo lotou. E quando terminou, foi fazer lá o bordeiro. Aí ele disse, Silvestre, tu perdesse a perna e tá andando nesse carro de mão porque não tem uma cadeira de rodas, né? Ele disse, é. E quanto é uma cadeira de rodas? Aí Silvestre disse, fiz 3 orçamentos, 140. Ele disse, deu quanto de renda aí? Se deu quase 500, eles ficam com tudinho, compram uma cadeira de rodas. Eu vou cantar depois aqui, quero lhe encontrar numa cadeira de rodas. Não levou uma prata. Ele disse, eu não quero nem o da gasolina. Então esse cara ajudava, né?
1: É verdade.
0: Não é verdade? Agora, Gretchen não. Gretchen dava, se desse R$50, ela queria os 25 dela. É. E ela era casada com um galego que, lá de Recife, um bicho que tinha uma oficina de bugre lá em Recife. Que o casamento dele saiu até no Gugu, no trio elétrico e tal. Pensa num galego invocado. Eu fui contratar a Gretchen para cantar no Bora Ver de Barreira de Rosildo.
2: No Rio do Meio?
0: No Rio do Meio. Aí cheguei lá no circo de charada, ela estava lá. Ela e o bicho era o porteiro, ó. O marido dela era o porteiro. Porque todo artista leva o porteiro dele para no final conferir os ingressos.
1: Que confiança, né?
0: É. Aí o marido dela chegou lá. Quando eu fui entrar logo, olha, eu estava entrando para contratar ela. O cara não deixou eu entrar. Aí o cara disse, se a porta está aberta, a gente que está ali, fecha aí por conta do ar. Aí o porteiro era o marido dela. Aí eu fui entrar, ele disse, a bilheteria é ali. Aí eu disse, sim, eu sei que a bilheteria é ali. Ele disse, então pronto, vai lá comprar o ingresso. E eu não estava só, parece que estava eu e Paioto e outra pessoa, Nunes Maravilha. E era para entrar os três. Aí eu disse, então, tá certo, eu vou comprar o ingresso. Quando eu fui saindo, o dono do circo veio lá dentro. Disse, Jota, vem cá, tu vai para onde? Disse, não, porque ele disse que a bilheteria era ali. Eu vou lá na bilheteria. Ele disse, não, meu irmão. Dê licença aqui, pediu para ele afastar, disse, tá com quem aí, Jota? Com Nunes e Paioto. Aí ele disse, deixa os meninos de Jota entrar, vem pra cá. Olha, Jota é o dono do circo. Como é que o dono do circo vai pagar pra entrar no circo? Aí o cara disse, ah, mas eu não sabia. Então ele disse, pois é, quando ele chegar aqui, que você estiver tocando, cantando com sua esposa, ele é o dono do circo. Eu tomo só conta aqui pra ele, depois eu presto conta a ele. Aí o cara ficou na dele, né? Aí eu disse, vamos lá, ingresso, ele foi. Charada me levou lá onde ela estava, no trailer. Aí eu disse, Gretchen, quanto é teu show? Ela disse, eu só canto com playback, Jota. Eu disse, eu sei disso. Aí quanto é o show? Ela disse, o show é 1.500. Eu estava com 3 no bolso para dar a ela, viu? Que quem me deu o dinheiro foi Rosildo. O dono do Bora Ver é aqui em Bahia, ali no Rio de Janeiro. Aí eu disse, então me dê o número da sua conta, que eu vou botar lá o dinheiro. Eu posso lhe dar em espécie? Ela disse, nem me dê em espécie, nem bota na minha conta. Quando eu terminar de cantar, você me paga. E quando é o show? Eu disse, você vai cantar 40 minutos só, no Rio do Meio, domingo, 3 horas da tarde. Ela disse, tudo bem. Aí quando foi no domingo, deu 3 horas, ela não chegou. Aí eu liguei, que ela andava com Bilzinha. E o telefone dela era de Bilzinha. Aí eu liguei, Bilzinha disse, ô Jota, rapaz, já vai dar 3 horas, falta 15 minutos, a cantora não está aqui, e o está lotado aqui. Aí ele disse, a gente está em Tambaba, mas está indo para aí. Daí a pouco chegou ela e esse marido chato dela. E aquela filha dela, Tami, Bilzinha e uma moça. Rosildo, muito bacana, muito gentil, botou almoço para eles. galeto, feijão verde, muita coisa na mesa, batata frita e tal. Refrigerante, se quisesse isso também tinha, mas eles pediram refrigerante. Aí todo mundo comeu e tal. Aí ela foi cantar. Ela cantou 40 minutos certinho. Quando terminou de cantar, eu meti a mão no bolso, tomou 1.500. Ela disse, paga o meu marido ali. Aí eu paguei. Aí o bicho contou o dinheiro duas vezes. Aí disse, está errado. Disse, está errado por quê? Aqui só tem 1.500. Eu disse, foi 1.500 que eu acertei com ela. Aí disse, não. O combustível. Eu disse, quanto é o combustível? Eu disse, mais 300 aqui. Eu disse, não sai mais nem 30 centavos aí. Aí ele esquentou a cabeça comigo. Disse, como é, rapaz? O artista de renome. E você dizer que não vai pagar o combustível. Eu disse, eu não acertei combustível. E não, aliás, eu nem acertei nada com você, não. Eu estou lhe dando aqui o dinheiro que ela mandou pagar para você. Agora ela calada, viu? Aí eu disse, pergunta a ela se eu acertei combustível. Aí ele foi e disse, não, todo mundo sabe que tem que pagar o artista, o combustível do artista. Eu disse, todo mundo não, eu não faço isso nem a primeira vez não, rapaz. Eu trabalho com um bocado de artistas. Agora a primeira vez que eu trabalhei com ela aqui. Aí ele falando alto, né? Aí eu disse, eu acertei combustível com você, Gretchen? Ela disse, não, mas quem decide é meu marido, ó. O galego, bicho bombado. Uhum. Eu disse, pô, galego, aqui não vai sair hoje a... do combustível, não. E outra coisa, tu vai pro circo, dá 300 reais, se fosse pra Santa Rita, pro circo de Wellington, rapaz. Deu 380 reais e ele deu combustível a tu, foi? Pra cima de mim, rapaz, eu conheço, eu vivo dentro disso aqui, rapaz, há mais de 20 anos. Cê, mas desse jeito você vai viver mais de 50 sem pagar o combustível do artista. Eu disse, mas rapaz, eu ando com o Reginaldo Rossi, com o Baltazar, ninguém nunca tive problema para ter contigo agora com ela. Fala com o dono da casa lá para ele dar 300 reais a tu aí, para botar teu combustível. E ele chamou o Rosildo. Aí o Rosildo disse, não, não acertei com o Jota dar combustível também não. Pronto, aí foi embora, ficou chateado. Mas é problema deles, né? Eu não dependo deles para viver, graças a Deus. É, Sérgio, tô recebendo aqui, esse rapaz aqui é um grande locutor, viu, Sérgio?
2: É, né?
0: Oséias. Oséias tem quantos carros de som, Oséias?
3: Cinco,
0: né? Duas caminhonetas. Sua filha partiu para onde? Para a eternidade?
3: Não, para a empresa dela.
0: Ah, para a empresa dela.
3: Tá certo. Uma filial para ela.
0: Certo. Mas você teve um filho, você perdeu um filho recentemente. Em
3: 2023.
0: Era um que morava ali na, perto da Praça da Pedra?
3: Isso, passou por lá,
0: Isaac. É, esse eu conheci. Aliás, eu estava na padaria e ele bateu no meu ombro. Tudo bem, seu Jota? Eu disse, tudo bem. Você não está lembrado de mim, mas eu sou muito amigo do meu pai, que eu dei muito cafezinho pequeno ao senhor. Eu disse, tu me desse muito cafezinho pequeno? Ele disse, foi, você ia gravar lá no estúdio do meu pai. E ele dizia, traga um cafezinho para Jota. Eu ia buscar o café. Eu disse, rapaz, quem é seu pai? Ele disse, ó, Zé, eu disse, é meu amigo das antigas, rapaz. Passe, pega o microfone aí, ó, Zé. Passeando?
3: Estou por aqui, né? A gente tá, como sempre,
0: ei,
3: trabalhando.
0: Ei, ei, sem microfone não sai no ar.
3: Não, não sai. É, a gente tá por aqui, já. Estamos aqui no, em Santa Rita, fazendo um carro de som, como sempre, né? É o que a gente mais gosta de fazer. Além de locução também, a gente tá trabalhando de quinta a sábado. Microfonia por aí.
0: É, agora, Expedito, você não está lembrado dele, mas ele fez um trabalho para você.
4: Expedito Leite, fizemos lá em Itaperuá.
2: E foi.
4: Itaperuá, junto com Dr. Perazzo, e lá em Livramento com...
2: Ah, Livramento, a gente foi lá, não foi, Jota?
4: Ronaldo Doce, tivemos lá. Gente,
2: em 2010, não foi?
4: 2010, se eu não me engano, foi. 2010, tivemos lá. Inclusive, hoje, seu amigo Ronaldo Doce é vereador lá em Livramento.
2: É vereador, né?
4: Conseguiu a vaga de vereador em Livramento.
2: Livramento.
0: E Perazzo?
4: Doutor Perazzo. Doutor Perazzo hoje investe em energia eólica. Ele é um investidor na área lá no Cariri. Eu sempre visito aquela área. Inclusive, domingo que vem, a gente vai estar lá, vai estar em Cabaceiras. A gente está sempre viajando para aquela região. Eu chamo de minha segunda pátria, porque é coisa boa demais.
2: É o Cariri, né?
4: Cariri. É um povo receptivo, gostoso de lidar. É um povo bom demais. Sempre que posso, sempre que tem algum tempo, a gente vai para aquela região ali, para Sadiça.
2: É bom lá.
0: Tu lembrou dele agora?
4: Da Kombi.
2: Eu fiquei pensando assim, mas não tô.
4: A velha Kombi.
0: Andava com chapéu de cowboy.
2: Ah, porque ele tava com chapéu, agora ele tá com a cabeleira aí bonita.
4: Olha aí, tá vendo? Graças a Deus.
2: Então, satisfação, viu, Zé?
4: Alegria em rever, doutor Expedito. Me lembro da sua campanha, Expedito Leite, deputado estadual. Com apoio de Perazzo lá em Itaperuá e Ronaldo Doce em Livramento.
2: Amigo nosso.
0: A gente teve lá na casa desse Ronaldo Doce.
2: Tivemos lá, Ronaldo me deu uns votos em lá.
0: Ele já era vereador naquele tempo?
4: Ainda não, ele era ex-vereador, tinha perdido a reeleição e há 4 anos atrás ele conseguiu ser eleito. Para minha surpresa, o ano passado eu fui visitá-lo lá, é um grande amigo nosso. E para minha surpresa ele conseguiu o mandato e também é empresário lá, ele tem uma fábrica de fubá. Aquela fuba de milho, ele tem uma fábrica.
2: Depois do negócio lá, a gente comeu, almoçou, não foi?
0: Foi, teve um almoço bom. Um
2: almoço bom.
4: Eu me lembrei de um episódio com o Jota agora. O povo com muita cerimônia com o Jota. O Jota sempre humilde, como sempre foi. A moça disse, nós guardamos a titela para o senhor. Ele disse, se guardou o pé, o pescoço e a moela. Pra mim tá bom demais.
0: Porque ela disse que guardou a titela.
2: É, a titela que é a carne...
4: É a carne mais nobre do
2: carninha,
4: frango,
2: né?
0: Eu gosto do pé e do pescoço.
2: É o peito, né?
4: O peito do frango.
2: Eu gosto mais do PPA.
0: Também?
4: Também. Aliás, quem veio de circo adora PPA, né?
2: Mas eu vim foi do mato. Aí no mato o pé de galinha
4: É caro.
2: É peculiar.
4: E hoje é caro no supermercado.
2: É, também, né?
4: Por conta do colágeno.
2: É.
4: Você chega no supermercado, sei lá, pé de galinha aquela... mais caro do que o quilo da galinha.
2: Aquele corinho, né?
4: É.
2: O corinho é bom.
0: Agora demais. Me diga uma coisa. Doutor Perazzo, ele não investia também em cachaça, não?
4: O genro dele, na verdade, né? Da cachaça Serra Preta.
0: Ah, então é não sei o que, Cruz, Camilo Cruz.
2: Perazzo é agrônomo, né?
4: Perazzo é agrônomo, foi secretário.
2: Foi secretário.
4: É muito prestigiado ali naquela região. Investia muito em ovino, caprino, cultura, né? Tinha uma usina de leite lá.
2: Ele é Francisco Perazzo, né?
4: Francisco Perazzo.
2: Francisco Perazzo.
4: Pai de Beto Perazzo. Gente da melhor qualidade, gente boa. Saudade do doutor Perazzo. Um abraço aí se ele estiver ouvindo a gente.
2: Viu, Jota?
0: Você é daquelas bandas?
4: Eu sou daqui, Jota, mas como eu toquei 3 campanhas políticas lá, a gente fez muitas amizades na cidade e sempre que eu posso eu vou por ali.
2: Você era o locutor? Comício, era?
4: O locutor chamavam lá, ainda chamam, locutor de Perazzo.
2: Como é que fazia aí? Dá um exemplo aí, como é que tu fala? Como é que tu dizia lá?
4: A gente fez uma coisa diferente, Jota, naquela época. Doutor Expedito. A gente fez um trabalho diferente, que foi um trabalho de tela viva, um trabalho que não tinha naquela região. A gente passava o dia fazendo reportagens da cidade com os problemas do município e à noite, durante o comício, numa tela gigante, a gente expunha os problemas e as soluções. Então era mais ou menos assim: contra o atraso, vote Perazzo.
2: Então, muito Jota, muito saudade daquela época. Aproveitar aqui a alegria do momento, mandar um abraço para Antônio Eletrônica, lá em Mussumagro, né?
0: Monsenhor Magno.
2: É Mussumagro, Mussumagro mesmo. Ele mandou um abraço para você, ele é um amigo meu que vem enquanto ele. Eu preciso dele lá em Jacumã. Ele mandou um abraço para você também. E outro abraço para nossa turma lá da padaria.
0: Da padaria.
2: Dota e Plânica. Meio café lá hoje. Estou mandando um abraço para todo mundo lá, viu, da padaria. Ok?
0: Como é o nome do gerente lá?
2: É Marcos. Marcos e Tiago. Marcos é o dono e Tiago é o gerente.
0: Abraço para Tiago, para Marcos, para todo Thiago, mundo, né? Tá.
2: Um dia a gente tomou uma sopinha lá, né? Foi, Jato?
0: Essa palavra é muito boa.
2: É boa.
0: E quer dizer que aí você tem 6 carros, eram 7 porque um é da empresa da sua filha, né?
4: São 5 nossos e 2 da empresa dela. No total são 7 carros na empresa, né? A gente atende hoje, a gente tem mais relacionamento fora da Paraíba. Eu quase que não tenho cliente aqui em João Pessoa, porque hoje a gente já negocia com os trades market de fora. E as ações são aqui, mas os relacionamentos são fechados lá no sudeste do país, graças a Deus.
2: A gente quase é que carro de som? Carro de som, né?
4: E hoje a gente atende, não vou citar nomes aqui, porque não convém, mas a gente atende só empresas de porte nacional.
2: É, né?
4: A gente hoje, graças a Deus, está num segmento bom. Todo mundo dizia que com a chegada da internet e a comunicação via internet seria um desfecho bem certo para os carros de som, mas a gente conseguiu contrariar essa lógica. É. Porque a internet, ela chega onde você está online. O carro de som, ele entra na sua casa sem ele pedir licença. Então, muitos anúncios hoje, as grandes marcas preferem um investimento curto, né, que é um investimento de baixo custo, carro de som, com resultado muito melhor.
2: E você hoje não entra mais em política, em campanha, né?
4: Desde 2014.
2: Desde 2014.
4: Até porque não tem tempo mais. Porque quando você vai para a campanha, aquele período de 45 dias, você abandona o seu cliente que está lhe mantendo o ano todo. Então, a gente resolveu que é melhor manter a fidelidade com o cliente do que se afastar para a política e depois voltar para continuar o trabalho.
2: É, a política é sazonal, né? Dois em dois anos. Né?
4: É, cada dois anos só dura 45 dias, né? Então, desde 2014 que a gente se afastou do segmento político e toca só o comércio.
0: Bom. Aí você está passeando por aqui e disse, eu vou entrar na...
4: É, eu por coincidência, eu estava circulando propaganda aqui no centro e sintonizei na 100.5. Aí escutei a vinheta de Jota Ferreira. Rapaz, Jota tá no ar essa hora. Eu vou passar lá e mandar um abraço.
2: Pra ele.
4: Tem muita coincidência entre eu e Jota. Meu nome profissional é Osés Ferreira, né?
2: Ele é Jota Ferreira.
4: Ele é Jota Ferreira. E a gente tem, desde 92 que a gente se conhece. Eu me lembro do dia que conheci Jota, lá na extinta TV O Norte. Eu fui fazer um apelo porque me roubaram na época uma roupa de palhaço.
2: Mas, rapaz.
4: E
2: você era palhaço?
4: Também. Eu me apresentava no circo do Seu Barroso.
2: Que já Barroso?
4: Era, Seu Barroso. E depois comecei a animar festas. Nesse dia eu ia animar uma festa aqui em Bahia. E acabei esquecendo a roupa de palhaço lá no Mercado Modelo. Alguém pegou e levou.
2: Acabou levando.
4: Levaram. Aí eu fui lá no programa de Jota.
2: Foi ser seu sósia por aí.
4: Foi, de olho na cidade. E eu, inclusive, desejei boa sorte.
2: Foi, né?
4: Desejei no lado, só. Tomara que você faça bom uso, que você comece. Se você tem gosto pela carreira de palhaço, comece.
0: Mas... a roupa de
4: Osés. Como era o seu nome de palhaço? Era Peleco.
2: Peleco.
4: Aí o Wellington, que era seu porteiro lá. O Wellington, que era da portaria, um baixinho lá, também era palhaço. Ele disse, não, diga, Jota, diga esse rapaz.
0: Rapaz, ele aparece por aí cantando nas praças, né? Ele gosta de cantar as músicas de Paulo Sérgio.
2: Mas o Wellington começou novinho, porque ele ainda tá jovem.
4: Tá jovem ainda.
2: Então, e você também, né, Zé? Começou jovem, né?
4: Eu comecei aos 19, já estou com 5.1, graças a Deus.
2: Já está com 5.1.
4: 5.1.
2: É jovem.
4: Então, assim, desde 92, aquilo era 92. Desde 92 que a gente tem essa amizade. E graças a Deus é um.
2: 30 e tantos anos já, né? 30 e tantos anos.
4: É um amigo que eu tenho honra de.
2: Tanto passa, né?
0: Eu acho que Barroso nem é vivo mais, né?
4: Eu acho que não. Muita gente daquela época já se foi, né? A gente está. É, como a gente costuma dizer, os nossos estão indo, né? A gente está partindo.
2: É natural.
4: Natural. É uma geração que nada se compara à de hoje, né? Nada.
2: A natureza, né?
4: A natureza era outra, o talento era valorizado. Eu fiz agora, Jota, um jingle, né, da empresa da gente, totalmente por computador, sem ninguém cantar.
2: Soldado em quartel ou quer civil?
0: E aí, Almir?
2: Ou quer civil ou cadeia, né? E aí, Almir? Tudo bom, meu irmão?
4: Hoje a tecnologia avançou e muito, né, Jota? Então, pra gente que vem da raiz, né? Que vem do tempo de deck, como você falou aí, do tempo de microfone enrolado com flanela, a gente estranha a tecnologia hoje, mas o mundo tá avançando, graças a Deus.
2: Avançou muito, né,
4: avançou Rosé? E avançou muito. Hoje, com o IA, você consegue fazer uma música de campanha sem ninguém cantar.
2: Pois é.
4: Instrumentada, ritmada, tudo com IA. É incrível, é incrível.
0: Verdade. Ô, meu irmão.
4: Nada, como dizia a Jota, nada substitui o talento.
0: Você vai pro break aí. Quando volta, você toca a seleção que tá pronta já aí, né? Beleza.
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7: amigo. Neste sábado tem futebol das ondas da 100.5, a FM Líder. 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

0: atrase, não se atrase, hein? João Pessoa, Paraíba, 11h18. Rapaz, eu pensava que ainda tinha música aqui. Mas... 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Expedito.
1: Oi.
0: Essa música que você disse, Cadeira Vazia, que Fernando Leves gravou.
1: É, bonita.
0: Nelson Gonçalves gravou também?
1: Eu acho que também gravou.
0: Então veja aí na voz de Nelson...
1: Fernando Lelis, é bonito com o Fernando Lelis.
0: Fernando Lelis aí, Cadeira Vazia.
1: É bonita a música. É,
0: Almir, bom dia, Almir. Fala no microfone, pelo amor de Deus.
1: Ele tá com medo do microfone, né? Acostumado de microfone de não sei quantos anos.
2: É porque eu vivo tanto com o microfone que chega...
1: Quando vê, não dá vontade, né, Almir?
2: É. Microfone só é bom pra cantar.
1: É bom, nada. É bom.
2: E aí, bom dia, Jota, tudo bom?
0: Tudo bem com você, Almir?
2: Tudo em ordem. Então,
0: vai tocar hoje aonde é?
2: Não, hoje não, hoje tá de férias hoje.
0: E amanhã?
2: Também, a semana está de férias.
1: Tá todo mundo de férias. Chuva, né, Almir?
2: É. Para a semana a gente está lá no abrindo o São João do Engenho de um Beijo. Aí, a semana, a partir das 7 horas da noite, tem forró lá e dá na canela, viu?
0: É, ainda há pouco aqui botaram uma música aqui anunciando lá o forró do Engenho, né?
2: É, a gente vai fazer Almir Santana e Wilton Pinheiro lá.
0: Wilton Pinheiro, é bom, sanfoneiro é bom.
1: Há pouco gostei, viu, Almir, do Caba lá no...
2: A banda Forrózão Quero Mais.
1: Caba lá no Bessa Gru.
0: Forró Quero Mais é da ex-esposa dele, né?
2: Ah.
0: De Rosa?
2: É.
0: Ela com os irmãos.
2: É.
0: Os irmãos de Rosa tudo toca e canta.
1: E o Wilton dá um show, viu? Eu vi lá no Bessa Gru.
0: E ele voltou pra Rosa?
2: Não.
0: Só amigo, né? Só amizade.
2: Não sei se vocês têm amizade ainda. Sei que, por coincidência, é a gente e eles. Estamos no mesmo palco. Em horários diferentes, né?
0: É, ah, tá certo. É bom porque tem um negócio no frio na barriga quando você vê uma ex, né, Expedito?
1: Esse esfrio acabou, eu tô com calor agora.
2: É. Aí a gente começa lá de 7 horas, de 7 às 10. Aí depois de 10, é Forrozão Quero Mais lá. Aí tem outra atração lá que é a atração.
1: Começa quando, Ami?
2: Começa sábado, dia 6.
1: Vamos lá, né, Jota? Um dia? Eu... Vamos lá um dia.
2: Então, dia 6, vamos pra lá. Vamos fazer.
1: Que hora começa, Almir?
2: 7 horas da noite.
1: É bom, a gente vai lá, dá uma olhadinha.
0: Agora você fez um negócio, Almir, domingo passado, que ninguém faz.
2: O quê?
0: Você botou o Expedito pra cantar, o Expedito cantou umas 10 músicas. Ele não canta, não. Mas ele canta aqui, no disco e tudo mais, mas não gosta de cantar externamente, não.
1: Gosto não.
2: Não, mas ele tem que cantar, que ele vai gravar o CD dele. Ele
1: vou
2: tem
1: gravar
2: que
1: outro.
2: Tem que lançar o CD.
1: É.
2: E aí, quando chegar nos cantos, tem que cantar. O cantor, quando chega nos cantos, não canta, aí não dá, né?
1: É.
0: Rapaz, Carlos Santos era assim. Não sei se ainda hoje é assim, ele não cantava, não.
2: Quem é?
0: Carlos Santos. Gravou vários LPs aí pela gravação.
1: Ele é Carlos Santos é artista, né?
0: Ele é artista? É, ele é um artista.
1: Carlos Santos é famoso, rapaz.
0: Mas se você andar com ele...
1: E pedir pra ele cantar, né, Jota?
0: Canta uma música aí, Carlos Santos. Rapaz... Tô por dentro agora, não. Eu não. Tá com problema na garganta? Ele disse, não, tô com a garganta pior, mas eu não quero cantar.
2: É. Ele tá bom, né?
0: Agora então, ele tem vários discos gravados.
2: Então ele tá na profissão errada, né?
0: Tem um programa de televisão. Tem uma emissora de rádio.
1: E é comerciante, se eu não me engano, né?
0: É, lojas de discos.
1: Ah, é loja.
0: E material eletroeletrônico.
1: É.
0: Mas disse que gravava...
2: Óbvio.
0: Era. Contra ele na Feira de São Cristóvão.
1: E político, ele é político.
0: Aí foi governador. Ele foi vice-governador e assumiu,
1: Assumiu,
0: né?
1: Foi, exatamente.
0: Saiu,
1: é.
0: Aí.
1: Mas você conhece muito a música dele?
0: Conheço. Quero você.
1: Eu gravei,
0: você.
1: Quero você. Eu gravei, quero você.
0: Aliás, bota aí, quero você com o Expedito aí daqui, porque é de Carlos Santos.
1: Muito manda, bom. Almir já cantou muito essa música.
0: Se ele não cantou, mais a banda dele que canta.
1: Cantou.
2: É, na época dele que cantava isso era.
1: Lambadinha, Almir?
2: Eu vim com isso com o Alipo Martins,
0: rapaz, Alipo Martins era o produtor dele, de Carlos Santos, que até surgiu a conversa que Carlos Santos não cantava. Aparecia na capa do disco, mas o cantor era Alipo Martins.
1: Era Alipo Martins, né?
0: Mas não é, ele mesmo cantava. Ele recebeu o título de cidadão paraibano. E quando ele veio buscar o título aqui...
2: É um homem espetacular, que nem
0: dizia. É maravilhoso, né? Espetacular.
1: Que nem dizia. Mas, ô Jota, você que era do meio total, hoje você tá mais devagar, né? Mais experiente. E por que Carlos Santos ganhou o título de cidadão paraibano? Tu sabe, nessa época.
0: Rapaz, a música dele ficou o primeiro lugar nas paradas aqui.
1: E foi, já foi. Qual? Quero Você, foi?
0: Quero Você. Aí a imprensa se reuniu. Ah, e ele era governador lá naquele tempo.
1: Ah, porque ele era governador.
0: A música dele muito tocada aqui. Aí deram o título de cidadão.
1: Ele era governador, né? E calhava bem.
3: Ele também tem uma música chamada Orozco.
0: Essa Orozco é muito bacana.
2: Atenção, menina, olha aqui o seu Orozco.
1: Ah, era Carlos Santos, não era?
3: É ele.
1: É
0: aí verdade. Eu disse a ele, rapaz, disseram que você não canta. Ele disse, rapaz, são os fofoqueiros de plantão. Eu não canto aqui, se você mandar eu cantar aqui, e depois eu não tenho tempo de estar fazendo show, não, Jota. Eu tenho os meus negócios, eu tenho minha loja, tenho minha rádio, tenho meu programa de televisão. Então, por que que eu vou sair cantando? Deixa isso aí para os amigos que só tem...
1: Que são cantores, né, Jota?
0: São cantores profissionais.
1: Profissionais, é.
0: Agora já disseram que quem cantava minhas músicas era Paulo Martins, depois Alipe Martins, depois não sei quem. Só faltou dizer que era Pinduca que cantava e eu só aparecia na capa do disco. Mas isso pouco mexe comigo, isso não interessa de nada. O programa dele, de auditório, é um programa musical. Esse programa dele foi exibido na Rádio Arapuã aí, por 2 anos.
1: TV, né?
0: É, foi exibido na TV Arapuã e ele mandava em DVD naquele tempo. Porque era um programa de 2 horas de duração, ele chamando artista, batendo papo com os artistas e os artistas...
1: Essa semana eu tava vendo um vídeo dele na internet, dele dando entrevista, ele.
0: É, ele contando, né?
1: Contando.
0: Começou vendendo disco no chão, aí gerou conhecimento, ganhou uma concessão de uma rádio, aí montou a rádio, aí já botou uma loja, teve um tempo que ele tinha 12 lojas. Aí não era mais só de disco, era loja de disco, eletroeletrônico e imóveis.
1: Ele já está meio madurinho também.
0: Eu acho que ele já deve ter uns 70.
1: É por essa faixa.
0: Hein? Ele tem um programa de rádio. Paradão do Carlos Santos. Mas vamos cantar? Tem 2 músicas aí.
1: Parece que tem, né?
0: Mas deixa eu ver se tem outra música aqui. Hein? O nome da música é Cadeira Vazia com o
1: Fernando nosso... Lelli. É bonita a música.
0: E quero
1: bonita.
0: Você com o meu amigo Expedito Leite. Agora deixa eu ver um negócio aqui. Ah, tem um pedido aqui.
1: Tem, Jota.
0: Jandira. Ela pede. Jandira é moradora do conjunto Castelo Branco. E pede uma música de Eliana Pittman. Carimbó Sirimbó.
1: Carimbó Sirimbó. Pinduca.
0: É, Pinduca.
1: Gravou essa música também.
3: Mas você tocou aqui, ela outro dia aqui, essa música de Eliana.
1: Tocou, não tocou?
0: Mas era um pouco um poporri.
3: Não, poporri. Mas isso aí é também, não?
0: É, essa é. Dançando Carimbó Sirimbó. Já achou? Pronto. Só tem esse pedido aqui. Um abraço para vocês aí no Castelo Branco. Deixa eu ver esse ouvinte aí. Alô, do telefone, bom dia.
4: Olá,
0: tá aqui.
1: Everaldo, é?
0: Everaldo?
4: É o original, Jota.
1: Oi, aí. Né?
4: Esse é de Santa Rita, viu, Jota?
0: Então você conhece Almir?
4: Almir, esse cara é o luxo, viu, Jota?
0: É.
4: Esse cara é o show. Tem que tirar o chapéu para Almir, viu?
0: Tá certo.
4: Foi um grande jogador de futebol também, viu?
0: Você já jogou futebol?
4: Na esquerda do bom, viu, Jota?
0: Rapaz, tem um recado aqui pra tu, homem. Vai, fala aí, Everaldo. Eu vou localizar aqui. Me lembrei agora. Então vai, Everaldo. Você...
4: Falar de Almir é muito fácil. Agora o problema é ser Almir, viu, Jota?
0: Aí tá certo.
4: Esse é Santa Rita ensinado, né? Esse tem história em Santa Rita. Santa Rita deveria conhecer mais... O que Almir fez da música para o porrão de Santa Rita, entendeu? Nos vândalos, nos satânicos, e o demais, né, Jota? Carnivando de Oliveira gostava muito da participação de Almir na festa dele, viu, Jota Ferreira? nosso amigo Carlos Ivan Cavalcante de Oliveira, viu?
0: É, só um minutinho aí, segura aí para tu não perder o raciocínio.
4: Vá, vá!
0: É rapidinho, você continua. Ó, Almir, você conhece um rapaz chamado Aldeci? Ele é profissional em consertar geladeira, ar-condicionado, máquina de lavar, liquidificador, essas coisas. Ele disse aqui o seguinte: eu estudei com o Almir. Almir é meu amigo das antigas. Eu, além de ter estudado com o Almir, Almir tem a minha idade, eu tenho 68. Você tem 68? É. Ele é de Santa Rita, mas mora em João Pessoa, esse Aldeci. É o cunhado do meu amigo, concunhado do meu amigo Lúcio Laurindo.
2: Valeu, um abração aí, obrigado pela lembrança.
0: Ele disse que estudou com você.
1: O JTC é aquele que você falou que olha a geladeira.
0: É, agora como ele mandou esse recado para... Ele mandou esse recado a semana passada, mas o programa já tinha terminado. Aí eu disse, não, mas eu vou, quando o Almir chegar lá no sábado, eu vou dizer, vou lembrar o Almir. Ele disse que é natural daqui de Santa Rita. E estudou com o Almir. Deixa eu ver se tem o nome do colégio aqui, viu, Almir, que ele estudou.
2: Também no colégio estadual.
0: No estadual, né?
2: É.
0: Alô, Everaldo, continua aí tua conversa aí, meu irmão.
4: Esse que falou aí agora, ele morou na Terra Santa também, viu?
0: Na Terra Santa?
4: É Santa Rita, velho.
0: Ah, Santa Rita, tá certo.
4: Entendeu? Esse cara aí morou em Santa Rita, hoje mora em João Pessoa, né, Jota?
0: É, um grande profissional.
4: Grande, cara, esse cara é um show.
0: Ele tem uma casa em Lucena também, ele diz aqui.
4: É, em Lucena também, ele é verdade.
1: Onde é a oficina dele, Jota?
0: Pertinho do Espaço Cultural.
4: O estadual ensinou e educou muita gente, viu, Jota? O estadual aqui de Santa Rita. Jota, mandar um abraço aí para Clóvis Samba, que tá ligado com você. Ramo Bernardino, é muito amigo de Almir. Tá na sintonia, tá entendendo? Quero mandar um abraço aí para seu pai Zé Gomes, né? Tá, graças a Deus tá bem. Passei ir lá na casa dele, sentado naquela cadeira se balançando e escutando a 100.5. Eu sei a 100.5, eu tô lascado, viu, Jota Ferreira?
0: E
4: rapaz. Eu sei a 100.5, acabou-se, velho. Entendeu, Jota? O Remo não joga. E tem que ir pra frente, né? A 100.5, eu agradeço muito a 100.5, Raquel, Estefânia, Maroja. Entendeu, Jota? Eu já tenho um padrão de camisa, Jota. No tempo que Maroja foi prefeito de Santa Rita. A diferença, né? Nós tínhamos esporte em Santa Rita nesse tempo. Todo time que viajava para fora tinha um ano à disposição do grupo, né, Jota? Hoje, você para viajar para outro lugar aí, você fica lascado e não consegue pagar o dinheiro, viu?
0: É verdade.
4: Isso é dito leite, esse cara é um show, viu, Jota?
0: É um show?
4: Esse cara é um luxo, isso é dito leite, viu?
0: Certo.
4: Eu estou aqui na Feira Livre de Santa Rita, o Simão Guarabira com a caixa amplificada na escuta.
1: É verdade, era jogador também.
4: Viu? Isso é dito.
0: Oi.
4: Essa Terezinha, viu? Mas o filho dela também está na escuta. E quem manda um abraço para você, Jota, é nosso amigo Walter do Brega. E hoje comunicando que tem uma grande festa aqui em Santa Rita. E nosso amigo Walter do Brega, viu, Jota?
0: Beleza.
4: E demais, um abraço para a Leandra, Cesta, Tem Confecções. Todo mundo ligadinho com você, viu, Jota?
0: Abraço, meu irmão.
1: Ele não pediu música, não, Jota?
4: Crede, tem graça, tem medo.
1: Ele não pediu. E a música, Everaldo, é qual?
4: Eu quero que você coloque aí a música para a gente curtir. Quem não quiser dançar, sai do meio do salão pra não atrapalhar, né, Jota?
0: Isso é o Barramalho, né?
4: Tá chegando o São João e tu sabe como é que é, né?
0: Quem não quiser dançar...
1: Isso não é trio nordestino, não?
4: Aí,
1: ou é o trio do Nordeste? Um dos dois.
4: É.
1: Trio Nordeste, é. Trio nordestino, né?
4: Santa Rita, escute demais. Um abraço. Tem aqui, Zé da Feira.
0: Bom dia, rapaz. Tem aqui, ó. Calasboa tá aqui. Bom dia, Calasboa.
5: Obrigado a todos. Bom dia também, Expedito. Expedito Leite é uma figura.
1: Bom dia, Calasboa.
5: Para você, Jota, para todos que estão ligadinhos no programa. Manda um abraço aqui, Jota, para Mangabeira, se você me permite, viu? Mangabeira, Bidil, Bilzinha, Carlos e Antônio, também ligadinho aqui. E também tem Zé Galdino, viu? Lá em... no Padre Zé, Zé Galdino diz, ei, meu amigo, ei, Calasboa, fala lá, viu? Tô ligado aqui, todo sábado e domingo, na 100.5, ele até tira uma ondinha, meu Jota, dizendo assim, eu sou líder também, viu? Eu vou depois. Um abraço aí para você e para todos que estão ligadinhos no programa. A minha música, Jota, é Ícaro. A música é Ícaro.
0: Sonho de Ícaro.
5: Sucesso aí.
0: Sonho de Ícaro.
5: Mais antigas. Biafra.
1: Biafra, né? Biafra.
5: Tá morando no Rio de Janeiro, né? Amei. Essa música é boa demais, Ícaro. Então, um abraço para você, Jota, para todos que estão ligados na 100.5. Você, para mim, é uma honra participar do seu programa, viu? Abração para você e para todos.
0: Calas boas.
5: Saúde e paz.
0: Valeu, abraço para todos. É Sonho de Ícaro, localiza aí com o Biafra.
1: Tivemos no show dele, né, Jota? De Biafra. Tiramos umas fotos lá no Espaço Cultural. Bacana o nome dele, como é? Biafra.
0: Biafra.
1: É bom todo o show dele, viu?
0: Tem uma coisa, viu? Ele deve ter uns 70 também.
1: Tá pertinho nessa.
0: Agora ele pula feito.
1: Ele é bacana, o show dele é bacana. Ele dá bem animado.
0: Um rodete assim no ar e já cai.
1: E terra. Animado, é um show dele animado.
0: Muito bom. Então vamos cantar? Tem o WhatsApp aí, manda aí.
6: Olá, Jotinha, bom dia, Jotinha. Vem aqui, meu amiguinho, Léo, acho essa música aí muito bonita. O Divã, muito o linda, Divã. Linda essa música.
1: O Divã.
6: Para todos os amigos que fazem a 5.5 FM ideia. E um abração para todos. E um abraço para o Dr. Expedito, Jotinha. O Nado da Prata, Everaldo, Mariquinha, Marinha. Um abraço para todos conhecidos e amigos. Tchau, aquele abração, Jotinha. Até amanhã, se Deus quiser, Jotinha.
0: Até, um abraço forte. Vamos procurar um forró teu aqui, no playlist aqui, para a gente tocar. Então, veja aí essas músicas aí que já estão programadas aí, para tocar aí.
7: Almir Santana,
0: Paraíba Cantador, Almir Santana no play aí da rádio aí. Beleza? Então vamos aí.
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1: 12-4. Por hoje é só.
2: Chegou, Jota.
1: Terminou.
2: Eita. Rápido, Amir, rápido.
1: Obrigado aí pela sua presença, viu, Amir?
3: Valeu, beleza. Amanhã a gente tá aqui, viu? Amanhã é expedito, não tá, mas...
2: É, você tá. É, mas vou... Não, não sei se não tô, não. Talvez eu não esteja.
1: Mas talvez, será? Né?
2: Talvez, é.
3: Sai lá.
1: E se a gente não se vê amanhã, a gente se vê lá no forró da...
3: Pronto, eu não quero convidar mais uma vez todo mundo pra abertura do Engenho do Forró, que é dia 6, a partir das 19 horas. Então a gente vai estar lá, o Mi Santana e o outro Pinheiro, depois o Forrozão, quero mais lá. Todo mundo convidado para começar o São João com o pé direito lá no Engenho do Forró.
1: Vamos embora. Meu amigo Joãozinho Rossi.
4: Prazer imenso.
2: Eita! É. Reginaldo Rossi.
4: Até breve, né?
1: Abraço e até a próxima, meu irmão. E obrigado pelas mangas.
2: Ô, rapaz. Ó, e a manga. Obrigado, João, pela manga.
4: Se não pagasse, eu tava perdido.
2: Vou inaugurar uma já, viu? Direito, viu, João? Oi. Vou inaugurar uma já.
4: Certo.
1: Só vai dar tempo de chegar em casa.
2: É.
1: Mas hoje vai ter o São João do prédio da sua...
2: É, lá
1: sua...
2: do... Em, no outro plano ali. Onde você foi naquele dia? É... Vai ter o forró lá do prédio dela, né? Que ela mora.
1: Regada ao uísque.
2: É, já fizeram um videozinho lá com as propagandas. Botei a pousada do inglês no meio.
1: Aí tá certo.
2: E vou ver minha turma todinha. Um abraço pra eles. E até a noite.
1: Geraldo, quero ver... vai marcar presença?
2: Quero ver os filhos e os netos hoje, tudinho.
1: Geraldo
2: talvez não. Vai, eu tô falando dos meus filhos que eles... Então, tá todo mundo convidado.
1: Beleza.
2: Tu vai lá, Jota?
1: Não, eu não sei. Pode ser até que vá junto com o Fernando Barbosa.
2: Pode ser. Se der, se quiser, aí vamos lá. É. Não tem problema, não.
1: Alô, Fernando Barbosa, aquele abraço pra você. Paioto, Paioto também tá ouvindo.
2: Paioto é uma figura. É gente boa. Dia 19 de julho, viu, Paioto? Não esqueça, bota na sua agenda.
1: O cara deu um peixe a ele chamado tambaqui, tambaqui.
2: Tambaqui é um peixe.
1: E esse peixe não é daqui do Nordeste, né?
2: Tambaqui é água doce. É lá da Amazônia, não?
1: É, né?
2: Tambaqui. São Francisco também tem.
1: Ele disse, ontem disse, Jota, tô com esse peixe lá em casa.
2: É hoje?
1: É.
2: Eita, bexiga.
1: Ele disse que vai levar o peixe lá pra Gilberto, mandar Gilberto assar lá no bar.
2: Hoje ou amanhã?
1: Amanhã.
2: Amanhã. E é, pai, vai assar lá.
1: É.
2: Tambaqui. É um peixe de água doce, né, Ami? Tambaqui?
1: É. E é gostoso?
2: Não, não como peixe.
1: Você não come o peixe,
2: só
1: não?
2: Só como que tem cheiro de peixe, só como bacalhau.
1: É. Ei, até amanhã, se Deus quiser, viu, Léo Teco?
2: Olha aí, na vida boa.
1: Bom, amigas e amigos, por hoje é só. Eu vou ficando por aqui, mas prometendo voltar amanhã a partir das 9 horas aqui na...
2: Depois da missa, né, Jota?
1: É, depois da missa, depois da missa. Amanhã de 9, quase 9:30, né? Abraço pra todos e até lá. 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
1: Aí na...
2: Alfredo Ferreira.
1: Comerciante Alfredo Ferreira da Rocha, número 645. Abraço para todos e até lá. Tchau.

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1: E assim seguimos juntos, levando até você o melhor da música e da companhia amiga. 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
3: Café, velho, sem graça, né? Amarelo.

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Obrigado! E aqui, na esquerda, nosso guitarrista Max Viana.

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1: Todo mundo pronto? Tudo certo? Começar o ensaio, né? Aquele jeito que a gente sabe fazer. Vambora.

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0: de um pouco esses e dos amigos. Foi demais estar do seu lado, Marcão.
1: Ó, Redonça, obrigado, obrigado. Vai, Zezinho, é você.

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0: Obrigado, Azazel.
1: Que agradeço, meu irmão. Obrigado, Asas Livres. Sucesso pra vocês.
0: Já é sucesso
1: em todo o Brasil.

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1: Chegando! Boa tarde, galera, amiga! Boa tarde, torcedor, amigo que está coladinho aqui nas ondas da 5.5, a FM Líder. Tô chegando, galera! Alô, você de casa! Alô, galera, amiga! Alô, você coladinho nas ondas da melhor, da 5.5, a FM Líder. Tá começando mais uma jornada esportiva, falando aqui ao vivo, direto do José Américo de Almeida Filho, o Almeidão em João Pessoa, galera! Hoje tem jogão de bola pra você. Hoje tem jogão, tem que torcer. E a torcida tem que marcar presença, galera.

0: Essa, vamos nessa, aqui no bairro do Cristo Redentor em João Pessoa. Meu relógio marcando 5:08 agora em João Pipo. 5:08, temperatura 29 graus. Previsão de céu nublado a parcialmente nublado aqui em João Pessoa, galera. Hoje tem Botafogo e Maringá. Botafogo e Maringá, nona rodada do Brasileirão Série C, galera. O Botafogo da Paraíba, nos seus 8 jogos, numa posição nada boa, galera. Lá embaixo mesmo, na 19ª posição, o time do Botafogo. Na 19ª posição, galera. Com 8 jogos, sendo 2 vitórias e 6 derrotas. Lamentável. O time do Maringá. Maringá, por aqui hoje, enfrentando o Botafogo na 6ª posição, nos seus 8 jogos, com 4 vitórias, 1 empate e 3 derrotas, somando 13 pontos. O Botafogo soma apenas 6 pontinhos. É vencer ou vencer hoje aqui no Almeidão, galera. Equipe já aposta por aqui, tá certo? Equipe mais bonita do Brasil. Já aposta, aparelhada, para levar alegria até você de casa. Narração desse que vos fala, o Garotinho. Reportagens, Gilson Alves, Gilberto Lira. Ainda mais, o Wellington Alves. Comentário dele hoje, nosso querido Ramos Santos. O Raminho, direção é dela, Raquel Maroja. E você começa a interagir com a gente nos nossos canais de interação, galera. Através do 988121005 é o WhatsApp da galera. 988121005 para você participar e interagir com a gente pelas ondas da 100.5. Essa rádio que bate um bolão. Boa tarde, galera. Vai começar aqui o nosso pré-jogo com ele, aqui na cabine, prefeito Severino Maroja, Gilberto Lira Machado, Ramos Santos e a nossa equipe de reportagens. A partir de agora, começando o pré-jogo pelas ondas da 5.5. Eu volto daqui a pouquinho, trazendo as emoções de Botafogo e Maringá. Nona rodada do Brasileirão Série C, galera. Meu caro amigo Gilberto Lira. Raminho, boa tarde, comanda aí, galera.
1: Boa tarde, Garotinho. Boa tarde a todos os ouvintes da Rádio 100.5. O Botafogo hoje atrás de uma desesperada vitória, Garotinho, porque o Botafogo vai pegar o time que está simplesmente em sexto lugar. E já começou o jogo do Itabaiano. Itabaiano que está empatado em números, né? Em pontuação com a equipe do Botafogo, né? Todos os dois estão com 6 pontos. A diferença está no saldo e uma vitória que o Botafogo tem a mais que a equipe do Itabaiano. Só que o Itabaiano já está jogando em casa, lá em Itabaiana, em Sergipe. E o Botafogo precisa sim de uma vitória urgente hoje, porque senão hoje o Botafogo entra no Z2. Então é um jogo dificílimo, já disse, porque o Maringá está em sexto lugar. O Maringá é uma equipe que já demonstrou uma equipe forte. E hoje nós fomos surpreendidos aqui em nossa cabine por uma bela campanha do próprio Botafogo, né? Eu achei muito interessante. E hoje o nosso Belo vai entrar em campo empurrando cadeiras de rodas. Né? Isso mesmo, vai entrar em campo usando cadeira de rodas. Isso não é por acaso, é um gesto para dar visibilidade a uma doença rara e silenciosa, a tal da ataxia. Chegou aqui nosso grande Marcelo José, aquele abraço, Marcelo José. Viu? Então é uma grande campanha aqui, uma bela campanha do Botafogo por essa doença aí chamada ataxia. Está, né? Aqui fica atento aos sinais, né? Perda de equilíbrio frequente, dificuldade na fala e falta de coordenação motora. Então, parabéns aí à equipe do Botafogo por essa brilhante campanha. E quero aqui rapidinho mandar uns abraços, né? Uns abraços para o nosso amigo Almir Tavares, o popular Mica, que está aí, que é fanzaço aqui da nossa equipe, né? O nosso Flávio Panta, Flávio que é nosso secretário de desenvolvimento da cidade de Santa Rita. Juan Martins, que está sempre conosco, aquele abraço, Juan, né? Josa Dinezinho. E estamos aqui agora já na cabine completa com o nosso grande Marcelo José, Gilberto Lira. E em breve Marcelo vai estar aqui nesse pré-jogo. Né? Eu quero dizer que falar de atletas, né, de alto rendimento, Marcelo, lá de Santa Rita, nós temos uma, nossa atleta Damares, que é do Taekwondo, que foi, domingo passado, foi bicampeã paraibana aí, da modalidade, e aí a partir desse mês de junho vai representar... Não

0: a esses atletas aí para representar não apenas Santa Rita, mas a nossa Paraíba. Quero agora mandar um abraço aí, uma boa tarde ao nosso amigo Marcelo José. Marcelo, boa tarde, Marcelo.
1: Boa tarde, Ramil. Boa tarde toda a plateia esportiva. Hoje aqui no Estádio Almedão a gente está torcendo para que o time possa conseguir uma reação no campeonato. Eu vou dizer um negócio para vocês. Botafogo foi meio que abandonado. Botafogo foi abandonado. O presidente da SAF, Félix, né? Felipe Félix, infelizmente errou muito. Digamos, se ele estivesse atuando nas quatro linhas, eu acho que hoje nem no banco de reservas ele estaria nesse time do Botafogo. Errou demais. Primeiro grande erro, eu acho que foi aquela história de trair o torcedor paraibano na Copa do Brasil, quando vendeu o jogo do Botafogo da Paraíba e Flamengo, Botafogo e Flamengo do Rio de Janeiro, e impediu que o torcedor paraibano pudesse assistir uma grande partida de futebol. Mas aí, acho que a torcida cortou na carne e acabou dando um voto de crédito a Felipe Félix, que estava chegando com essa história de SAF, muito dinheiro, muito investimento, mas não é isso que a gente vê no Botafogo da Paraíba. Depois, eu quero até comentar a escalação do Botafogo. Não gostei da escalação, Ramil. Achei que você tem muitos atacantes para um jogo difícil. Se você tomar um gol hoje aí contra o Maringá, não tira mais. Então, está prezando da vitória? Tá, mas tem que ser algo com equilíbrio, com planejamento, com respeito ao time adversário e com padrão de jogo. Você meteu lá na frente o Henrique Dourado, botou o Nenê para jogar, botou o Rodolfo, botou o Ratamoto. É muita gente lá na frente, meu irmão. Você acaba deixando vulnerável a cabeça de área, o setor de armação de jogada do Botafogo. Botafogo é como o Garrincha uma vez disse para um treinador que chamou ele e disse: olha, a gente vai fazer o seguinte, fulano toca para Cicrano mete na direita para Garrincha vai driblar dois, vai dar voltando e fulano faz o gol. E Garrincha olhou para ele e disse: o senhor combinou com o time adversário, professor, para a gente fazer isso? Então, assim, o Botafogo está entrando em campo como se não tivesse um adversário. Botafogo está com muito atacante e eu acho que não é por aí. Você teria que povoar mais o setor de meio campo, tirava o Henrique Dourado, o Ratamoto pela direita, botava um falso ponto esquerda, mas enfim, quem manda é o treinador. Então, o que é que acontece? Os meninos estão lá embaixo, né? Os meninos estão lá embaixo, então, Gilson e Wellington. A qualquer momento, chamando, a gente já coloca à disposição para vocês aí, tá certo? Para você ter ideia, hoje, nem o pessoal que guarda os carros estava aqui no Almedão. Eu cheguei para guardar o carro, toda vez tinha um rapazinho que, olha, bota o carro aqui, hoje não tinha. Nem ele veio assistir o jogo do Botafogo da Paraíba. E, aliás, eu queria pedir à administração do Estádio Almedão que cortasse pelo menos o matagal, onde a gente bota a carro aqui de lado, no Almedão, pelo menos cortem a grama. Mas parece que a nossa equipe de repórteres já está chamando lá embaixo com as informações, mas eu vim para o Estádio Almedão hoje com o pé quente. Eu nunca perdi aqui na Série C. Eu vim com o pé quente para a gente ganhar o jogo, mesmo com a teimosia do treinador, meu xará Marcelo. Mas o Pérola já está na linha e a gente já vai com informações com o nosso Wellington Alves, o Pérola. Por não, Wellington?
2: Até você, Marcelo. Boa tarde a todos que estão a nos acompanhar. O craque Ramil, ao garotinho Gilson Alves, a todos aqui da 100.5, a FM Líder, o vice-presidente. É isso? Vice-presidente de futebol, Rafael Dacume, é da representação do Maringá. Rafael, primeiramente, boa tarde, é um prazer tê-lo aqui na 100.5 FM Líder. Você também. Fala um pouco desse Maringá. Primeiramente, a campanha no campeonato. E agora, pelo menos, inicia essa rodada, iniciou na sexta posição.
3: Pois é, a gente fez um. A nossa expectativa sempre é chegar na semifinal para poder pegar uma vaga na Copa. Passou nosso elenco de 25 para 26, e aí o time demorou um pouquinho para encaixar, teve troca de treinador no final da Série C para o início do Paranaense, e acabou que as coisas não aconteceram, né? Brigamos para não cair no estadual, mas o tempo tem sido nosso aliado agora. Acho que agora o time está se entendendo melhor dentro de campo, as relações são melhores, né? Assim, está melhor, então agora, vamos vencer na

0: Todo mundo na expectativa da abertura dessa janela que está castigando as equipes. Tem que esperar uma Copa do Mundo terminar, é lá para o dia 20 de, lá para o dia 20 de julho, e quando isso acontecer, só vão restar dadas. E na expectativa dessa janela, né, rapaz?
1: Manter o nosso elenco para que você termine a competição. Obviamente também olha o mercado para verificar algumas oportunidades de reforçar alguns setores do nosso elenco, que a gente encontra ainda algumas brechas para poder reforçar, mas o nosso ponto principal é como ele está hoje, né? A gente já sabe que existem sondagens, existem propostas de outros times, mas a gente está já conversando com os jogadores para a gente tentar manter essa equipe até o final da Série C.
0: Passou aqui rapidamente do futebol paraibano. Há quem diga, por parte do torcedor do Botafogo, que a diretoria na época não teve paciência com o trabalho dele. Estudioso, conhecedor profundo do futebol, sempre realizou bons trabalhos, principalmente no interior de São Paulo, no futebol.
1: Pois é, ele é um cara sensacional. Eu acho que ele vem muito ao encontro daquilo que nós buscamos como projeto. Nós tivemos o Jorge Castilho lá 5 temporadas conosco, né? Fez um baita trabalho lá em Maringá. Depois passamos pelo Rodrigo Chip, que é um cara genial do futebol, mas teve pouco tempo ali, e o estadual muito abaixo da expectativa fez com que nós fizéssemos a troca pelo Moisés. E a gente vê no Moisés muito esse cara que você falou, o cara de conteúdo, de treino, e um cara que tem o elenco nas suas mãos. Então a gente espera que ele vá conosco até a Série B.
0: Vando também que existe uma valorização da casa desse elenco do Maringá.
1: A gente sempre buscou trazer apostas, né? Nós nunca fomos o time que trouxemos jogadores já conhecidos ou renomados no mercado, né? Então, a gente procura trazer apostas, especialmente nessa janela de 25 para 26. Nós vamos os destaques dos times da Série C. Então, você tem Adelson Maranhão, você vê Guilherme Pira. Todos eles foram destaques nas suas equipes na Série C. Então, trouxemos jogadores que conhecem, ao mesmo tempo, 5 anos, porque o Maringá tem por perspectiva fazer poder se sustentar, né?
0: Sem deixar de lado a prata da casa, é por aí?
1: É por aí, eu acho que nós temos uma categoria de base hoje, que nós não temos o sub-20, então nós temos só o 15 e o 17, né? Então o que acontece? Nós não temos essa condição de estar promovendo jogadores do 20 para o profissional. Mas jogadores jovens como o Tavares, como o Joe, que vieram de outras bases já de formação, a gente procura manter para poder fazer negócio no futuro.
0: Também tem os experientes, Nacho, uruguaio, o Wendel Omar, que passou aqui, e o torcedor do Botafogo sente saudade dele. Foram quase 3 temporadas. A experiência vale muito numa competição como é competitiva a Série C.
1: Perfeito, uma competição difícil. Como eu te falei, nós trouxemos já jogadores que se destacaram no passado na Série C, jogadores jovens também, para mesclar com o Giovanni Gomes, mais experiente, com o Tony, nosso goleiro experiente. O Wendel Omar fez um baita paulistão pelo Capivariano, um baita zagueiro, vem de hierarquia, vai ajudar muito, tá voltando agora de lesão. Então, assim, são jogadores também, essa mescla da experiência com a juventude é muito importante, né? O jovem tem o ímpeto e o experiente tem a experiência para poder manter o ímpeto é um pouco mais baixo e equilibrar a equipe de uma forma muito positiva.
0: Rafael,
1: hoje nós estamos com o nosso gerente de futebol, Maurício Trombeta, o nosso diretor executivo, Thiago Rennes, está aqui também. Muito, muito bem recebidos. Eu adoro João Pessoa. Estive aqui há muito tempo atrás, visitando um amigo querido que eu tenho aqui em João Pessoa. Adoro essa cidade, acho que das capitais do Nordeste é uma das melhores. Obrigado.
0: Aí, Rafael, da CUP, presidente de futebol do Maringá, retratando tudo, né? Você vê que é um time experiente, mas não deixa de valorizar a prata da casa. E esse realmente é o segredo do sucesso em uma competição em nível nacional. Você tem que ter jogadores experientes, mas também valorizar e fortalecer. 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Marcelo.
2: Valeu, Pérola. São 17 horas 23 minutos aqui na Cidade Verde Brasileira. Daqui a pouco tem Botafogo e Maringá. Maringá está às esquerdas da cabine de imprensa, meu caro Raminho. Botafogo adentrou agora as quatro linhas para fazer seu aquecimento. Gilson Alves, se tiver alguma coisa, meu caro, eu quero já o seu boa tarde, seus cumprimentos, para a gente entrar nesse clima e depois a equipe de repórteres fica à vontade aí na hora que precisar. Meu caro Gilson, muito boa tarde, bom trabalho, que o Botafogo consiga a sua reabilitação no campeonato, Gilson.
3: Boa tarde a você, Marcelo, boa tarde ao nosso narrador, Osmar Queiroz, o garotinho, hoje nos comentários Raminho, né? Ex-Botafogo, eterno craque e ídolo de toda a torcida botafoguense. E o nosso boa tarde a Wellington Alves, como também aos nossos ouvintes e internautas, sempre com esse compromisso firmado. E é verdade, Marcelo José, a você, né, nossa toda respeitabilidade como profissional e um dos melhores para abrir jornada é o seu nome. E o Botafogo aqui, né, no aquecimento, a equipe que já está escalada, já está pronta e precisa dar esse divisor de águas, né, esse solavanque aqui, porque é isso que o torcedor espera. São 6 derrotas consecutivas e o torcedor já não aguenta mais. Tem que ter um fato novo, tem que ter uma virada de mesa para que o torcedor volte a comparecer a campo e volte a prestigiar a sua equipe, vestir a sua camisa e tribular sua bandeira, meu caro Marcelo José.
2: Meu caro Gilson Alves, meu caro Wellington Alves, meu caro Raminho, quem tiver primeiro pode trazer informação aí. É impressão minha ou rasparam o gramado do Almedão? A bola tá quicando, ela bate assim e corre. Eu não sei se é estratégia contra o Maringá, porque o campo de lá é diferente. Eu não sei se é que teve necessidade realmente de fazer isso, mas eu queria compreender, porque faz uns dias que eu não venho aqui, meu caro Gilson.
3: Pois é, eu estive aqui na última segunda-feira, inclusive na resenha eu falava isso, e tinha uma empresa terceirizada aqui com os funcionários, né? Tava aqui o Giovanni, o Lourenço e outros companheiros aqui que fazem parte do quadro da CEGER, mas tinha uma empresa terceirizada, e era justamente essa o tratamento que se dava com relação ao corte da grama, né? Me parece que foram dados 3 cortes no decorrer dessa semana. Portanto, a bola vai rolar, a bola tá quicando, que é uma beleza, Marcelo José.
2: Ô, Raminho, você que entende de cabeça, você que entende de cabeleireiro, de barbeiro. Quando o cara vai pro barbeiro, esse é o corte 1, é, Raminho? Esse é o corte 1, né? Ou é o máximo, como é? O corte 1 é o mínimo, que fica bem quase raspadinha a cabeça?
4: Exato, o corte 1 é o quase zero, né? A gente tá vendo aqui que o gramado tá com várias cores, né, Marcelo? Então, quanto mais chove, parece que esse gramado piora. Não,
2: você já jogou com gramado desse jeito, quase careca, meio calvo, né?
4: Não, mas eu acho que ele não tá careca, eu acho que ele tá queimado, né, Marcelo?
2: Tá
4: pelo
2: queimado,
4: jeito,
2: né?
4: Aqui, ele tá um pouco queimado. Você vê que a bola tá rolando, a bola tá para rolar. Agora, eu não entendo essa queimada aí, porque tava chovendo aqui na nossa capital, choveu a semana toda, era para estar o campo todo verdinho, então não entendi até agora. Eu vou falar um pouquinho, já que você falou, da escalação. Eu vou deixar para os meninos da escalação, mas antes, eu vou falar novamente. Nós, hoje aqui, nós estamos entrando novamente menosprezando uma equipe que é a sexta colocada. Isso é ele está menosprezando o Maringá. Porque colocar apenas um jogador de marcação, aí coloca Nenê e Dudu Nardini ao lado de Igor Maduro, e com 3 atacantes, rapaz, abrir o meio campo é chamar o Maringá para cima, né? Porque vê que tanto o Dourado, como o Nenê, como o Rodolfo, o próprio Nardini não vem bem, e os 4 não marcam bem. Então, é abrir o jogo para o Maringá vir, Marcelo.
2: Pois é, eu também acho. Achei muito afoito o treinador do Botafogo para a partida de hoje. Achava que poderia vir um pouco mais fechado com Varela, até porque Igor Maduro é um jogador de marcação, mas também sai para o jogo. Nardini é um jogador que sai para o jogo. O bom Nardini é o passe. Ele sabe sair jogando bem. Eu estava assistindo agora a final da Champions League, né? Foi nos pênaltis, no tempo normal, 1-1, prorrogação, depois nos pênaltis. E o Paris Saint-Germain foi campeão da Champions League, né? O time de Marquinhos e o time também do outro zagueiro, que foi de São Paulo.
4: Gabriel Magalhães.
2: Não, não.
4: Ah, não, é do PSG, né?
2: É do PSG.
4: Ele, inclusive, fez gol de pênalti. Esqueci.
2: Fez o gol de pênalti, exatamente. E aí, o Paris Saint-Germain campeão, bicampeão, né? Da Champions League. E também estava assistindo o jogo do Brasileirão, Flamengo e Curitiba. E tem aquele jogador Everton Araújo do Flamengo, que é um jogador que está começando a ganhar espaço, mas ele deu 10 passes e errou 15. Dudu Nardini é melhor jogador do que aquele meio campista do Flamengo. No passe. Na marcação é outra história. Agora, você botar o Ratamoto, botar o Rodolfo, botar o Henrique Dourado e botar o Nenê num time só, eu sinceramente, um dos dois. Ou o Botafogo marca um gol para ganhar moral e o Maringá ir para cima, ou o Maringá no contra-ataque, porque se o Maringá pegar essa bola no contra-ataque, vai encontrar quem pela frente? Só Igor Maduro e a defesa. E a defesa correndo de costas, amigo, você já sabe o desespero que é. Então, vamos torcer que dê certo, mas estou preocupado, estou muito mais preocupado com a escalação do Botafogo do que a ausência do torcedor no estádio, viu, Ramiro?
4: Com certeza, Marcelo. Essa ausência do torcedor já era esperada. O torcedor do Botafogo está chateado e com toda a razão. Né? O Botafogo vem de 6 derrotas consecutivas, podendo hoje, nessa rodada, entrar no Z2. Porque se fosse Z4, já estava há muito tempo. Vai podendo entrar no Z2. O Itabaiana está jogando em casa contra o Volta Redonda. E se o Itabaiana ganhar o jogo e o Botafogo não ganhar aqui, Botafogo entra no Z2, que é complicado demais o jogo hoje, que repito, é o Maringá, é o sexto colocado, é o time que está no G8 brigando forte, e vem nosso treinador novamente escalando a equipe errada. Eu já falei, gente, em primeiro lugar, a melhor defesa é a defesa, e esse treinador bota na cabeça do jogador que a melhor defesa é o ataque, com os jogadores lentos. Eu gostei apenas da entrada do Atamuto. A gente precisa sempre de uma válvula de escape. O Botafogo sempre que é atacado, o Botafogo não tem um contra-ataque, né? Não tem para quem lançar, fazer um lançamento direto nas costas de um lateral para o cara correr, Marcelo. Aí tinha Atamuto aí, entrou hoje, mas infelizmente o treinador escalou novamente a equipe errada. Deus queira que ele queime nossas línguas. Mas eu também acho, estou contigo, acho que a escalação está muito mal escalada, hein, Marcelo?
2: O Wellington Alves e Gilson Alves, o nepotismo aqui na 100.5 FM. Os dois repórteres da família Alves no gramado acompanhando tudo. O que é que tem de novo? Como é que está a movimentação? Meu caro Gilson, meu caro Wellington Alves.
1: Marcelo José, você toma nota aí que é um fato novo e que pode isso movimentar toda uma estrutura da equipe do Botafogo. O Jean Carlos, que era supervisor, esse foi demitido. Em seu lugar já está o Mauro. Mauro é aquele que teve divergência com o comandante técnico, o Lisca, né? O Mauro teve essa divergência com o Lisca, saiu e em seu lugar ocupou o Jean Carlos. Já agora com o Marcelo aqui, que é o novo técnico, trouxe de volta o Mauro, portanto, é um sangue novo aí na casa do Botafogo.
2: Muito bem. Tá, a modificação nesse time conturbado do Botafogo. Realmente são muitos problemas para a gente querer que o time possa reagir. Mas vamos torcer que aconteça. Do outro lado, Pérola. Cadê você, Pérola? Informações nessa nossa grande transmissão. E daqui a pouco tem ele, né? O nosso Osmar Queiroz, o Garotinho, comandando o Botafogo e Maringá, às 18 horas para você aqui na 100.5 FM Líder. 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Meio-dia tem Marcelo José, Carlos Magno, Ivandro Oliveira e Wellington Souza com o programa A Voz da Paraíba. E às 17 horas tem Mano Costa e Luiz Vieira com Conexão Líder aqui na sua 100.5 FM Líder. Pérola, meu caro Pérola, circulando a informação, meu caro Wellington Alves.
0: Aqui, dizendo que o Maringá segue no trabalho de aquecimento, e aí alguns jogadores que se destacam nessa equipe, viu? Que não é um time bobo, já foi dito pelo craque Raminho, a colocação de estudo, né? É uma sexta posição e buscando a parte de cima da tabela, né? Os números são bons, o Moisés Egget passou aqui no futebol da Paraíba em 2023, ele fez 5 jogos no Botafogo. Foi no começozinho do Campeonato Paraíba, aí não tiveram paciência com o mesmo, né? E aí ele retornou para o futebol paulista, trabalhou no Noroeste, trabalhou no 15 de Piracicaba, é o treinador que tem mercado no interior de São Paulo e vem ajustando essa equipe, por isso que a classificação de momento ajuda, né? Está iniciando essa rodada na sexta posição com 13 pontos ganhos em 8 jogos disputados. Agora tem uma observação que eu vou deixar para o final. Foram 4 vitórias nos 8 jogos, 1 empate e 3 derrotas. Só que o time marcou 18 gols, agora sofreu 19. tem um saldo negativo de um gol. É que o ataque faz, porém a defesa sofre. É aquela mesma situação do Botafogo, só que aí o Botafogo está desandando na tabela de classificação. Está lá embaixo. E o Maringá não, está se segurando entre os 8 primeiros colocados, mas tem uma equipe qualificada no banco de reservas, tem opções como titular aqui, jogador que se destaca é o 99, o Kaique, é um bom atacante, se movimenta bastante. O outro é o Giovani, o camisa de número 9, o Adeilson, esse é o maestro. Esse é o Betinho que costumava jogar com a camisa 8 no Botafogo. Então esse Adeilson é o maestro, ele faz tudo. Ele cobra o escanteio e se der uma brechinha ele corre para cabecear. É um jogador que tem um potencial extraordinário, é um bom lançador e tem uma bola parada muito boa. Então é bom o pessoal do Botafogo tomar cuidado com o Adeilson, camisa de número 8 do Maringá. Aí tem no banco de reservas o jovem goleiro Tony, que entrou uma única vez e tem um potencial mais, só que o titular, o Guilherme, está ocupando aí esse espaço e tem a credencial e o apoio do técnico Moisés. Outro jogador que está no banco de reservas, bastante experiente, mais rodado do que carro de Fórmula 1, é o uruguaio Nacho. O Nacho é bastante experiente, está no banco de reservas, quando entra, dá aquele toque de inteligência e de sabedoria no meio campo da representação do Maringá, que também tem ainda o Lucas Bonifácio, que é um jogador que se destaca, o mesmo acontecendo com o Rian, que é atacante e está no banco com a camisa de número 37. Portanto, o time do Maringá segue realizando o seu trabalho de aquecimento aqui no gramado do estádio Almeidão, o time que teve a oportunidade de empatar o último jogo dentro de casa contra o Santa Cruz do Recife. E aí o torcedor cobrou bastante porque desperdiçou a oportunidade de ir ali para o G4 e com o empate sobrou na curva e, repito, entra nessa rodada na sexta posição. 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Volta ele, que é o número 1 e abertura de jornada esportiva aqui na Paraíba, Marcelo José.
2: Alô, alô, Wellington. Abração, nosso Miguel Marinho e a nossa Sônia Almeida, né? Casal querido que está sempre ligado na 100.5. Grande Miguel Marinho, um abraço grande, muito obrigado pelo carinho da audiência. A doutora Sônia Almeida também, um abraço. Meu caro Raminho, para a gente fazer aqui uma retrospectiva dos jogos do Maringá. O Maringá, como disse aí o nosso querido Wellington Alves, o Maringá vem de um empate dentro de casa em 1-1 com Santa Cruz. Jogando fora de casa, ganhou do Ipiranga 4-1. Depois, na sexta rodada, o Maringá perdeu, jogando dentro de casa, para o Guarani por 5-0. Tem coisas que acontecem no futebol que você só acompanhando o clube é que você consegue identificar. O time perdeu em casa 5-0, no jogo seguinte, fora de casa, ganhou de 4-1. Então, para você ver a questão do Maringá. Vamos lá para a quinta rodada do time do Maringá. Porque o que eu estou observando é o seguinte, o time parece que é melhor. Jogando em casa contra o Itabaiana, venceu 4-2 na quinta rodada. Vamos para a quarta rodada, o time do Maringá. Aqui, ó, Maringá. Perdeu do Ituano de 4-1. Olha só, esse time tem costume de levar goleada. Então é assim, se o Botafogo consegue marcar um gol, pode abrir caminho para uma grande vitória. Mas se tomar um gol desse time do Maringá, eu acho muito difícil de sair com um resultado positivo. Mas vamos aguardar, meu caro Raminho. O que acontece na Série C é diferente de um campeonato paraibano, né? Onde você conhece bem os adversários. Você conhece a forma de jogo, enfim, os jogos são regulares. Na Série C tem uma disparidade, tem um time que leva uma goleada, no próximo jogo já ganha e assim vai causando um equilíbrio no decorrer do Campeonato Brasileiro, meu caro Raminho. Você não acha que esse time do Botafogo hoje com essa escalação que a gente está vendo aqui, o Botafogo corre mais risco de perder o jogo do que conseguir a reabilitação?
4: Olha, Marcelo, você falou tudo sobre a equipe do Maringá. E a equipe do Maringá, o treinador da equipe do Maringá, pelos resultados aí, tem o mesmo pensamento, o mesmo estilo do Marcelo Fernandes do Botafogo. Ou seja, para eles, a melhor defesa é o ataque. É tanto que eles fazem muitos gols, mas levou mais gols do que fez. É igual a equipe do Botafogo, sempre faz gol, mas leva muitos gols também. Voltando à escalação do Botafogo, Marcelo, o Botafogo, por mais que tenha grandes nomes, né, o Botafogo tem o Nenê, que passou pelo PSG, pelo próprio PSG, Dourado, passou pelo Flamengo, pelo Fluminense, Rodolfo, Felipe Azevedo, grandes nomes, mas o Botafogo daqui para frente tem que aprender a jogar como time pequeno, Marcelo. Como? Primeira, marcando a equipe, fechando o meu campo, né, e depois sim, num contra-ataque tentar matar a partida e não tentar jogar como um time grande que só tem jogadores que tem nomes de jogadores de time grande, mas hoje não está rendendo como jogador de time grande no Botafogo. Então, repito, o Botafogo tem que aprender a jogar como time pequeno, jogar aqui com colocar Thalisson, colocar Varela, colocar Igor Maduro, aí sim a gente pode colocar Nenê na frente deles três, Nenê com total liberdade e com Atamoto e Rodolfo. Esse era a equipe dos meus sonhos, mesmo com esse elenco. O elenco é fragilizado que o Botafogo tem hoje. Todas as equipes que jogam hoje aqui, joga tanto aqui como fora com a equipe do Botafogo, como o próprio Wellington Alves sempre fala, essa equipe é organizada. É não, Wellington. As equipes não são organizadas, a gente vê equipes fracas jogando contra o Botafogo. O Botafogo é que é desorganizado. A gente vê aqui todas as equipes que jogam aqui, ainda de Limeira mesmo. A Inter de Limeira é fraca, mas só que superou o Botafogo pela vontade. O Botafogo não faz uma marcação-pressão em cima de nenhuma equipe. Toda equipe que joga contra o Botafogo, Marcelo, joga confortável. Né? Tem saída de bola e é a equipe que pega o Botafogo em cima. E, repito, com essa escalação, não tem como fazer uma marcação ali sob pressão. Porque os caras não têm aquele vigor físico. Para fazer uma marcação pressão, tem que ter o vigor físico. E hoje o Botafogo não tem. E já começou a nona rodada, viu, Marcelo? Já começou a nona rodada. E nesse momento o Botafogo está no Z2. O Itabaiana está empatando lá contra o Volta Redonda. E o Floresta está ganhando do Confiança. E pela Série A, o Flamengo está ganhando de 3-0 da equipe do Coritiba, Marcelo. Então, vamos torcer novamente que o grande Marcelo Fernandes queima as nossas línguas, Marcelo.
2: Pois é, ó aqui, ó, na tabela de classificação aqui, ó, do Campeonato Brasileiro, já aparece aqui, Botafogo 19º colocado.
4: Com esse empate lá.
2: Com esse empate do Itabaiana. O Itabaiana está indo a 7 pontos, amigo. Botafogo está com 6 pontos, então Botafogo precisa no mínimo um empate para sair ou uma vitória para ir para 9 pontos. E aí já poderia dar um descanso maior, um respiro maior a esse time, viu?
4: Eu quero falar aqui com o Gilson Alves e o Elton Alves. É impressão nossa aqui ou a iluminação está um pouco precária hoje, Gilson?
2: Naquele ali atrás do gol?
4: Ali, ó.
1: Olha, eu estou vendo daqui, é o seguinte, essa torre do meio, do lado sol, ela tem algumas falhas, né?
4: Eu tô achando
1: não dá para prejudicar, não, porque é a torre do meio, as aqui, das extremidades, elas estão bem. A da sua esquerda aí, Ramiro, ela também tem umas falhas, isso, mas bem menor. Agora, a da direita aqui está completa. Essas aqui da arquibancada sol, essa está completamente aberta, todas abertas, sem nenhuma falha.
4: Eu estou vendo principalmente ali o setor do meu campo, um pouco escuro, né? Mas deve ser impressão minha. Mas vamos embora. O que vale é que o Botafogo tem que ganhar o jogo hoje. Está aqui a torcida, não compareceu, é normal. Eu acho que vai dar um abado dos mil torcedores, Marcelo. Será que vai dar tudo isso?
2: Eu não acho que não. Acho que não. Está faltando o quê? 15 minutos para começar o jogo? Se bem que tem muito torcedor que chega em cima da hora. Mas quando há uma motivação, né? A João Bolcão de Santa Rita mandou mensagem aqui para mim. Marcelo, esse treinador é pirado, esse treinador do Botafogo. Eu só vou agora pro Almedão quando o Botafogo ganhar duas seguidas. Eu acho que esse pensamento é de muito torcedor. Se eu só vou quando ganhar duas, pelo menos para o cabo aí mais animado.
4: É porque o torcedor, ele não gosta muito de sofrer. Quem é que gosta de sofrer? O Botafogo vem com 6 derrotas consecutivas. Tá aqui, nós vamos para a 9ª rodada. É o 4º jogo em casa do Botafogo, né? Contra 5 fora. Aí, aqui o Botafogo só conseguiu ganhar uma, né? Que foi para o Barra. Aí perdeu para o Floresta, foi dominado amplamente pelo Floresta, né? Onde culminou com a demissão de Lisca. É, aí volta vem o Marcelo Fernandes. Estreia contra o Paysandu, né? Mete logo 2-0, dá aquele ânimo aos torcedores, dizendo que agora vai. Aí ainda no primeiro tempo cede a virada. Aí, velho, complica. Aí vem, pega o Figueirense, né? Aí aquele time fraco do Figueirense. Eu vi 2 times fraquíssimos jogar contra o Botafogo e o Botafogo conseguiu ser mais fraco que eles, que foi o Figueirense e ainda de Limeira. 2 times fracos, né?
2: O Figueirense que foi rebaixado para a 2ª divisão do campeonato de Santa Catarina.
4: Para você ver como está a situação do Botafogo. Eu repito, Marcelo, o Botafogo para ter êxito hoje teria que jogar como um time pequeno, um time retrancadozinho, mesmo jogando em casa, mas retrancadozinho, respeitando a equipe e a adversária e saindo com velocidade para o ataque. Quem é essa velocidade? Era Atamoto do lado, Rodolfo do outro. Tá hoje? Tá. Né? Atamoto e Rodolfo. Só que tem um tal de Dourado pelo meio que é complicado. Tem o Nenê também que não marca. E o Dudu Nardini que vem jogando as últimas 3-4 partidas de Dudu Nardini muito abaixo, né, do que ele vinha jogando, Marcelo.
2: Muito bem, são 17h46 agora na Paraíba, faltando 14 minutos para começar o espetáculo. Então, vou chamar já para assumir aqui a sua posição de comandante da partida, para narrar para vocês, torcedores do Botafogo de toda a Paraíba. Botafogo e Maringá, Série C do Campeonato Brasileiro. Quem sabe hoje a gente não comece a reabilitação no Campeonato Brasileiro. Quem sabe hoje a gente não conquiste aí uma boa vitória contra esse time do Maringá. O time está escalado, está muito ofensivo. O time do Botafogo está ofensivo até demais. E isso causa preocupação, Raminho, causa preocupação a mim. E vamos torcer que, mesmo assim, o time possa conseguir um bom resultado na partida de hoje. Henrique Dourado joga lá na frente, Rodolfo também, Ratamoto também, Nenê também. E aí a cabeça de área fica com o Igor Maduro e fica com o Nardini. E aí a defesa, aquela defesa tradicional que vem lá do Campeonato Paraibano. Mas a gente dizia, Ramil, a gente dizia isso quando foi campeão paraibano. Precisa contratar, porque Campeonato Paraibano de Futebol é uma coisa, Série C do Brasileiro é outra. Então, mas eu vou trazer já para comandar o espetáculo a partir de agora. Ó, Osmar Garotinho, que comanda o espetáculo de Botafogo e Maringá a partir de agora. Vem aí, torcedor, aumente o volume do seu rádio. Ele está chegando, Osmar Garotinho.
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você, galera. Chama a torcida, boa tarde, querido ouvinte. Ligadinho aqui nas ondas da 5.5, a FM Líder. Estamos chegando por aqui com a nossa equipe 5G, equipe super campeã. Nesse super, mais uma super transmissão, mais uma super jornada esportiva aqui pelas ondas da 5.5, a FM Líder, galera. Vamos nessa, falando ao vivaço do estádio José Américo, de

Já se encontro aqui chegando no gramado. Daqui a pouco eu vou entrar em campo e vai ter espetáculo, sim senhor. Vamos conhecer a nossa equipe de hoje. Aqui na reportagem, hoje ele, o Wellington Alves, Gilson Alves, a nossa equipe campeã, na cabine prefeito Severino Arocha, Marcelão José, Ramos Santos, o nosso querido Raminho, galera, equipe já posta. Hoje tem jogão pelas ondas da 100.5, a FM Líder. Essa rádio

0: Boa tarde, Wellington.
1: Um abraço a você, garotinho. Boa tarde. Mais uma vez a todos que estão a nos acompanhar do lado do Maringá, que a equipe que já está definida vem todo de branco. A gente já antecipava isso no nosso pré-jogo nas redes sociais, no Instagram. O Wellington Alves Pérola está vindo para o campo de jogo, o Maringá. Garotinho, boa sorte e bom trabalho.
0: Boa tarde para você, cadê ele? Cadê Gilson Alves? Alô, Gilson.
2: Fique caladinho porque gosto de comer. Quietinho,
0: quietinho. Bora, Gilson Alves. Ah, rapaz. Devagarinho, né, querido? Alô, Gilson. Gilson Alves, essa fera. Gilson Alves.
3: Gilson Alves.
0: Boa tarde, Gilson.
4: Forte abraço. Boa tarde, garotinho. Quem come quieto, come sempre, né?
0: É, isso aí.
4: Muito bem, Botafogo aqui, já também enfileirados, né? É, o quarteto de arbitragem aqui puxando e as equipes aqui, tanto de Botafogo como de Maringá, aqui para a posição do canto dos hinos, né? Hino nacional e hino da Paraíba, garotinho. Boa tarde.
0: Boa tarde para ele agora, nosso Marcelão, que abrilhantou aqui a nossa jornada esportiva, abrilhantou aqui o pré-jogo. Ele, hoje ele tem música, viu? Não vai ser essa oficial, não, mas tem música para ele também hoje aqui, ó.
5: Os meus olhos coloridos.
0: Olha aí, ó.
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0: Os olhos coloridos dele, conhece essa música aí, ó?
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0: Alô, Marcelão! Boa tarde, querido!
6: Boa tarde, meus olhos estão assim vidrados realmente, é com a ousadia do técnico Marcelo Fernandes. Ele é uma espécie de kamikaze que vai pro tudo ou nada. Eu tô preocupado, eu não escalaria o time desse jeito não. Com tantos atacantes, com a cabeça de área um pouco enfraquecida, mas vamos torcer. Porque eu sou pé quente, viu, garotinho? Eu sou pé quente. Eu vim pro jogo para ser a partir da reabilitação do Botafogo.
0: Vamos nessa, boa tarde para ele também, nosso querido Raminho.

0: rapaz. Alô, Rominho, boa tarde, querido.
1: Boa tarde, garotinho, boa tarde, Marcelo. Boa tarde, Gilson Alves. Boa tarde, Wellington Alves. Eu tenho a mesma preocupação de Marcelo, né? Eu acho que também foi muito mal escalada aí a equipe. Torno a repetir, espero que ele queime nossa língua, porque o Botafogo abriu muito o meu campo e é complicado. Toda vez que o Botafogo faz isso, sai derrotado.
0: Atenção, galera, 5h55 por aqui. Vamos com a escalação para o time do Botafogo. Alô, G

0: lápis e papel na mão, garotinho. Marcelo Fernandes é o comandante técnico e traz nesta noite de sábado, hoje dia 30 de maio de 2026, a formação é a seguinte: 27 para Luiz Daniel, jaqueta de número 27, 12 para Eric, tem a jaqueta de número 12, 3, número 3, Ian Souto, jaqueta de número 3, 14, Igor Moraes, jaqueta de número 14, fechando o setor defensivo da equipe do Botafogo, na lateral esquerdo, meia dúzia para PK, jaqueta de número 6, meio campo, 22, Dudu Nardini tem a jaqueta de número 22, 7 para Dudu Ratamoto, jaqueta de número 7, 8 para Igor Maduro, jaqueta de número 8, e o jaqueta de número 10, que caía muito bem nas costas do Rei Pelé, hoje veste o Nenê da equipe do Botafogo, jaqueta de número 10. No ataque tem 9 para Henrique Dourado, jaqueta de número 9, e 77 para Rodolfo, jaqueta de número 77, garotinho.
1: Beleza, Gilson, vamos agora conferir a escalação para o time do Maringá, com o Wellington Alves, Maringá.

0: Moisés Egert, que passou em 2023 dirigindo o Botafogo da Paraíba. Traz 25, Guilherme Neto no gol, 2, Gabriel, 18, John, 3, o Gabriel Travassos, 4, Wendel Omar, que já vestiu a camisa do Botafogo. 5, Kelvin, 8, Adeilson, é o maestro do time, 10 para Guilherme Pirra, 7 para Degueba, 99 para Kaique e 9 para Giovanni. 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
1: Beleza, beleza, o Hélio tá aí dada a escalação dos dois times pra você de casa, galera, porque daqui a pouquinho a bola vai rolar, vai ter jogão de bolas pelas ondas da 5.5, a FM Líder. Você já pode interagir com a gente, participar com o nosso time campeão, mandando o seu WhatsApp, é o zap da galera, o zap dos campeões, 98812-1005, 98812-1005, vitória parcial, Mengão tá vencendo, hein, 3-0 em cima do Curitiba, acabou, acabou, deu Mengão, 3-0 em cima do Curitiba, gostou do placar aí, Wellington?
0: Muito bom, de olho no apito, garotinho.
1: Isso mesmo, Marcelo José, Raminho por aqui na nossa cabine, prefeito Severino Maroja. Dois times já escalados, vocês já ouviram.
0: Arbitragem, já... garotinho.
1: Arbitragem, vai lá, Wellington, arbitragem.
0: Para fechar.
1: Perdão, ficha, querido, vai lá.
0: Para fechar a ficha do jogo. Alô, alô, Gilson, o árbitro do jogo, Gilson.
2: Quem comanda a partida das 17 regras é Lenildo Batista Rodrigues Júnior, do Amazonas.
0: Assistentes, o Wesley Pereira e o 2, Gilson.
2: Time Uiri dos Santos Cardoso.
0: Como quarto árbitro, o paraibano José de Arimateia. 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Alô, alô, Gabriel, garotinho.
1: Wellington, repete, por favor, só o nome do primeiro árbitro.
0: Primeiro árbitro é o Lenildo Batista.
1: Lenildo Batista, de onde?
0: É do Amazonas, o trio é amazonense.
3: Amazonas. O Wendel Lomar atravessou o campo todinho, foi lá no banco do Botafogo abraçar os colegas. Hein?
1: Eu lembro,
3: é bonito,
1: do Wendel,
3: esporte,
1: eu Wendel, né? lembro também do Wendel Lomar.
3: Que zagueirão, não sei se ele tá com a mesma eficiência, né, daquela época. Deus queira que não, né, amigo?
1: Meninos, dá tempo vocês comentarem rapidinho. A bola vai rolar daqui a pouquinho, dá tempo. Marcelão, o que é que se espera, querido, dessa partida?
3: É, o Botafogo, pela escalação, acho que eles podem fazer uma marcação alta, marcação pressão no começo da partida, ir para cima, né? É, mas também corre o risco de contra-ataque. Vamos torcer pela reabilitação do Botafogo.
1: É, Raminho, o que é que espera, Raminho?
4: É isso que Marcelo falou, né? Esperamos pela escalação que o Botafogo faça uma marcação pressão, né? Na saída de bola do Maringá, mas pela média de idade do Botafogo, Marcelão, se for para fazer uma marcação pressão, não sei por quanto tempo aguenta não, meu irmão.
1: Muito bem, galera, os dois times já colocados. Do meu lado direito está o Botafogo da Paraíba, do meu lado esquerdo, Maringá do Paraná. A bola vai rolar, galera. Rolou, tá valendo por aqui. Começa o primeiro tempo de Botafogo e Maringá, nona rodada do Brasileirão Série C, galera. Recebeu lá na frente Henrique Dourado, no bico esquerdo da grande área. Chega por baixo, faz o corte. Ele marcou falta em cima do Henrique Dourado. Foi isso, Wellington?
0: Gilson aqui. Alves aí com o ataque do Botafogo, garotinho.
1: Então tô trocando agora, aqui tô vendo aí.
0: Eita,
1: não veio me pegar.
0: Peguei de calça curta, garotinho.
1: Peguei os dois de surpresa, trocando aqui agora ali, olha aí. Trocando a posição, claro. Corra aí, Gilson. Foi falta, Gilson.
2: Foi falta. Falta, bola parada. Equipe do Maringá pertence à bola. Neto na cobrança, jaqueta de número 25. Esse é o goleiro da equipe do Maringá.
1: 18 e 2. 2, galera. Vai mandando um WhatsApp, o WhatsApp da galera 988121005 para você participar com a gente, fazer a festa com a gente, mandando o seu palpite também. Já chutou bola lá na frente, bola rifada, no bate e rebate, a bandeirinha levantou por ali, né, Wellington? Levantou a bandeirinha. É o que? Impedimento, Wellington?
0: Pegou, pegou irregularidade, bola favorável ao time do Botafogo e já sai jogando ali no sistema defensivo. Deixa eu só lembrar aqui que quem esteve trabalhando como oficial de justiça em uma das comarcas do sertão da Paraíba essa semana foi o presidente do Tribunal de Justiça, desembargador Fred Coutinho. Ele deu uma de oficial de justiça e deu conta do recado, o botafoguense Fred Coutinho, garotinho.
1: Alô, doutor Fred Coutinho, aquele abraço, valeu pela sintonia, galera massa da Coladinho com a gente, 18 e 2, galera. Você nas ondas da 5.5 FM Líder. Arremesso manual pro Maringá, aqui no campo de ataque, vai para a cobrança. O Jaqueta 18 por ali. Ele, o John Alexandre, lançou dentro da área. Tira ali o Igor Moraes. Bola sobrou no número 2. Lançou de novo dentro da grande área. Bola perigosa a favor do time do Maringá. Sobrou do outro lado. A cabeça da grande área. Levou pro mico esquerdo. Invadiu. Cruzou na cabeça. Segura, Luiz Daniel. Chegou na zona de perigo por ali, o Wellington.
0: O Kaique tem quase 2 metros de altura. Cruzamento veio ali do lado esquerdo. Ele chegou cabeceando. Luiz Daniel estava atento, fez a defesa. 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Alô, alô, Gabriel, garotinho.
1: Vamos lá, lá vem Maringá com bola dominada. Aqui no campo de ataque, setor intermediário defensivo. Bola sobrou nos pés dele, Henrique Dourado. Vai ajeitar a redondinha. Rodolfo reajeitou. Passou. Gol, gol. Vai chutar na linha. Pra entrar e gritar gol, hein, Gilson?
2: Foi a primeira oportunidade. Chances claras, meu caro garotinho. Desperdiçou a equipe do Botafogo.
1: Tá um time diferente, tá mais quente e mais ofensivo ali. Lá vem ainda o time do Belo, lá pela direita. Recebeu o Eric, tenta fazer o cruzamento. Bola ali, espirrada, sai pela linha lateral. Arremesso manual a favor do time do Botafogo. Tem pressa o time do Belo. Campo de ataque lá pela direita. Vai Eric para a cobrança. Todo mundo entrar. Entrou, bola dentro da grande área. Bola sobrou, tá viva, chutou, entrou!
2: É gol, é gol, é gol.

0: Almeidão, Botafogo, Maringá, 0, Gilson Alves.
1: Na cobrança do arremesso manual, lá pelo setor ofensivo direito, a bola chega na área, zagueiro tira na primeira tentativa, mas pega açucarado com a perna esquerda, que fuzilou o garotinho, fechou os olhos e mandou um balaço. Passando por baixo do braço do goleiro Neto da equipe do Maringá. Cabe mais Botafogo, tem um Maringá 0.
0: Isso mesmo, galera, pressão aqui no Almeidão. Maringá com bola dominada já no campo de ataque dentro da grande área. Mandou parar, tá valendo mais nada por ali. Isso mesmo, galera, 5 minutos de bola rolando. Nesse primeiro tempo tá vencendo o Botafogo da Paraíba. 6-6, tempo e placar, galera!
2: Tempo e placar!
0: Aos 5 minutos de bola rolando nesse primeiro tempo aqui do José Américo de Almeida Filho, Almeidão em João Pessoa, galera! É nona rodada do Brasileirão Série C, o placar tá assim, ó!
3: Botafogo!
0: Botafogo já tem um!

0: sou eu, coladinho com você, você coladinho com a gente. Ele tem pé quente, hein, Gilson? É Marcelão José. Ele chega, Carotinho. Só dá Botafogo, hein, Wellington?
1: Só dá Botafogo e só dá 100.5 FM líder nas arquibancadas aqui do estádio Almeidão. Genário Garotinho de Mangabeira tá sintonizado. O xerifão do Belo tá com o rádio daquele volume e disse: diga ao Garotinho que manda um alô pra mim, é o xerifão do Belo, tá aqui com a gente, Garotinho!
0: Marcelão José, tá gostando desses primeiros minutos, Marcelo?
2: Eu avisei que eu sou pé quente, eu não perco o jogo aqui no Almeidão. Então o que é que acontece? Tem um negócio que tá ajudando muito a gente, viu, Raminho? É a defesa complicada do time do Maringá. Leva lançamento nas costas toda hora, nas costas do lateral esquerdo, nas costas do lateral direito, e a defesa também está batendo cabeça. Então o Botafogo em 3 minutos teve 2 chances claras de gol. Eu ia dizer o seguinte: um time que quer reabilitação não pode perder aquele gol que o Rodolfo perdeu. Ele driblou o goleiro e perdeu o gol do Botafogo, mas aí em seguida o Nenê foi lá e fez o gol do Botafogo. Começou bem, vamos pra cima, viu, meu caro Garotinho?
0: Daqui a pouquinho o Rominho faz o comentário dele. Belo com bola dominada aqui no campo de defesa. PK tenta não deixar a bola sair, a bola sai pela linha lateral. Arremesso manual ao time do Maringá aqui no campo de ataque pela direita. 18-8, galera, você coladinho aqui nas ondas da melhor, da 100.5, a rádio que bate um bolão.
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0: com você. Inversão de bola da direita para a esquerda, recebeu Gabriel, levou bola, carregando por ali, tenta passar, não faz o giro, chega ali na marcação. Eric jogou pelo meio, zona de perigo, um pouquinho mais atrás, vai chutar de longe, pipocou pra fora é apenas tiro de meta a favor do time do Botafogo, galera. 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
0: Rominho, tá gostando, Ramos?
4: Gostando sim, né? Pra você ver, eu acho que dessa vez Marcelo Fernandes estudou a equipe adversária, sabe que tem uma dificuldade ali no setor defensivo. Você presta atenção, o jogador do Botafogo está sempre no mano a mano. Então, essa falha aí está favorecendo, por isso que ele adiantou. Agora, nós entendemos essa escalação do Botafogo, não é, Marcelo?
2: Mas aí eu queria dizer a você também que a gente está com problema na cabeça de área. Toda vez que vai um atacante ali do time do Maringá, tem alguém chegando na cabeça de área do Botafogo sem marcação para chutar no gol. Isso me preocupa, porque você tem que, é claro, marcar gol, mas a partir de agora tem que tomar cuidado também para não tomar gol. Mas vamos lá, o Botafogo vai tentando aí no ataque, com você, Osmar Garotinho.
0: Lá vem por ali o time do Belo, pelo meio do Nardini, tocou na frente, bola sobrou, Otavinho PK, levou pro bico esquerdo, cruzou dentro da grande área, passou por todo mundo, reclama de falta por ali o Rodolfo, hein, Gilson?
5: Ele foi empurrado, na verdade, né, na corrida, aí o zagueirão vai, deixa o antebraço na altura do peito, ele se joga, mas o árbitro não entendeu como falta, Garotinho.
0: 18-10, galera, lá vem o time do Maringá com bola dominada, aqui já no campo de ataque. É pressão dos dois lados, tancou na frente, vai invadir a grande área, passou do primeiro, do segundo, chega por ali, Ian Souto, dá um pipocão nela, bola sobrou lá na frente com ele, Nenê, ajeitou, fez o giro, um na marcação, chegou mais um, tenta fazer o giro, não consegue por ali, tenta driblar, a bola sai pela linha lateral, arremesso manual, Wellington.
1: Quem tá por aqui é o Gilberto Lira. Gostando do jogo, Gilberto?
6: Eita, tô por aqui na paquera ouvindo você, viu, Garotinho?
0: Olha aí, ele hoje pegou um Vale Night, ele hoje tá de folga.
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0: O nosso querido...
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0: Querido Gilbertão, aquele abraço, Gilbertão. Tá aí hoje de folga, tá curtindo aqui as ondas da 100.5. Tá no gramado também, mesmo de folga, mas tá aqui no gramado, galera. Esse gosta de futebol, viu?
2: O torcedor pediu uma música aqui, um forró pra o Gilberto Lira, viu?
0: Um forrózinho pra ele?
2: É, um forró pra ele. Aquela música, Maringá, Maringá, porque tu partiste, tudo aqui ficou...
0: Olha aí, Gilbertão. Daqui a pouco ele responde. Lá vem por ali o time do Maringá. Tem falta a favor do Maringá. É falta por ali, né, Gilson?
5: Foi falta. Falta de ataque. A equipe do Botafogo tentava um contra-ataque, mas aí fez a falta e o zagueirão, jaqueta de número 3, Travassos, na cobrança.
0: 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Por ali o time do Maringá, já com bola dominada no campo de ataque. Por ali caiu, pediu falta no Marco, manda seguir. Segue o fluxo, o Lenilson Batista mandou seguir. Bola sobrou pelo meio, chega por baixo, por ali o Nenê foi pisado por ali, tá no chão e reclamando muito de dores ali, hein, Gilson?
5: É, uma falta até com uma certa gravidade, né? A chuteira do zagueirão da equipe do Maringá foi quase que na altura do tornozelo ali, passando pela bola, né, e atingindo o jogador. Por isso ele se contorcendo de dor ali, o árbitro já está próximo e chama o atendimento médico.
0: Alô, Edivan Teté, aquele abraço. A Frane Duarte, Coronel Algaroba, galera do Pesado Pedal, Isopor, Valdemir Duque Preço, Cleonice, Almir Santana, Coronel Falcão, galera massa com a gente, hein, Marcelão?
2: Pois é, eu acho que a Série C tem que pensar em ter VAR os jogos, tá entendendo? Porque teve um jogo agora há pouco pelo brasileiro da Série A, Flamengo Curitiba, que o juiz deu cartão amarelo num lance muito parecido com esse daí, muito parecido.
0: Lá vem Radamoto, carregou a bola, passou do primeiro, carregou a bola, saiu na linha lateral, saiu com bola e tudo por ali. Termina o raciocínio, Marcelão.
2: E aí quando chamou o VAR, tava lá o jogador com a sola da chuteira na canela do jogador, quase Nossa. Perto do joelho, e o juiz viu o lance, reviu o lance e deu um cartão vermelho. Então, nessas partidas que não tem o VAR, compromete, porque o juiz às vezes está distante e não vê a violência com que ocorreu. O repórter da 100.5 registrou isso, né? Essa violência do jogador do Maringá, do jogador do Botafogo.
0: Verdade, Marcelão, 12 minutos.
5: Henrique Dourado foi o atingido.
0: Foi o Henrique Dourado, não foi isso?
5: Isso mesmo.
0: Beleza, beleza. 12 minutos de bola rolando. Lançou bola. O goleirão, o Guilherme Neto, bola chegou aqui na frente a favor do time do Belo. Já recuperou o Belo. PK com bola dominada. Tocou um pouquinho mais atrás com ele. Igor Moraes, lançamento por cima pra ninguém. Bola chega do outro lado, nas mãos da tranquilidade dele, do Guilherme Neto. Olha pra frente, vai começar tudo de novo lá atrás do time do Maringá. 13 minutos de bola rolando.

0: Luiz Daniel debaixo do travessão, na posição de expectativa, muito preocupado por ali. Lá vem bola, vai autorizar o Lenilson Batista do Maranhão, já autorizou, bola dentro da área, recebeu na cabeça, grande área, bola sobrou, tá viva, vai chutar, ameaçou, chutou pra fora. Esse chuto aí é perigoso, hein, Wellington?
1: O Guilherme, o 10 que chegou batendo ali da fora da área, não pode acontecer, tem que ficar atento justamente para evitar uma situação pior, garotinho.
0: Beleza, o Wellington começa lá atrás do time do Melo, abriu lá pela direita, vem ele, Ansoldo carregando bola, se apresentou ali o Eric, ele prefere pelo meio, tocou ali do Nardini, recebeu, já perdeu bola, na frente bola tá viva, lá em cima, briga pela bola, sobrou lá atrás com o time do Maringá, lá em Maringá, já cruzou a linha aqui devido ao campo, abriu um pouquinho mais pela esquerda, carregando por ali, do Nardini na marcação, encarcou pelo meio, lá vem ele, Gabriel, fez o giro, tocou um pouquinho mais atrás, perdeu bola. Ele, o Rodolfo, já carregou bola por ali. Nenê, lançamento espetacular, tentando achar o Ratamodo, foi trombado, caiu por ali. A bola vai saindo pela linha lateral. Marcou o que por ali? Tem Gilson.
2: É falta de ataque. O Ratamodo chegou na velocidade, atropelando, né? O jaqueta de número 18, o John Alexander.
0: 18 e 16, galera. Fala, Marcelo.
3: O detalhe que eu queria dizer pra vocês aqui. Eu estava anotando aqui, já entraram uns quatro. Olha o lance, olha o lance.
0: Tentou fazer de cobertura, Henrique Dourado, hein, Gilson?
2: Excelente jogada, levantou a torcida aqui, vibrando até agora. Queria gol, viu? Faltou pouco, eu estou muito próximo à baliza aqui e só faltou uma quedazinha da bola, garotinho.
0: Isso mesmo, é outro Botafogo, daqui a pouquinho comentam eles. Marcelão tá de olho, ele também, Raminho, olha os malditos. Fala, Marcelão.
3: Eu queria fazer um registro aqui, depois do gol do Botafogo, que foi nos primeiros 5 minutos, já entraram uns 400 torcedores do Botafogo, eu não sei o que foi isso. Eu acho, Ramil, que eles estavam do lado de fora comendo churrasquinho.
0: Lançamento dentro da grande área, Rodolfo cruzou, passou por ali, pertinho dele, do Henrique Dourado. A bola sai pela linha de fundo, é apenas tiro de meta, hein? Termina aí o raciocínio, Marcelão.
3: Tinha muita gente do lado de fora.
1: Ô, Marcelo.
3: Oh, pois não, Wellington.
1: Eu tenho uma informação com relação a isso aí, o pessoal estava tendo dificuldade justamente na troca do alimento, e aí muita gente estava do lado de fora. Eu acho que foi resolvida a situação. Daí o motivo pelo qual o torcedor está presente aqui na arquibancada sombra, Marcelo.
3: Isso é que é repórter, chegou na hora, meu filho.
0: Chegou na hora, lá vem Belo com bola dominada pelo meio. Ali do embate, caiu, pediu falta, o Nenê não marcou, mandou seguir. Já recuperou o time do Belo, fez o giro, Henrique Dourado por ali. Girou mais uma vez, forte na marcação, chegou dois, caiu, pediu falta, marcou em cima do Henrique Dourado. Ele marcou falta não, em cima do Henrique não. Ele marcou falta contra o Henrique.
2: Mão do Henrique Dourado, mão.
0: Foi mão do Henrique Dourado?
2: Ele segurou a bola com as mãos.
0: Eu pensei que tinha marcado falta ali, foi empurrado. Percebeu não ali, Wellington?
1: Oh, justamente isso aí, a falta existiu e aí terminou ficando com o time do Maringá, que não tem nada a ver, né, garotinho?
0: Lá vem Maringá, lá pela esquerda, chegou forte por baixo, faz o corte. A bola vai saindo pela linha lateral. Ele marcou falta agora por ali, a favor do time do Maringá. Campo de ataque pela esquerda. Já cobrou bola, tem pressa, o Maringá tá perdendo 1 a 0 aqui no Almeidão. Rodolfo na pressão, tocou pelo meio. Lá vem o Maringá, ali no meio da laranja. Abriu lá pela direita, com bola dominada. Guilherme Pira recebeu na frente. Bola dominada, chega por baixo. Igor Moraes faz o corte, chuta de todo jeito. A bola sai pela linha lateral. É arremesso manual pra quem aí, hein, Wellington?
1: É justamente isso aí, garotinho. Aqui, ó, o arremesso lateral é para o Botafogo fazer a cobrança, vence o jogo 1 a 0. 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O Gabriel tá aqui com toda a sua equipe prestigiando o Botafogo no Almeidão, garotinho.
0: Alô, Gabriel, aquele abraço, valeu pela sintonia. Alternativa Canete, galera, tá todo mundo conectado. 18 e 19, galera, tempo e placar agora.
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0: 18 minutos de bola rolando nesse primeiro tempo aqui do José Américo de Almeida Filho, Almeidão, em João Pessoa, galera. É nona rodada, Brasileirão Série C.

0: vou no time do Maringá, aqui na zona de perigo, setor intermediário, ofensivo, vai para a cobrança, autorizou, lançou no tumulto, quem chega por ali, de cabeça, a bola tá viva dentro da grande área, vai chutar, espalma Luiz Daniel, essa bola chega com tranquilidade ali, hein Wellington?
1: Ele fez uma grande defesa, porque o atacante Kaique chegou finalizando, Luiz Daniel botou o corpo, e aí a bola foi para fora, garotinho.
0: É escanteio a favor do time do Maringá, da direita para a esquerda, vai para a cobrança o Gabriel, aguardando autorização da arbitragem, autorizou, lá vem bola perigosa, levantou por ali, quem chega? Ninguém, bola passou, tá viva ainda, lá vem Ratamoto, carregou bola, caiu, pediu falta, marcou, é o Wellington, tá reclamando de cartão por ali, o Nenê, o Henrique Dourado, esse trio vai dar o que falar, tô gostando por ali, Henrique Dourado na velocidade com o Ratamoto, tá puxando os dois, não é isso, Marcelão? Ratamoto puxando os dois, o Wellington.
1: Exato, e o cartão amarelo foi para o bom de bola, Adeilson, fez a falta do Ratamoto, é para o Botafogo fazer a cobrança, informação para a Ortovita, pronto socorro de fraturas, Avenida Beira Rio 240, alô, alô, doutor Frederico Bolotron, doutor Frederico Bolotron, e também a Canete, a sua internet da Copa do Mundo.
0: Vamos lá, o Wellington, se liga aí, Marcelão, Ramil por aqui, e aí meninos, é um outro Botafogo, hein Ramil?
2: Tá impondo vontade dentro de campo, isso aí é interessante, mas está explicado porque o Maringá leva muito gol e faz muito gol, viu, meu amigo?
0: Lá vem Igor Moraes, chutou de longe, Igor Maduro segura na tranquilidade, Guilherme Neto começa lá atrás, lá vem o time do Maringá, tem pressa, abriu lá pela esquerda, carregou bola, na bola corre demais, saiu pela linha lateral, arremesso manual a favor do time do Botafogo, campo de ataque lá pela direita, 18-22 galera, manda aqui um forte abração para o doutor Pereira, alô Pereirão, aquele abraço aí Pereira da Saioba, aquele abraço, meu amigo Pelé, motorista de ônibus de Santa Rita, tá aposentado agora o Pelé, só ouvindo a 5.5, o Marcelo, motorista da Prefeitura de Santa Rita, alô Marcelão, lá vem Maringá, com bola dominada pelo meio, aproveita bem o corredor central, invadiu a grande área, bola de perigo por ali, puxou um pouquinho mais pra esquerda, bisque esquerdo, na pressão, Ian Soldo chega por baixo, faz o corte, Ian, tá vivo ainda por ali, na pressão, bola vai saindo, não deixa sair, chuta pro outro lado, é arremesso manual a favor do time do Maringá, tem pressa, já cobrou bola na pressão por ali, pela esquerda, lançamento da grande área, bola sobrou, PK, que é isso, PK, de cabeça passou por cima o Wellington,
1: o PK falhou e quase chegava marcando o gol, Gabriel, lateral direito, que não esperava a passagem da bola, foi para fora no cabeceio, errou PK, garotinho!
0: Errou ali, e por sorte não empatou, hein Marcelão?
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0: 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Bola tá parada, né, Wellington?
1: Tá parada sim, porque o Kaique tá caído, sente ali uma contusão e o departamento médico do Maringá já está presente no campo de jogo. 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
0: Beleza, enquanto a bola tá parada por aqui, Marcelão comenta e também o nosso querido Raminho. Vai lá, Marcelão.
3: Eu queria saber do Raminho, do Wellington, do Gilson e também do Osmar Garotinho, se é impressão minha ou se o árbitro tá meio atrapalhado. A falta ocorreu no Henrique Dourado, quando o Henrique Dourado caiu, aí ele segurou a bola porque ele imaginou que ia marcar a falta, o árbitro marcou o contrário. Quando o atacante do Botafogo puxou um contra-ataque agora, ia saindo pro contra-ataque, recebeu a falta, o árbitro não ia dar cartão amarelo, só deu por causa da pressão dos jogadores do Botafogo. Nenê, lá na frente, reclamou uma falta agora, que eu não sei se foi, aí realmente eu não sei o nível de puxão que ele recebeu do jogador do Maringá.
4: Pelas costas, foi puxado pelas costas, então, nitidamente o árbitro não deu.
3: Eu acho que o árbitro está atrapalhando o jogo hoje e está sofrendo pressão dos jogadores, isso que eu estou vendo, Ramiro.
2: Nesses primeiros 20 minutos ele está perdido mesmo, porque foi duas faltas em cima de Henrique Dourado que ele não marcou. E voltando ao assunto do lateral esquerdo aqui, quando entra PK, a gente sente falta de Bu, quando entra Bu, a gente sente falta de PK.
0: É isso mesmo. Tô sentindo falta do Bu por aqui. PK não tem nada legal por ali, hein? 24 minutos e bola rolando. PK virou bola lá pela direita. Ian Souto tocou pelo meio, Nenê. Dois da marcação, prefere recuar a bola. Igor Moraes pisou, ajeitou, trabalhou, abriu lá pela direita. Ian de novo, atrasa a bola e começa lá atrás com ele. Luiz Daniel olhou na frente, Igor Moraes recebeu, vem caminhando com bola e chega ali se apresentando o Nenê, na marcação, tenta fazer o giro, não consegue, a bola sai pela linha lateral. Arremesso manual a favor do time do Botafogo aqui no campo de defesa. PK meio preguiçoso por ali, vamos lá PK, toca logo essa bola, segura, vai esfriar, né, Marcelão? Tem que esquentar como tava o Botafogo. Lançou lá na frente, tentou achar ele, o carequinha Rodolfo, a bola vai chegando lá atrás com Guilherme Neto, começando lá atrás, Guilhermão. 18:26, galera. 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
0: 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Lá vem o Maringá, lá pela esquerda, aproveita bem o setor. Ali o corredor esquerdo, como no meio agora. Negueba recebeu um pouquinho mais na frente. Agora no bico dentro da grande área. Vai fazer lançamento, cruzou no meio. Por ali, lançou do bolo, escapuliu. Tá viva, no bico esquerdo, ameaçou chutar. Mirou, pipocou, bloqueou, voltou. Tá viva ainda, lá vem Maringá. Na presença, dois da marcação pelo meio agora. Negueba recebeu, bateu no peito. Vai chutar, pra fora. Eu vi dentro, hein, Wellington?
1: Passou, levando perigo. Esse time sabe o que faz com a bola. É um time que tem uma boa bola parada. E agora foi o camisa 10, Guilherme, que tá gostando do jogo, que entrou quase, a bola caía lá dentro. 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
0: 26 minutos de bola rolando por aqui, galera. É pressão aqui na cabine também, galera. Ramil tá por aqui com Marcelão nos comentários variados. Rodolfo recebeu na frente, bola saía saindo por ali, já recuperou o time do Maringá. Vem pelo meio, aqui no meio da laranja, tenta fazer lançamento, não consegue, chega espertamente de Kaká. Tocou pelo meio, lá vem Igor Maduro, tocou um pouquinho mais atrás com ele, Nenê vem ali receber bola, se apresentou por aqui, o jogador do Botafogo, PK, agora com bola dominada. Atamou do Bidu na frente, por ali não recebe, PK de novo, lá vem Dudu Nardini, abriu com o Nenê, vai fazer lançamento por cima, tentou achar o Atamoto, bola chegou redondinha, levou pra linha de fundo, girou, tocou pelo meio, Dudu Nardini chutou, na trave! Sobrou, Atamoto lançou dentro da grande área para Henrique Dourado, para fora. Esse Atamoto é um rato perigoso, hein, Gilson?
4: Perigoso e veloz, viu? Deixou para trás o setor defensivo aqui da equipe do Maringá. Fez a finalização, a bola bateu no poste direito do goleiro Neto, e na segunda finalização aí ficou mais fácil, garotinho.
0: Que toque de bola, amigo, do Nenê pro Atamoto. Ele mediu a quantidade que a bola ia chegar na linha de fundo, amigo.
3: E sabe o que é isso? É quando o jogador, ele atua junto, conhece o potencial do outro. O Atamoto sabe que poderia correr, que o Nenê metia lá.
0: Entendi.
3: E o Nenê também disse, se eu meter, o Atamoto chega na bola.
0: É a compreensão.
3: É isso.
0: É um conjunto,
3: eles se entendem em campo. Essa é a diferença.
0: Lá vem Belo, já no campo de defesa por aqui, direção campo de ataque, recebeu por aqui Igor Moraes, na frente ele, Dudu Nardini, lançamento possível de novo para Ratamoto, número 2, recebeu bola, tá dando show por aqui o Ratamoto, tenta fazer um giro por ali, não consegue, vem trazendo bola na contramão, tocou por ali errado, já recuperou, briga pela bola o Ratamoto, não desiste, por ali pecado, deixa a bola passar, bola sobrou pelo meio, dá um pipocão, Igor Moraes, caiu por ali, caiu, foi falta, foi o que por ali, hein, Gilson?
4: Pelo menos o assistente de número 2 está sinalizando só lateral em favor da equipe do Botafogo. Vamos ver o que que o árbitro vai sinalizar ou marcar, garotinho.
0: 18:30, galera. 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
0: Aos 29 minutos de bola rolando, nesse primeiro tempo, o placar tá assim, ó.
5: Botafogo!
0: Tem um!
5: Bahia!
0: Tem zero! Falta a favor do time do Belo aqui na zona intermediária ofensiva. Vai para a cobrança, Nenê. Lançou lá pela direita. Bola chegou, tá viva. Bateu por ali. O jogador do Botafogo teve desvio por ali, Gilson.
4: Teve desvio. O assistente de número 2 está sinalizando ali que é escanteio. Nenê já se direcionando para a cobrança.
0: Já saiu de uma ponta para outra, Nenê. É vontade. Vai cobrar a bola. Nenê, lá na direita para a esquerda. É escanteio a favor do time do Botafogo. Lá vem bola vermelha de novo na área do time do Maringá. É pressão do Belo nesses primeiros minutos de bola rolando, galera. 30 minutos de bola rolando nesse primeiro tempo. Nenê para a cobrança. Aguardando autorização do árbitro, senhor Lenilton Batista do Amazonas. Vai para a cobrança por ali. O goleirão Guilherme Neto de Basto, travessão na posição de expectativa, lá vem bola, tumulto por ali, lá vem bola, vai chover, bola vermelha, é perigo, lançou bola fechadinha na primeira trave, chega por baixo, a zaga sobrou, Rodolfo de cabeça, insiste na jogada, na cabeça grande área, tira de todo jeito, a zaga, bola sobrou, pelo meio, PK, manda ela pra zona de perigo, Rodolfo tenta por ali, a zaga chega espertamente, tira pra fora, outro escanteio, é isso, Gilson?
4: Confirma. Mais um escanteio do mesmo lado, da direita para a esquerda, e mais uma vez ele na cobrança, Nenê Jaqueta, de número 10 da equipe do Botafogo.
0: Nenê para a cobrança, da direita para a esquerda, outro escanteio parecido, lá em bola por ali, de novo ele, tá preocupado, o goleirão Guilherme Neto, embaixo ali do travessão, olhando para um lado, para o outro, dentro da grande área também, o Henrique Dourado lançou bola, entrou quase, virou na linha, tá vivo ainda por aqui, sobrou um pouquinho mais atrás com o Eric, bola dominada lá atrás e começa com o PK, PK olhou para trás e recua a bola, começando com o Luiz Daniel, Luiz Daniel ajeitou, chutou, repondo bola lá na frente, bola vai chegar redondinha no Igor Maduro, sobrou para ele, o Nenê recebeu, lançou dentro da grande área, tá viva, pipocou, tirou, é pressão, galera do Belo, sobrou, setou o intermediário, ofensivo, abriu lá pela esquerda com o PK, ajeitou com a canhotinha, lançou dentro da grande área, de cabeça, Igor Moraes ali, passou por toda a extensão, vai saindo do outro lado, mas não tá valendo mais nada, hein, Gilson?
4: Ele parava aqui, o árbitro marcava a falta de ataque da equipe do Botafogo, Neto, goleiro da equipe do Maringá na cobrança.
0: 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Tiro de meta, já cobrou por ali o time do Maringá. As bolas chegou pela direita. Quem chamou aí embaixo, hein?
4: Eu tô aqui com o presidente da APBCE, Wellington, e ele fala dessa nova data, dia do cronista aqui do estado da Paraíba. Boa noite, Wellington.
6: Boa noite a todos os ouvintes. Muito feliz, né, com esse reconhecimento, né, para a nossa classe, né, para os cronistas esportivos. E acho que é uma homenagem muito merecida, né, ao Ivan Bezerra, ele que foi fundador da ACEP, né, ele tem toda essa história da crônica esportiva, ele é espelho para muitos, né, e eu escutei muito ele, né, escutei muito o Ivan, Então, assim, eu fico muito feliz por essa lei, por esse reconhecimento. E o cronista esportivo agora tem uma data para chamar de sua. 23 de novembro, a data de nascimento. E vamos ver.
4: Muito obrigado. Vai daí, garotinho.
0: Beleza, no recadinho. Depois você conversa melhor com ele, tá bom, Gilson? Pode conversar um pouquinho mais no intervalo e trazer mais detalhes pra gente. Essa data tão importante, né? A data do cronista esportivo. É dia 22 de novembro, é isso?
4: 23.
0: 23 de novembro. Data do cronista esportivo na Paraíba. Falta a favor do time do Maringá. Zona de ataque, lá pela esquerda. Intermediário, ofensivo. Vai para a cobrança, aguardando ali a autorização da arbitragem por ali. O Lenildo Batista vai autorizar. Lá vem bola, cruzou dentro da área, levanta por ali o Ian Souto, bola tá vindo PK no bate, rebate, brigou, chuta de todo jeito por ali, bola sobrou, tá vivo ainda com o time do Maringá, levou bola lá pra ponta esquerda, carregou, fez o giro, bola escapuliu, voltou com ele Rodolfo, vai partir na velocidade, Rodolfo lançou pra o Nenê, Nenê recebeu, ajeitou, vai invadir a grande área, já invadiu, tocou pro Radamoto, tentou chutar pra fora. Chutou pra fora, hein, Gilson?
4: Agora a jogada merece um troféu da finalização. É que não foi, correspondeu a todo o início de jogada. O Nenê recebe, Rodolfo é quem lança. O Ratamoto passa e o Nenê dá só o toquezinho. A finalização foi que falhou, garotinho. Jogando extraordinariamente bem a equipe do Botafogo nesse primeiro tempo.
0: 35 minutos de bola rolando, Raminho. Por que o Botafogo não vem demonstrando esse mesmo futebol nas partidas passadas? Essa é a pergunta.
2: Essa é uma pergunta que você deveria fazer aos próprios atletas. Porque a gente não via realmente uma vontade dessa aí, né? Apesar que essa zaga aí do Maringá, garotinho, tá muito desorganizada. Aí tá deixando sempre no mano a mano. E o Botafogo no mano a mano tem os jogadores técnicos que fazem a diferença.
0: Lá vem por ali 35 minutos de bola rolando, galera. Maringá, 3 da marcação, já recuperou ele, PK por ali, tá jogando melhor PK, carregou bola, lançamento pra ninguém, tentando achar ali o Ratamoto, bola sobrou, vai saindo pela linha lateral, arremesso manual a favor do time do Botafogo aqui no campo de defesa, pela esquerda PK tá meio devagarinho por ali, hein? O que é que tá acontecendo, hein, Marcelão?
3: Tá se poupando pro engenho do forró, começa a 6 de junho.
0: Se tá doendo alguma coisa, fala para o professor, não tá dando certo, né? Tá mancando muito desde aquela primeira jogada lá, né? Que ele ia falhando por ali.
3: Ele gosta dessa ginga, desse.
0: Não tá dando certo, fala, professor. Não tá dando certo, professor. Tá doendo aqui, ó. Ó, tá mancando por ali, tá observando ou tá? Tá mancando ou tá, Marcelão?
3: Não, ele tem essa ginga, já faz tempo que ele tem essa
0: Se
3: ginga.
0: Se tá mancando, tá doendo, não, Rominho?
2: Verdade, concordo contigo, garotinho. Ele deve estar sentindo alguma coisa, irmão.
0: Tem que falar, professor, assim prejudica o time. Deve lançar um lançamento desse ali nas costas dele. É, pega todo mundo desprevenido, hein, Ramiro?
2: Olha lá, a gente vê nitidamente que ele tá mancando. Então, Marcelo Fernandes já tem que se preocupar com isso aí e tentar uma solução para esse negócio.
0: Ajuda aí, Wellington, ajuda o professor aí. Ajuda o professor, todo mundo tá vendo aqui de longe. Lançamento por cima, rechaça a bola chegou com ele. O Igor Maduro tenta fazer lançamento por baixo, marcou falta.
3: Olha aí.
0: Mandou parar. O que é que houve, hein, Marcelão?
3: O árbitro tá marcando lance muito duvidoso. A torcida tá irritada, jogador de Botafogo também.
0: O técnico ali deu um chute ali nas águas, chutou tudo ali, hein? Chutou tudo que era Copa ali, você viu, Wellington?
1: Eu vi sim, aí
0: o Marcelão.
1: A bola seguindo com o Maringá. 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Somento Maguê. Alô, alô, Gabriel. Garotinho.
0: Alô, Gabriel. Aquele abraço. 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Lá vem PK com bola arrumada. Tenta fazer lançamento. Precisando achar ele, o Ratamoto. Espertamente ali a zaga do time do Maringá já recupera. Nenê já recuperou aqui atrás. Recebeu na frente. Lá vem o time do Belo por ali, abriu com o Ian Souto lá pela direita, se apresentou o Eric por ali, Eric tá pouco aparecendo hoje. Lá vem o time do Belo, Dudu Martini carregou, deixou com o Eric ajeitou, lançou dentro da área, segura a bola, escapuliu, Guilherme vai lá no segundo tempo e segura essa bola, chegou por ali, hein, Gilson?
4: Chegou chegando, né, foi feito o cruzamento lá pelo lado ofensivo direito, procurava o Henrique Dourado. O goleiro saiu, parcialmente fez a primeira defesa e na sequência, na totalidade. Receba o abraço de Fernandinho, lá do Baixo Roger, da Cabeça do Burro, Galinha da Cabidela, do carinho da audiência, garotinho.
0: Alô, Fernandinho, aquele abraço, valeu pela sintonia. Maringá já dentro da grande área, caiu por ali, mandou seguir. Neném recebeu, que toque, Neném. Adamoto pela esquerda, carregando bola, tenta fazer o giro, não consegue. Neném se apresentou, recebeu. Adamoto precisou por ali, não acredita não, né? Ele não acreditou que o Neném jogasse a bola pra ele, hein, Marcelão? Tá rolando a química por ali, hein, Wellington?
1: Ah, tá sim, não acreditou, vai, não vai. Olha lá, viu, Maringá?
0: Lave Maringá, no meio da laranja, chega por baixo, faz o corte, Nenê. Bola sobrou, se apresentou o Rick Dourado, abriu lá pela direita. Eric pediu, Rodolfo agora se apresentou, recebeu, amorteceu, dominou. Lançamento rasteirinho, bola chegou na linha de fundo com ele, Igor Moraes. Igor Maduro lançou dentro da grande área. A saca recupera essa bola, sai jogando por cima. Igor Moraes de cabeça, por ali, bola pra ninguém. Vai lá em cima no bate, rebate, bola sobrou. Tá viva com o Maringá. No meio, passe rasteirinho, passou por todo mundo e vai saindo pela linha lateral. Arremesso manual, para quem por ali, hein, Wellington?
1: É o arremesso lateral, é justamente para o Botafogo fazer a cobrança. E é o Eric que vai para a bola. Aqui está dando o Botafogo na cabeça, 1-0. 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Garotinho!
0: Alô, Tiago Agemiro, na escuta, melhor transmissão do rádio mundial. Alô, Agemiro, aquele abraço, valeu! Recebeu, Henrique Dourado vai chutar pra fora! Na cara do gol, Gilson!
4: No bate e rebate, no puxa dali, puxa daqui, o Henrique Dourado foi levando, envolvendo os dois zagueiros da equipe do Maringá. Na finalização, goleiro Neto fecha o ângulo e ele chuta com a perna esquerda, passando pelo poste superior, pedia escanteio. Árbitro não viu dessa forma, apenas tiro de meta. 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
0: Alô, alô, Tiago, aquele abraço, valeu pela sintonia, os seus filhinhos aí, a Thalita, a Thalia, a Tainá e o Thales, e também a sua mamãe. Aê, minha mãe, a mãe do Nen, tá em sintonia aqui na nossa programação. Meu amigo Everaldo, também aquele abraço, valeu pela sintonia, aquele abraço pra Cleonice. Alô, Valdemir, solta o áudio dele, vai lá.
7: Boa tarde, garotinho, Valdemir. É, parabéns para todos aí, viu? Narração nota 10. Hoje é até que fim, vai ser 3-1. Botafogo.
0: Tá confiante, né, Valdemir? Tá todo mundo confiante, hein, Marcelão?
3: Eu sou pé quente, eu vim pra gente ganhar o jogo e tirar o Botafogo desse sofrimento. Anote aí, estamos vencendo e vamos terminar com a vitória. Agora
0: você com essa história vai ser obrigado a vir todo jogo agora, viu?
3: É,
0: vai ser obrigado agora.
3: Eu deixo mandar um abraço aqui. A equipe da pré-candidata a deputada federal Raquel Maroja, que é o nosso Cauê e a nossa Clarinha, né? Eles são os assessores de Raquel Maroja. Um abraço para a deputada Estefânia Maroja, para Evelyn e Luísa, que são as netinhas de Everaldo lá da rua do colégio.
0: Essa assessoria é top, viu?
1: Olha, essa assessoria da Raquel Maroja é simplesmente 5 estrelas, garotinho.
3: Vamos trazer Cauê aqui pra cabine, viu?
0: Vamos Edson? Sim.
1: Cauê, isso trazer mesmo. Cauê. Já introduzido como comentarista.
0: É. Bacana, valeu mesmo. É o que por aí, Wellington? É falta a favor?
1: É falta. E o Negueba vai para a bola. Esse bom jogador, viu, Negueba?
0: Negueba para a bola. Ali no meio da rua, acertou o intermediário ofensivo, lançou bola por cima. Vai no segundo andar, segura essa bola. Luiz Daniel. Repõe bola com as mãos, se traz o Rodolfo. Chega espertamente a zaga. Já bloqueou para ali, bola sobrou pelo meio, abriu para a direita, lá vem ele, o João Alexandre recebeu, lançamento por cima, bola chegou, Igor Moraes deixou passar, segura Luiz Daniel, vai Luiz Daniel lá atrás, abriu pela esquerda, recebeu por ali, o Nardini pelo meio, Henrique Dourado ajeitou, fez o giro, tocou um pouquinho mais atrás, PK recebeu, o Wellington.
1: Luiz Daniel tá seguro hoje, viu, tá segurão, tá bom.
0: Tá bem, tá bem. Lá vem vindo do Nardini, fez o giro, abriu lá pela direita, Ian Souto recebeu, amorteceu, dominou, na frente Eric se apresentou, recebeu Eric, fez o giro, Nenê por ali, dois na marcação, tocou aqui atrás, Ian Souto de novo, setou o intermediário defensivo, time do Belo, Igor Moraes recebeu, tocou lá atrás, recuando bola com o Luiz Daniel, chama a marcação por ali, tocou por cima, bola viajou lá pela direita, tentando achar o Eric, bola sai pela linha lateral, arremesso manual a favor do time do Botafogo, campo de defesa lá pela direita, vai Eric para a cobrança sem pressa, 44 minutos de bola rolando, nesse primeiro tempo galera, você coladinho aqui nas ondas da melhor, da 100.5 FM líder,
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0: batendo um bolão, naquele bate rebate, bola sobrou com ele, o Dudu Nardini abriu pela esquerda, ele se apresentou, recebeu, ajeitou, mirou, chutou de longe, bateu mal, né? Bateu mal por ali, mas ele tem crédito sobrando, hein, Gilson?
4: É, a finalização, né? Mais uma vez, o fuzilamento foi feito bastante forte, só que passou pelo poste superior do goleiro Neto, da equipe do Maringá. Placar 1 para Botafogo de primeiro tempo, 0 para Maringá, em nome da alternativa Canete, a sua a Copa do, na Avenida Liberdade do bairro de São Bento, na cidade de Bahia. Alô, Gabriel!
0: 45 minutos desse primeiro tempo, Marcelo!
3: O Totonho do Detran tá mandando mensagem aqui para mim, tá na audiência do programa, viu? Totonho é um funcionário antigo do Detran, cara sério, cara de família, um cara realmente muito amigo nosso, um grande exemplo de servidor público do Detran. Ele mandou uma mensagem para mim dizendo assim: boa noite, amigo Marcelo José. A equipe é toda boa, mas esse garotinho é um show de bola.
0: O que é isso, Totonho? Está ao lado do Marcelão José, para mim é uma honra. Ao lado de um octacampeão paraibano, Raminho, aqui para mim é uma honra. Aqui só tem fera. O Wellington Alves, o Pérola, Gilberto Lira, Gilson Alves, Marcionei Novaes. Equipe show de bola da 100.5, a FM Líder, galera.
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0: Mais 4 minutos, vamos até os 49 minutos, bola chegou lá atrás, rechaça a bola ele, Luiz Daniel, bola cruzou a linha que divide o campo, chegou lá na frente com o time do Maringá, já com bola dominada, por ali, Gabriel recebeu, tenta sair com bola, não consegue, a bola sai pela linha lateral, arremesso manual a favor do time do Maringá, lá atrás, campo de defesa pela esquerda.
4: 4 minutos,
0: vamos até os 49 por aqui, galera, Botafogo tá vencendo essa nona rodada, aqui no Almeidão, tá dando Belo, tá dando xerifão, galera, 1-0, bola chegou com ele, o Henrique Dourado fez o giro pra proteger, mais um na marcação, deixou com o Dudu Nardini, abriu pela esquerda, tenta achar o Rata Morto, não consegue, chega a pecar, espertamente pecar, rouba a bola, vai carregando, não deixou sair, olhou, vai cruzar dentro da grande área, quem chega por ali, ninguém, bola sobrou, caiu, penalti! Penalidade máxima a favor do time do Botafogo, Gilson.
4: E era em cima dele, do Nenê. Eu tô aqui próximo à bandeirinha de escanteio, vi tudo de perto. O Nenê tentava fazer um giro e foi barrado. Barrado com falta dentro da área. Árbitro acertando a jogada e marcando para a marca da cal da penalidade, garotinho.
0: Ele não poderia de forma alguma, Marcelão, errar pela segunda vez um pênalti em cima do Nenê por ali, hein, Marcelo?
3: Ele estava muito complicado no jogo, o árbitro. Ele estava marcando o lance duvidoso e aí não sabia para que lado marcava, os jogadores fazendo pressão em cima dele. Na minha opinião, foi pênalti em favor do Botafogo, na minha opinião. O Nenê domina, o jogador do time do Maringá percebeu que tinha perdido a bola, um lance perigoso dentro da área, e aí quando o Nenê faz o jogo de corpo, coloca a bola para chutar no gol, e aí é interceptado pelo jogador do Maringá. Na minha modesta opinião, foi pênalti. E vamos ver aí a cobrança para ver se o Botafogo faz o segundo já no apagar das luzes, Marcelo, do primeiro tempo. Viu Osmar? Viu Raminho?
2: Marcelo, ele está perdidinho, que ele mandou seguir o lance.
3: Foi.
2: Em menos de 3, 4 segundos ele voltou e deu o pênalti.
3: O assistente sinalizou para ele.
2: Então, cara, esse árbitro tá perdidinho. Marcelo, você prestar atenção aí.
3: Ele estava mais perto do lance do que o assistente.
2: Era isso que eu ia falar. Ele estava a 3 metros do lance, ou do lance, e o assistente do outro lado a uns 30 metros.
3: Depois eu quero saber do nosso Gils qual é a informação que ele tem para ajudar a gente a deslindar essa questão desse pênalti, viu, Osmar?
0: Hein, Gilson, tem alguma informação rápida aí, Gilson?
4: Olha, a bola foi pênalti e realmente, pela escala do árbitro, quem é o assistente de número 2, o Demi Iuri, porque ele já tentava abrir os braços, formalizando que seria uma jogada normal. Quando ele olha para o assistente, que o assistente marca a penalidade e ele volta atrás.
0: Vai Neném para a cobrança. Neném tomando distância. Deixou ela ali redondinha, galera. Deve ser ali o segundo gol do Botafogo, aguardando autorização da arbitragem. Lá vai autorizar. Senhor Lenilson Batista autorizou. Correu em direção à bola. Chutou

0: alegria.
1: O Almeidão Gilson!
2: A cobrança excelente, ele faz até um trocadilho, né? Tentando enganar o goleiro, fez que chutava com a perna direita e finalizou com a perna esquerda, que é a sua boa. A bola foi parada no fundo do barbante e a comemoração foi entre o quarteto do comando de ataque, garotinho.
1: 2 a 0 Botafogo, aqui no Almeidão, galera. Fim de papo nesse primeiro tempo. Gilberto Lira, Gilson Alves, Wellington Alves, aquele abraço, foi com vocês aí no gramado, vai lá.
3: Aqui é só reclamação por parte do pessoal, justamente é do Maringá. Professor Moisés, prefere não falar, o pessoal tá na bronca. Agora, que foi pênalti, foi Gilson Alves.
1: Alô, Gilson. Vai pra artilharia então, Nenê, viu? Com 5 gols, me parece, viu, Ramil? Depois confirma aí.
2: Ó, nós estamos aqui com o Rodolfo. E parece ser uma noite feliz, pelo menos parcialmente, nesse primeiro tempo.
4: Acho que todos os jogos a gente impôs o ritmo nosso. Infelizmente, a gente não estava fazendo gol. Hoje, numa noite feliz do Nenê aí, a gente pode fazer 2-0. Mas é um jogo perigoso. A gente tem que consertar algumas coisas no primeiro tempo. Deu pra você falar, voltar ainda melhor para tentar matar esse jogo. É um jogo difícil. A gente tem que voltar mais atento aí no segundo tempo.
2: Muito bem, vai daí o Wellington.
3: Olha o Guilherme aqui, jogador importante nesse meio campo do Maringá. O que dizer desse primeiro tempo, 2-0, adverso?
5: Um trabalho bem feito do adversário. Pô, complicado, que é arbitragem, cara. Ela, como é que eu posso mencionar para não deixar um clima? Ela deveria preparar mais, assim como nós preparamos, a arbitragem também, cara. Já não é o primeiro jogo, tem bastante jogos que a arbitragem vem atrapalhando o jogo. Então, isso demanda uma responsabilidade maior da arbitragem. Então, assim, mas enfim, o erro é nosso, jogador. Nós temos que evoluir, jogar Série B e jogar Série A, porque a arbitragem Série C é complicado mesmo. Então, é nós que temos que evoluir e crescer.
3: Aí, o desabafo desse bom jogador, camisa de número 10, Guilherme, da equipe do Maringá, Gilson Alves.
2: Muito bem, Wellington, tá aqui a equipe do Botafogo, todos lá no vestiário. O único a conceder entrevista pela assessoria de imprensa citado foi o Rodolfo. Ele já falou aqui com a imprensa, portanto, Botafogo no vestiário.
3: Banco de reservas é da equipe botafoguense, Gilson.
2: À disposição do técnico Marcelo Fernandes, tem aqui o goleiro Leandro Nick, jaqueta de número 21, 2 para Diogo Matheus, 4 para Simon, 5 Jonathan Varela, 15 para Caion, 18 Giovani, 20 Thalisson, 29 Anderson Chaves, 30 Lucas Matheus, 31 Gustavo, 39 Lauan e 87 Lucas Couto.
3: Olha no lado do Maringá, o técnico Moisés Egert, que saiu da bronca com a arbitragem. Tem no banco de reservas Tony, camisa 1, é goleiro, 14, o Felipe vencer, lateral esquerdo, 15, o Macho, que é jogador de meio campo, é uruguaio, 17, o Iago Santana, meia, 26, o Wallace, vencer, zagueiro, 28, é o Lucas, que é jogador de meio campo, o Raí Natalino, 29, é atacante, ainda o Tavares, que é zagueiro, Rian, 37, atacante, e o 77 é o Rafa. Antes aqui da gente girar os comerciais, Gabriel tá por aqui, é o homem da Canete, é o diretor-presidente da Canete. Alô, Gabriel, gostando do jogo?
6: Boa noite, o jogo tá muito bom, estamos dando sorte aqui, primeira vez no Almeidão. Um abraço aí pro garotinho, estamos dando sorte pro Botafogo dessa vez, espero que continue assim jogando bem.
3: É quente, né, Gabriel?
6: Muito quente, vamos que vamos.
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3: E desconto, garotinho, Adriano do Pax, Adriano, botafoguense, gostando do jogo, Adriano?
7: Com certeza, 2-0 aí nesse jogo de hoje. Espero que seja uns 4-0, que é pra fortalecer pro segundo jogo, pra gente sair dessa zona do rebaixamento. Na zona não, né? Tá entre os 4, os últimos, pra gente chegar na cabeça, entre os 8 primeiros.
3: E eu falo, torcedor, diz!
8: Eu só quero uma foto com você, que eu sou seu fã faz muito tempo, e a gente vai ganhar hoje.
3: Pego de surpresa, não foi nada combinado, viu, garoto?
8: Meu filho, tirar uma foto,
3: é teu nome?
8: Thiago aqui, Thiago do Bessa e Pedro Mesquita aqui. Ele é vergonhoso, mas vai tirar foto.
3: Eita, tem torcedor aqui, ó. Alegre até demais. Valeu, valeu. Obrigado.
0: Eu não quero uma foto sua, não. Eu quero o meu time. Eu quero o meu 3 pontos.
3: 3 pontos.
0: A gente tava junto. André Lu, André Luiz. De Mangabeira.
3: Mangabeira. Eita, valeu, valeu, valeu. Olha aqui, ó. Ei, Domi. Agora sim, deixa eu sair dessa zoada.
1: Ei,
3: Gilson. Oi, garotinho.
1: O Sargento Fernandes, o xerifão, tá na outra ponte. Você tá na ponte número 2 ali. É. Ele tá na outra ponte. O sargento, o xerifão também
3: no final,
1: foi abraçar.
3: No final tem um Fala Torcedor especial. Agora sim, Gilson Alves, em nome dos maiores anunciantes, é do Rádio Esportivo, é da Paraíba.
2: 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Alô, Gabriel!
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3: Também Loki Moto aqui do campo de jogo, Gilson Alves.
2: E o Wellington Alves.
3: É hora do retorno daquele narrador que é líder, ele é líder de audiência, ele é o
1: Garotinho. Garotinho. Beleza, meninos, daqui a pouquinho vocês voltam com o segundo tempo da Dando Botafogo, resultado parcial de primeiro tempo aqui nessa nona rodada, Botafogo 2, Maringá 0, daqui a pouquinho vocês voltam com o segundo tempo, voltando pra cabine prefeito Severino Maroja, vamos rapidinho, Marcelão, ao intervalo comercial, logo após o intervalo comercial, as análises críticas e criteriosas deles dois, Marcelo José e Raminho aqui na cabine prefeito. Prefeito Severino Maroja, resultado deixando o Botafogo na 16ª posição, subindo bem, e o Maringá na 7ª posição.
9: O detalhe é que tá tudo dando certo pro Botafogo, viu, Raminho? O Itabaiana perdeu o jogo com Volta Redonda.
1: Olha só,
9: em casa.
1: Daqui a pouquinho eles comentam, logo após o intervalo comercial com o segundo tempo de Botafogo e Maringá. Daqui a pouquinho o nosso show no intervalo, galera.
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0: Muito bem, voltando por aqui, agora 7:02, galera. Começando agora o nosso show do intervalo com os meninos por aqui, Marcelo, José, Raminho, só tem fera. Começando o nosso show do intervalo, galera. Daqui a pouquinho o segundo tempo de Botafogo e Maringá. Por enquanto, placar parcial dando no Botafogo, 2-0 aqui no Almeidão. Vai lá, Marcelo.
1: Pois é, eu queria iniciar deixando uma pergunta para Gilson, para o Wellington Alves aí, Raminho. É, para saber quando é que o Nenê viaja, né? Para comentar a Copa do Mundo. Porque o que eu notei é o seguinte: a ausência do Nenê, ela fez uma falta maior do que eu esperava ao time. O Nenê realmente comanda o time, ele tem iniciativa, é quem puxa os contra-ataques. É um jogador que, é claro, tem uma idade já de 44 anos, 45 anos de idade aí. Mas é um jogador que lidera esse time. Então ele orienta a marcação, orienta posicionamento, toca a bola, dá velocidade, faz lançamento, chuta no gol, faz gol, marca pênalti, escanteio, cobra escanteio. Então assim, ele é um cara que ele tem um papel importante dentro do Botafogo, dentro de um limite de jogo. A partir do segundo tempo, por exemplo, aí é a hora de tirar o Nenê para dar uma descansada e reforçar o setor do meio campo. Então a primeira coisa que eu queria perguntar a Gilson Wellington, depois, quando estiver retornando aí, é quando é que o Nenê vai ter que viajar, deixar a delegação do Botafogo viajar para poder transmitir e comentar a Copa do Mundo. A outra questão é o seguinte, Raminho: Botafogo está ganhando, está jogando bem e descobriu que o caminho é nas costas dos laterais. Ratamoto por aqui, Rodolfo pela direita, Eric pela direita, cruzamento na área, a zaga do Maringá bate cabeça. Então, por aí é o sistema do Botafogo. Agora, o Botafogo precisa ter cuidado, Raminho, porque toda segunda bola na cabeça de área do Botafogo é do Maringá. Jogadores do Maringá estão chegando na cabeça de área. Eles vão tocando a bola e começam pelas extremas, pela direita ou pela esquerda. Mas, a partir daí, eles vão tocando bola e chega alguém na frente da área para receber essa bola e chutar no gol. É porque até agora não acertaram um grande chute. Chutaram uns 4-5 vezes aí contra o gol do Botafogo de fora da área. Mas o Botafogo precisa se preocupar com essa marcação na cabeça da área. Mas 2-0 é um placar muito bom para o Botafogo conseguir essa reabilitação na noite de hoje, viu, Raminho?
2: É verdade, Marcelo. O Botafogo soube aproveitar a fragilidade dessa formação do 3-5-2 da equipe do Maringá, muito mal feita. Você vê que se manda todo mundo, deixa só os três zagueiros. Botafogo já era para estar uma base dos 4-0 Botafogo. Botafogo criou várias chances e sempre no mano a mano. Ou seja, se manda todo mundo, deixa só os três zagueiros. É por isso que a Tamoto está deitando e rolando aqui, porque o lateral, ele não é lateral, ele é ala. Você vê que ele vem para cima de PK e deixa o espaço aqui, né? Mas esse espaço que ele está dando era para ter um zagueiro cobrindo ali. Mas, inteligentemente, o Rodolfo fechou junto com o Dourado e os três zagueiros, eles ficaram preocupados com o Rodolfo e Dourado e esquecendo de Atamuto. E como eu vinha sempre cobrando a entrada de um atacante velocista, para o Botafogo ter uma válvula de escape. Olha aí, ó, entrou o Atamoto, o Nenê, toda a bola pega nas costas do lateral, que não é lateral, é ala, né? E Atamoto fez as melhores jogadas aqui pelo lado esquerdo do ataque do Botafogo e lado direito da zaga do Maringá. Agora o Maringá tem uns jogadores interessantes. Nós temos o Guilherme, o Kaique e o Giovanni. Esse trio ofensivo, o Botafogo tem que ter bastante cuidado, Marcelo. Agora, passar a bola para o nosso narrador, Garotinho.
1: Muito bem, meu caro Raminho. Então, tem modificação no Botafogo também e tem modificação no time do Maringá. Vou passar a bola para ele, que comanda o espetáculo a partir de agora, e gostaria dessa pergunta, se Gilson e Wellington, um dos dois, tiver: quando é que o Nenê deixa a delegação do Botafogo e vai comentar a Copa do Mundo, porque realmente, no período que ficou fora, quando estava machucado, fez muita falta ao time do Botafogo. Volta ele, Osmar Queiroz, Garotinho.
0: Beleza, Marcelão, a bola vai rolar nesse segundo tempo por aqui, galera. Os dois times já em campo, do meu lado esquerdo, Botafogo, do meu lado direito, Maringá. Botafogo tá vencendo 2-0. Rolou, tá valendo por aqui, galera. Segundo tempo de Botafogo e Maringá, aqui no Almeidão. Você coladinho pelas ondas da 100.5, essa rádio que bate um bolão, galera.
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0: Batendo bolão, Maringá com bola dominada, erra por ali, a bola sai pela linha lateral, arremesso manual a favor do time do Maringá, aqui no campo de ataque pela direita, vai para a cobrança por ali, é bola, 7-8, galera, já cobrou bola, a bola chegou por ali, de cabeça afasta a zaga, outro arremesso manual, Eric para a cobrança, já no campo de ataque, vai por aí pela cobrança, Igor Maduro ali na posição de apoio, aguardando bola, custa muito ali o Eric, tocou na frente e recebeu o Henrique Dourado, dois já marcação, encarca por ali, caiu, pediu falta, marcou falta, não é isso? É o Wellington, é Gilson agora, o Wellington.
4: Oi, garotinho, olha as mudanças, o Gilson está justamente com o ataque do Botafogo, mas a gente aproveita aqui as mudanças, o 2, Gabriel saiu com a 2, Vini Bruno. Peraí,
0: calma aí.
4: 2, Gabriel saiu, Gabriel com a 2.
0: Calma aí, que começou agora. Quem saiu? Fala aí.
4: 2, Gabriel.
0: Sim.
4: Aí entrou Vini Bruno. Exato. Aí saiu o Kelvin 5.
0: Ah.
4: 28, Lucas em campo. As duas mudanças no Maringá.
0: Beleza, show de bola. Tá passado o recado, tá dado o recadinho. Gilson agora do meu lado esquerdo, é isso, Gilson?
5: Muito bem, eu tô aqui e tem alteração também na equipe do Botafogo. Saiu meia dúzia PK, jaqueta de número 6, PK fora. Em seu lugar, fechando o setor defensivo, na cabeça da área, 5 para Jonathan Varela. 5 para Jonathan Varela, já em campo.
0: Beleza, acertou por ali. Foi basicamente isso que comentou por aqui o Raminho. Daqui a pouco eles comentam essa substituição aí do PK. Entrando agora o Jonathan Varela, reforçando o setor ali do meio. Não é isso aí, Raminho?
2: É isso aí. Ele está improvisado na lateral esquerda, já que o PK sentiu, né, e ele resolveu improvisar o Jonathan Varela lá na lateral esquerda.
0: Vamos lá, lançamento por cima, bola chegou lá atrás, o Belo com bola dominada, campo de defesa, tenta por ali encarcar na marcação, a pressão ali do time do Maringá, lá pela direita, a bola saiu pela linha lateral, arremesso manual, cobrou dentro da área, Igor Moraes afastou bola, chegou no bico esquerdo, tira de todo jeito, Nenê recebeu, fez um giro, que passe, Nenê, partiu na velocidade, carregou a bola, rata volta, vai invadir a grande área, deixou redondinha, pro Rodolfo, espertamente, Guilherme Neto se antecipou. Segura essa bola, quem chamou?
4: Aqui o Gerson, que faz parte da federação. Porque esse pessoal tá vindo aqui para a arquibancada sobra, Gerson, por gentileza.
6: Não, só as famílias que ficam um pouco assustadas lá, e a gente trouxe para cá por uma solicitação deles, até para resguardar as crianças, as mulheres e os idosos.
4: É só por medida de segurança, as providências tomadas pela federação. Na bola, garotinho!
0: Beleza, Wellington. É o que por ali, hein, Gilson? Deve ser falta por ali, Wellington.
4: Aqui é justamente do meu lado.
0: Trocar,
4: né?
0: De novo, Gilson.
4: É aquela troca. Ataque lá. Atacou o Botafogo, é Gilson. Veio atacar o Maringá, eu tô por aqui, garotinho. A bola é para o time lá do Paraná, que perde por 2-0. O maestro 10 vai para a cobrança, garotinho.
0: Vai para a cobrança. Falta a favor do time do Maringá.
5: Garotinho,
0: quem tá chamando agora é o Gilson.
5: Para você resolver esse problema, é só chamar Alves, que dá certo.
0: Pronto, vamos passar. É Alves, vocês estão por aí. Tá certo. Tô olhando aqui você, Gilson. Tá por ali, Gilson. Agora cadê o Gilbertão? Cadê ele, hein, Gilbertão?
4: Aqui, Gilberto tá gostando do jogo, Gilberto.
0: Olha ali.
7: Na paquera, escutando o garotinho, de folga hoje, mas porém acompanhando o Botafogo.
0: Tá certo, Gilberto
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0: Para a cobrança, falta a favor do time do Maringá e falta perigosa, galera. Apenas 2 palmos da grande área. Vai para a cobrança ali. O jogador é o jaqueta 23, é isso? 28 por ali? Dá para ver daí o Lucas? É o Lucas, hein?
4: É ele.
0: É o Lucas. Para a cobrança, aguardando autorização da arbitragem. 1, 2, 3, 4. quatro jogadores do Botafogo por ali, na posição de barreira, deitado ao chão Rodolfo, mais três jogadores em pé, por ali na posição de barreira, falta perigosa, 4 minutos e bola rolando galera, lá vem Truvão, lá vem bola, Lucas para a cobrança, no bico direito, autorizou, lá vem bola, rasteirinha, ficou na barreira, bola sobrou um pouquinho mais atrás, com ele o Kaique recebeu, chutou para fora, para ninguém, é apenas tiro de meta, isso Wellington?
4: Tiro de meta para a equipe do Botafogo fazer a cobrança, segue 2-0 garotinho.
0: Agora 7:13, 7:13, confere com a gente, tempo e placar galera.
3: Tempo e placar.
0: Aos 5 minutos de bola rolando nesse segundo tempo aqui no Almeidão, galera. É nona rodada, super a favor do Botafogo. O placar tá assim, ó.

0: sou eu, coladinho com você, você coladinho com a gente. 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
0: Todo mundo convidado. Por ali, Rodolfo, no meio de dois, perdeu bola. Lá vem o time do Maringá. Por ali, carregou o Endo Lomar. Bola sobrou, tá viva ainda. Passou por baixo, fez o corte e solto. A bola sai pela linha lateral. Ele marcou arremesso manual ou falta por ali, hein, Wellington?
2: Vai ser aqui, deixa ver. Falta para a equipe do Maringá. O Negueba da bola, garotinho.
0: Negueba para a cobrança. Por ali, próxima bola, rodou.

0: A bola, esse time do Maringá tem uma boa bola na parada, levanta a bola sempre na área. O Botafogo tem que ter cuidado, garotinho.
1: Alô, Ailton Cavalcante, aquele abraço, presidente da CEP, amigo Elialdo Silva também, Zé Fernandes, o Wellington Boinho, Everton Machado, João Bocão, pai, tá com a gente, viu? João Bocão tá em sintonia com a gente, hein, Raminho?
2: João Bocão é top aqui com a Líder FM e quer dizer que o Engenho de Forró tá chegando, viu, garotinho?
1: Chegando, Engenho do Forró, Maringá recebeu bola por ali, o camisa número 10, Guilherme Pira, bola sai pela linha lateral, chega por baixo, arremesso manual, já tem bola cobrada por ali, chega ele de novo, Guilherme Pira carregou bola, bico esquerda, grande área, Nebela se apresentou, pediu, recebeu por ali, o camisa número 4, Wendel Lomar, já foi do Botafogo, tocou um pouquinho mais atrás, camisa número 20, lançamento, Bruno, lançou bola, escapou ali o Davi por aqui, setor intermediário ofensivo, chega na marcação, Guilherme, o Henrique Dourado, bola solou e começa aqui a atrás com o time do Maringá. Maringá com bola dominada no campo de defesa, em direção ao campo de ataque, abriu lá pela direita, carregou bola. Ele, o John Alexandre, recebeu lá pela direita, vem caminhando, um na marcação, dois, lançamento pelo meio, setor intermediário ofensivo, zona de perigo, carregou bola lá pela esquerda, na Equeba, invadiu a grande área, dois na marcação, tocou um pouquinho mais atrás, espertamente Rodolfo, chega por ali, bola sobrou, ainda com o Maringá, bico esquerdo, por aqui, ameaçou, mirou, chutou pra fora. Bora! Teve desvio por ali, o Wellington.
0: Teve desvio, foi aqui no Eric. Quem vai para a cobrança é o Negueba, faz tudo. É o jogador polivalente, esse Negueba, garotinho.
1: Joga muito esse Negueba. Escanteio a favor do time do Maringá, da esquerda para a direita. Vai autorizar a arbitragem. Senhor Lenildo Batista, do Amazonas. Lá vem bola de novo. Na área do time do Botafogo, por ali ele. Luiz Daniel, tá preocupado. Bola fechadinha na primeira trave, sobrou de novo no bico esquerdo. Vem puxando bola. Lançou muito forte. A bola vai saindo pela linha de fundo. Agora é tiro de meta, né, Wellington?
0: É, agora o Negueba isolou a bola. Na cobrança, veio o rebote, ele chutou, a bola foi direta. É reposição para o time do Botafogo. 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
1: Beleza, beleza. Amanhã tem ele, J. Ferreira, comandando o seu programa. J. Ferreira e amigos, amanhã é domingão, galera, a partir das 9 horas da manhã. Alô, J. Ferreira, doutor Expedito Leite, doutor Fernando Barbosa, aquele abraço, valeu pela sintonia. Bola dentro da área do time do Belo, passou por todo mundo, chega por baixo, vai com corta ali, o Gabriel Travasso, bola vai saindo pela linha lateral. É arremesso para quem? Me ajuda aí, Gilson.
3: É arremesso para a equipe do Botafogo, campo de ataque.
1: Lá pela esquerda, vai para a cobrança o Belo, na pressão nesse segundo tempo também, Neném por ali, dois da marcação, bola sobrou, lá vem o time do Maringá, já recuperou bola, Bruno, chegou diferenciado por ali, lançamento por cima, inversão de bola da direita para a esquerda, bola chegou, levou para a linha de fundo por ali, recebeu, fez o giro, bico esquerdo agora, ajeitou com a canhotinha, marca pelo meio, carregou, mirou, dentro da grande área, para sopa ninguém, tá jogando nada esse Maringá hoje por aqui, hein, Marcelão? Estranha jogada, meio esquisita por aqui, nada dá certo para o Maringá, está na certa posição da Série C, viu, Marcelão?
4: É, enquanto ele estiver jogando mal assim, tá bom, é pra gente. Eu torço que ele continue jogando mal. Agora eu queria fazer um registro aqui. É uma vergonha.
1: Sabe por que eu falo isso,
4: Marcelão? Duas torcidas...
1: Perdoe-me interromper você, porque o Botafogo não merecia estar nessa posição, vendo o Maringá na sexta posição, jogando tão mal. Então o Botafogo é tão ruim assim, quando você vê o outro jogando tão mal também, né?
4: Exatamente, é como o Raminho já disse. Equipes aqui que ele disse, Figueirense, Inter de Limeira, não jogaram esse futebol até agora não, entendeu? E o Botafogo perdeu o time, perdeu um pouco a confiança, né? O padrão de jogo, e precisa recuperar isso, a confiança, padrão de jogo, o ânimo, a alegria de jogar futebol.
1: Perfeito.
4: Depois, olha o Botafogo, depois eu comento.
1: Lançamento, recebeu redondinha, Rodolfo levou pra linha de fundo, cruzou, bateu nas pernas por ali. A bola vai saindo pela linha de fundo. É escanteio a favor do time do Belo. Dá para complementar aí, Marcelão?
4: Vai cobrar. Eu queria lamentar duas torcidas do Botafogo com arruaceiros, com elementos que não deveriam integrar a torcida do Botafogo. Como é que pode, no estádio de futebol, você tirar famílias, pai, mãe, que trouxe a criança para o estádio de futebol, tem que trazer do

0: lá da área descoberta para cá. Não, os caras não podem ficar lá. Quer dizer, isso é a fragilidade da questão da segurança dentro do estádio de futebol. Depois eu comento.
1: Lá vem bola, Nenê, para a cobrança da direita, para a esquerda, cobrou bola, de cabeça, bola sobrou, reclama de mão por ali. Lá vem Maringá, tentando armar contra-ataque, abriu pela esquerda, recebeu, fez um giro para proteger, encarca Ratamoto, bola sobrou, tá viva ainda, levantou a bandeira, saiu bola, bola a favor do time do Maringá, aqui no campo de ataque, ele marcou falta, né? Já cobrou, tem pressa Maringá, tá perdendo, carregou bola pelo meio, ajeitou, trabalhou, olhou pra frente, estudou na melhor jogada, abriu lá pela direita, lá vem Maringá por ali, 19:21 por aqui, galera. Você conferindo aos 13 minutos desse segundo tempo. É segundo tempo aqui no Almeidão, galera. Tá vencendo o Botafogo, o Endo Lomar com a bola dominada. O jaqueta número 4, a mesma do Botafogo, abriu pela esquerda, carregou bola. O jaqueta número 27 ali, Nequema, é inferninho por ali, carregou bola, chega espertamente a zaga por ali. O Eric chutou de todo jeito, bola sobrou no cabeça dele, o Endo Lomar ajeitou redondinha, pelo meio, zona de perigo, girou, ajeitou por ali, abriu pela direita, vem carregando bola, lá vem Maringá agora no bico esquerdo da grande área, tocou um pouquinho mais atrás, ajeitou pelo meio, dois da marcação, chegou por ali, invadiu a grande área, chega por baixo, faz o corte, recuperou o time do Belo, toca muito mal, chega por ali, o jogador Dudu Nardini, por ali ajeitou, trabalhou pelo meio, passou do primeiro, do segundo, Ratamoto levou pelo meio, na jaqueta abriu lá pela esquerda, lá vem ele, Henrique Dourado, abriu pela direita, recebeu ele, o jogador Eric, pelo meio, lançamento do Ciro, tentar achar o Rodolfo, ajeitou redondinho, que é isso, Rodolfo? Pra chutar pra gol, hein, Gilson?
2: Era, foi exagero ali de troque de passes, né? Até porque o Rodolfo já estava impedido, né? Ele tinha a opção aqui do Henrique Dourado, estava mais próximo, mas aí preferiu jogar com o Rodolfo impedido, o assistente número 1 levantou seu instrumento de trabalho e marcou impedimento, jogada irregular da equipe do Botafogo.
1: 7:23 para a cobrança, arremesso manual, Endo Lomar para ali, já cobrou bola, chega na frente, na recuperação por ali o time do Maringá, o jaqueta número 8, Adeilson, capitão, abriu com ele, o Endo Lomar pelo meio, sobrou bola, amirou, ajeitou, pra ninguém, bola chega fraquinha nas mãos dele, Luiz Daniel, segura, 15 minutos de bola rolando, galera.

0: Opa, quase que... quase que Nenê carregava essa bola por ali, hein, Gilson? Eu parei até o tempo emplacar por aqui, Gilson. Foi falta, né, Gilson?
1: Foi falta, falta. Vai ter substituição daqui a pouquinho na equipe do Botafogo.
0: Vamos para o tempo emplacar, galera!
2: Tempo emplacar!
0: Aos 16 minutos de bola rolando neste segundo tempo por aqui do José Américo de Almeida Filho, Almeidão beijou pessoa, Maringá recebeu bola, lançou dentro da área e lançou no tiro de todo jeito. Bola sobrou por aqui, o placar tá assim, galera.
2: Botafogo!
0: Já tem dois!
2: Maringá!
0: 3-0!
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0: É pressão, é fogo no parquinho por aqui. Atamoto recebe bola, já cruzou a linha que divide o campo, por trás, tenta passar do segundo, vem carregando bola devagarinho, na cabeça da grande área, sobrou pra ele, Rodolfo, virou, chutou pra fora. Pressão, Gilson.
1: É, mais uma jogada de contra-ataque com velocidade do Atamoto. A finalização, que não é a perna boa, foi do Rodolfo com a perna esquerda. Tem substituição na equipe do Botafogo. Sai jaqueta de número 9, Henrique Dourado. 18, Giovani em seu lugar. Daqui a pouquinho a gente faz o complemento da substituição.
0: Giovani no seu lugar. Jogou bem, né, Marcelão? Jogou bem hoje aí o primeiro tempo aí, o Henrique Dourado.
4: Cumpriu um papel importante.
0: Exatamente.
4: Papel. Agora, realmente chegou no limite dele, viu? Tava cansadão, não tava conseguindo chegar na bola. E o treinador viu isso a tempo, tá? Tava na hora de mudar, mas cumpriu um papel importante hoje.
0: Agora, por incrível que pareça, vocês comentaram muito que o Henrique Dourado deveria jogar segundo tempo. Eu prefiro ele no primeiro tempo pra dar essa confiança no time e depois dar essa segurada. Concorda comigo ou não, Marcelão?
4: Depende.
0: Eu gostei dele no primeiro tempo.
4: Depende. Quando é pra jogar ele, Felipe Azevedo, Rodolfo e Nenê, eu acho que ele não deve entrar. Agora, quando você tira um desses outros aí comporta o Henrique Dourado, entendeu?
0: Lá vem Belo com bola dominada. Igor Maduro recebeu, foi puxado, parou porque teve violência. Mandou seguir. Já bateu falta por ali. O time do Belo, Nenê fez o giro chamando a marcação. Chega Eric, deixa a bola passar. O canhão bola chegou por ali. Recupera o time do Maringá com bola dominada. Nekeba recebeu, abriu lá pela direita. Lá vem Maringá tocando bola. Passe rasteirinho bonito, ninguém lá atrás. Cuidado, Ian Souto. Tira de todo jeito, bola sobrou. Chutou, espirrou. Tá viva pelo meio. Maringá na pressão, briga muito pela bola. Ninguém quer perder uma bola. Isso que é futebol, hein, Ramos?
5: Mas que zagueiro esse Ian Souto, né, cara? Que partida Ian Souto tá fazendo. Agora foi dois contra ele e ele conseguiu ganhar.
0: Lá vem Maringá, zona de perigo, vai chutar pro gol. Chutou, tira na linha. Ian Souto. É isso, Wellington.
6: É, ele é um guerreiro, é um bom jogador. Tá sempre atento nessa defesa do Botafogo. É escanteio. Negueba vai cobrar, Ivanildo Brasil e o seu neto Artuzinho na audiência, garotinho.
0: Lá vem bola da esquerda para a direita, escanteio a favor do time do Maringá, cobrou dentro da grande área, passou por todo mundo, ninguém viu. Outro escanteio, é isso, Wellington?
6: É que o Wendel Lomar, ele desviou e a bola foi colocada para fora, na pressão da equipe do Maringá, vai para a cobrança o maestro 10, Guilherme.
0: Lá vem bola de novo, agora da direita para a esquerda. Outro escanteio a favor do time do Maringá. Lá vem bola, aguardando autorização, já autorizou. Lançou bola alta na segunda trave, abertinha. De cabeça afastou por ali. O Igor Maduro, bola sobrou, tá viva. Vem da grande área. Belo recuperou bola. Partiu na velocidade, carregando ele. Giovani caiu por ali, pediu falta. Falta, né, Wellington?
6: Falta sim, em cima do Giovani que entrou bem. Eita, aceso na partida, vence o Botafogo 2-0. Vai subindo na tabela de classificação, informando a alternativa. 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Garotinho,
0: me fala aí quem entrou, é do Botafogo, por favor.
4: O Caio também entrou aí? Ou?
1: A segunda alteração é justamente, saiu o Dudu Ratamoto, jaqueta de número 7, esse tá fora, o 15 Caio em
4: aí,
1: campo.
4: Calma aí, sai o 7 Ratamoto, entra quem? 15.
1: 15, Caio.
4: Caio.
1: Isso, okay, 15, jaqueta é o 15. De número 15.
4: O pequenininho ali, não é isso?
1: Isso.
4: Ali, a chuteirinha vermelhinha dele, o Caio, entrou ali agora. É falta isso, Ué? Tá reclamando muito por ali o Nenê, né?
6: Tá reclamando sim, o Eric caiu aqui. É para o Maringá fazer a cobrança. Aí o árbitro disse que não está valendo nada. Vai ter mais uma modificação do Botafogo, Gilson.
4: Tem jogador no chão por ali. Tem jogador no chão.
6: É o Eric.
4: O Eric no chão. Vai ter outra mudança por ali. Os meninos já estão aqui observando o detalhe. 21 minutos de bola rolando. Está esquentando por aqui, galera. Está esquentando. Segundo tempo, mas está quente, Marcelão.
7: Jogo perigoso, né? Jogo perigoso porque o Maringá foi para cima pelo tudo ou nada, né? Quer dizer, não adianta perder de dois. Foi para cima tentar o gol, teve já a oportunidade. Porque se o Maringá marca um gol aí, bagunça tudo, vai para cima, o clima fica muito perigoso. Então é importante que o Botafogo pudesse armar um contra-ataque e marcar o terceiro gol para afunilar de vez, resolver a parada aí. Mas vai ter mais modificações no time do Botafogo. O jogo está aberto, viu? Apesar de 2-0 o Botafogo, o jogo está aberto. Porque tanto o Maringá consegue criar condições de gol, como o Botafogo também no contra-ataque. O que o Botafogo precisa fazer é aproveitar melhor o contra-ataque. Essa bola, a penúltima bola antes do chute no gol do Botafogo, precisa ser bem trabalhada para o jogador chegar em condições na frente do gol e marcar esse terceiro gol do Botafogo para sossegar a torcida do Botafogo e para dar tranquilidade para o restante da temporada. Depois eu queria saber do Gilson. Do Gilson Alves, do Wellington Alves, se eles sabem quando é que o Nenê vai viajar, né? Vai comentar a Copa do Mundo, porque será um desfalque realmente sentido pela equipe do Botafogo.
6: Ô, Marcelo, de acordo com as primeiras informações que foram repassadas, é só em dias e jogos do Brasil. Isso quer dizer que ele vai ter que ir um dia antes, né?
7: Quer dizer que a informação é essa, ele só precisa ir no dia antes do jogo da Copa do...
6: Porque a transmissão não vai ser dos Estados Unidos, é da central da Cazé TV lá no Rio de Janeiro.
7: Então quer dizer que ele viaja para o Rio de Janeiro na véspera do jogo da seleção brasileira.
6: Agora é bom ressaltar que tem jogos no final de semana e a Série C não vai parar, né, Marcelo?
7: Tem um jogo do Brasil que vai ser no sábado, 7 horas da noite.
4: Vamos lá, bola tá rolando, começa aqui atrás o time do Maringá, recupera a bola lá atrás, Guilherme Neto, quem chamou? Hein, meu querido Gilson?
1: Aqui sai o Eric, jaqueta de número 12, entra jaqueta de número 2, Diogo Matheus. Complemento da informação da saída do Nenê é o seguinte, é que a Cazé TV ela vai transmitir todos os jogos da Copa do Mundo, todos, sem exceção, e é provável que o Nenê não seja comentarista do jogo da seleção brasileira, e sim outros jogos.
4: 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E você também, né, Gilson? Trazendo as informações para o Marcelão José no programa A Voz da Paraíba.
6: Olha a mudança.
4: Lá vem o time do Botafogo por ali. Tem mudança ainda, é isso,
6: Wellington? Saiu o Maringá. Giovani 9, o 9 saiu, 77, Rafa está em campo. Rafa é atacante, em campo com a 77, saiu 9, Giovani no Maringá.
4: Tá dando recado, Maringá com bola dominada. Aqui no campo de defesa, abriu lá pela direita, carregando bola, tocou pelo meio, recebeu o jaqueta número 3, Gabriel Travasso, por ali, lançamento por cima, bola viajou na cabeça, já escapuliu por ali, tá viva, Rodolfo recebeu, recuperou por aí o Nenê, no meio da marcação, 1, fez o giro para proteger, carregando bola, caiu, pediu falta. Falta por ali, não é isso, hein, Wellington? Hein, Gilson?
1: Falta que pertence à equipe do Botafogo.
4: Falta a favor do time do Belo, galera. 25 minutos de bola rolando. 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
0: com você. Alô, Gerrando Costa, aquele abraço. Alô, Luiz Vieira, comandando Conexão Líder. 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
0: O Endolomar faz lançamento por cima, bola escapa, o Lilo Ian Soldo vai saindo pela linha lateral. Arremesso manual a favor do time do Maringá. Já cobra bola lá na frente, bola chegou redondinha no meio de dois, caiu, pediu falta, marcou falta perigosa por ali, Gilson.
6: Aqui do meu lado, marcou a falta, é para a equipe do Maringá, é fazer a cobrança, foi em cima do Rafa, é falta perigosa, garotinho.
0: É falta perigosa a favor do time do Maringá, vai para a cobrança, deve ser o Bruno ali, próxima bola, não é isso aí, Wellington?
6: É ele, tá sim, tá por ali.
0: Bruno, próxima bola, por ali. É bola perigosa, falta a favor do time do Maringá, aos 26 minutos e bola rolando neste segundo tempo, galera. 7h34, quatro jogadores ali do Botafogo na posição de barreira. Nenê saiu agora, ficam só dois, chega mais dois por ali, mais dois jogadores na posição de barreira. Um, dois, três, quatro, ali na posição, candidato à cobrança, o Brunão. Vai para a cobrança, aguardando autorização da arbitragem, Lenildo Batista vai autorizar. Autorizou, lá vem bola, falta a favor do time do Maringá, no bico esquerdo, lançou de prima, espirrou na barreira e vai saindo pela linha lateral. É o que por ali, hein, Wellington?
6: Arremesso lateral. Bruno cobrando.
0: Bruno para a cobrança. Arremesso manual. Bruno vai para a cobrança. Já autorizou por ali. Bola chegou lá em cima. Tirou Ian Souto. Está jogando um partidaço. Bola sobrou com ele. O Rodolfo, lançamento por cima. Tentando achar o Nenê. Aí aguenta o vovô. Ele sobrou com bola. Carregou o Nenê. Invadiu a grande área. Chutou. Caiu. Pediu um pênalti. Marcou. Penalidade máxima. Vamos, time do Botafogo! É Nenê na parada, hein, Gilson?
1: O Nenê colocou aquela marcha de velocidade, deu arrancada, deixou todo o setor defensivo para trás. Parecia menino correndo, não senhor, já idoso de 45 anos. Na finalização, olhando para trás para ver se tinha marcação, aí veio a falta e a penalidade. É pênalti em favor da equipe do Botafogo, garotinho.
0: Ninguém aqui na cabine acreditou na velocidade do Nenê. O primeiro foi você, Marcelão. Marcelão, aí o vovô não aguenta, mas ele espertamente conseguiu no meio de dois recuperar essa bola. Partiu na velocidade, invadiu a grande área, na hora do chute foi trancado ali, caiu, marcou pênalti. Penalty!
6: Agora,
0: máxima.
6: Garotinho,
0: eu, Wellington.
6: Tem dois pé quentes, um aqui ao meu lado, Gilberto, que maravilha, hein, Gilberto?
8: Eu tô aqui no seu lado aprendendo, viu? Tô aprendendo e muito. O cara é fera, viu, garotinho?
6: Aqui...
8: É
6: pé quente, o outro pé quente tá aí ao seu lado, Marcelo José. Disse a semana toda que iria vir para o Almeidão e o Botafogo ganharia o jogo. Eita, Marcelão, me passa os números da Mega Sena.
0: Olha aí. 29 minutos de bola rolando. Nenê se afasta da bola. Vai autorizar, lá vem bola. Pênalti a favor do time do Botafogo. Nenê para a cobrança. Autorizou. Lenildo Batista carregou. Via em direção à bola. Chutou. Para fora, Nenê. Chutou para fora. Tá valendo, Nenê, tá valendo, Nenê. Hein, Gilson?
1: Tem crédito, Nenê, mesmo depois da cobrança dessa, né? Da penalidade máxima desperdiçada, todos os jogadores aqui suplentes aplaudiu o Nenê, incluindo aí o comandante preparador físico, também aplaudindo o jogador. Pra fora o Nenê, com a perna esquerda, mesma paradinha, mas perdeu o ângulo, meu caro garotinho.
0: Isso mesmo, falta agora a favor do Amarelo. Time do lá no campo de ataque, setor intermediário ofensivo, hein, Wellington?
6: É, e aí o Igor Moraes foi amarelado, chegou ali, chegou fazendo a falta em cima do Kaique. É bola, é para o time, é do Maringá cobrar. Negueba tá ali, próxima bola, o mesmo acontecendo com o Bruno, garotinho.
0: 30 minutos de bola rolando, o relógio tá marcando por aqui o nosso Cuco. 30 minutos. minutos de bola rolando, galera. 2-0 Botafogo. No meio da rua tem ali cobrança de falta a favor do time do Maringá. Na posição ali, candidato à cobrança, o jaqueta deve ser o Bruno também? Não, acho que não, né, Wellington? Vai para a cobrança, 2 da Marreira, chutou de longe, bola sobrou, chutou Luiz Daniel. De cabeça, mandou de novo para a zona de perigo. Ian Souto estourou ela, a bola sai pela linha lateral. Caiu por ali, Luiz Daniel, hein, Wellington?
6: Luiz Daniel salvou porque o Adeilson chegou ainda a tocar na bola. Ele foi para a frente e afastou o perigo. Lá vem o Maringá.
0: Lá vem Maringá, a bola sobrou de novo. Tá vivo na cabeça grande área, chutou para fora. Chutou Luiz Daniel. Tá no chão de novo, Wellington.
6: Tá no chão de novo o goleirão do Botafogo. Tá salvando o time do chute que veio do Gabriel Travassos. Isolou a bola na nossa audiência aqui na 100.5. Sopinha botafoguense, amigão de Marcelo e José. Ponta direita de luxo, o Ivanildo Bimba, Zé Vicente, o Josimar e o Marcelo, Dejaí, Osmo Barreiro e Sérgio Meira. Tá todo mundo aqui na Líder FM. Garotinho!
0: Tem gente demais, todo garotinho. Mundo coladinho com a gente. Um pedacinho do céu. Quem chamou aí embaixo, hein?
1: Receba um abraço aqui, Leonardo Ferreira Soares, o professor Ivo Soares. Ele que é Ivo, que é filho do doutor Ivo, amigo do Roda Viva e também amigo do imortal Ayrton José Bolinha.
0: Tem gente demais coladinho aqui nas ondas da 5.5 FM Líder. Arremesso manual, Wendel Lomar para a cobrança. Tem pressa, já cobrou. Recebeu aqui atrás, o jaqueta número 20, Bruno recebeu, ajeitou, abriu lá para a direita, vem carregando bola devagarinho, tocando aqui atrás. Setor intermediário defensivo, time do Maringá. Wendel Lomar ajeitou com o canhotinho, tocou na frente. Chega e lançou o despertamento e faz o corte. Bola sai pela linha lateral, outro arremesso manual, campo de ataque para o Maringá, já cobrou bola, recebeu, se apresentou para ali o Wendel Lomar, tocou pelo meio, o jaqueta 3, Gabriel Travasso pisou, ajeitou, trabalhou, inverteu jogada do meio lá para a esquerda, bola chegou açucarada, redondinha, uma marcação, Rodolfo encaca por ali, bola um pouquinho mais atrás, já deu um time Maringá com bola dominada aqui no campo de ataque já, setor intermediário ofensivo, carregando, passe rasteirinho, invadiu a grande área, vai chutar, mirou, entrou, gol! Redondinha, descuido da área, dormiu, cochilou, chutou Brunão, diminuindo o placar aqui no Almeidão. Agora Botafogo tem 2, Maringá tem 1, Wellington.
6: Isso já vinha acontecendo, falta de atenção do sistema defensivo do Botafogo. Ele que vinha fazendo de tudo, batendo falta em escanteio. O Bruno chegou ali finalizando para o gol e botou no fundo das redes. Agora o Botafogo tem 2 e tem 1, Maringá. Bruno com a vida é o nome da fera. 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
0: Beleza, Wellington, tô sentindo ali prejuízo daquela área da esquerda do Botafogo. Tá chegando jogada lá pela direita do Maringá, se liga aí. Abriu lá pela esquerda, Ribeiro com bola dominada, recebeu Rodolfo, ajeitou, trabalhou pelo meio, por ali chegou o Nenê, pedindo bola, se apresentou de novo, Rodolfo recebeu, Nenê trocando bola com Rodolfo novo recebeu, fez o giro, tocou pra ninguém, já cochilou Rodolfo por ali lá pela direita. Lá vem um time Maringá, com ele, o Gabriel Neto, com bola dominada, começando aqui atrás do Maringá, 7:42, galera!
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0: Líder com você! 7:42, vamos com a gente agora no Tempo e Placar, galera!
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0: 34 minutos de bola rolando neste segundo tempo aqui no Almeidão, em João Pessoa, nona rodada do Brasil.

0: tem um. Chegou Bertinho agora.
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0: Líder com você, lá vem Maringá na pressão. Tá insistindo, Maringá não quer ir pra casa com essa derrota. O Endolomar pisou, ajeitou pelo meio. Lá vem com bola dominada, jaqueta número 3. Gabriel Travasso por ali, lançamento por cima. Neguebas pediu por ali, recebeu o jaqueta número 2. E fez o giro, tocou pelo meio. Bola escapuliu, tá vivo, Ian solto, pipoca de todo jeito. Igor Moraes, bola sai pela linha lateral. Arremesso manual, tem pressa o Maringá. O Endolomar recebeu pelo meio, Brunão tocou um pouquinho mais atrás com ele. O Gabriel Travasso pisou, ajeitou, passe rasteirinho, chegou na frente um pouquinho mais atrás agora com o Endolomar. Um na marcação, abriu lá pela esquerda, encarca ali o jogador do Botafogo. O Endolomar se apresentou, pediu, recebeu, amorteceu, dominou pelo meio agora. Maringá tocando bola, estudando o time do Belo, fez inversão de bola lá pela direita, o perigo tá ali. Recebeu bola, vai girar, ameaçou, invadiu a grande área, no bate, rebate, chuta Igor Moraes. Bola chega até atrás e começa tudo de novo com o time do Maringá. É pressão do Maringá, todo o Maringá no campo de ataque, todo o Belo no campo de defesa. Por ali, o jogador Nenê encarca na marcação, bola viajou com destino na área do time Botafogo. No bate, rebate, sobrou, bola tá viva ainda, tenta por ali, o time do Belo não consegue. Maringá lançou bola da direita para a esquerda, de cabeça, afasta por ali. Lá vem o time do Belo com bola dominada, não consegue. Segue bola, vai saindo pela linha lateral. Não deixa sair. Agora sim a bola vai saindo. Fez um giro por ali. Saiu. Saiu. Não saiu por ali, Wellington?
2: Saiu. Não estava valendo nada, garotinho. Aí tem pressa. Ô Maringá. O pirata. Pirata. Pirata. Grande pirata original. Tá em Mangabeira ao lado do Ivanildo Brasil. Cunhado do Tavinho Santos. Ah, Tavinho Santos. Alô, pirata. Alô, Ivanildo. Tá todo mundo aqui na Líder. Garotinho!
0: Lateral a favor do time do Maringá. Campo de ataque pela esquerda. O Endolomar já cobrou bola. Chega ali na cobertura. O Gabriel Travasso recebeu. Abriu lá pela direita com ele. O jaqueta número 20, Brunão. Fez inversão de jogada lá pela direita. Carregou bola. Tentou passar, não consegue. A bola sai pela linha lateral. Outro arremesso manual. Na cobrança. Lá vem Maringá. Com bola dominada. No meio da laranja. Ele, Gabriel Travasso, novo, recebeu. Olhou pra frente. Estudou a melhor jogada. Prefere com ele. O Endolomar vem carregando bola. Jogando um bolão pelo meio agora. De novo, Gabriel Travasso. Lançamento por cima. Bola viajou, chega lá de cabeça. Afasta a bola. Ele, Rodolfo, chega na cobertura. Dá um chute na bola, tenta achar o Nenê. Nenê recebeu. Carregou bola por ali. Nenê de novo. Lá pela esquerda. Partiu na velocidade. Inverteu jogada com o Caião por cima do baixinho. A bola sai pela linha lateral. É arremesso manual, não é isso, hein, meu caro Tilson?
3: Arremesso manual. Tem substituição na equipe do Botafogo. Sai Nenê, jaqueta de número 10. Em seu lugar entra Thalisson, jaqueta de número 20. Thalisson 20 em campo.
0: Repete por favor, queridão.
3: Nenê tá fora, jaqueta 10. Em seu lugar, Thalisson 20.
0: Thalisson 20. Thalisson 20. É, tá certo aí, Marcelão? Hein, Ramiro?
4: É isso aí, oi?
0: Saiu o Nenê, entrou o Thalisson. Tá fechadinho, não é isso?
4: Saiu o Nenê, entrou o Thalisson. Gostei da mudança aí de Marcelo Fernandes. Finalmente ele tá começando a encaixar a equipe.
0: Começando a entender, tá começando a entender. Lançamento por cima, bola voltou. Caião recebeu no meio de dois. Por ali passa do primeiro, a bola sai pela linha lateral. Outro arremesso manual. O Endolomar tem pressa, 39 minutos e bola rolando. Pelo meio recebeu ele. Gabriel Travassos vem carregando bola. Olhou pra frente,
2: se não
0: a jogada. Quem chamou foi você, Wellington Pérola.
2: Isso, vai vir aí Rian, atacante com a 37. Daqui a pouco a gente confirma quem sai. Na audiência, Fabinho Paraíba e Rinaldo Paraíba, a dupla Paraíba, aqui acompanhando a 100.5 FM Líder. Rinaldo Paraíba lá de Bagué e Fabinho Paraíba, amigos cinco estrelas do grande Gilberto Lira, garotinho.
0: Aqui só tem fé, galera. 39 minutos de bola rolando. 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Aqui a bola tá rolando, de hoje a 8, a sanfona vai gemer, o zabumba vai batutar, Marcelão, o triângulo também vai jogar o seu agudo bonito, porque vai ter trio pé de serra, vai ter festa e animação, lá no Engenho do Forró, galera, sábado dia 6, começa o Engenho do Forró, na BR-101, quilômetro 77, fazendo Engenho do Meio, em Santa Rita, lá vem por ali o time do Maringá, já recuperou bola, na frente chega ali o Diogão, no meio de dois, tenta fazer o giro, não consegue, levou bola para a linha de fundo, girou de novo, chega por baixo, faz o corte, arremesso manual, hein, Gilson?
3: Arremesso manual, era aquela peleja aqui, né? Mão nas costas, mão no rosto, mas aí o Diogo aqui,
0: Diogo
3: Matheus, ele é quem tem o domínio da bola, é arremesso manual que pertence à equipe do Botafogo.
0: Diogo para a cobrança, arremesso manual, campo de ataque entre as três linhas, levando um pouquinho mais para a linha de fundo, aguardando por ali a autorização da arbitragem, porque tem, vai ter substituição. Exato. Daqui a pouquinho o Wellington confirma, vai Diogo para a cobrança manual, um na marcação por ali, não dá espaço, Diogão recebeu na frente, ele, o Caion, quem girou, tentou levar para a linha de fundo, não consegue, foi espirrada por ali a bola, tá viva ainda, dá um pipocô nela, Ian Sou tá jogando um bolaço, Ian tá jogando um bolaço, segura lá atrás e começa tudo de novo, o time do Maringá, com ele, Gabriel Travasso, Wellington Pérola,
2: saiu 18, John saiu com a 18, em campo 37, atacante Rian 37 em campo, sobrou John, informando Canete, alternativa Canete, a sua internet da Copa, São Bento, Liberdade, Bagué, garotinho,
0: 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cidade de Bahia e Cruz do Espírito Santo, alternativa é Canete, galera, 42 minutos de bola rolando, Marcelão, fica nessa mesmo, Marcelo, tá com medo, Marcelo, tá com medo com esses olhos espichados, grandes e assustados, hein, Marcelão?
5: É porque o jogo é perigoso, né? O Botafogo tanto pode marcar um gol, sair 3-1 e sair tranquilo, como também o Maringá está apertando, pode fazer um gol, então tem que ter muita atenção, esse é o momento mais importante do jogo, porque o jogo é decidido agora, viu? É agora, quem falhar, quem falhar com atenção, quem não tiver garra, quem não tiver aplicação tática, aí você perde o jogo.
0: O Wendel Lomar recebeu, inverteu bola da esquerda para a direita, chega ali na pressão, time do Belo, não dá espaço de jeito nenhum, encarca por ali, não dá espaço, Varela, girou, saindo da marcação, não consegue, um na marcação, tenta levantar a bola para dar um chutão, não consegue, a bola está viva ainda, Maringá recuperou bola, levou para a linha de fundo, vai cruzar por ali, um na marcação, chegou dois, chutou de todo jeito, bola sobrou, está viva ainda com ele, o Varela, chuta de todo jeito, Rodolfo, a bola correu demais, ainda acreditou por ali, não foi isso, Wellington?
2: Acreditou, e o arremesso lateral tem pressa, o Maringá com a bola, garotinho.
0: Lá vem Maringá, Gabriel Travasso com bola dominada, abriu com ele, se apresentou em Lomar, pediu, recebeu, na frente ali, o jaqueta, número 37, Rian, entrou agora o Rian, tá reclamando ali de uma falta muito pesada por ali, Wellington.
2: Aí com pressa já cobrou,
0: mandou marcar, já cobrou, tem pressa por ali, lá vem o time do Maringá, abriu lá no bico direito, ameaçou chutar, bola espirrada, no segundo tempo segura por ali, o Luiz Daniel, na tranquilidade, 43 minutos de bola rolando, garotinho. Galera, por aqui 7h51, Wellington.
2: Duas boas atuações nesse time do Botafogo. Luiz Daniel, goleiro, e o craque Dedê. Pode botar na conta, além do zagueirão
0: Ian Souto. Merece também. Ian Souto jogou um partidaço aqui, me chamou a atenção. O Ramil também confirma isso aqui. Daqui a pouquinho os comentários finais da galera. Daqui a pouquinho tem ele também, Robson Costa, comandando o seu By Night, galera. Das 20 até a 0 hora, de todos os sábados e domingos. Robson Costa, comandando com toda alegria e todo romantismo o seu fim de noite nas ondas da Cipa do 5. By Night, já já. Ô Marcelão, aqueles discodenses, os embalos de sábado à noite, daqui a pouquinho, a partir das 20 horas com ele, Robson Costa e o By Night, viu?
5: Meu amigo, aquilo ali você reviver o tempo, né? Tempo de adolescente.
0: É massa.
5: Daquelas festas que existiam antigamente. A chamada americana, né? Cada um levava um negócio e fazia festa na casa de alguém.
0: Você foi muito pra festa assim, né?
5: Eu ia demais.
3: Você é da época do assustado, né?
5: Hein?
3: Do assustado.
5: É, mas eu só ficava assustado mesmo quando eu ia pra festa que tinha que pagar. Aí eu ficava assustado com o preço do ingresso.
0: Eu não... 45 minutos! Já estamos nos acréscimos! Ele prometeu mais 6 minutos de acréscimo, galera. Vamos até os 51 minutos neste segundo tempo. O placar tá assim, galera. Botafogo tem 2, Maringá tem 1. Lá vem Maringá com bola dominada aqui no campo de ataque, no meio da laranja. Já recebeu bola ali, ele, o Gabriel Travasso, pisou, ajeitou, lançamento por cima, bola viajou com destino na grande área, de cabeça, segura Luiz Daniel. Pressionou por ali o Wellington.
2: Segurou Luiz Daniel, não deu rebote. Finalzinho de jogo, tá dando Botafogo na cabeça, 2-0. 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Garotinho,
0: lá vem Maringá, chutou de longe pra fora. 7h54, aí é desespero, né, Raminho? Chutar assim já é desespero.
4: Agora, porque o Botafogo fechou ali a casinha, eles não estão achando mais espaço, aí estão tentando de ir fora da área, garoto.
0: É isso aí, e fechou certo, né?
4: Certinho, quando a gente tem de criticar, a gente critica, quando tem de elogiar, a gente também faz do mesmo jeito, elogia. Hoje, Marcelo Fernandes, ele fez uma leitura de jogo diferente da que vinha fazendo antes, uma leitura de jogo completa, perfeita.
0: Perfeita! Tiro de meta, já cobrou o Luiz Daniel lá atrás. Bola chegou aqui no campo de ataque do time do Botafogo. Espertamente, carinho, jogador do Maringá, caiu, marcou falta a favor do time do Maringá. Campo de defesa, já cobrou bola.
2: Garotinho.
0: Recebeu ele. O Wendel marcou bola dominada, tá chamando o Wellington.
2: Você vê a importância, o Botafogo começou a rodada em 18º, aí agora já está chegando a 15ª posição, subindo 3 posições, o quanto é importante ganhar, principalmente dentro de casa, garotinho.
0: 47 minutos de bola rolando, galera, você coladinho nas ondas da melhor, da 5.5, a rádio que bate um bolão.
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0: Quem tá batendo o bolão em Santa Rita é o prefeito Jacques Alvino. Alô, prefeito Jacques Alvino, aquele abraço, valeu pela sintonia. Primeira dama de Santa Rita, Fernanda Alvino, aquele abraço, tá todo mundo trabalhando por Santa Rita, cada vez melhor. Lá vem Maringá com bola dominada pelo meio, recebeu, passou ali do Ian Souto, recuperou bola, pisou por baixo, fez o corte, bola sobrou comigo, Moraes, no bate e rebate, tá vivo aqui atrás, time do Maringá, tá valendo mais nada, tem jogador no chão ali do Maringá, não é isso, Wellington?
2: E sim, esse Bruno é um bom jogador, ele entrou aceso na partida, faz tudo, já marcou aí o gol, na bola, garotinho.
0: Mudou todo o jogo do Maringá, esse tal de Bruno aí também, bem falado, Marcelão, da mesma forma que o Ratamoto mexeu com todo o Botafogo, esse Brunão mexeu com todo o time do Maringá. Impressionante como ele deu movimento ao Maringá e pressão do Maringá nesses últimos 30 minutos. Lançamento da grande área, bola chegou, levantou todo mundo por ali, Caion tirou de todo jeito, bola sobrou aqui atrás, com jaqueta número 8, capitão Adailson recebeu, lançou no tumulto, afastou de todo jeito, pede pressão por ali o Miguel Moraes, bola chegou pelo meio, lançamento por cima, no bico direito da grande área, no bate e rebate, Rodolfo recebeu, lançamento rasteirinho, carregou bola por ali, lá vem um time do Belo com bola dominada, carregou por ali, partiu na velocidade, abriu pela direita, caiu, recebeu, fez um giro, caiu, pediu falta, não marcou, marcou falta agora, marcou falta, hein, Gilson?
3: Marcou falta. Agora, Huerto, pergunta aí a Gilberto se aquela linha de crédito lá do churrasco da Rua Estrela está aberta. Quero saber quem vai pagar o churrasquinho hoje.
0: É o quê? Como é a história, o Gilson?
3: Se Gilberto tá com a linha de crédito aberta lá do churrasquinho da Rua Estrela.
0: Hoje é dia dele. Cidade,
3: hoje é dia dele.
0: É.
3: Ele veio com essa missão hoje.
0: É, por isso que ele não veio narrar, por isso que ele não veio participar hoje. É, hoje ele veio só para pagar a conta aqui, viu? Hein, Gilson?
3: Eu tô esperando, faz tempo.
0: Tá, faz tempo. Marcelo José disse, não se preocupe não. Qualquer coisa ele resolve por aqui, o Marcelão, né, Marcelão?
5: Eu quero um filé mignon com molho de Maringá.
0: Engraçadinho, Marcelão. Caiu, carregou, invadiu a grande área. Vai chutar, mirou, espirrou. Em cima dos peitos do Guilherme Neto. Bola sobrou. Lá vem Maringá tentando armar contra-ataque. Não consegue, um solto do xerifão lá atrás. Não deixa. Recupera a bola lá atrás. Opa, opa. Essa arbitragem marcou o que por ali, Wellington? Levantou amarelo em cima do Ian Solto. Ninguém viu nada por aqui, Wellington.
2: Foi mais pela reclamação do lance. A falta é para o Maringá fazer a cobrança. O Nosman Barreiro, advogado, pai do Gustavo Trindade, amigo do Marcelo José, disse que vai marcar a presença do Nosman Barreiro e família lá no Engenho do Forró, garotinho.
0: Beleza, tá todo mundo convidado, galera. Bruno para a cobrança de falta a favor do time do Maringá. 50 minutos, deve ser o último lance do Maringá. Lançou no tumulto, subiu lá em cima, deixou passar o Daniel. É apenas tiro de meta, Wellington.
2: E quem cobrou essa bola no perigo foi ele, o Bruno. Faz tudo,
0: vai
2: Luiz
0: terminar.
2: Daniel
0: vai pedir a bola,
2: um susto,
0: vai pedir a bola.
2: E aí a bola foi para fora, garotinho.
0: Vai pedir a bola ali o senhor Lenildo Batista. Pediu a bola. Fim de papo por aqui, galera.

0: essa maré, essa maré negativa de azar, com 6 jogos perdidos consecutivos, vencendo a 9ª rodada aqui no José Américo de Almeida Filho, 1 Almeidão em João Pessoa, Botafogo 2 em cima do Maringá na 6ª posição da tabela, 1 Gilson Alves, Gilberto Lira no gramado, vocês meninos.
1: Os olhos deste povo todo está lá.
0: O Wellington Alves.
2: Aqui aguardando os jogadores do Maringá, que ainda permanecem no campo de jogo. E no lado botafoguense, Gilson Alves.
3: Aqui do lado do Botafogo é só alegria. Todos os jogadores, titulares e reservas, suplentes, comissão técnica, entrando a campo aqui e indo encontrar com o comandante técnico Marcelo Fernandes. É a primeira vitória do ano do Marcelo Fernandes e a primeira vitória da temporada do Botafogo, Wellington.
2: Pois é, aqui o pessoal ainda no campo de jogo, do lado do Maringá, que perde a partida aqui no José Américo de Almeida Filho por 2-1. E é evidente que para o time do Maringá se esperava um resultado bem melhor. Guilherme goleiro, o que dizer, Guilherme, desse resultado? O Guilherme está lá dentro, é o Guilherme. Adeilson, agora sim, esse bom jogador e esse resultado, Adeilson.
4: Infelizmente o resultado não veio, né? O árbitro deu 2 pênaltis para eles inexistentes. O segundo, ele estava de frente e acabou dando um pênalti para eles. Mas é isso, vida que segue, já tem bastante campeonato aí pela frente. Vai erguer a cabeça e ganhar em casa.
2: E o Adeilson, camisa 8 do Maringá, Gilson.
3: Muito bem, eu estou indo de encontro aqui ao professor Marcelo Fernandes, não sei se ele concede agora, mas pelo menos é uma noite gloriosa. É a sua primeira vitória do ano, sua primeira vitória da temporada e a primeira vitória vestindo a camisa do Botafogo. Boa noite, Rádio AFM Líder da cidade de Santa Rita.
5: Estou muito feliz porque, como você falou, minha primeira vitória no ano, mas ninguém conta como é que foram as derrotas, né? Mas é isso, vamos trabalhar. Estamos trabalhando muito com o Botafogo. Eu vim aqui para vencer. Botafogo é uma grande equipe, uma grande torcida, uma grande cidade. A gente veio aqui para vencer e estamos trabalhando muito. Vocês podem ter certeza que a gente está
3: trabalhando. Marcelo Fernandes, Wellington.
2: Aqui vamos limpar a pauta, Gilson. Dizer que o próximo compromisso é do Maringá. Vai ocorrer na segunda-feira, dia 15, às 18 horas e 30 minutos. O Maringá vai jogar no William Davis, que é seu estádio de futebol, lá no interior do Paraná. Portanto, joga contra o Maranhão Atlético Clube. E a agenda do Botafogo, Gilson?
3: Agenda do Botafogo. O Botafogo viaja, né? O Botafogo vai até o Rio Grande do Sul encarar o Ipiranga. A data dessa partida não está definida. A probabilidade é para ser dia 15 de maio, Ipiranga do Rio Grande do Sul e Botafogo.
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2: 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Também no nosso repórter cinematográfico, o Miguel Marinho, do campo de jogo, Gilson Alves.
3: E o Wellington Alves.
2: É hora de anunciar o retorno daquele que deu um show. Ele deu um show de transmissão. Ele é líder de audiência na 100.5 FM Líder. Ele é o Garotinho.
0: Beleza, meninos! Beleza, beleza, de volta com vocês na próxima jornada esportiva. Agora só dia 15, galera, só dia 15 de junho, é uma segunda-feira, dia 15 de junho, entre Ipiranga, do Rio Grande do Sul, e o Botafogo da Paraíba, jogão, segunda-feira, às 20h30, 8h30 da noite. Muito bem, meninos, vamos fazer o fechamento por aqui, porque daqui a pouquinho tem By Night com ele, Robson Costa. Marcelo José, tá um pouco feliz? Tá feliz, não tá essa felicidade toda, dá pra perceber que tá um pouquinho melhor. Chegou, do jeito que chegou, melhorou. Do jeito que você chegou, vai sair melhor.
6: Olha, eu avisei a semana toda no programa que eu vinha, e sou pé quente, e vim pra ganhar
0: isso é verdade,
6: o jogo.
0: Isso é verdade.
6: Vim pra ganhar o jogo. Aí você vê o que Raminho disse.
0: Ah.
6: Não tem muito mistério, meu filho. Não tem muito mistério. É jogar com garra, com aplicação tática, com unidade em campo. E aí eu quero fazer minhas as palavras de Raminho.
0: Ah.
6: Parabéns a Marcelo Fernandes, o treinador. Voltou a ter crédito. Eu acho que ele ligou para a Mariana da Help e pegou um crédito com a Mariana da Help. Porque ele estava sem crédito com a torcida do Botafogo. E hoje ele ousou. Ele meteu o Henrique Dourado, meteu o Rodolfo, meteu o Ratamoto. Ratamoto pelo lado direito, Rodolfo pelo lado esquerdo. Henrique Dourado segurando os zagueiros. Nenê fazendo as jogadas. E apenas Igor Maduro tentando proteger. Porque Nardini também é o distribuidor de bola do Botafogo. Então, o Botafogo está de parabéns. Porque, como disse Raminho, ele apostou que esse pessoal todo em cima da defesa do time do Maringá ia gerar uma confusão na defesa, e gerou uma confusão na defesa do Maringá. O Botafogo foi criando chance atrás de chance, Rodolfo perdeu um gol, entendeu? Depois o Nenê fez o gol. E aí o Maringá ficou meio que atordoado, se eu vou para cima ou vou defender. Agora, o sistema tático do time do Maringá realmente é confuso, como disse Raminho, é o 3-5-2 não treinado. O time não consegue desenvolver um bom futebol. Os laterais não sabem se fazem posição de ala ou se voltam para marcar. Aí cai um jogador entre o ala e um zagueiro. E aí é nesse espaço que causa o prejuízo à defesa do time do Maringá. Então, parabéns ao Botafogo. Jogo agora só dia 15. Eu não sei se é por causa de amistoso da seleção brasileira. Eu não sei exatamente por que é. Agora, não teremos Série C na próxima final de semana, né? Só no outro final de semana, no dia 15, dia 14 e 15. Alguns times jogam dia 14, Botafogo joga no dia 15. E jogo aqui no Almedão, quase no São João. Vai ser no dia 20 de junho, faltando 3, 4 dias para a véspera de São João. Então, esse prazo aí, não sei como é que a diretoria do Botafogo vai fazer para trabalhar, se vai marcar amistoso, para manter o ritmo dos jogadores, ajustar, recuperar alguns jogadores que estão no departamento médico. A defesa hoje, para você ver que quando junta o Ian Souto com o Igor Moraes, a defesa do Botafogo joga bem. O Varela foi cumprir uma missão árdua, que é improvisado na lateral esquerda. O Eric jogou bem na lateral direita. Agora, para mim, os destaques do jogo, o goleiro, né, rapaz, que foi uma decepção aqui pra gente. Entregou uma bola no jogo contra na Copa, inclusive na Copa do Nordeste. Hoje foi um destaque do jogo, o goleiro do Botafogo. Ian Souto, Igor Moraes, muito bem na defesa. Mais um bom jogo do Nenê. O Rodolfo, na minha opinião, o Rodolfo fez uma boa partida, porque o Rodolfo é aquele jogador que se dedica muito. Ele faz a marcação na saída de bola do time adversário e quando a gente está com a bola, ele abre para receber. É um jogador importante para o Botafogo. E o Ratamoto também, para mim, foi um grande destaque desse time do Botafogo. Então, parabéns. Vitória, Raminho, uma grande vitória. Eu acho até que Gilberto Lira deve bancar dobrado para a gente o churrasco lá em Bahia. Porque ganhar do Maringá 2-1 realmente foi uma grande vitória do Botafogo.
5: É verdade, Marcelo. O Botafogo aproveitou a desordem no primeiro tempo da zaga do Maringá. Como eu falei, não é todo time, não é que sabe jogar no 3-5-2. É complicado, gente. Exige os atletas certo, exige treinamento. E a gente viu aí que nenhuma das duas coisas o Maringá tinha. Por isso que leva muitos gols aí.
7: Então o Botafogo soube aproveitar no primeiro tempo, né, essa desordem dessa zaga do Maringá e abriu 2-0. E quando foi no segundo tempo, o treinador do Maringá fez umas mudanças e eu já estava, Marcelo, já classificando o Maringá como uma das equipes fracas também dessa Série C. Estava, né, comparando-a com a Inter de Limeira e com o próprio Figueirense. Mas a gente viu que tem peças ali de reposição, né, peças bastante interessantes. Quando entraram, realmente deu volume de jogo à equipe do Maringá. E como eu estava com medo, porque às vezes a bola pune. Botafogo era para ter matado o jogo no primeiro tempo, era para ter saído por 3-4-0, não fez. Teve a chance de fazer o terceiro com o Nenê ali de pênalti, não fez. Logo em seguida, toma o gol, leva um sufoco, aí aonde chegou o Marcelo Fernandes, né? Porque, como eu falei para Garotinho, quando a gente tem que criticar, a gente critica. Mas quando tem de elogiar, a gente elogia. E hoje eu estou elogiando o Marcelo Fernandes pela leitura correta que ele teve hoje de jogo, né? No momento que o Botafogo estava precisando realmente de uma marcação mais forte ali no meu campo, ele tirou o Nenê e colocou o Thalisson, e o Thalisson entrou muito bem, como sempre vem entrando. Então é isso aí, parabéns aí, Botafogo saiu dessa sequência maldita de derrotas e esperamos que venha agora uma sequência boa de vitórias que vem aí para o Botafogo brigar por esse acesso. Então vou passar a bola agora para Garotinho.
8: Beleza, Raminho, que massa, que bom ouvir vocês no final aqui da nossa transmissão, da nossa jornada, com esses comentários sempre bem abalizados. Marcelão, um abraço, querido, a gente se encontra segunda-feira nos estúdios da 100.5 para fazer aqueles comentários aí no programa A Voz da Paraíba, viu, Marcelão?
6: Marcionei, tá dando os parabéns aqui, porque eu disse que era pé quente, vinha pro jogo e a gente ia ganhar. Comigo é assim, não tem tempo difícil, a gente tem que ir pra cima. Olha, a gente consegue as melhores vitórias nos momentos mais difíceis de nossa vida. Bota isso na sua cabeça. Quando a coisa está muito fácil, está muito tranquilo, não vem grande vitória. A grande vitória vem num momento como esse. Agora tem mais um detalhe. A gente vai pro jogo contra o Ipiranga, lá no Rio Grande do Sul, e vamos trazer um resultado positivo. E vamos vir aqui para João Pessoa para buscar duas vitórias em casa.
8: Perfeitamente.
6: Nós temos Volta Redonda e Brusque. Botafogo vai ter dois jogos em casa.
8: Eu acredito.
6: Na sequência, no dia 20 de junho e no dia 30 de junho. Para a gente dar arrancada, o sprint final, para a gente, quem sabe, brigar lá na frente.
8: Se Deus quiser. Tá dado o recado, galera. Final de onda por aqui, gente. Final de jornada esportiva. Vamos ficando por aqui. Agradecer de coração a toda a equipe que marcou.

Márcio Menovais, aquele abraço, galera. E de volta agora dia 15. Dia 15 na segunda-feira, Ipiranga e Botafogo, galera. Aquele abraço pra você que está sempre com a gente. Aquele abraço, garotinho. Ô Robson, vou soltar aqui com exclusividade o jingle da 5.5, o jingle de São João da 5.5, a FM Líder, pra fechar com chave de ouro a nossa jornada esportiva. Olha que lindo aí, solta aí!

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1: Olá, muito boa noite. Agora são 8 horas 21 minutinhos aqui na 100.5, a nossa rádio mais popular da Paraíba. E aí, tudo bem com você?

0: Sim, coisa boa, hein? Tá por aqui novamente, né? A gente se encontrando aí mais um finalzinho de semana para daqui a pouquinho a gente fazer, né? Fazer aquela viagem no passado, voltando lá para os anos 70, 80 e 90. Tudo isso aqui, ó, no nosso By Night, nesta noite de sábado, hoje, dia 30 de maio de 2026. Tá? E a gente vai ficar juntinhos a partir de agora até a meia-noite. Eu sou Robson Costa, por aqui na tua companhia, com muito carinho, com muito prazer mesmo, tá? A gente se encontrando aqui todo finalzinho de semana pela 100.5, pra gente matar saudades, voltar lá no passado, fazendo sempre essa viagem no tempo. A gente sempre a bordos da nave da 100.5, né? Pra fazer aquela viagem voltando lá para o passado. Daqui a pouquinho tem a sequência Disco Dance, trazendo aí os grandes hits da música dançante, hein? Isso mesmo, músicas nacionais e internacionais. A gente vai estar dançando muito, curtindo nos grandes hits lá do passado, daqui a pouquinho na sequência Disco Dance aqui dentro do nosso By Night, hein? Olha, a partir de agora também o quadro que temos aqui no By Night, para as pessoas se conhecerem, para você aí, né, fazer novas amizades, deixar seu WhatsApp, seu contato aí para conhecer pessoas, também para você mandar aquele boa noite especial aí para alguém nesta noite de sábado, e também para você pedir a música que marcou a sua vida, aquela música bem romântica, tá? A gente vai estar atendendo a você com muito carinho. Então manda aí, ó, manda a tua mensagem de voz, manda teu áudio agora lá para o ponto de encontro do By Night. Participa através aqui do WhatsApp da 100.5, que é o 988121005. Anota aí, já participa, hein? 988121005. Liberado para você mandar seu recadinho da noite, né? Aí você já fala seu nome, fala aí de que bairro, de que cidade você está participando, você está ouvindo aqui o By Night, matando saudades comigo. Então, deixa lá teu áudio, a tua mensagem de voz, não deixa de participar não, tá? Até a meia-noite, ponto de encontro liberado aí para você participar e mandar aquele boa noite especial para alguém, pedir a sua música romântica, como eu já falei, né? Aquela música nacional, internacional, que você está querendo tanto curtir nesta noite de sábado. Então, ó, fica à vontade, tá? Participa através do WhatsApp da 100.5, esquece não, 988121005. Vai lá agora e grava aí a tua mensagem de voz, manda aí teu recadinho da noite. 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Mandar aqui um abraço a todos que estão na sintonia. Valeu, hein? Obrigado aí pela companhia. 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
0: 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Agora, 8h27 aqui na 100.5, lembrando que mais tarde a gente dá uma diminuída, como sempre aqui no By Night, a gente dá uma diminuída no ritmo aqui do programa, né? Uma pegada mais leve, trazendo também muito romantismo, onde a gente vai curtir juntinhos os grandes clássicos da música romântica nacional e internacional também, tá? Tem a linda tradução da noite, a tradução de hoje é muito linda. Vou estar contando aí mais uma história de uma música que marcou aí na sua vida, aquela música internacional romântica. Eu vou estar hoje contando aqui mais uma história de uma linda tradução hoje dentro do aqui do By Night, tá? Na tradução da noite aqui dentro do nosso programa. E muito romantismo, né? Músicas, trilhas sonoras de filmes, de novelas, aquelas músicas nacionais românticas também. A gente vai estar fazendo aquela viagem também aqui, tá? No romantismo, falando de amor também, em forma de lindas canções aqui dentro do By Night. Então fica comigo aqui, fica aqui até a meia-noite, By Night no ar, pela nossa 100.5, mandando aqui um abraço ao Osmar Queiroz, o Garotinho e toda a equipe aí, né? A equipe 5G, por mais uma belíssima transmissão aí, né? De mais um grande jogo aí que aconteceu aí no estádio do Almeidão. E a equipe 5G sempre trazendo aí tudo que há de novidade, principalmente do futebol paraibano, para você ouvinte aqui da 100.5. Então um abraço a todos vocês aí, tá? E parabéns aí, hein, por mais um belíssimo trabalho.
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